0: Pai eterno, nós só temos a te agradecer, Senhor, porque grandes são as obras que tu tens efetuado em nossas vidas, ó Pai. Te agradeço por esses momentos aqui na tua casa, pela tua palavra, meu Deus, que alimentou o nosso espírito, Senhor. Te agradeço, meu Deus, pelo cada momento que tu tens olhado para nós e nos sustentado, tanto nos momentos difíceis, como nos momentos, meu Deus, no qual nós temos a alegria de estar na tua presença, Senhor. Abençoe, meu Deus, cada uma vida aqui presente. Abençoe esses que nos ouvem, Senhor. Que a tua palavra também possa firmar em cada coração. Em nome de Jesus. Amém.
1: Amém. E os irmãos da live, a Vânia é minha irmã, irmã de sangue. A todos vocês, a paz de Cristo. Foi muito bom estarmos juntos, louvando e adorando o nosso Senhor e Salvador. Amém. As suas orações, ore pelo pastor Elias, pela casa do pastor Elias. Ore por nós. Que Deus nos leve debaixo da sua graça, da sua misericórdia. Irmãos da live, foi uma honra. Nos veremos amanhã, 9 horas da manhã. Um abraço, gente. Deus abençoe.

Ele, sendo Deus, não quis ser igual a Deus, mas esvaziou-se a si mesmo, tomando a forma de servo, fazendo-se assim semelhante aos homens, e achado na forma de homem, humilhou-se a si mesmo, sendo obediente até a morte, e morte de cruz.

Jesus, porém, disse: Deixai as crianças e não as impeçais de virem a mim, porque das tais é o reino dos céus. Mateus 19, 14.

os que semeiam em lágrimas, com cânticos de júbilo cegarão. Aquele que sai chorando, levando a semente para semear, voltará com cânticos de júbilo, trazendo consigo seus molhos. Salmos 126, 5 e 6.

precisamos ser transformados por Ti, Senhor. Assim como aconteceu na vida de Saulo. Leva-nos, Senhor. Leva-nos a um lugar

0: igreja, Senhor. Leva o teu povo, Pai, a um lugar de transformação. Leva-nos, Senhor.
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3: Queridos, nós vamos meditar na palavra do Senhor. Hoje vou falar a respeito dos nascidos de novo. Os nascidos de novo. Características daqueles que já nasceram novamente. É interessante, irmãos, mas Davi já afirmou que ele havia sido gerado em pecado. O fato dele afirmar isso não está relacionado ao ato íntimo, à relação íntima, não era nesse aspecto, mas sim que o ser humano estava corrompido e que todos aqueles que nasciam, já nasciam com o pecado original inserido nas suas vidas. E Cristo Jesus chama-nos a atenção para que aqueles que o aceitam como Senhor e Salvador passem pelo processo do novo

nascimento. Nós que amamos a Cristo, é preciso que tenhamos passado pelo processo do novo nascimento. O homem velho foi sepultado, e eis que nasce um homem novo para a honra e para a glória do Senhor. Alguém que tenha prazer em fazer somente aquilo que Deus aprova. O novo nascimento, amados, leva-nos a uma vida de santidade. Se eu sou novo nascido, se eu nasci de novo, se eu sou alguém renascido em Cristo Jesus, a minha vida puxa para a santidade. E santidade nada mais é do que agradar a Deus em todos os aspectos, eliminando, claro, a prática do pecado, dos atos que desagradam o Todo-Poderoso. Eis aí uma das características, entre outras tantas que veremos hoje, daqueles que nasceram de novo. E é preciso observarmos essa verdade. O novo nascimento não é fruto da frequência à igreja. A frequência à igreja é uma necessidade daqueles que nasceram de novo. Mas o novo nascimento não é fruto da frequência à igreja. Também não é fruto das ofertas, dos dízimos e outras situações. E ou do exercício de um ministério na igreja, diácono, presbítero, quem sabe pastor, hoje os apóstolos que estão aí em moda. Não, não é isto que gera o novo nascimento na vida de alguém. Nem tampouco a manifestação dos dons. Ah, eu falo línguas, sou nascido de novo. Ah, eu tenho visão, sou nascido de novo. Eu faço isso, sou nascido de novo. Opero milagres, sou nascido de novo. Também não, amados. O novo nascimento não é fruto dos dons. Nem tampouco de afirmar por aí, ah, eu sou cristão, eu sou crente, eu sou da igreja tal. Isso também não é evidência do novo nascimento. Mas aqueles que nasceram de novo são aqueles que aceitaram o sacrifício de Cristo Jesus. Os que nasceram de novo são aqueles que aceitaram o sacrifício de Cristo, que procuram viver a verdade de Deus acima de todas as coisas. E somos chamados a atenção para esta necessidade, nascer de novo. Porque se não houver o novo nascimento, é impossível ver e ou participar do reino de Deus. Amém? Vamos abrir a nossa Bíblia em João capítulo 3. Quero que vocês ouçam com atenção. Vamos ficar de pé? João capítulo 3, a partir do versículo 1. Havia entre os fariseus um homem chamado Nicodemos, um dos principais dos judeus. Este de noite foi ter com Jesus e lhe disse: Rabi, sabemos que és o mestre vindo da parte de Deus, porque ninguém pode fazer esses sinais que tu fazes se Deus não estiver com ele. A isto respondeu Jesus: em verdade te digo que se alguém não nascer de novo, não pode ver o reino de Deus. Um pouco mais à frente, versículo 4, perguntou-lhe Nicodemos: como pode um homem nascer sendo velho? Pode porventura voltar ao ventre materno e nascer segunda vez? Respondeu Jesus: em verdade te digo, quem não nascer da água e do Espírito não pode entrar no reino de Deus. O que é nascido da carne é carne, o que é nascido do Espírito é Espírito. Aleluias. Senhor, muito obrigado pela revelação da tua palavra, pelo ensinamento. Oh Deus, fala conosco. Oh Senhor, edifica-nos em nome de Jesus. Amém. Os irmãos podem assentar-se. Irmãos, Cristo Jesus, ele mesmo fala da necessidade do novo nascimento. Ele olha para Nicodemos, alguém que era importante, era um dos principais dos judeus, consequentemente, talvez um sacerdote. Ele olha para Nicodemos e diz: olha, é preciso nascer de novo. É necessário que você tenha uma nova vida. Nicodemos pergunta: mas como posso eu, já velho, voltar à barriga da minha mãe?
E Cristo mostra que não é nesse aspecto novo nascimento, mas sim de uma mudança total de proceder, de caráter, de princípios, deixando as práticas pecaminosas e tudo aquilo que desagrada o Todo-Poderoso, e abraçando Jesus como Senhor e Salvador, passar pelas águas, ser batizado no Espírito, ser cheio do Espírito Santo de Deus. Amados, o novo nascimento exige de cada um de nós descer as águas. Glórias a Deus por isso. Se porventura eu sou um novo nascido, se eu tenho essa vida nova em Cristo Jesus, eu procurarei com certeza ainda mais me encaixar na verdade do Senhor. Eu procurarei cada vez mais me aproximar daquilo que Deus quer para cada um de nós. E a palavra chama-nos a atenção para a necessidade de descermos as águas, passarmos pelo batismo, para que assim a vontade do Senhor se manifeste na nossa existência. Mas vamos observar algumas características, alguns sinais daqueles que já passaram pelo novo nascimento e ou que precisam passar e, consequentemente, carregar em si essas características, esses sinais. Ouçam, primeiro, o novo nascido não vive na prática do pecado. Aquele que nasceu de novo não vive na prática do pecado. O pecado, amados, torna-se algo totalmente fora da realidade do servo de Deus. Totalmente fora da realidade daqueles que possuem uma vida nova com o Todo-Poderoso. Aqueles que amam o Todo-Poderoso, que procuram viver segundo a vontade do Senhor. Estes, eles carregam em si um ódio pelo pecado. Abre aspas, ódio, fecha aspas, pelo pecado. 1 João capítulo 3, versículo 9, ouça o que está escrito. Todo aquele que é nascido de Deus, olha só, nascido de novo, todo aquele que é nascido de Deus, não vive na prática do pecado. Todo aquele que é nascido de novo, não vive na prática do pecado, pois o que permanece nele é a divina semente. Aleluias. Ora, esse não pode viver pecando, porque é nascido de Deus. Portanto, amados, se eu considero-me uma nova criatura, o pecado já não faz parte da minha vida, não faz parte das minhas práticas. O pecado é algo totalmente fora de contexto na minha existência. Posso até pecar, e veremos um pouco mais à frente a respeito dessa situação. No entanto, não pode ser comum, não pode ser algo aceitável. Eu não posso olhar para o pecado e pensar, não, tudo bem, aí eu sou jovem, aí eu sou velho, aí eu estou no meio termo, eu estou na moda, eu posso pecar, eu posso fazer isso, posso fazer aquilo, incorporando os costumes do mundo, aí eu posso ouvir uma música secular porque não vai me trazer dano. Se tu és um novo nascido, como é que uma música secular pode alegrar o teu coração? Se você sabe que ela não foi feita com esse objetivo. Aí eu posso tomar um drink, posso tomar uma cerveja, posso tomar um vinho junto com meus amigos, com os meus companheiros, colegas de trabalho, final de ano, enfim, eu posso me alegrar. Como posso alegrar-me naquilo que separa-me de Deus? Entenda. Aí eu posso ver um filme pornográfico porque não tem nada a ver, ou o Senhor sabe que isso não vai me contaminar, porque eu sou uma pessoa madura, eu verei, vou ver um filme pornô, não tem problema. A palavra de Deus diz que aquilo que entra nos contamina. É preciso estarmos atentos, vigiarmos. E esses princípios citados, evidentemente, você pode generalizá-los e aplicá-los a toda sorte de práticas pecaminosas. Tudo aquilo que você sabe que é pecado não cabe na tua vida como alguém que nasceu de novo. Oh, glórias! É evidente, amados, que antes desse novo nascimento, tudo isso era aceitável. Era até bonitinho, até legal. Sair com os amigos, tomar umas e outras, enfim, assistir ali com a esposa, ou será com quem, um filme pornô, enfim, essas coisas todas, tudo isso era aceitável e até legal,
mas hoje o teu coração é de Deus, a tua vida é do Senhor, e nós temos que carregar aqui dentro do nosso coração uma rejeição completa por toda sorte de práticas pecaminosas. Eu preciso odiar o pecado, eu tenho que odiá-lo, fugir do pecado, combatê-lo. Eu tenho que considerá-lo como algo nocivo à minha vida e, se praticado, vai levar-me à condenação eterna. Veja como são as coisas. Se não me leva para o céu, não me serve. Ah, mas é legal, a sociedade gosta, não sei o quê, não sei o quê, não sei o quê. Você tem que optar. A Bíblia diz que vivemos uma realidade de dois caminhos, uma bifurcação. Você pega um caminho ou o outro, no meio termo, impossível andar. Eis a verdade do Senhor. E quando, amados, alguém pratica o pecado, como eu falei, estamos sujeitos a isso. Infelizmente, carregamos uma carga difícil na nossa vida, a carne. E a carne, às vezes, ela nos faz errar. Nós não vigiamos, somos influenciados, infelizmente, alguns são influenciados, não vigiamos o suficiente e o pecado é consumado. Se o pecado é consumado na tua vida, o Espírito Santo do Senhor te chama a atenção, te mostra que você está em pecado. Eis o momento do arrependimento, da confissão deste pecado e do abandono ao pecado. Eu não posso sentir prazer nas minhas velhas práticas pecaminosas. Ah, pastor, mas ontem eu fiz um pecado que era tão legal, um pecado tão show. Ah, eu postei, ah, eu fiz isso, eu comentei. Lá no trabalho eu falei para meus colegas, ó, colegas, ontem eu fiz isso, eu fiz aquilo. Ó, depois que você se arrepende, joga fora a tua carta de condenação ao inferno, porque o Senhor já rasgou. Não junte pedacinhos, não junte pedacinhos. Nós temos que viver dessa forma, irmãos, porque o Senhor, Ele mudou a nossa sorte. E se Ele nos permitiu nascer de novo, nos fez nascer de novo, pela sua graça, pela sua misericórdia, consequentemente, chamou-nos para estarmos diante dEle, para fazermos aquilo que é da vontade dEle. Se você tem prazer no pecado, vigia, analisa a tua vida, cuidado com o caminho não é bom. Amém? Portanto, a primeira característica daquele que é nascido de novo, ele não vive na prática do pecado. Vamos ver outra? 2. Aquele que nasceu de novo, os nascidos de novo, eles creem em Jesus como o ungido, como o Cristo, e estes são vencedores. Oh, bênção! Só é possível crer em Jesus como o Cristo quando nós somos nascidos de novo. Entenda dessa forma. 1 João capítulo 5, versículo 1, mais uma vez, sempre na carta de João. 1 João capítulo 5, versículo 1. Todo aquele que crê que Jesus é o Cristo é nascido de Deus. Olha que interessante. E todo aquele que ama ao que o gerou, também ama ao que dele é nascido. Quem foi que gerou Jesus? Deus. Se nós amamos Deus, diz o texto que nós amamos também Jesus Cristo. Mas olha só, bem no início do versículo, todo aquele que crê que Jesus é o Cristo, crê que Jesus é o Cristo, nós que somos novas criaturas, temos convicção e precisamos ter convicção que Jesus é o Cristo, que Jesus é o Cristo. Irmãos, Cristo não é uma assinatura, um sobrenome de Jesus. Às vezes nós olhamos Jesus Cristo, é tão habitual falarmos Jesus Cristo, que aparentemente Jesus fazia parte da família Cristo,
Eou, que era um nome composto, Jesus Cristo. Na verdade, amados, o nome de Jesus era Jesus. Em português, traduzido como Jesus. Somente isso. A assinatura seria Jesus, filho de Davi, Jesus, o Nazareno, mais ou menos por aí. Cristo, amados, Cristo significa ungido. Sabia disto? Cristo significa ungido. O que é ser ungido? Você é um ungido? Será que você é uma pessoa ungida? Amados, ungidos são aqueles que foram escolhidos, chamados, capacitados para desempenhar uma função, uma tarefa, algo que Deus determina. Todos aqueles que carregam em si uma unção, com certeza ele pode falar, eu carrego em mim Cristo. Porque é o chamado do Senhor. No Antigo Testamento vemos que os ungidos, quem eram eles? Os sacerdotes, os profetas, os reis, todos eles eram ungidos. Lembra-se de Davi? Davi foi ungido rei de Israel. Samuel derramou óleo sobre a sua cabeça. Mas por que Jesus é o Cristo? É o ungido? Quando nós lemos na Bíblia, irmãos, ainda lá no Antigo Testamento, bem no início, na Gênese, bem no início mesmo, nós vemos que o homem pecou e que o Senhor prometeu o ungido. O Senhor prometeu que enviaria alguém para nos resgatar, para mudar a nossa sorte, mudar a nossa vida. Consequentemente, no decorrer da história, houve ataques consideráveis das trevas contra toda a ação de Deus no objetivo de constituir um povo. Quando você observa, por exemplo, o plano de Deus, José. Eis que José foi perseguido. Vocês conhecem a história, não vamos entrar nos pormenores. Depois que saíram do Egito, houve uma revolta terrível. O povo não conseguia andar. O ataque do inimigo era forte. Em Canaã, aquele povo andava mais caído do que de pé. Quando Jesus nasceu, levantou-se todo o inferno contra ele. Tudo isso, irmãos, porque Satanás sabia do objetivo de Deus, do propósito de Deus, que o Cristo, o Messias, havia de nascer. E Cristo Jesus nasceu, o ungido Jesus nasceu, e ele desempenhou a vontade do Todo-Poderoso. Ele cumpriu tudo aquilo que o Senhor havia determinado. Nós, como nascidos de novo, você que é uma nova criatura, nasceu de novo, é a tua obrigação, não pode fugir dessa realidade, crer que Jesus é o enviado de Deus às nações. Crer que Jesus é o ungido do Senhor, que ele é o caminho prometido, a salvação prometida. Nós temos que crer, irmãos, entre aspas, de olhos fechados nesta verdade. Ou seja, não pode restar-nos nenhum tipo de dúvida. Mas talvez você possa até questionar-me, porque nós somos questionadores e isto às vezes é muito bom. Mas pastor, eu jamais rejeitei Jesus como o Cristo. Eu jamais rejeitei Jesus como ungido, como prometido. Eu tenho certeza que Jesus foi aquele que Deus enviou para que através dele tivéssemos pecados purificados e o caminho se abrisse para que nós pudéssemos acessar o céu. Amados, não te deixe enganar. Não te deixes enganar. Todas as vezes que nós abraçamos deliberadamente o pecado, todas as vezes que eu abraço a prática pecaminosa, ciente que estou pecando, eu estou dizendo para Jesus, não quero nada contigo, Jesus. Tu não és o ungido, tu não és o meu salvador, tu não és o enviado para a minha vida. Parece drástica e até assustadora esta afirmativa, não é? Mas é verdadeira, irmãos. Se eu abraço o pecado,
estou dizendo para Jesus que eu o rejeito, que eu não o aceito, porque é assim, são antagônicos. O pecado e a santidade não convivem, luz e trevas não convivem. Se eu apagar tudo aqui, vira um breu, ou seja, não tem como, esse lado vai ficar claro e esse lado vai ficar escuro, impossível, não há como conviver. Pecado e santidade não convivem, não te enganes, porque o coração acha que é possível, porque Deus é bom. Mas quando nós entendemos que Jesus é o Cristo, o ungido para salvar-nos, nós vencemos o mundo, vencemos o pecado, vencemos o maligno, e no dia final estaremos com o Todo-Poderoso lá na glória. Amém? Oh, glórias, aleluias. Terceira característica dos nascidos de novo: ele pratica a justiça e procura fazer o correto. 1 João capítulo 2, versículo 29. Se sabeis que ele é justo, reconhecei também que todo aquele que pratica a justiça é nascido dele. Olha que interessante. Se eu sei que Deus é justo, se eu reconheço a justiça do Senhor, é preciso que eu reconheça ainda que todo aquele que pratica a justiça, praticar a justiça, fazer a vontade de Deus, fazer a vontade de Deus, viver em santidade e dizer não para as práticas pecaminosas, mais ou menos nesta ordem. Todo aquele que pratica a justiça é nascido dele. Amados, é interessante esse aspecto. Se tu és um nascido de Deus, se você já nasceu de novo, você entende que Deus é justo. Não há como entendermos de forma equivocada. Deus é justo e nele não há injustiça. Não é assim? Crês nisto? É verdade, não é? Glórias a Deus. Portanto, se Deus é justo, se eu nasci de novo, é porque eu sou fruto da justiça de Deus. Ele me alcançou com a sua graça e com a sua misericórdia. E como nova criatura que sou, eu viverei para amar o meu amado Senhor. Eu viverei apenas para honrar, para glorificar o Todo-Poderoso. Eu me esforçarei para viver de uma forma que seja agradável ao meu santo, ao meu justo Senhor. E vou às últimas consequências para dizer não ao pecado, para não praticar o pecado. Mais uma vez, por mais luminoso que seja o pecado, por mais agradável que seja, ou por mais insignificante aos olhos do homem seja o pecado, por mais legal que ele seja, por mais cativante, enfim, diz a Bíblia que o inimigo sempre apresenta coisas agradáveis a nós. E o pecado sempre é apresentado de uma forma muito agradável. Enche os nossos olhos. É preciso cuidado, porque nós somos novas criaturas. Nascemos de novo e devemos praticar a justiça e procurar fazer o que é correto. Nosso olhar, irmãos, necessário é que esteja fixo em Cristo Jesus. Eu tenho que olhar para Jesus a cada instante da minha vida. Se eu estou no trabalho, olhos em Cristo. Se eu estou no trabalho, vida com Cristo. Se eu estou com amigos, olhos em Cristo. Se eu estou com amigos, testemunhos que as pessoas possam enxergar. Como eu enxergo Cristo, as pessoas precisam enxergar Cristo em mim. Portanto, nem sempre todos os locais nos cabem. Quando nós somos convidados a determinados locais, nós temos que pensar da seguinte forma: o nome santo do Senhor será engrandecido, será exaltado, Deus será honrado, as pessoas conseguirão ver Jesus em mim ou um igual a eles, porque eu estou num local que é estranho àqueles que são servos do Senhor.
É dessa forma que eu preciso pesar, analisar, porque é minha obrigação, dia após dia, tornar-me mais parecido com Cristo Jesus. Ô bênção! Que você possa, dia após dia, tornar-se mais parecido, mais semelhante a Cristo. E isso fica evidenciado na prática da justiça, porque os teus atos, tudo quanto você faça, há de apontar para o Senhor sempre. Assim é a vida daqueles que nasceram de novo, dos nascidos de novo. E a quarta característica, evidentemente, que nós podemos citar, talvez centenas de sinais, de características, que mostram que sou uma nova criatura, porém nós vamos nos deter apenas a estas quatro. A quarta característica, o novo nascido, aquele que nasceu de novo, ama os irmãos em Cristo Jesus. Amados, mandamento do Senhor é amar o próximo como a nós mesmos. 1 João capítulo 3, versículo 14, ouçam: nós sabemos que já passamos da morte para a vida. Se passamos da morte para a vida, as coisas comuns à morte ficaram para trás. Não me dizem mais respeito. Passamos da morte, o que é passar? Você tem uma porta, a porta de saída. Para que você consiga sair deste lugar, há de passar pela porta. Se você passou pela porta, do outro lado da porta você está. Ou seja, nesse aspecto do exemplo, você estará fora do templo. É isso que o Senhor está falando. Nós já sabemos que passamos da morte para a vida. Passamos pela porta que separa a morte da vida. Se eu deixei a morte, passei pela porta, estou na vida, não posso mais curtir das práticas do tempo da morte. E morte, nesse aspecto, são as práticas pecaminosas. Nós sabemos que já passamos da morte para a vida, porque amamos os irmãos. Aquele que não ama, permanece na morte. Olha só, aquele que não ama o seu irmão, permanece na morte. O servo de Deus não pode ter inimigos. O servo de Deus não pode fazer acepções de pessoas. O servo de Deus não pode olhar para o camarada porque ele é amarelo, azul, verde, rosa, preto, branco, enfim, seja qual for a cor dele, e rejeitá-lo. Nós temos que amá-los indistintamente. Esta é a verdade do Senhor para as nossas almas. Aqueles que nasceram de novo, estes amam os seus irmãos, porque o amor de Cristo Jesus está inserido no seu coração. Não existe outra coisa no teu coração a não ser o Espírito Santo de Deus. E o Espírito Santo de Deus gera práticas comuns a Cristo e enche o nosso coração de amor para com o próximo. Amém? Meio didático, porém é desta forma. Glórias a Deus por isso. Irmãos, você já nasceu de novo? Oh, glórias! Com certeza você tem um amor especial para com aqueles que são da casa. Amém? Evidentemente que amamos a todos, mas temos um amor especial para com aqueles que abraçaram a mesma causa. Com esses, teremos uma perfeita comunhão. Podemos conversar aquilo que traz alegria ao nosso coração, que são as coisas lá do alto. Podemos com esses compartilhar das bênçãos do Todo-Poderoso. Teremos prazer em falar e todas as obras do Senhor para conosco. Amém? No entanto, da mesma forma que amamos os da casa, aqueles que nasceram de novo, necessário é que haja em nosso coração o amor por todos. Devemos amar a todos. E é difícil essa história, porque você precisa amar aquele chefe chato pra caramba. Tu precisa amar aquele político que você vê que é o caos do Brasil. Tu precisas amar
aquela pessoa que assassinou, quem sabe, 10 pessoas. Você precisa amar o ruim, o ruim. Evidentemente, irmãos, que este amar não nos obriga a uma convivência com eles. É diferente. Você os ama. Se chegar até você, o aconselhe, ensine o caminho, sente com ele, converse daquilo que é de Deus, partilhe dos princípios do Eterno. No entanto, você não vai viver abraçado com o camarada, oh meu amor, ah, minha paixão, meu amigo, etc. Tudo no seu lugar, tudo no seu lugar. Jesus amou a todos, porém não puxou o saco de ninguém. E ele talvez precisasse puxar o saco do sacerdócio e das autoridades, mas ele entendeu que era preciso ser fiel à sua missão, como Cristo que era, como ungido que era, fazer a vontade do Pai que o havia enviado. Deu para entender? Bem simples, não é? Nós temos que ter cuidado com essas questões, porque às vezes nós amamos os nossos amigos, amigos que não querem saber de Deus. Às vezes queremos sentar na mesma mesa, conversar as mesmas coisas, rirmos das mesmas situações degradantes e outras coisas semelhantes. Isso não é para nós. É melhor nós fazermos eles chorarem ao reconhecerem o seu estado pecaminoso. Mas para que isso aconteça, eu tenho que falar daquilo que enche o meu coração. E aquilo que enche o meu coração é o Espírito Santo de Deus e, consequentemente, a mensagem do Todo-Poderoso. Oh, glórias! Mas nós não podemos perder de vista o amor e orar por estes, clamar por estes, para que sejam a nosso exemplo, alcançados pelo grande favor do ungido, pelo grande milagre de Cristo Jesus. E tenham assim as suas vidas totalmente transformadas para a honra e para a glória do Senhor. Amém, amados? Os nascidos de novo. Você já nasceu de novo? Você já nasceu de novo? Essa é uma daquelas perguntas chatas que só a misericórdia, mas extremamente necessárias para que nós possamos refletir. Você já nasceu de novo? Se você já nasceu de novo, tu não podes viver na prática do pecado, seja qual for o tipo de pecado. Seja o pecado no meio da família, no meio da sociedade, o pecado dos relacionamentos interpessoais, o pecado nas relações íntimas. Eis o porquê que o Senhor diz que não pode existir comunhão entre luz e trevas. Se a pessoa é solteira, não busque a satisfação, ou busque um casamento no ímpio. Não busque, não vai dar certo. Se você é jovem, não busque satisfazer a tua carne nos namoricos, nas pegações e outras coisas da vida, porque isso vai te levar para o inferno. São coisas assim, amados. Todas essas coisas geram pecado, porque faz o homem transgredir a lei, a vontade do Todo-Poderoso. Você já nasceu de novo? Se você já nasceu de novo, tu crês em Cristo como o ungido, como o enviado, como Salvador. Consequentemente, aquilo que é contrário a Cristo Jesus não pode fazer parte da tua vida, não pode fazer parte da tua existência. Você já nasceu de novo? Já? Procure praticar a justiça, seja justo, faça o correto no meio da sociedade, o correto, aquilo que Deus exige. Cuidado com as tuas paixões partidárias, paixões políticas. Cuidado para você não optar por partidos que ferem a justiça de Deus.
Ah, pastor, mas eu não estou votando no partido, estou votando no candidato. Se o partido defende princípios que ferem a palavra, o candidato os defende, consequentemente, até porque faz parte da mesma legenda. Nós temos que cuidar para que as nossas opções políticas não firam a justiça de Deus. E ainda, já nasceste de novo? Necessário é que tu ames o teu próximo, que tu viva a verdade do Senhor a cada instante. No entanto, se ao ser questionado a tua resposta foi negativa, hoje é o tempo oportuno para consertar a tua vida. Hoje é o tempo oportuno para que você achegue-se ao Todo-Poderoso e fale: Senhor, eu quero nascer de novo. Não seja como Nicodemos, que preferiu afastar-se do Senhor, porque era preciso nascer de novo. Não, não faça dessa forma, mas deixe-se moldar pelo Espírito de Deus. Tenha um coração moldado pelo Senhor, e que tu possas, dia após dia, tornar-se mais e mais parecido com Jesus, o amado de nossas almas. Amém, queridos? Pense nisso. É uma palavra simples, porém dentro da nossa realidade, como novas criaturas que somos. Como nascidos de novo, nós temos que observar esta palavra para que a vontade de Deus se manifeste de uma forma grandiosa na nossa vida. Amém, amados? Glórias a Deus por isso. Vamos orar. Nós louvamos, ó Deus, porque a tua palavra mais uma vez foi exposta. E queremos clamar, Senhor, que ela possa fazer a diferença na nossa vida. Que teu Espírito Santo venha, Senhor, falar de forma grandiosa a nossa existência, para que nós possamos viver segundo a tua vontade. Senhor, use essa palavra para despertar pessoas, para despertar tantos quantos hão de ouvi-la, Deus. Para que sejam chamados a uma restauração, uma cura, e para que possam nascer de novo, Senhor. Ô Senhor, nós te louvamos por todas as coisas, em nome de Jesus. Amém.

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2: Hoje eu quero chamá-los a atenção, queridos, para algo interessante. Três chaves para a vitória. Três chaves para que possamos ser bem-sucedidos. Eu poderia falar para vocês sete chaves para a prosperidade. Sete passos para o sucesso, para a vitória. Eu poderia falar um tanto de chaves, mas vamos nos deter apenas em três chaves para o sucesso, três chaves para a vitória, três chaves para que possamos ser bem-sucedidos. Mas só que nós vamos observar essas chaves à luz da palavra de Deus. Vamos ouvir aquilo que o Senhor tem para revelar ao nosso coração. O ensinamento de Deus para que nós possamos obter de Deus o sucesso naquilo que nós fazemos. Para que sejamos bem-sucedidos, nós vamos nos deixar guiar pelo nosso amado Jesus nesta palavra, nessa noite. Há um pensamento cristão, amados, uma frase de reflexão que sempre encontramos nas redes sociais, ela diz o seguinte: quem sou eu para duvidar dos teus planos, Senhor, se até o fôlego que sustenta a minha vida é presente teu? Parece um versículo bíblico, mas tem toda uma base na palavra de Deus. Se nós observarmos bem, quem somos nós para duvidarmos dos planos do Senhor? Quem somos nós ainda? É necessário termos consciência que até o fôlego de vida é o Senhor que nos dá, é presente de Deus para as nossas almas. E eu quero convidar os irmãos a lermos juntos Provérbios capítulo 16, versículo 3. Ouçamos aquilo que Salomão nos ensina. Ouça aquilo que Salomão orienta ao povo de Deus. Vamos ler juntos? Entregue as suas obras ao Senhor, e o que você tem planejado se realizará. Amém? Isso é promessa, irmãos. É uma promessa de Deus para a nossa vida. Entregue as suas obras ao Senhor, e o que você tem planejado se realizará. Oh, glórias! Vamos orar. Senhor, muito obrigado, Pai, pela tua palavra que é sempre viva, nos ensina. A palavra que nos dá a direção certa para que os nossos passos sejam condizentes com a tua vontade, com a tua verdade. Fala ao nosso coração nessa noite, para que nós possamos depender de ti, confiar em ti, Senhor, e com certeza entregarmos os nossos passos para vivermos segundo a tua vontade. Senhor, fala conosco, em nome de Jesus. Amém. Queridos, é maravilhoso quando você olha para o Senhor. Tem fé em Deus. É maravilhoso quando você olha para o Senhor, quando o teu coração é dominado pela fé no Todo-Poderoso. É maravilhoso porque a tua vida será diferente. É impossível, amados, vivermos uma vida normal, comum, se temos Cristo Jesus no coração. A nossa vida será sempre sobrenatural, porque vamos experimentar o poder, a graça do Senhor sobre as nossas almas. Oh, glórias! Lamentavelmente, o que nós temos visto nesses últimos tempos é uma geração que anda cada vez mais distante do Senhor. É uma geração, amados, cujos planejamentos, cujos planos não cabe Deus. Não estão ancorados em Deus. Não buscam o Senhor para suas vidas, suas metas, produtividades e outras coisas mais, às vezes até surte resultados, mas não há alegria em vivenciá-los, não há alegria em estar sobre a face da terra e experimentar daquilo que eles conseguem. Mas quando nós, amados, depositamos a nossa fé, quando nós temos nossos planos nas mãos do Senhor, é necessário entendermos que o Senhor há de cuidar na nossa vida em todos os aspectos. E as frustrações comuns àqueles que não conhecem a Cristo, aquele sentimento de vazio, aquela vaziez na alma, a ansiedade que tem dominado a sociedade, não faz e não fará parte daqueles que entregam as suas obras ao Senhor. Oh, glórias! Porque é Deus que cuida da gente, é Deus que cuida das nossas vidas. Aprenda, Nós não podemos, amados, planejar nada sem Deus. Você não pode planejar nada sem Deus. Não tome decisões sem antes saber, conhecer qual a vontade do Senhor para a tua vida. Haja vista que, se nós fazemos as coisas sem planejar, sem Deus, é construir com certeza sobre a areia. E muitos fracassam, muitos não conseguem andar, muitos não conseguem comunhão com o Todo-Poderoso, muitos não são felizes com o Senhor porque não têm colocado Deus no centro da vida, em todos os aspectos. Não colocam Deus no centro da vida sentimental, não colocam Deus no centro da vida empresarial, da vida em todos os aspectos, irmãos. O Senhor está sempre à margem. Para muitos, Deus está sempre à margem. Como é que pode obter, conseguir sucesso, ser bem-sucedido? É impossível, amados. Mas quando nós olhamos para o Senhor, quando nós confiamos no Todo-Poderoso, nós vamos ver que o sucesso verdadeiro só acontece, ô glórias, só acontece quando as nossas obras, quando os nossos planos estão debaixo da direção do Senhor. Você que tem quebrado a cara, você que tem dado com burros na água, como diz o ditado popular, você que tem batido a cara na porta, as coisas não têm funcionado, veja se Deus está no centro. Veja, analisa. Eu tenho quase certeza, não posso afirmar, mas quase certeza que Deus não está e ou faz parte dos teus planos. E eis aí, amados, porque muitos fracassam, porque muitos não conseguem viver aquilo que Deus tem prometido. E hoje quero apresentar-vos três chaves, para que os seus planos, para que os nossos planos sejam bem-sucedidos. E estas chaves, com certeza, Salomão as usou na sua vida. Nós sabemos que Salomão foi um dos reis mais bem-sucedidos em Israel. Foi um dos homens mais ricos da sua época. Diz a Bíblia que era o homem mais rico da sua época. Com certeza era um camarada muito bem-sucedido. Errou, deu passos errados, mas certamente reconciliou-se com o Senhor e deixou-nos orientações para que nós possamos observar e vivermos a verdade do Senhor a cada instante. Amém, amados? Estamos prontos para ouvir aquilo que Salomão tem a nos ensinar? Aquilo que o Espírito Santo tem a falar aos nossos corações? Ouçamos, então. Nosso primeiro ponto, nossa primeira chave, entregar as obras. Diz o texto, entregue as suas obras. Entregue as suas obras. Ô, glórias! Isso significa, irmãos, deixar de ser dono e tornar servo. Esta parte é difícil. Olha, quero ser bem sincero com vocês. Entregar tudo para o Senhor não é fácil. Entregar tudo para Deus e deixar que Deus seja de fato o dono, ou seja, sair do centro da tua própria vida e deixar que Deus entre no centro da tua existência, não é fácil, irmãos. Não é fácil, mas é uma chave para que você seja bem-sucedido, para que eu seja bem-sucedido. Mas não é fácil. Isso significa que eu preciso mortificar a minha vida, renunciar a meus planos e desejos. Eu preciso deixar um tanto de coisas em segundo plano para que a vontade do Eterno venha estar em ascensão, em supremacia, em evidência na minha vida. Ô, glórias! Estamos dispostos a vencer? Eis o caminho. Para vencer, é preciso perder. Ô, glórias! Há um texto bíblico que diz que é necessário morrer para viver. Não é assim? Nesse caso, amados, para vencermos, é preciso perdermos todas as coisas e deixarmos o Senhor estar no centro da nossa existência. Ô, glórias! Será que nós temos reconhecido que Deus é o dono de todas as coisas? Irmãos, nós vivemos em país capitalista, glórias a Deus por isso. Nada contra. Glórias a Deus. Mas isso cria em nós uma ideia de pertencimento. Nós queremos que tudo seja nosso. Que sejamos dono de todas as coisas. E é difícil abrirmos mãos da nossa vida. Pensa aí. É difícil. É difícil você dar alguma coisa para alguém. É difícil, irmãos. Agora imagine você entregar toda a tua vida para o Senhor. Você deixar a tua essência em segundo plano, os teus planos em segundo plano, deixar tudo para trás. Falar para Deus: Senhor, as minhas ações, as minhas decisões, os meus projetos, os meus esforços, a minha família, meu trabalho, meu carro, minha casa, em tudo quanto eu tenho, já não é meu, é teu. Mas não falarmos isso apenas de boca para fora. Vez ou outra eu vejo adesivos em para-brisas de carro dizendo: Deus é o dono, mais ou menos assim. Deus é o dono. Dá vontade de bater na porta do camarada e falar: desce aí. Se Deus é o dono, eu sou filho de Deus, eu também tenho parte nessa história. Não é? Mas o camarada não vai deixar que eu dirija o carro dele e o carro é de Deus. Claro, ninguém deixaria, não é? Mas é para você entender, há muitas palavras vazias, muitos entendimentos vazios. Se Deus é o dono, Ele é o dono. Você está em segundo plano. As nossas ações, nossas atitudes, nossos projetos, tudo, amados, precisa que seja segundo a vontade do Senhor. Eis o primeiro passo, a primeira chave. Você quer vitória na tua vida? Quer sucesso? Você quer abrir a tua boca e declarar só vitória? E isso de fato? É necessário entregar primeiro tudo para o Senhor, para que a vitória seja de fato, ela seja completa, ela seja completa. Outro aspecto, irmãos, é que nós não podemos terceirizar. Não. É preciso entregar. Nós não podemos terceirizar, irmãos, terceirizar. Nós temos que nos submetermos completamente à vontade de Deus. Nós não podemos abandonar a nossa responsabilidade, abandonar a nossa obrigação. Nós não podemos deixar para trás aquilo que é necessário que façamos. Há muitos que colocam nas mãos do Senhor e cruzam os braços. Eu terceirizei para Deus. Deus que se vira. Você tem parte. Você tem parte. Você precisa fazer. Quando você observa a palavra de Deus, nós vemos que os homens não terceirizaram. Nós vemos que os servos de Deus não terceirizaram, mas foram pessoas que deixaram-se dominar pelo Espírito Santo de Deus e eles foram instrumentos. Fizeram por onde? Quando você vê, por exemplo, o apóstolo Paulo, ele tinha a palavra de Deus, ele não terceirizou. Ah, mas o Senhor pode tocar no coração das pessoas e elas se converterem. Não, ele foi e pregou. Ele foi e fez. Você não pode terceirizar aquilo que Deus colocou nas tuas mãos. Mas é necessário entender da necessidade de alinhar a tua vida com aquilo que Deus quer. Com aquilo que Deus quer. Quando nós olhamos Jesus Cristo, ali no Getsêmani, ele diz para o Senhor: oh meu Deus, seja feita a tua vontade na minha vida, mas se possível, passe de mim esse cálice. Mas ele não abandonou a missão. Ele sentiu o peso. Mas a sua vontade estava alinhada à vontade de Deus. E ele diz: não seja feita a minha vontade, mas a tua vontade. Esforça-te para que você obtenha sucesso, a vitória. Para que você seja bem-sucedido em todas as áreas da tua vida. É preciso esforço. É preciso esforço. Amém? Qual a primeira chave da vitória? Entregar. As obras, entenda obras como tudo, tudo ao Senhor. Dois, a segunda chave, confiar no processo. Tudo é difícil. Vou ser bem sincero para você, tudo é difícil. É difícil entregar e é difícil confiar. Eu não sei qual é o mais difícil, entregar ou confiar. Mas Eis aí o grau da dificuldade. A nossa segunda chave, confiar no processo. Isso significa ter fé, mesmo sem entender o que está acontecendo. Ter fé sem compreender o processo. E eu tenho passado por um processo na minha vida tão difícil. Tão difícil. E eu não tenho conseguido compreender esse processo de Deus na minha vida. Mas tenho que confiar. Tenho que confiar. Amém? Portanto, se você quer ser bem-sucedido na tua jornada, seja ela qual for, confie. Confie. Amém? Confie. Mas o que é confiar, irmãos? O que é confiar? Às vezes as pessoas têm uma ideia falsa de fé, de confiança. Uma ideia falsa de fé, uma ideia falsa de confiança. Confiar, irmãos, é fechar os teus olhos e deixar-se guiar pelo Espírito Santo de Deus. Não é fácil. Só aqueles que são fortes em Cristo Jesus conseguem. Porque é o Espírito de Deus que te dá forças para que você siga em frente. Amém? É preciso confiar. Confiar é mais do que acreditar. Porque todos acreditam em Deus. Todos acreditam que Deus pode fazer alguma coisa. Todos acreditam que Deus é o poderoso. É o rei do universo, o criador do universo. Mas às vezes, esse acreditar está apenas no aspecto intelectual. Você apenas acredita. Mas acreditar não significa que você vive. Não significa. Mas o Senhor te chama a confiar. Confiar é diferente. Confiar, meus amados, é ter relacionamento com Deus. Ô, glórias! É ter relacionamento com o Senhor. Confiar é descansar em Deus, porque nós sabemos quem é Deus e o que Ele tem preparado para cada um de nós. Confiar, meus amados, é esperar no Senhor, é ter certeza absoluta que eu estou fazendo aquilo que me é possível, porém o Senhor está no domínio, é Ele que faz acontecer, é Ele que abre as portas, é Ele que fecha portas, é o Senhor que domina todas as coisas, é o Senhor que nos dirige. Confiar depende de relacionamento. E se você não tem relacionamento com o Senhor, você terá apenas fé, fé intelectual. Mas a confiança é relacionamento. Deixe-me dar um exemplo para que você possa ver que essa palavra é verdadeira. Nós temos em nossa cidade 20 mil habitantes aproximadamente. Você confia nos 20 mil habitantes da nossa cidade? Você sabe que eles existem, mas você confia neles? Você confia na pessoa que você conhece, que você tem relacionamento, que você sabe quem é, conhece o caráter da pessoa. Entendeu? Olha a diferença. Com Deus é isso, confiar em Deus é ter relacionamento com o Senhor. Amém? Outro aspecto dessa confiança, irmãos, é permanecer firme. No meio da espera. Permanecer firme no meio da espera. Nós sabemos que temos promessas para nossas vidas. Eu acho que todos que estão aqui têm uma promessa para a sua vida e acreditam nessa promessa. Mas parece que ela não acontece. Parece que ela não vem à existência. Parece que não é o tempo, sei lá o quê, porque não acontece. Às vezes nós questionamos, nós ficamos tensos. Preocupados, porque o tempo está passando e parece que Deus esqueceu de você. Amados, quando nós confiamos em Deus, há um processo e é necessário permanecermos firmes, esperarmos firmes. Ô, glórias! Deus nem sempre explica como Ele vai agir. Se explicasse, era bom, não é? Deus falaria para você, olha, Elias, o negócio é o seguinte, fica de boa, porque dentro de 6 meses, às vezes Deus falou isso para alguns, mas dentro de 6 meses eu resolverei todas as coisas. Se Deus falasse assim, era mais fácil. Mesmo assim, muitos ainda levantar-se-ia contra o Senhor porque acharia demorado 6 meses. Mas não é isso que Deus fala conosco. O processo, às vezes, demanda espera. Mas ele sempre nos dá a direção. E um exemplo magnífico disso chama-se José do Egito. Dia desses eu falei desse exemplo aqui, mas vou repetir esse exemplo porque eu acho ele magnífico. José, com aproximadamente 16, 17 anos, nessa faixa etária, ele foi lançado na cisterna pelos seus irmãos. Depois vendido como escravo para o Egito. Olha só, perdeu a sua condição, a sua liberdade, vendido como escravo numa terra estranha. Na casa de Potifar, as coisas entraram num certo equilíbrio. Ele ficou de boa, comia bem, dominava, ele tinha ali a direção da casa, administrava a casa. Parece que as coisas tinham se equilibrado, mas ainda não era o tempo. De uma hora para outra, o Senhor fecha a porta na casa de Potifar e ele é jogado na prisão. Na prisão ele passa muito tempo. E só por volta de 30 anos é que, entre aspas, ele foi lembrado

José, o que foi que ele sofreu dos 17 até os 30 anos, 13 anos de sofrimento? Pergunte a ele, lá no céu, claro. E você há de ver os momentos tensos pelos quais ele passou. Nós não sabemos o tempo de Deus, mas é preciso confiar no processo. E isso envolve obediência. Se nós não obedecermos à vontade do Eterno, certamente o Senhor não moverá na nossa vida. Nós precisamos obedecer à vontade do Senhor, mesmo quando ela não faz sentido para nós. Mesmo quando a vontade do Senhor é ilógica, não tem lógica. Você analisa e olha assim, mas Deus perdeu a noção? Deus perdeu? Não, Deus não perdeu nada. É porque você não consegue alcançar aquilo que Deus tem preparado para você. A nossa parte é apenas confiar no processo. E quando nós confiamos no processo, Deus trabalha em nosso favor. E esse Deus maravilhoso, irmãos, até mesmo enquanto dormirmos, ele abre portas, ele move. Quantos aqui foram dormir com problemas terríveis, difíceis? Dormiram mal a noite toda. Logo pela manhã, parece que aquela tempestade, aquele céu cinzento desapareceu e abriu um sol com respostas. Não é verdade? Já experimentaram isso? Acho que todos já experimentaram, não é? É assim que Deus faz. Enquanto você tenta dormir, Deus te abençoa, Deus move, Deus faz, Deus prepara, Deus age. Mas é necessário descansarmos no Senhor. Amém, amados? Três chaves para o sucesso. Três chaves para a vitória. Três chaves para que você seja bem-sucedido. E pior, irmãos, ou melhor, não tem oferta envolvida nessa história. Não tem dinheiro envolvido para que você alcance o favor do Senhor, como é propalado pelos falsos profetas dos últimos tempos. Sete passos para a vitória. Mas você precisa comprar os sete passos. Aqui, você precisa confiar, entregar-se e, por fim, veja o Deus agir na tua vida. É assim que Salomão experimentou de Deus. Quando o Senhor falou com Salomão em sonho, Salomão, pede qualquer coisa. Pede qualquer coisa. Imagina você. Imagina você. Vamos lá. Vamos pensar. Já pensou? Deus aparece para você e diz: pede qualquer coisa que você quiser, peça. Quem pensou em um caminhão de ouro? É o mais lógico, não é? Eu vou pedir uma carreta de ouro, porque eu vou viver bem o resto da vida. Sabe o que foi que Salomão pediu, amados? Sabedoria, entendimento, compreensão. Foi isso que ele pediu. Discernimento. E diz a palavra que foi um homem extremamente sábio, que as pessoas vinham de longe para ouvir a sabedoria de Salomão. E ele discorria profundamente a respeito dos vegetais, da vida animal, do bio e todas as outras coisas mais, porque o seu entendimento foi aberto pelo Senhor de uma forma tal que para a sua época ele era um cara assim, fora do normal. Se pudéssemos observar isso em QI, talvez QI 1000, coisa assim desse tipo. Acho que nem existe, né? Mas era mais ou menos assim o QI do Salomão. Amém? Mas não apenas de conhecimento, conhecimento das coisas, mas conhecimento de Deus. Mas vamos lá, nossa terceira chave, o verdadeiro sucesso, ô glórias! Quando nossos planos se alinham ao propósito de Deus. O que é que você tem pedido ao Senhor? O que é que você considera como sucesso, como vitória? Você tem falado para Deus: Senhor, eu preciso vencer nessa área. Senhor, eu preciso obter vitórias. Eu preciso ser bem-sucedido. Você tem falado isso para Deus? A condição, essa terceira chave,
Se você não estiver com a tua vida alinhada,

0: dada ao Senhor, impossível que você obtenha. E estar alinhado com a vontade de Deus, irmãos, é viver Deus acima de todas as coisas. O texto bíblico chama-nos a atenção. Tem planejado, se realizará. Todo versículo, entregue as suas obras ao Senhor e o que você tem planejado, se realizará. Mas primeiro foi necessário entregar, confiar. E agora o Senhor faz, porque você alinhou a tua vida com a vontade do Senhor. Amém? O sucesso, amados, não é apenas cumprir, mas é observarmos a vontade do Senhor e colocarmos em prática aquilo que Ele deseja para as nossas vidas. A partir do momento que nós entendemos aquilo que Deus quer para as nossas almas, entregamos a nossa vida, certamente vamos obter sucesso e vamos glorificar, vamos viver para honrar, para glorificar, para bendizer, para exaltar o Todo-Poderoso, porque teremos consciência que se nós temos alguma coisa, foi o Senhor que nos concedeu, foi o Senhor que abriu as portas, e vamos observar e vamos trabalhar, praticar. Fazer aquilo que Deus nos concedeu para honrarmos e exaltarmos o seu santo e maravilhoso nome. Todas as coisas para glorificarmos ao Criador. Se você não tiver esse objetivo, a tua vida não está alinhada com Deus e você está fora do propósito do Senhor. Amém? Você precisa fazer aquilo que Deus quer. Quando nós entregamos e confiamos, Deus ajusta os nossos planos. Há um texto bíblico que diz que nós podemos pedir todas as coisas, mas nós muitas vezes não recebemos porque pedimos mal. Não é assim? Pedir e dar-se-vos-á, mas nós não recebemos porque pedimos maus. Eis aí, amados, nós temos que mudar a nossa prioridade. Quando você orar ao Senhor, quando você buscar de Deus alguma coisa, quando você fizer um pedido ao Senhor, peça para honrar e glorificar o Criador, para que o nome santo de Deus seja exaltado. A prioridade da nossa vida em todas as áreas é honrar, exaltar a Deus. Nunca te esqueças disso. Deixe-me exemplificar. Se você compra um carro, ô glórias, uma vitória de Deus, é o Senhor te abençoando. Use-o para honrar e glorificar o nome santo do Senhor. Evidentemente que você vai usar para o teu dia a dia, mas sempre visando honrar e glorificar o Criador. Se você que é solteiro deseja casar-se, que teu casamento seja para honrar, para glorificar, para exaltar o nome santo de Deus. Se quiseres povoar essa terra com filhos, que sejam consagrados desde o ventre materno para a honra e para a glória do Senhor. Se você estuda para a honra e para a glória de Deus. Se você vai para a honra e para a glória. Se você vem para a honra e para a glória. Se você sobe para a honra e para a glória. Se você desce para a honra e para a glória. Enfim, todas as coisas. A prioridade é Deus na nossa vida. E quando nós temos um coração alinhado com a vontade do Senhor, certamente Ele muda a nossa visão em relação a todas as situações. Este é o Deus que nos ama, é o Deus que nos fecha portas. E às vezes nós reclamamos, murmuramos, porque algumas portas se fecham na nossa vida. Quem já teve experiência de alguma coisa não dar certo na vida? Você queria muito, mas muito uma coisa. E você falou para Deus, ó Deus, eu preciso disso, eu preciso. Ó meu Deus, aí você jejuou, você colocou os teus joelhos, fez até calo nos joelhos, você ofertou, você dizimou, fez tudo aquilo que você entende como forma de mover o coração de Deus. Aí quando chega no momento da bênção, não tem bênção, tem uma porta fechada. Não é assim? Já passaram por essa experiência? Muitos pegam na maçaneta da porta fechada. Ah, Deus não olha para mim, Deus não me ama, Deus não cuida de mim. Ah, Deus isso, ah, Deus aquilo. Abre a boca em murmuração. Mas com o passar do tempo, e às vezes o tempo não é tanto tempo assim, você descobre que se aquela porta estivesse aberta, você estaria numa situação tão difícil, tão complicada. Não é dessa forma, igreja? Já passaram por isso? Deus sabe todas as coisas e Ele quer o melhor para você. E Deus fecha portas quando elas são perigosas para aqueles que estão vivendo a sua vontade acima de todas as coisas. No entanto, é preciso entender que o mesmo Deus que fecha portas, às vezes abre estradas para nós. Abre estradas, caminhos largos, pavimentados, maravilhosos. Deus faz assim. E você obtém vitórias que você não esperava, sucesso que você não esperava, vai além do teu entendimento, você fica como quem sonha, olhando a bênção de Deus sobre a tua vida. Olha, irmãos, e Deus tem feito isso comigo. Porque quando eu olho para a minha vida hoje, e se eu faço uma retrospectiva de 20 anos, por exemplo, 30 anos, como Deus tem feito coisas, às vezes não passava na minha mente jamais. Porque é tão magnífico aquilo que Deus tem feito. Amém? É assim que o Senhor faz. Mas temos que procurar esperar no Senhor. Eu sei que há pouco eu falei que às vezes fica difícil esperar, mas fazer o quê? Nós não podemos mudar. Tem que esperar. Espere. Espere no tempo de Deus. E os planos do Senhor não são os nossos planos. Ainda, amados, esse Deus tão maravilhoso, Ele garante sempre um fim correto para as nossas vidas. Que teu caminho está difícil? Não duvido. Caminhos de muitos estão difíceis. Geralmente, para todos, o caminho está difícil. Mas, nunca te esqueças, Paulo afirma, todas as coisas cooperam para o bem daqueles que amam a Deus. Creia nessa palavra. Todas as coisas cooperam para o bem daqueles que amam o Senhor. Ou seja, Deus tem projetos, planos, resultados para a tua vida. Talvez não é o teu tempo. Tempo de saber, tempo de ver. Mas está chegando o tempo. Prepara-te para aquilo que Deus tem para os que entregam o seu caminho. Para aqueles que confiam nele. Experimente o sucesso de Deus na tua vida. Deus é aquele que não falha. Deus não falha, irmãos. Deus não falha, Deus não falha. Deus não falha. Lembra-se de José? Tudo ia de mal a pior com aquele camaradinha. Meu Deus do céu. Jesus amado. Oh, meu Deus. Como foi difícil a vida de José. Como foi difícil. Como foi difícil. Mas ele não sabia que aos 30 anos, uma guinada completa seria dada na sua vida. Tão profunda, tão grande, que jamais, nos seus melhores sonhos, talvez ele tivesse imaginado. Ele tornou-se o segundo na maior potência em todas as áreas da sua época. O segundo. É como se o José, se nós pudéssemos trazê-lo para os nossos dias, ele fosse o braço direito do presidente americano. O homem que decidia. Entendeu? Esta era a condição do Egito naquela época. Mas foi preciso passar pelo processo. Passar pela dificuldade. Amém, amados? Aprendam. Se nós queremos vitórias, queremos o sucesso do Senhor. Sermos bem-sucedidos. Vermos nossos planos se realizarem. Primeiro passo, primeira chave. Entregue. Entregue-se ao Senhor. Todas as áreas. Segundo, confie. Não apenas creia. Confie. Crie relacionamento com Deus, relacionamento com o Senhor. Isso se faz orando, lendo a Bíblia, louvando, adorando, vivendo a santidade, a fidelidade, testemunhando de Cristo, enfim, confie no Senhor. E por fim, É necessário que os nossos planos, nossos projetos estejam alinhados com a vontade do Senhor e que saibamos esperar, confiarmos no tempo de Deus para a nossa vida. E vamos experimentar, irmãos, aquilo que o Senhor tem para o nosso viver. Guarde essas palavras nas tábuas do teu coração. Elas são verdadeiras, são reais. E experimente esse Deus e faça a prova desse Deus, como está escrito na Bíblia. E aqui estão as bases para que você possa fazer prova desse Deus. Oh, glórias! Vamos orar. Amado Deus, muito obrigado pela palavra, Pai. Que ela seja aplicada ao meu coração, Senhor. Que seja aplicada ao coração de cada um desses que aqui estão. Para que nós possamos experimentar da Tua graça e da Tua misericórdia. Que sejamos um contigo em todas as áreas. Vivamos a Tua verdade, em nome de Jesus. Amém. Amém, amados? Três chaves para o sucesso. Oh, glórias! Entregue, confie, esteja com a tua vida segundo a vontade de Deus. Experimente.
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0: O Senhor dos Exércitos está conosco. O Deus de Jacó é o nosso refúgio. Salmos 46, 11.
1: Ó Senhor, eu quero me humilhar na Tua presença

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2: Hoje eu quero falar a respeito da escrava de Naamã. A escrava de Naamã. Quando nós ouvimos a respeito de Naamã, logo lembramos que ele era o comandante do exército sírio. Lembramos que ele era leproso. Deu os mergulhos ao qual foi instruído pelo profeta Eliseu. Lembramos que ele foi curado, voltou para a Síria. Enfim, nós temos boas referências, interessantes referências a respeito de Naamã. Mas, e a escrava de Naamã? E a escrava? Qual era o nome da escrava de Naamã? Alguém sabe? Ninguém sabe. Na verdade, é uma escrava anônima. Uma escrava anônima. Amados, a Bíblia ela é repleta de ensinos, de exemplos que são interessantes, que são poderosos para a nossa vida. Se nós os observarmos, vamos crescer com o Senhor. Se nós observarmos os exemplos que nos são dados, certamente nós vamos crescer, porque a graça do Eterno, o cuidado do Senhor, o Espírito do Eterno há de manifestar-se, há de nos ensinar. E nós vemos, amados, essa história interessante, essa história de Naamã, mas o foco geralmente é o comandante Naamã. E nós esquecemos de uma chave, uma pessoa extremamente importante que Deus usou, que Deus usou de uma forma grandiosa, era a escrava de Naamã. Amados, Naamã era contemporâneo a Eliseu. Eliseu foi o sucessor do profeta Elias. Ô, bênção! Isto por volta do ano 800 antes de Cristo. Olha quanto tempo, há quase 3 mil anos atrás. Eliseu foi um homem poderosamente usado pelo Senhor. Eliseu foi usado de uma forma grandiosa. A Bíblia relata 14 milagres do profeta Eliseu. E o interessante é que um desses milagres, Eliseu já estava morto. O servo de Deus é assim, irmãos. O servo de Deus marca a sua existência sobre a face da terra. Mesmo quando parte para o céu, a sua história continua falando. Nós temos que entender que é preciso marcarmos, termos uma vida segundo aquilo que Deus quer, para que as pessoas possam olhar para nós e conseguir enxergar na nossa vida aquilo que a escrava de Naamã conseguiu enxergar. Essa menina, amados, ela conhecia Eliseu. Ela era daquela região onde Eliseu morava. Ela sabia quem era o profeta, ela sabia que era um homem de Deus, que era um homem que ela confiava, ela sabia que era um homem usado poderosamente pelo Senhor, e aquilo marcou a vida daquela jovem. A Bíblia não cita o nome desta escrava, também não fala qual a idade dela, não dá nenhum tipo de informações a respeito desse ser humano. Mas fala entre as linhas que era uma jovem que temia, que conhecia, que amava o Senhor. E isso é o mais importante, amados, eis a marca que essa escrava anônima deixa para nós hoje. 3 mil anos praticamente passaram, porém, se você observar atentamente, você há de ler na vida dela. E olha que as informações são mínimas. Mas você há de ler na vida dessa jovem o poder de Deus, o temor do Senhor, uma fé no Todo-Poderoso, uma jovem que amou o Senhor acima de todas as coisas. Talvez você me pergunte, pastor, onde é que estão essas informações? É só ler o texto. Leia o texto e peça ao Espírito Santo para falar ao teu coração. Quando eu estava pesquisando, pensando em que falar, orando em cima daquilo que falar, veio-me a história de Naamã. Abri a Bíblia. Hoje vou falar a respeito do comandante Naamã. Mas o Senhor não deixou. O Senhor mostrou o pormenor. Poucas linhas, uma, duas linhas, apenas a respeito dessa mulher. E eu aprendi muita coisa com ela. Aprendi muita coisa com ela e nesta noite, amados, queremos aprender junto convosco, ainda mais porque o Espírito Santo do Senhor há de falar ao nosso coração, há de falar à nossa vida, irmãos. Eu quero convidá-los a abrir a Bíblia em 2 Reis, capítulo 5, nós vamos ler versículos 1 até o 5. Abramos a nossa Bíblia, 2 Reis, capítulo 5, versículos 1 até o 5. Vamos colocar de pé para nós lermos a palavra do Senhor. Também está projetado aqui na parede. Isto. Diz a palavra: Naamã, comandante do exército do rei da Síria, era grande homem diante do seu senhor e de muito conceito, porque por ele o Senhor dera vitória à Síria. Era ele herói de guerra, porém leproso. Saíram tropas da Síria e da terra de Israel. Levaram cativo uma menina que ficou ao serviço da mulher de Naamã. Disse ela à sua senhora: tomara o meu senhor estivesse diante do profeta que está em Samaria. Ele o restauraria da sua lepra. Então foi Naamã e disse ao seu senhor: assim e assim falou a jovem que é da terra de Israel. Amém? Respondeu o rei da Síria: vai, anda e enviarei uma carta ao rei de Israel. Ele partiu e levou consigo 10 talentos de prata, 6.000 siclos de ouro e 10 vestes festivais. Oh, glórias! Vamos orar. Amado Deus, fala conosco, Senhor. Ensina-nos, Pai. Dá-nos a revelação da palavra. Alimenta-nos nessa noite, em nome de Jesus. Amém. Amém, queridos? Os amados podem assentar-se. Amados, veja as informações que nós colhemos a respeito desta jovem. Olha só. Da terra de Israel levaram cativa uma menina. Portanto, sabemos que era uma menina. Qual a idade? Provavelmente jovem. Provavelmente jovem. Qual outra informação? Ficou a serviço da mulher de Naamã. Segunda informação, a serviço da mulher de Naamã. E a terceira, corajosamente ela diz: ah, se Naamã conhecesse o nosso profeta. Ah, se Naamã conhecesse o nosso Deus. Amados, são informações preciosas demais. Nessas informações nós colhemos ensinamentos profundos, maravilhosos, que são úteis para que possamos desenvolver uma vida segundo aquilo que Deus quer, segundo a vontade do Senhor. Talvez você possa perguntar-me: pastor, que informações, onde estão essas informações? Ouça a voz do Espírito Santo falar ao teu coração. Ouça aquilo que o Espírito Santo tem a falar à tua vida. Amados, quando nós vemos essa jovem, apenas uma escrava judia, nada mais, sem nome, anônima, longe da sua família, separada do seu convívio familiar, das suas amigas, separada do templo, separada de todos que eram familiares a ela, ou que eram conhecidos, ali estava uma jovem, em terra estranha, numa situação difícil, complicada, vivendo como escrava. Olha só a situação dela. Porém, queridos, não era uma jovem revoltada. Olha que bênção. Não era uma jovem revoltada. Se fosse revoltada, não tinha comunhão com Cristo, com Deus. Se não tivesse comunhão com Deus, não seria usada por Ele. Não era uma jovem revoltada. Ela foi retirada do seio da sua família, do meio dos seus amigos. Ela estava longe da sua cultura, daquilo que ela gostava, num país estranho, numa terra estranha, porém, não era revoltada. Carregava no seu coração, amados, a lei do Senhor, a lei do Senhor. mesmo privada da liberdade, mesmo longe da liberdade, era escrava, consequentemente, não deveria habitar um local legal, não deveria ter muitas coisas à sua disposição, deveria ter, quem sabe, uma ração diária como alimento, enfim, aquela coisa toda, não tinha recursos, não tinha nada, mas ela não era uma pessoa que levantava-se contra o Todo-Poderoso. Ela não era uma pessoa que batia de frente com o Senhor, murmurando, reclamando, mas Deus, por quê? Senhor, por quê? Isso, aquilo, outro, porque ela sabia que Deus é poderoso, amados. E quando nós lemos a Bíblia, deparamos com jovens, olha como Deus usa os jovens, e eu quero falar para vocês que são jovens, deixem-se usar pelo Senhor. Vocês não são inúteis na casa do Pai, mas são úteis. Quando você ler a Bíblia, você depara-se com José. José era um jovem, mas à frente você encontra Daniel. Daniel era o quê? Um jovem. Os amigos de Daniel eram o quê? Jovens. Eles estavam onde? Todos longe da casa da sua família. Todos vivendo como escravos, todos foram poderosamente usados por Deus. Deixaram marcas sobre a face da terra, marcas que muitas vezes nós que temos toda a liberdade, que temos tudo, temos o Espírito Santo de Deus diante de nós, marcas que nós não deixamos. Veja as marcas de José, as marcas de Daniel, dos amigos de Daniel. Veja, amados, e outros mais, Samuel também, que era um jovem, muito jovem, quando levado à casa do Senhor, deixou marcas. Um homem grandemente usado por Deus, mas consagrado na sua juventude. Oh, glórias! Amados, o que estava plantado no coração destes era a palavra de Deus. O que estava plantado no coração daquela escrava era a palavra de Deus, era o mover do Senhor, as raízes dela estavam nas águas, no rio de água viva, ela tinha raízes profundas no Senhor, raízes que não a deixou levantar-se contra Jeová, murmurar, reclamar, querer o mal do seu Senhor, que morra o Naamã, que morra. Queridos, ela queria o bem de Naamã. Ah, se meu Senhor conhecesse o profeta, conhecesse o meu Deus, certamente seria curado. Oh, glórias! Irmãos, nós não podemos perder as oportunidades de testemunhar do Senhor. Não perca as oportunidades. Aquela escrava, na primeira oportunidade, quem sabe, que ela teve de falar com a sua senhora, ela falou de Deus, falou do Senhor, falou do poder do Todo-Poderoso. Ela não era uma jovem derrotada, uma jovem depressiva, uma jovem para baixo, uma jovem que vivia lamentando pela sua condição de escrava. Ela não era uma jovem que estava ali, ah, mas olha a minha vida é isso, é aquilo outro, como nós lamentavelmente falamos, como nós lamentavelmente falamos. Mas ela olhava para o Todo-Poderoso e ela cria que Deus poderia fazer alguma coisa por ela. Amém? Portanto, nós vemos aqui, irmãos, uma das lições, mesmo sendo uma escrava, ela amava o seu Senhor, o Todo-Poderoso. Amava Deus. E ela, mesmo sendo uma escrava, cuidava daqueles ao qual o Senhor colocou diante dela. Cuidava dos seus senhores. Mas ainda vemos outra lição que é importante para as nossas vidas. Era uma escrava que passava credibilidade. Olha que interessante. Ela mesmo como uma jovem, escrava, ela passava credibilidade. Mas pastor, onde é que está isto? Veja, versículos 4 e 5. Então foi Naamã e disse ao seu senhor, assim falou a jovem que é da terra de Israel. Respondeu o rei da Síria: vai, anda, e enviarei uma carta ao rei de Israel. O que foi que Naamã levou ao rei? Credibilidade. Ele acreditou numa jovem. Ele acreditou numa escrava, a ponto de pedir uma audiência ao rei, de chegar diante da majestade, de chegar diante de Ben-Hadad e falar: Ben-Hadad, lá em casa eu tenho uma escrava, essa escrava é judia, essa escrava falou para minha esposa que se eu conhecesse o profeta de Israel, eu seria curado. Eu seria curado. Ben-Hadad, eu quero ir a Israel. Eu quero conhecer esse profeta. Eu quero ter essa oportunidade. Me permita, dá-me a permissão. Queridos, toda essa narrativa, ela é criada em cima da credibilidade de uma escrava. Ele olhou para aquela escrava e ele conseguiu enxergar Deus. Conseguiu enxergar o poder do Senhor. Conseguiu enxergar a comunhão que ela tinha com Deus. Será que quando alguém olha para nós hoje, consegue enxergar Deus na nossa vida? Os poucos jovens que estão aqui, será que vocês são referências de Deus? Para as pessoas que podem até serem ou não importantes, mas será que vocês são referências? É necessário que seja. As pessoas precisam olhar para vocês e enxergarem Deus. Naamã olhou para sua escrava e ela conseguiu enxergar Deus. Ele viu um coração firme, uma jovem digna de confiança. Mas interessante, amados, é que existia em toda essa história algo chamado providência de Deus. Olha que interessante. Olha como Deus age. Muitas vezes nós achamos que nada somos. Que somos pessoas totalmente sem nenhum valor, sem nenhuma influência. Mas qual o valor? Qual a influência que uma jovem escrava poderia ter? Mas quando você está com o Senhor, toda a história tem um rumo diferente. Quando nós andamos com Deus, quando nós amamos o Senhor, quando a nossa vida de fato é de Deus, amados, as pessoas hão de enxergar o Senhor em nós e Deus há de nos usar para fazermos aquilo que Ele quer. Aquilo que Ele quer. Mas onde é que está a providência? Onde está a providência? O que foi que aconteceu com Naamã porque ouviu uma escrava? O que foi que aconteceu com ele? Daqui a pouco vocês vão ver os pormenores. Mas existia ali um plano de Deus. Existia ali um plano de Deus, um plano de restauração, um plano de cura, um plano de renovação, um plano de mudança de conceitos, de princípios. Tudo isso, irmãos, porque existia uma jovem de boa reputação que amava o Senhor acima da sua própria condição. Amava a Deus acima de todas as coisas. Era uma jovem anônima, não tinha um nome, não ficou registrado um nome, mas com certeza está na glória e um dia veremos de conhecê-la. Oh, bênção! Porque também está no céu, com certeza. Amém? Amados, é um exemplo para nós. É um exemplo. Entenda, você não está sobre a face da terra fazendo turismo. Você não está sobre a face da terra para se matar trabalhando. Também trabalhando, claro. Você não está sobre a face da terra para viver por aí livre como o vento. A nossa liberdade está em Deus. E quando nós estamos em Deus, o Senhor pode te fazer escravo, porém livre. Porque o Senhor tem projetos, tem planos para a nossa vida. Aleluias! E quando nós olhamos para essa jovem, amados, ali na casa de Naamã, certamente era uma escrava que fazia tudo de forma correta, que agradava a sua senhora. A senhora olhava para ela e via, oh meu Deus, e via uma jovem temente ao seu Senhor, que de cuja boca saíam palavras fortes, palavras reais, confiáveis. Ela não ficou vacilante na sua fé, será se eu posso ou não falar isso, aquilo, outro? Não, ela foi e falou: olha, se ele conhecesse, se ele soubesse quem é, oh glórias! E a Bíblia diz que o milagre veio à existência, e assim é que Deus faz na nossa vida. Disse ela à sua senhora: tomara o meu Senhor estivesse diante do profeta que está em Samaria, ele o restauraria da sua lepra. Estas foram as palavras, palavras fortes, reais, confiáveis, seguras, daquela escrava à sua senhora. Foram tão fortes, tão seguras, que foram suficientes para fazer o comandante Naamã procurar o rei e pedir permissão para ir ao encontro de Eliseu. Será que nós temos sido convincentes nos nossos princípios de fé? Será que quando nós falamos de Cristo, falamos com segurança tal que as pessoas possam olhar e terem certeza que Deus pode fazer alguma coisa? É preciso passarmos, amados, convicção, certeza naquilo que falamos. Eis aí uma jovem escrava que passou credibilidade. Nós temos passado credibilidade? Aprenda com a jovem escrava. Amém? E vemos, amados, os versículos 14 a 18. Quero que vocês ouçam com atenção. Segundo Reis, capítulo 5, versículos 14 até o 18. Então desceu e mergulhou no Jordão 7 vezes, consoante a palavra do homem de Deus, e a sua carne se tornou como a carne de uma criança e ficou limpo. Voltou ao homem de Deus, ele e toda a sua comitiva, veio, pôs-se diante dele e disse: eis que agora reconheço que em toda a terra não há Deus senão em Israel. Agora, pois, te peço, aceites um presente do teu servo. Porém ele disse: tão certo como vive o Senhor, em cuja presença estou, não aceitarei. Estou na mão com ele para que aceitasse, mas Eliseu recusou. Disse Naamã: se queres, peço-te que ao teu servo seja dado levar uma carga de terra. Veja que interessante, amados. Veja a mudança tão profunda, tão magnífica, advinda da palavra de uma escrava, na vida de um homem tão importante. Ele disse a Eliseu: peço-te que ao teu servo seja dado levar uma carga de terra de 2 mulos, porque nunca mais oferecerá este teu servo holocausto, nem sacrifício, a outros deuses, senão ao Senhor. Oh, glórias! Nisto perdoe o Senhor ao teu servo, quando o meu Senhor entrar na casa de Rimon para lhe adorar, e ele se encostar na minha mão, e eu também me tenha de encurvar na casa de Rimon, quando assim me prostar na casa de Rimon, nisto perdoe o Senhor ao teu servo. Amados, eis o resultado da fé de uma escrava. Eis o resultado da fé de uma escrava. Não existe sobre a face da terra ser humano insignificante. Existe ser humano sem o Espírito Santo de Deus. Se você tem o Espírito Santo do Senhor, tu és uma pessoa que tem autoridade. Tu és uma pessoa importante para o Senhor. Tu és uma pessoa que pode ser instrumento do Todo-Poderoso, que Deus pode te usar. Talvez você espere, sei lá, e às vezes, quem sabe, nós floreamos um pouco o uso do Senhor, romantizamos as coisas, e nós nos espelhamos naquilo que vemos, que os nossos olhos contemplam, e às vezes nós pensamos, concluímos que para ser usado pelo Senhor, tu precisa ser um artista da música, gospel reconhecido mundialmente. Que você precisa ser um pregador daquele que faz descer fogo dos céus. Isso nem existe, mas... por aí. Talvez você queira ser alguém reconhecido mundialmente, que esteja na rádio, na televisão, enfim, aquela coisa toda, um cristão influenciador das populações. Talvez você nunca será isso na tua vida. Bem provável que não. Pouca possibilidade que seja. Mas, se tu quiseres, tu serás como a escrava de Naamã. Uma mulher, um homem, poderosamente usado pelo Senhor. Poderosamente usado pelo Todo-Poderoso. Amados, nós não conhecemos muito a história de Naamã. Acaba por aí. Chegou ele de volta à Síria, fez ali seu altar, certamente convidou a sua escrava, talvez sim, talvez não, havia suas restrições, aquela coisa toda, mas talvez convidou a sua escrava para que, com ela e sua família, adorassem ao Deus de Israel. Amém? Isso ficou na história, com certeza. Tornou-se um adorador de Jeová. Tornou-se um adorador de Deus. Acaba a história por aí. Não vai mais à frente. Mas, qual foi o desdobramento da ação da escrava? O que foi que aconteceu na vida de Naamã, da família de Naamã, na Síria? Em decorrência da palavra, em decorrência da palavra corajosa de uma mulher anônima. A Bíblia não entra nos pormenores. Quantas pessoas, dezenas, centenas, quem sabe, milhares, abraçaram ao Deus de Naamã. Passaram a servir ao Deus de Naamã naquela nação. Quantas bênçãos Deus derramou sobre a Síria em decorrência do seu general, do seu comandante, servi-lo. E a família dele? Veja como são as coisas, sem contar o testemunho de Naamã. Ele tinha lepra, ele tinha hanseníase, que é a popular lepra. Os seus oficiais, os seus soldados, o rei olhou para ele: ué, o que aconteceu com você? A sua pele não tem mais feridas? Não está mais desintegrando? E o testemunho de Naamã qual foi? Certamente foi: o Deus de Israel me curou. O Deus de Israel me curou. Eu fui curado, eu fui restaurado. O Deus de Israel, o Deus da minha escrava me curou. Ei, glórias! Irmãos, nós temos que aprender a depender do Senhor em todos os aspectos, para que Ele possa nos usar de forma grandiosa. Deus tem te usado? Você tem sido instrumento na mão de Deus? Ou você está vivendo meio que de bobeira sobre a face da terra, esperando a hora da morte chegar? O que é que você há de apresentar ao Senhor? Graças a Deus, porque eu acredito que vocês têm algo nas mãos para apresentar diante do Todo-Poderoso. Ele há de cobrar. Ele há de cobrar. Amados, é assim que Deus faz. É assim que Deus age. Quando Naamã chegou diante de Eliseu, eis ali o profeta. Eliseu não deu atenção a Naamã, sentiu-se ofendido. Mandou o recado: fala para Naamã que vá até o rio Jordão e que dê 7 mergulhos, nada mais. Veja como Deus faz. Deus provou, amados, Naamã. Você queria receber uma coisa, Naamã? Não era o teu ouro, as tuas roupas festivas que ele estava levando, que comprariam a bênção. Mas da simples obediência à palavra do profeta. Provavelmente, amados, Naamã desceu às águas não muito crédulo. Até porque ele foi convencido por aqueles que estavam com ele. Não, o que é que te custa, Naamã? Ah, mas olha o rio lá da Síria, não sei o quê. Você acha que vou descer nesse riozinho chifrinho, aquela coisa toda? Olha os rios que nós temos. O que te custa, Naamã? Entra aí. O que te custa, Naamã? Amados, quando Deus tem propósitos na vida das pessoas, mesmo que elas não creiam o suficiente para tomar atitudes por conta própria, mas Deus move. E assim aconteceu com Naamã, porque o Senhor tinha também um propósito na vida daquele homem. Porque esta jovem foi levada como escrava, eis a providência de Deus na vida de Naamã. A providência que começou, quem sabe, anos antes, de forma inexplicável. Eis uma jovem que foi tirada do seio da sua família. Eis uma jovem que continuou fiel ao Senhor. E a consequência de toda essa fidelidade, o milagre, a restauração, a conversão do comandante. Oh, glórias! E foi tão impactante esta conversão, foi tão impactante o agir de Deus, que ele vai até o profeta não foi a ele. Ele saiu do Rio Jordão, foi até onde estava o profeta e falou: profeta, permita-me levar duas mulas desta terra. Permita-me levar. Sabe o que significa, amados? Naamã continuava sírio, mas ele entendia que o Deus daquela terra sobre a qual ele se dobraria, que era o Deus verdadeiro, o Deus real, e ali estava a terra santa. Oh, glórias! E era sobre aquela terra que ele se curvava diante do Senhor. Irmãos, nós não podemos perder as oportunidades. Não perca as oportunidades. Essa jovem, eu tenho certeza absoluta, disso eu posso falar. Eu tenho certeza absoluta que ela nem imaginaria que um dia Naamã fosse servir o seu Deus. Era impossível isso, impossível, até pelo status daquele comandante. Mas ela apenas confiou no Senhor, esperou no Senhor, e Deus a usou. A providência veio sobre a vida de Naamã, e aconteceu o milagre. Amém? Que nossas ações, a exemplo da ação dessa jovem escrava, sejam de credibilidade, que passemos credibilidade, passemos confiança àqueles que andam conosco. Que possam olhar para nós onde quer que estejamos e apontar para nós. Deixa apontar, não tem problema, tem que apontar mesmo. Ali vai um crente. Oh, glórias! Nós não gostamos disso, né? Nós não gostamos que apontem para a gente, lá vai um crente. Nós não gostamos, mas é preciso gostar de ser apontado como servo de Deus. Aprenda a gostar de ser apontado como servo de Deus. Amém? Tenha fé em Deus, tenha fé no Senhor, porque Ele pode te usar de uma forma grandiosa, inimaginável, extraordinária, magnífica. Tenha fé em Deus, mas pague o preço, porque tudo tem um preço. Amém? O preço dessa jovem, ela foi separada da família, levada como escrava, trabalhava na casa de família, não tinha liberdade para sair na pracinha para ver as coisas, não tinha um celular para ficar olhando o WhatsApp, não tinha acesso à internet. Evidentemente que não tinha essas coisas também há 3 mil anos atrás. Porém, os similares da época. Ela não tinha acesso a nada disto. Nada disto. Mas o que importava a ela era ser fiel ao Senhor. E ela viu a glória de Deus. Amém? Que você possa ver a glória de Deus. Vamos orar? Vamos orar. Senhor, nós te louvamos pela palavra, Pai. E eu quero pedir que venhas plantar no nosso coração esses princípios tão importantes. para que possamos viver, Senhor, a Tua vontade acima de todas as coisas. Oh Deus, usa-nos como instrumentos, oh meu Deus, para que onde quer que nós estejamos, possa enxergar em nós a Tua presença. Oh Deus, prepara-nos para que possamos viver a Tua verdade, em nome de Cristo Jesus, amém. Amém, amados, louvado seja o Senhor pela sua graça e pela sua glória.

Aquele que crê em mim, esse também fará as obras que eu faço, e as fará maiores do que estas, porque eu vou para o Pai. E tudo quanto pedirdes em meu nome, eu farei, para que o Pai seja glorificado no Filho. João 14, 12 e 13.

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2: O nosso tema de hoje, eu sou a videira verdadeira. Disse Jesus, eu sou a videira verdadeira. Irmãos, nesta noite nós queremos ouvir o Senhor falar ao nosso coração. Imagino eu que vocês saíram de suas casas, estão aqui reunidos, não porque o local é bonito, enfim, seja qual for o outro motivo, mas eu tenho plena certeza, se vocês vieram a este lugar, convicção tinham que iam ouvir a palavra de Deus e vão ouvir a palavra do Senhor. Nesta noite nós vamos ouvir a palavra de Deus, vamos ouvir aquilo que o Senhor tem para falar ao nosso coração, vamos nos deixar tomar pela palavra do amado Jesus, o amado de nossas almas. Nós sabemos que a palavra de Deus é real, é verdadeira e necessário é que ela esteja dentro do nosso coração. Portanto, nunca é demais lermos a Bíblia, meditarmos na palavra e ouvirmos a palavra do Espírito Santo de Deus, ouvirmos a palavra do Senhor. Todas as vezes que nós ouvimos a palavra, nós vamos criar alicerces firmes na presença do Senhor. E quando virem as muitas tormentas, os ventos, as dificuldades, e o próprio Cristo disse que neste mundo teríamos essas aflições, essas dificuldades, e quando elas chegarem, baterem na porta da nossa vida, nós teremos força o suficiente para resistirmos toda sorte de dificuldades. As tentações, as provações, as perseguições e outras coisas mais que surgirem, porque nós estamos, com certeza, firmes em Cristo Jesus. Cristo, ele afirma de forma clara isto um pouco antes da sua prisão e consequente morte na cruz. Ele afirma, eu sou a videira verdadeira. Eu sou a videira verdadeira. E nesse estudo, irmãos, nós vamos ouvir, vamos procurar entender esta afirmativa de Cristo Jesus. É uma metáfora na qual ele se compara a uma videira. E para os desavisados, videira é o popular pé de uva. Amém? É o popular pé de uva. E ele se compara à videira para ensinar o quão importante é a nossa dependência dele. Vivermos uma dependência real, uma dependência verdadeira, a necessidade, irmãos, de estarmos conectados com Ele. Lembra-se de internet, conexão à internet? Se você não estiver conectado na internet, você não navega na internet. Se você não estiver conectado na videira verdadeira, você não há de crescer e, consequentemente, não entrarás no reino celeste. Esta é a grande verdade do Senhor para as nossas almas. Irmãos, quando nós refletimos nessa verdade, quando nós meditamos nessa verdade, nós vamos ver a necessidade de uma relação íntima com Cristo Jesus. Nós precisamos desenvolver uma relação íntima com Cristo. E quando essa relação é uma verdade, nós vamos frutificar no Espírito. Oh, glórias! Os teus atos e ações serão associadas ao Espírito Santo de Deus, porque o mover do Senhor será uma verdade na tua existência. Eis, amados, a importância de permanecermos em Cristo Jesus. Se você deseja ir para o céu, imagino eu também, que você deseja sim ir para o céu. Permaneça em Cristo. Sem permanência em Cristo Jesus, impossível adentrar ao reino celeste. Portanto, é indispensável que estejamos conectados na videira, que estejamos conectados em Cristo Jesus, para recebermos em nossa vida os cuidados do Senhor, recebermos na nossa existência o zelo do Todo-Poderoso. E quando nós observamos uma plantação de uvas, Quando nós vemos uma plantação de uvas, vemos que o viticultor, ele tem o maior cuidado com a planta. Ele poda a planta, corta os galhos excessivos, ele deixa a planta pronta para a produção. Joga adubo, enfim, há todo um preparo. E é isto que Cristo Jesus faz com cada um de nós. Isto quando nós nos aproximamos do Senhor e nos deixamos tomar pelo Todo-Poderoso de uma forma intensa e verdadeira. E eu quero convidá-los a abrir a Bíblia em João capítulo 15, a partir do versículo 1 até o versículo 5. Evangelho segundo João, capítulo 15, a partir do versículo 1 até o 5 diz: Eu sou a videira verdadeira e meu Pai é o agricultor. Todo ramo que, estando em mim, não der fruto, ele o corta, e todo que dá fruto, limpa, para que produza mais fruto ainda. Vós já estáis limpos pela palavra que vos tenho falado. Permanecei em mim, e eu permanecerei em vós. Como não pode o ramo produzir fruto de si mesmo, se não permanecer na videira, assim nem vós o podeis dar, se não permanecerdes em mim. Eu sou a videira e vós os ramos. Quem permanece em mim e eu nele, esse dá muito fruto, porque sem mim nada podeis fazer. Amém? Vamos orar. Senhor, nós te louvamos por esses momentos especiais na tua presença. E quero clamar que teu Espírito fale aos nossos corações. Nos dê a direção nessa palavra, a revelação, Senhor, o discernimento, para que nós possamos, de fato, sermos ramos ligados à videira e que possamos produzir frutos para a Tua honra e para a Tua glória. Senhor, fala conosco em nome de Jesus. Amém. Amém, queridos? Amados, quando nós lemos a palavra de Deus, vamos ver que ela sempre faz referência à videira. Sempre faz referência. A videira, amados, na cultura judaica, é um símbolo nacional e também espiritual. Eis o porquê que a videira tem essa importância tão grande e porque Jesus compara-se à videira. Quando nós estamos atentos à palavra do Senhor, nós vamos ver que todo o Antigo Testamento, todas as informações, atos, ações, atitudes, tudo, tudo aquilo era sombra de Cristo Jesus. Era sombra, apontava para Jesus Cristo. E quando Cristo veio, ele cumpriu tudo aquilo que estava predeterminado. A palavra, vírgula por vírgula, letra por letra, foram cumpridas em Cristo Jesus. Cristo cumpriu todo o Antigo Testamento. E hoje já não vivemos sob a égide do Antigo Testamento, mas na direção do Espírito Santo de Deus, porque em Cristo convergiu todo o Antigo Testamento. E vemos, amados, que a palavra mostra Jesus como a videira verdadeira, a videira que os judeus rejeitou, a videira que os judeus não quiseram ser ramos dela, a videira que o Senhor cuidou. E os ramos excedentes foram cortados. E sabemos que os judeus foram cortados, porque eles não quiseram servir a Cristo, não quiseram aceitar o senhorio de Cristo Jesus. No entanto, nós precisamos, amados, entender essa verdade, compreender essa verdade e procurarmos nos colocarmos como galhos produtivos da videira verdadeira. Nós precisamos nos deixar envolver de uma forma grandiosa, com fidelidade, produzir frutos, e tudo isso para a honra e para a glória de nosso Senhor e Salvador Jesus. Toda a palavra de Deus, amados, mesmo que ela seja pregada 1 milhão de vezes, todas as vezes que você ouve a palavra do Senhor, é o Eterno falando contigo. É o Eterno trazendo revelação ao teu coração. Nunca canse-se de ouvir a palavra de Deus, mas tenha sempre o coração desejoso, ávido pela palavra de nosso Senhor e Salvador Jesus Cristo. Amém? E Cristo afirma a cada um de nós Eu sou a videira verdadeira. Eu sou a videira verdadeira. Nós vamos ler versículos 1, 2 e 3. Ouça com atenção. João capítulo 15, versículos 1, 2 e 3. Disse Jesus: Eu sou a videira verdadeira, e meu Pai é o agricultor. Todo ramo que estando em mim não der fruto, ele o corta, e todo que dá fruto, limpa, para que produza mais fruto ainda. Vós já estáis limpos pela palavra que vos tenho falado. Oh, glórias! Irmãos, talvez à primeira vista você não consiga compreender a necessidade de procurarmos entender essa afirmativa de Cristo Jesus. É necessário entender ainda que Jesus não soltava palavras ao vento, palavras que não tivessem um poder, palavras que não fossem poderosas, e ou que não surtisse um efeito positivo na vida dos seus ouvintes. E nesse momento reunido, naquele lugar, juntos com seus discípulos, preparando-se para a Páscoa, seria também os momentos finais de Cristo Jesus sobre a face da terra. Ele ensina-nos a necessidade de estarmos ligados ao caule da videira verdadeira, de estarmos conectados com a videira, de estarmos amados observando a palavra do Senhor, porque Jesus, ele é a fonte. Quando você conhece a palavra de Deus, quando você mergulha na palavra do Senhor, não importa qual seja a tua situação, qual seja a tua desilusão de vida e ou a tua ilusão de vida, não importa, isso são coisas passageiras na vida do homem. Mas o que importa e o que fica para a eternidade é esta ligação com Cristo Jesus. É uma ligação que devemos buscar ansiosamente, desesperadamente, urgentemente, porque Jesus está voltando. E se porventura formos, no dia da volta, encontrados desconectados da videira verdadeira, a situação há de ficar extremamente difícil. Mas quando nós entendemos essa verdade, amados, e buscamos Cristo Jesus, nós vamos ver que Ele nos fortalece no dia a dia. Eu sei que é impossível, se você não estiver ligado na videira verdadeira, é impossível viver a palavra do Senhor. É impossível. Você pode ser até um bom religioso, mas impossível ser de fato servo do Senhor e receber do Todo-Poderoso a nutrição espiritual, aquela que te coloca de pé, que te dá forças para andar. Porque tudo isto vem de Cristo Jesus. E Jesus, amados, Ele é o único em todos os aspectos espirituais. Ele é o único caminho, é o único bom pastor, é o único mediador, é o único salvador, é o Senhor dos senhores. Jesus é o amado e aquele que nos amou primeiro. E quando nós entendemos isso, com certeza cresceremos na presença do Senhor. Um crescimento genuíno. E vale lembrar, irmãos, quero chamá-los a atenção para um detalhe. Se videira produz uvas, videira, pé de uva, se videira produz uvas, qual é a fruta que você está produzindo? Não pode produzir outra coisa a não ser uvas. Se você está ligado na videira verdadeira, é impossível que você produza manga, laranja, melão, melancia e qualquer outro tipo de fruto. Dá para entender isto? Se você está ligado de fato, genuinamente, na videira verdadeira, analisa teus frutos. Analisa teus frutos. Se tiver uma laranjinha pendurada nos galhos da tua vida, você não está com Cristo Jesus. Não está. Mais à frente vamos falar a respeito desses frutos. e você há de entender. Mas pensa, o que é que você está produzindo? O que é que colhem da tua vida? Limões, melancias, laranjas? O que é que colhe da tua vida? A tua obrigação? Produzir uvas. Produzir uvas. Porque o teu Senhor produz uvas. E você está ligado ao teu Senhor. Entenda essa verdade. Mas a palavra diz, amados, que o Senhor, Ele cuida. O Senhor, diz a palavra, o agricultor, aqueles que se achegam a Cristo Jesus, que se entregam a Cristo, que doam-se a Cristo Jesus, Jesus, a videira verdadeira, aqueles que se entregam a Ele, diz a palavra que o agricultor, o viticultor, este prepara a tua vida, podando os galhos excedentes, podando os galhos excedentes, podando aquilo que não precisa, que você não precisa na tua vida, ele aduba a tua existência. E com certeza você há de produzir, você há de frutificar segundo o amado de nossas almas. Irmãos, esta é uma verdade. Quando nós entendemos isso e procuramos nos deixar envolver pelo bom viticultor, certamente seremos fortalecidos no Senhor, teremos a força do Todo-Poderoso. Amém? Portanto, Jesus, a videira verdadeira. 2. A necessidade de permanecer em Cristo. A necessidade de permanecer em Cristo. Versículo 4, João capítulo 15. Permanecei em mim e eu permanecerei em vós. Quem são os vós? Nós, amados. O Senhor está falando para nós. Mais uma vez. Permanecei em mim e eu permanecerei em vós. Como não pode o ramo produzir fruto de si mesmo se não permanecer na videira, assim nem vós podeis dar se não permanecerdes em mim. Oh, glórias! Amados, há textos bíblicos que são chaves, chaves na vida da gente. Esse texto, ele é uma chave na vida, na nossa vida. Porque quando você o lê um pouco mais atentamente e querendo ouvir a voz do Todo-Poderoso, você há de entender o seguinte, ouça a afirmativa do nosso amado Jesus. Ele diz para você, permanecei em mim. Permanecei em mim. Esse permanecer em mim, esteja unido comigo. Esta é a condição que o Senhor impõe. É uma imposição do Senhor Jesus. Permanecei em mim e eu permanecerei em vós. Permanecei em mim, eu permanecerei em vós. Olha só. Se você vive na prática do pecado, e eu tenho que falar de pecado, estamos falando de Cristo, a videira verdadeira. Se você vive na prática do pecado, oh misericórdia, mais uma vez exemplificando, para ficar bem claro, didático, para que não haja equívoco. Se você curte as coisas erradas, se você tem um coração mau, pensamentos maus, olhos maus, ouvidos maus, boca má, se as tuas ações são más, tudo isso em conjunto, eu apenas, se você é mentiroso, só um pecadinho. Isso faz com que a permanência de Cristo na tua vida não seja uma verdade. Não seja possível. O pecado separa o homem de Deus. O pecado separa o homem de Deus. E a recomendação do Senhor é, permanecei em mim, esteja unido comigo. Se o pecado produz separação, aqueles que estão em pecados, aqueles que estão em pecado, separados, estão de Deus. Não é didático? Não é simples? Bem simples, não é? Mas a palavra de Deus é simples. Os mandamentos de Cristo Jesus são simples. Eu acho que essa falta de atenção hoje do povo que se chama pelo nome de Deus é exatamente pela simplicidade da palavra que eles, nesses tempos complexos e difíceis, não conseguem aceitar. E procuram complicar todas as coisas. Procuram complicar tudo. Mas o Senhor chama-nos à necessidade de uma permanência constante nele. E quando nós somos permanentes, ou unidos a Cristo, certamente nós vamos produzir segundo a vontade dele. E para que você possa refletir um pouco mais, ao chegar na sua casa, veja uma planta que tenha lá, seja ela qual for. Pega uma faca velha enferrujada, corta o galho dela. Veja o que vai acontecer amanhã. Folhas murchas, depois de amanhã folhas mais murchas, depois secas. Assim é a vida do homem que está cortado, separado, que não está conectado no caule da videira. Não consegue andar. Consequentemente, igreja torna-se chata, evangelho torna-se chato, servir a Jesus Cristo não tem prazer, não tem satisfação. É impossível, igreja. Quem nos dá prazer e alegria em Cristo Jesus é o Espírito de Deus. Se o homem não vive no Espírito de Deus, como é que ele pode ter prazer naquilo que a nossa carne, maldita carne, rejeita? E entenda a carne como desejos, como a nossa velha natureza, enfim, tudo aquilo que nos impulsiona a fazer aquilo que não é agradável ao Todo-Poderoso. E nesses últimos tempos, é exatamente isso que nós temos visto. Hoje, amados, infelizmente, há um engano muito grande, que gera crentes, apenas crentes, crentes nominais. Crentes que carregam em si uma placa, eu sou da igreja tal, eu sou do pastor tal. Tem crente que gosta de ser da igreja do pastor. Eu sou da igreja do pastor tal. Mas o coração não é de Deus. Sabe por que o coração não é de Deus? Porque não estão ligados, unidos à videira verdadeira. E o seu coração está dominado pelas obras da carne. Obras da carne, aquilo que não louva, adora, glorifica o nome santo de Deus, porém, é uma fonte de pecado. Se a pessoa está em pecado, está frutificando na carne. E hoje, infelizmente, é o que nós temos visto na vida de muitas pessoas. Estão frutificando na carne, mas estão dentro da igreja. Estão dentro da igreja, mas não estão dentro do reino dos céus. É necessária uma atenção muito grande a esse detalhe. E Cristo fala de uma forma muito clara a respeito da necessidade de uma permanência, de uma união, de uma comunhão diária com Ele. E isso se faz quando você o busca na oração, amados. Crente que não ora, não é servo de Deus. Desculpe ser tão claro, mas se você não ora, você não é servo de Deus. Só se você for mudo, mas você pode orar em espírito. Entendeu? Crente que não ora, ele precisa nascer de novo. Ele não é de Deus. Como é que eu posso ser do Senhor e não ter comunhão com Ele? Isso quer dizer que eu estou cortado do caule. Não estou recebendo a seiva da videira verdadeira. E eu afirmo isso sem medo de alguém olhar para mim e falar assim: você está julgando, opa, Dolô, você está julgando. Não, não estou julgando. A palavra de Deus diz que é extremamente necessária uma vida de oração. Mas, além da oração, a leitura da palavra. Crente que não ler a palavra do Senhor, não medita na palavra de Deus, ele está fadado ao fracasso. Não conseguirá ficar de pé. Entenda a Bíblia, irmãos, como o verbo. João diz que o verbo se fez carne. Ou seja, o verbo, a palavra se fez carne. A palavra de Deus, Jesus. Jesus, a palavra, é viva. Isso é um mistério difícil de se entender. Mas quando o teu coração é do Senhor, há essa unidade, essa permanência em Cristo Jesus, certamente a palavra há de tornar-se viva também na tua vida. E aqueles que não estão ligados a Cristo Jesus, à videira verdadeira, consequentemente estão afastados de Deus, afastados do Senhor, são estéreis espiritualmente falando e, consequentemente, separados da vida eterna. Não conseguirão entrar no reino dos céus. Tudo isso, amados, é para que nós possamos estar atentos a essa simples afirmativa de Cristo, quando ele diz: eu sou a videira verdadeira. Não foram palavras vãs jogadas ao vento, mas palavras poderosas com grande significação. Amém? A palavra diz que Jesus é a videira verdadeira. Vemos ainda que ele afirma a necessidade de uma permanência, de uma unidade, de uma comunhão com ele. E por fim, aqueles que estão ligados na videira verdadeira, estes frutificam espiritualmente. Frutificam espiritualmente. O que será isso?

e eu nele. Quem permanece em mim, quem está unido comigo, e eu nele. Se você está unido a Cristo, Cristo está unido com você. Esse dá muito fruto, porque sem mim nada podeis fazer. Talvez você esteja perguntando, mas será? Eu acho que você não há de fazer essa pergunta, mas quem sabe alguém faça. Será que eu preciso produzir uvas então? Sairá galhos de uvas, cachos de uvas do meu corpo? Creio que você não vai pensar dessa forma. Mas vá que pense. Não é isso que o Senhor está falando. O Senhor está nos chamando a atenção para uma frutificação espiritual, amados. Mas qual é essa frutificação? É quando você mostra o fruto do Espírito Santo de Deus na tua vida. Aqueles que estão ligados à videira verdadeira, estes têm um testemunho diante da sociedade, que não os conecta com as trevas, mas sim com Cristo Jesus. É tipo assim, quando você conversa com alguém, alguém entende que você é de Cristo. Quando você está em algum lugar, alguém entende que você é de Cristo. O teu testemunho torna-se natural, você não se esconde do Senhor. Você mostra o fruto do Espírito de Deus na tua vida. Aqueles que estão ligados à videira verdadeira, frutificam no Senhor, frutificam no Espírito. E para que vocês possam compreender quais são os frutos e ou o fruto do Espírito Santo. Gálatas capítulo 5, versículos 22 e 23. Mas o fruto do Espírito é amor, alegria, paz, longanimidade, benignidade, bondade, fidelidade, mansidão, domínio próprio. Contra essas coisas não há lei. Amém? Mas eu quero ler com vocês esse mesmo texto na versão Nova Tradução na linguagem de hoje. Para que não haja aquela desculpa. Ai, não entendi, eu não sei o que é longanimidade, eu não sei o que é benignidade, eu não sei o que é bondade. Então vamos para a Nova Tradução na linguagem de hoje. Gálatas capítulo 5, versículos 22 e 23. Mas o Espírito de Deus produz o amor, a alegria, a paz, a paciência, que é a mesma coisa de longanimidade. A delicadeza, entenda como benignidade. A bondade, a fidelidade, a humildade e o domínio próprio. Amém? São frutos daqueles que estão ligados na videira verdadeira. Se você não produz, se você não os produz, com certeza, alguma coisa errada com a tua ligação. Com certeza, a tua conexão com Cristo Jesus não está da forma correta. Mas quando nós entendemos essa verdade, amados, vamos ver e sentir a necessidade de uma dependência constante com Deus. Uma dependência constante de Deus. Uma dependência constante. Você há de amanhecer e entender, eu sou dependente de Deus. Você há de viver as 24 horas do dia, entendendo, compreendendo, eu sou dependente de Deus. E essa dependência o faz frutificar, segundo a videira verdadeira, segundo Jesus Cristo. E mais uma vez, onde quer que você esteja, aqui ou na China, em qualquer lugar, você há de mostrar-se como alguém ligado à videira verdadeira, conectado à videira verdadeira, e certamente aonde vê em você, através da tua palavra, manifestação da glória de Deus na tua vida, das tuas ações, da tua bondade, delicadeza, enfim, aonde vê Cristo Jesus. E que você anda com Cristo Jesus. Esta é uma necessidade para aqueles que estão ligados à videira verdadeira. Amém? E vemos ainda, amados, que ele afirma. Ouça só, finalzinho do versículo 5. Porque sem mim
nada podeis

0: fazer. Sem mim, nada podeis fazer. Tudo quanto façamos para a honra e para a glória do Senhor, necessário é que recebamos de Deus essa força. E para que você receba de Deus essa força, se não houver a conexão, se não houver essa ligação, é impossível que seja dessa forma. É uma entrega diária, irmãos. A nossa vida com Cristo Jesus é uma entrega diária para que haja uma permanência constante no Senhor e vivamos a verdade do eterno a cada instante, a cada minuto. Amém? O Senhor nos ensina que Ele é a videira verdadeira. Ele afirma: eu sou a videira verdadeira. Ele mostra a cada um de nós, Ele mostra-nos a necessidade de uma permanência, Estarmos firmados nele, ligados à videira verdadeira. E ainda, nós galhos, ligados à videira verdadeira, precisa frutificar, e quem está ligado à videira verdadeira produz uvas, fruto do Espírito Santo de Deus, ações semelhantes, ações segundo a vontade do Senhor. Esta é a verdade para cada um de nós. Amém? Jesus, nessa metáfora tão profunda, tão maravilhosa, ele afirma que a vida cristã, quando é autêntica, só é possível quando há permanência em Cristo Jesus, permanência nele. É uma dependência total, irmãos, uma dependência total. É uma comunhão, uma unidade constante. E certamente a frutificação também é constante. É constante, é diária. E que nós possamos entender essa verdade de Cristo e procurarmos dia após dia nos colocarmos à mercê do Eterno e fiscalizarmos o nosso coração. Que você faça sempre um balanço nesse coração velho aí, porque o coração é enganoso. Veja se de fato você está ligado ou não à videira verdadeira. Amém? E esta é uma palavra do Senhor para a nossa vida. Ela não vem do meu coração para você, mas é a afirmativa de Cristo Jesus. E para finalizarmos, versículos 1 a 3, diz a palavra: eu sou a videira verdadeira e meu Pai é o agricultor. Todo ramo que estando em mim não der fruto, ele o corta. E todo que dá fruto, limpa, para que produza mais fruto ainda. Vós já estáis limpos pela palavra que vos tenho falado. Guarde essa afirmativa de Cristo Jesus, esse mandamento de Cristo Jesus em teu coração, para que você, de fato, esteja ligado e seja alguém que produza fruto segundo o Espírito de Deus no dia a dia. Amém, irmãos? Oh, glórias! Vamos orar. Amado Jesus, muito obrigado pela palavra. Muito obrigado, Senhor, por nos orientar, nos ensinar sempre. Prepara-nos, Pai, para que estejamos de fato ligados a Ti. Que haja uma permanência, uma unidade contigo, Senhor. E assim os nossos atos, nossas ações sejam segundo a Tua vontade. Que os nossos frutos sejam de fato segundo a Tua vontade. Senhor, fala sempre conosco. Abençoa-nos em nome de Jesus. Amém. Amém, queridos? Eu sou a videira verdadeira, afirma Jesus Cristo. Oh, glórias!
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Ainda que os vossos pecados são como a escarlata, eles se tornarão brancos como a neve. Ainda que são vermelhos como o carmesim, tornar-se-ão como a lã. Isaías 1:18.

humilhai-vos, pois, debaixo da potente mão de Deus, para que a seu tempo vos exalte. 1 Pedro 5:6.

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2: Hoje eu quero falar com os irmãos a respeito das marcas de um vencedor. Marcas que recebemos de Cristo Jesus, e certamente no decorrer deste ano nós recebemos marcas semelhantes, e estas fazem a diferença na nossa vida. E eu quero usar como base para essa meditação Marcos capítulo 5, a partir do versículo 24 até o 34. Grande multidão o seguia comprimindo. Aconteceu que certa mulher que havia 12 anos vinha sofrendo de uma hemorragia e muito padecera na mão de vários médicos, tendo despedido tudo quanto possuía, sem contudo nada aproveitar, antes pelo contrário, indo a pior, tendo ouvido a fama de Jesus, vindo por trás dele. Por entre a multidão, tocou-lhe a veste, porque dizia: se eu apenas lhe tocar as vestes, ficarei curada. E logo se lhe estancou a hemorragia e sentiu no corpo estar curada no seu flagelo. Jesus, reconhecendo imediatamente que dele saíra poder, virando-se no meio da multidão, perguntou: quem me tocou nas vestes? Responderam-lhe seus discípulos: vês que a multidão te aperta e dizes: quem me tocou? Ele, porém, olhava ao redor para ver quem fizera isto. Então a mulher, atemorizada e tremendo, cônscia do que nela se operara, veio, prostou-se diante dele e declarou-lhe toda a verdade. E ele lhe disse: filha, a tua fé te salvou. Vai-te em paz e fica livre do teu mal. Amém, amados? Senhor, nós te louvamos por esses momentos que estamos aqui na tua presença. Nós queremos te glorificar pela tua grande graça, pelo teu grande amor para conosco. Senhor, reconhecemos que no decorrer deste ano, grandes coisas fizestes em nossa vida. O teu mover, o teu agir, o teu toque nas nossas almas, Pai. A tua cura, oh Deus, a tua mão sempre estendida em nosso favor. O teu cuidado para conosco. E neste momento queremos clamar que tu venhas falar aos nossos corações, para que nós possamos, oh Deus, descansar em ti e esperar em ti cada vez mais, Senhor, porque sabemos que tu és a fonte de toda a bênção e que teu nome assim seja honrado e glorificado. Ó Espírito Santo de Deus, fala conosco nessa noite, é que eu te peço em nome do teu filho Jesus, amém, Senhor. Irmãos, eu sei que ao lermos esse texto, aparentemente ele não se aplica muito ao momento qual nós estamos passando. Final de ano, última mensagem do ano, palavra de fechamento de ano, e nós vamos falar a respeito da mulher do fluxo de sangue. Parece que não casa, não é verdade? Mas eu quero falar para vocês que toda a palavra de Deus, ela é inspirada e tem poder para nos abençoar e para encher o nosso coração. E quando nós deixamos que o Espírito Santo de Deus venha nos envolver, tomar-nos pelas mãos e guiar-nos pelo caminho, com certeza Ele há de falar ao nosso coração, Ele há de nos ensinar e Ele há de trabalhar a nossa vida a ponto de possuirmos e experimentarmos o seu poder e a sua graça no nosso dia a dia. Essa mulher, irmãos, essa mulher, ela foi marcada por Cristo Jesus, por toda a vida, por toda a eternidade, porque enquanto houver terra, enquanto houver alguém comunicando, falando do amor de Cristo Jesus, certamente há de falar da mulher de fé, da mulher do fluxo de sangue, da mulher que gastou seus bens atrás de médicos, mas que tinha o médico dos médicos ao seu alcance, e ela não perdeu a oportunidade. Ela foi ao Senhor e ela apresentou-se ao Todo-Poderoso e ela deixou-se tocar pela grande graça do Pai Eterno. Nós também, irmãos, precisamos entender que o Senhor está ao nosso alcance. Muitas vezes o caminho é um pouco difícil, é um pouco complicado. Há aqueles que nos atrapalham a chegar em Cristo Jesus, há as barreiras da estrada, há as dificuldades. No entanto, o Senhor está sempre diante de nós, sempre pronto a nos abençoar, sempre pronto a falar os nossos corações, sempre pronto a nos encher o coração com a sua graça e com a sua misericórdia. E quando nós olhamos para o texto, nós vamos ver que esta mulher, irmãos, ela passava por dificuldades grandes na sua vida. Diz a Bíblia que ela gastou todos os seus recursos, ela gastou tudo quanto tinha com médicos, em busca da cura, em busca da restauração. Porém, queridos, ela não alcançou, porque o Senhor tinha um plano na vida daquela mulher, o Senhor tinha um projeto na vida dela. E nós, queridos, muitas vezes não entendemos as dificuldades, os problemas da nossa vida, o fluxo de sangue da nossa existência, mas eu quero afirmar para você que o Senhor também tem um propósito na tua vida. Ele quer te marcar, Ele quer colocar a sua marca sobre a tua vida. Basta que você recorra a Ele, que você vá ao encontro dEle, e o milagre se manifestará, e o milagre virá sobre a sua vida. Amados, quando nós olhamos para este ano que finda-se, nós vamos ver que grandes coisas o Senhor fez na nossa vida. No entanto, tivemos também as dificuldades, os problemas, tivemos todas as barreiras que levantaram-se para nos fazer voltar, para nos fazer retroceder. No entanto, quando nós perseveramos, quando nós seguimos em frente, certamente nós chegamos à presença do Senhor. E hoje contemplamos a sua grande graça, o seu grande amor, o seu grande cuidado para com as nossas vidas. Irmãos, eu quero afirmar para vocês que maravilhoso é saber que Deus se importa conosco. Isso é maravilhoso demais, amados, porque nada somos, mas o Senhor olha para você, o Senhor olha para mim, e Ele estende a sua mão e chama-nos de filhos amados, de filhos amados. Queridos, nós precisamos entender o grande milagre do Senhor nas nossas vidas e possuirmos um coração temente, um coração alegre, um coração voltado para o Todo-Poderoso. Com essa mulher não foi muito diferente, irmãos. Quando nós lemos o versículo 25, diz: aconteceu que certa mulher que havia 12 anos vinha sofrendo de uma hemorragia e muito padecera na mão de vários médicos, tendo despedido tudo quanto possuía, sem contudo nada aproveitar, antes pelo contrário, indo a pior. Irmãos, essa mulher tinha uma vida marcada pelo sofrimento. Ela tinha uma vida que era marcada pelas dificuldades, uma vida difícil demais, uma vida talvez de dores, talvez de complicações. Talvez ela estava isolada dos familiares, talvez ela estava isolada dos familiares, porque ela estava no estado de impureza. Era impureza essa situação da mulher naquela época, e ela com certeza sofria em decorrência desse problema. Mas um dia, irmãos, ela entendeu que havia alguém que poderia mudar a sua sorte, havia alguém que poderia mudar a sua vida. Talvez nós também estamos passando pelas mesmas dificuldades, problemas difíceis, problemas que nos isolam, que nos colocam no canto, que rouba a nossa esperança. Mas eu quero afirmar para vocês que quando nós olhamos para o Senhor, Ele muda a nossa sorte, e demarcados pelo sofrimento, o Senhor nos dá a marca da vitória. E você precisa entender e receber a marca da vitória na tua vida. Esse ano, queridos, nós podemos contemplar que o Senhor nos deu a marca da vitória. Talvez você não tenha observado isso com muita atenção e você tenha olhado apenas para os grandes feitos e esquecendo-se das coisas mínimas, porém sem as quais impossível viver, impossível estarmos nessa terra, impossível fazermos alguma coisa. São nessas coisas também que nós precisamos honrar e glorificar o nosso Senhor e Salvador. Mas para que nós possamos alcançar a vitória do Senhor, para que nós possamos, irmãos, ver a glória do Todo-Poderoso, como aquela mulher fez, como aquela mulher viu, nós precisamos da coragem. A coragem precisa habitar o nosso coração. É a disponibilidade, é o querer, é o levantar-se, é o ir, é o fazer. Precisamos fazer desta forma para que possamos alcançar o favor do Senhor na nossa vida. Eu não sei o que foi que está ficando para trás em sua vida. Eu não sei qual foi o teu projeto, o teu plano que você não conseguiu cumprir. Olha, não se importa com isso, porque o melhor plano que nós temos é o de estarmos na presença do Todo-Poderoso. E essa mulher, irmãos, Ela teve a coragem marcou a sua existência. No versículo 27 diz: tendo ouvido a fama de Jesus, vindo por trás dele, por entre a multidão, tocou-lhe a veste. Irmãos, quantos de nós ouvimos a palavra, ouvimos a voz, vemos a graça, vemos o poder, vemos o agir do Senhor, no entanto ficamos no canto parado, esperando que alguma coisa maior aconteça? Eu quero falar para você: seja sensível à voz do nosso Mestre, seja sensível à voz do Senhor. O que nós precisamos é apenas ouvir a voz do Eterno e possuirmos a coragem para sairmos de nosso lugar e irmos ao encontro do Todo-Poderoso, para que dele possamos receber a bênção que tanto queremos, que tanto necessitamos para nossas almas. Irmãos, se nós ficarmos parados, apenas esperando, certamente não vamos alcançar. Mas aqueles que ouvem a voz, que ouvem o Senhor e que levantam-se e partem em direção ao Todo-Poderoso, esses são vitoriosos, e assim nós precisamos ser vitoriosos na presença do Todo-Poderoso. O ano está por nascer, que sejamos, irmãos, homens, mulheres, corajosos, que pague o preço, que ouça a voz e vamos ao encontro do Mestre, para que assim possamos dele receber a marca de estarmos na sua presença e sermos corajosos. Você tem olhado para o Senhor no meio das suas dificuldades? Tem procurado ouvir a voz do Mestre? É interessante, mas nós somos tendenciosos a ouvirmos tudo nessa vida, mas não queremos ouvir, às vezes, a voz do nosso Senhor. Irmãos, quando nós ouvimos a voz do Senhor, nós vamos alcançar dele a grande graça, a sua misericórdia, e certamente ele virá e moverá na nossa vida. Mas essa mulher que sofria tanto tempo, essa mulher que havia gastado tudo quanto tinha, havia procurado os melhores médicos da sua cidade, da sua região, dá-nos a entender que era uma pessoa que possuía bens, portanto tinha recursos para procurar aquilo que a medicina da sua época poderia oferecer, mas mesmo assim não alcançou aquilo que o Senhor apenas deixou-se tocar, manifestou na vida dela. Quando ela tocou nas vestes de Cristo Jesus, o milagre veio à existência. Nós precisamos tocar nas vestes do Mestre, precisamos tocar nas vestes do Senhor. Irmãos, quando nós olhamos para a igreja nesses últimos tempos, nós temos notado que as pessoas não querem tocar em Cristo Jesus. Elas querem receber, mas não querem se esforçar para ir ao encontro do Mestre. Elas querem apenas que o Senhor venha com as suas bênçãos sobre as vidas, mas eu quero que o Senhor venha ao meu encontro. Eu não quero sair do meu lugar. Nós precisamos mudar com urgência essa visão, amados, porque ela não procede do Senhor. Mas o Eterno disse: vinde a mim todos. Olha só a recomendação do Senhor: vinde a mim todos. Precisamos todos irmos ao encontro de nosso Senhor, para que dele possamos receber aquilo que ele tem reservado para cada um de nós. Versículos 28 e 29. Porque dizia: se eu apenas lhe tocar as vestes, ficarei curada. E logo se lhe estancou a hemorragia e sentiu no corpo estar curada do seu flagelo. Irmãos, isso é fé. Ela entendeu que apenas ia ao encontro do Mestre, apenas ia ao encontro do Senhor, se conseguisse acessar a presença do Todo-Poderoso, se conseguisse tocar nas vestes, na borda das suas vestes, nas orlas da sua veste, se tocasse apenas nas vestes do Mestre, ela tinha convicção que o Deus Todo-Poderoso poderia mudar a sua sorte. Irmãos, durante esse ano que se encerra, nós tivemos diante de nós não apenas as vestes de Jesus, mas tivemos o nosso Senhor pronto, nos chamando para a sua presença. Se nós não temos recebido aquilo que buscamos, é porque está faltando ação na nossa vida. A ação era uma das marcas daquela mulher. E muitas vezes falta-nos ações, nós estamos parados, nós não queremos mover, nós não queremos sair, nós estamos acomodados ao nosso cantinho, igreja. Nós estamos acomodados ao nosso cantinho. Analisa bem o ano que se encerra, o que foi que você fez para o Senhor, o que foi que nós fizemos pelo Senhor. Olha que Ele está diante de nós. Ele não quer que você mais toque na veste, Ele não quer que você toque apenas nas vestes dEle, como fez aquela mulher, mas Ele quer que você se achegue, que você o abrace, que você segure, que você esteja lado a lado com Ele, que você ande com Ele, e o Eterno coloca-se à disposição para que isso aconteça. Irmãos, temos que nos mover, temos que correr para os braços do Senhor. E esse é um ano novo que nasce, é mais um ano que o Senhor nos concede, é a oportunidade nova que o Eterno nos dá para que nós possamos nos achegar a Ele, nos achegarmos tal qual aquela mulher, com a fé daquela mulher, com a coragem daquela mulher, agindo como ela. Ela entendeu que o Senhor poderia mudar a sua sorte. Queridos, entendamos que Deus pode mudar a nossa sorte. Entendamos que o Senhor pode fazer a nossa vida totalmente nova. Entendamos isso, igreja, e não permita que aquele achismo, aquele entendimento que não procede do Senhor, entre em nossa cabeça e faça você parar, sentar e esperar acontecer alguma coisa que não vai acontecer, irmãos. Não vai acontecer. Se você não buscar o Senhor, se você não agir, não vai acontecer a bênção de Deus na tua vida. Nós precisamos agir, irmãos. Nós temos que agir. Talvez tenhamos perdido este ano que se passa. Talvez nós não fizemos muita coisa pelo Senhor. Mas a oportunidade de Deus está diante de nós. É o Senhor que está diante de você. O Senhor estava diante daquela mulher. Havia uma multidão que cercava o Todo-Poderoso. Mas ela se esforçou. Ela levantou. Ela entrou por meio das pessoas. E ela apenas tinha um objetivo. Eu quero somente tocar nas vestes do meu Senhor. Porque eu sei que Ele pode mudar a minha sorte, eu sei que Ele pode mudar a minha vida, eu sei que Ele pode mudar-me por completo. Queridos, qual o nosso projeto para o próximo ano? Você já parou, já falou com o Senhor qual é o teu projeto para o próximo ano? Qual é o teu desejo? Qual é o teu plano? A mulher do fluxo de sangue tinha um plano, tinha um projeto, e ela foi até as últimas consequências e alcançou o que precisava, alcançou o Senhor, alcançou a graça do nosso Senhor. Se você, queridos, se nós, queridos, não nos movermos, não corrermos ao encontro do Senhor, vamos descobrir que o ano que em instantes nascerá, será tal qual, talvez esse ano na tua vida, mas um ano perdido, mas um ano que passou e você nada fez, mas um ano que te aproximou da morte. A cada ano nós nos aproximamos dela, e você vai notar que nada fez pelo Senhor, nada fez pelo Todo-Poderoso. Nós não podemos nos acomodar, irmãos, nós não podemos. Mas precisamos nos aproximar de Deus e pedirmos a Ele que na sua grande graça nos envolva e nos comissione para que sejamos úteis no reino dos céus. Irmãos, precisamos ser úteis no reino dos céus. Nós precisamos fazer alguma coisa pelo Senhor. Nós precisamos nos achegar a Ele. Nós não podemos parar, nós não podemos ficar esperando acontecer, irmãos. Faça acontecer, vá ao encontro do Mestre, experimente estar próximo ao Senhor, experimente abraçar o Mestre, experimente chamar o Senhor de amor e amá-lo com todas as tuas forças, com todas as tuas forças, com todo o teu vigor. É mais uma expectativa que nasce em nossos corações. Um ano novo, expectativas tantas. Talvez você olhou para a tua vida profissional e disse, e planejou, no decorrer desse ano eu vou fazer isso e aquilo outro. Talvez você olhou para dentro da sua casa, meu plano agora é comprar uma televisão de 55 polegadas e vou fazer isso nesse ano novo. Talvez você pensou em mudar o teu guarda-roupa, o fogão, quem sabe pintar a casa, fazer uma viagem aos Estados Unidos, enfim. Nós temos muitos planos, não é verdade? Mas qual o teu plano em relação ao Senhor? Qual o teu plano em relação àquilo que é de Deus? Irmãos, não sejamos servos inúteis. Servos inúteis. Algo inútil é algo sem utilidade. Não sejamos servos sem utilidade. A partir do momento que nós nos tornamos inúteis, perdemos também a comunhão com o Criador. Fique atento, igreja, fique atento, porque Deus quer fazer um milagre na tua vida. Basta que você queira o milagre de Deus na tua vida. A mulher em questão, a mulher do fluxo de sangue, ela precisava de um milagre. Ela precisava. E ela entendeu que só Jesus poderia fazer algo na sua vida. Ela entendeu que só Jesus poderia mudar a sua sorte. Irmãos, é um exemplo para a nossa vida, porque muitas vezes nós entendemos que uma série de fatores pode mudar a nossa sorte, e excluímos Deus, aquele que deveria dirigir e nos guiar pelo caminho. Mas quando, queridos, quando nós entendemos que só Deus pode fazer alguma coisa por nós, quando nós compreendemos e temos a convicção plena que só o Senhor pode mudar a nossa sorte, nós vamos agir tal qual aquela mulher. E no versículo 34 está escrito: disse Jesus: filha, a tua fé te salvou, vai-te em paz e fica livre do teu mal. Oh, glórias! Esse texto, essa parte, eu creio que cada um de nós gostaríamos de ouvir do Mestre. Eu creio que cada um de nós sonha com ouvir a voz do Senhor. E o Senhor nos diz, e o Senhor nos afirma: filho, a tua fé te salvou. Filha, a tua fé te salvou. Amados, a tua fé te salvou. Vai-te em paz e fica livre do teu mal. Esta foi a palavra do Senhor para aquela mulher, mas também é a palavra de Deus para cada um daqueles que o encontra, que vai ao encontro dele, que toca nas suas vestes, que o abraça e o recebe como Senhor e Salvador. Irmãos, que no decorrer do ano novo nós possamos ouvir do Senhor dia após dia, a tua fé te salvou, a tua fé te salvou. Procure ouvir isso, tenha como plano, tenha como meta para o ano novo, ouvir a voz do Senhor te afirmando: a tua fé te salvou, a tua fé te salvou, a tua fé mudou a tua sorte. Hoje você é filho, hoje você é filha, e você está debaixo do meu cuidado, debaixo das minhas mãos. E queridos, nós precisamos buscar isso do Senhor. E quando nós o fazemos com todo o nosso coração, diz a palavra do Eterno que Ele não deixa de responder, Ele não deixa de atender, porque Ele tem prazer em atender aos seus filhos amados. É necessário consagrarmos a nossa vida cada vez mais. E hoje, amados, esse momento especial, esse momento magnífico de estarmos mais uma vez juntos em comunhão com o Criador, é o momento de nós colocarmos o nosso joelho diante do Todo-Poderoso e fazermos com Ele um pacto, fazermos com Ele um acordo, apresentando-nos diante dEle e falando para o Senhor: eis-me aqui, Senhor, eis-me aqui, Pai amado, eis-me aqui, oh Todo-Poderoso, usa a minha vida, faça a tua vontade na minha vida, move na minha vida, envia-me, guia-me, dirija-me, abençoa-me, cura-me. Irmãos, hoje nós temos a oportunidade de fazermos esse acordo com o Criador. Mas eu quero ir um pouco além e afirmar que é necessário sermos racionais naquilo que vamos colocar diante do Senhor no nosso momento de oração. Porque Ele próprio diz que é melhor que não votemos, que não façamos promessas, que não seja possível cumprir. A racionalidade, ela precisa fazer parte da nossa vida. Eu tenho que chegar para o Senhor e colocar diante dEle um projeto de vida, mas eu tenho que honrar a minha parte. Eu preciso entrar com a contrapartida, e a contrapartida é a minha ação, é a minha fé, é o meu viver, é a minha vida. Eu tenho que fazer por onde, amados? Eu tenho que fazer por onde? E a partir do momento que eu faço dessa forma, o Eterno virá, me honrará, me abençoará e fará o milagre acontecer, como fez o milagre acontecer na mulher, na vida da mulher do fluxo de sangue. Queridos, o Senhor age de uma forma muito simples. Nós não precisamos de coisas complicadas, não precisamos de pessoas importantes e ou influentes aos olhos humanos, para que o milagre do Senhor aconteça na nossa vida. Mas precisamos sim que o nosso coração seja quebrantado, seja depositado aos pés do Mestre, porque eu quero afirmar para vocês que todos que possuem os seus corações quebrantados, todos que estão com o seu coração quebrantado, que estão com o seu coração aos pés do Mestre, esses são influentes, porque eles têm a oportunidade de achegar-se ao trono do Todo-Poderoso e receber de Deus a sua graça e a sua misericórdia. Irmãos, um dos grandes enganos das trevas do nosso inimigo é fazer-nos entender que há pessoas que são importantes diante dos olhos do Senhor e que nada somos, Mas o Senhor diz que Ele não tem filhos especiais. Escreva isso na tábua do teu coração. O Senhor não tem filhos especiais porque Ele nos ama de uma forma semelhante. Da forma que Ele ama o pastor, Ele ama o diácono, o presbítero e a você que apenas senta na cadeira e está sentado porque não queres pregar o evangelho. Caso quisesse, era evangelista, porque o Senhor tem um plano também na vida daqueles que sentam na cadeira. No reino de Deus, irmãos, na obra do Senhor, não há inúteis, mas há pessoas que se fazem inúteis. Sentam na cadeira e esperam a hora da morte chegar. Pior, esquecem que terão que apresentar suas vidas diante do Mestre. E as mãos vazias não é bom sinal, A Igreja Missão Vivos afirma para você: nós não queremos que você seja membro, mas queremos que você seja membro do reino dos céus. Queremos que você seja alguém usado, alguém que experimentou, alguém que tocou, alguém que foi curado e que tem a missão de Deus nas suas mãos. Não espere pastor falar, vai fazer isso ou fazer aquilo, mas ouça a voz do Mestre que disse: vá e faça. O Senhor já falou. Só que nós gostamos dos homens e queremos ouvir os homens, mas não queremos ouvir a voz do Senhor. Amados, o Senhor, Ele quer nos curar, Ele quer mudar a nossa sorte. E se o ano que está prestes a findar-se, se não foi um ano que você esperava na tua vida, se não foi o ano que você esperava, analisa bem o que foi que você fez para o Senhor. Porque muitas vezes nós invertemos a ordem, nós invertemos as ordens e colocamos em primeiro lugar aquilo que é insignificante e deixamos em último lugar aquilo que é importante, que é ouvir e fazer a vontade do Senhor. E todos que ouviram e fizeram a vontade de Deus, com certeza, este ano foram mais que vencedores. Foram vitoriosos. E se nada você fez no decorrer desse ano, daqui a poucos minutos, uma nova oportunidade nasce. A oportunidade de uma vida consagrada. e de fazer aquilo que Deus quer. Entregue-se a Ele. Deixe o Senhor mover. Ouça a voz do Mestre, porque Ele quer trabalhar o teu coração. Amados, que o ano novo seja de fato novo na nossa comunhão com Cristo Jesus. Que tenhamos a oportunidade, amém? E não venhamos perder a oportunidade de ouvir a voz do Senhor. Mas não se contente em trocar em vestes. Não se contente com as vestes, porque é pouco demais. Porque Deus quer te dar muito mais. Ele quer te abraçar. Ele quer te acolher. Ele quer que você esteja junto com Ele. Entenda isso. E certamente seremos vitoriosos na presença do Senhor no decorrer do ano novo, para a honra e para a glória do Mestre. Amém, amados? Vamos orar. Deus de amor, nós te louvamos pela palavra. Te glorificamos, meu Deus, pela oportunidade de estarmos mais uma vez na tua presença. Fechando esse ano, Senhor, falando do teu amor, testemunhando da tua graça. E que tu nos prepare, Senhor, para o ano que chega, para que tenhamos a oportunidade de te servir, de te honrar, de te glorificar. Mas sabemos, meu Deus, que é preciso a fé, a coragem, o agir, o tocar em ti, o deixar-se abraçar e abraçá-lo também. Ô Senhor, envolva-nos com teu Espírito, para que tenhamos comunhão verdadeira contigo. É o que eu te clamo em nome de Cristo Jesus. Aleluias. Amém, Senhor. Amém, amados.

confia no Senhor de todo o teu coração, e não te estribes no teu próprio entendimento. Reconhece-o em todos os teus caminhos, e ele endireitará as tuas veredas. Provérbios 3, 5 e 6.

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2: Irmãos, vamos meditar na palavra do nosso amado Jesus. Eu estava lendo a respeito de Adão. Adão, o primeiro homem criado, Eva, a primeira mulher, o primeiro casal, ainda lá no paraíso, oh glórias! Certamente o paraíso era maravilhoso, a Bíblia já diz que era um paraíso, portanto, era maravilhoso. Adão era uma daquelas pessoas que tinha tudo, tudo que o coração desejava, do bom e do melhor. Se você acha que hoje é possível ter algo bom, Adão tinha milhares de vezes melhor do que aquilo que essa terra pode hoje oferecer. Tudo no Éden estava à sua disposição. O melhor de Deus estava à sua disposição. Oh, glórias! O melhor de Deus. E ele tinha, acima de tudo, o contato direto com o Criador. Ele conversava de uma forma direta. O Senhor aparecia diante dele. Era possível um diálogo com o primeiro casal. Eles tinham acesso à presença de Deus. O que faltava-lhes? Nada certamente faltava-lhes. Nada certamente faltava-lhes. Mas o coração humano é extremamente enganoso, até mesmo o coração de Adão e Eva deixou-se enganar. E aparece a serpente. E a serpente diz para eles: olha, o que vocês têm pode melhorar. O que vocês têm pode ficar colorido. Pode ficar ainda melhor, ainda melhor. Adão e Eva concluíram que faltava algo na vida deles. Concluíram que faltava algo nas suas vidas. Deixaram-se envolver pelo inimigo de nossas almas. Deixaram-se envolver. E nós sabemos que eles aceitaram a oferta do diabo. Aceitaram a oferta de Satanás e descobriram que não foi uma boa decisão. Na verdade, foi uma decisão terrível, uma decisão assustadora. Quando seus olhos abriram, porque os seus olhos abriram e eles viram além daquilo que Deus tinha dado, além daquilo que Deus tinha colocado diante deles, eles passaram a ver as dificuldades, os problemas, eles passaram a ver tudo aquilo que nos é comum. Certamente foi assustador, amados. Foi assustador para aquele primeiro casal. E ainda o fim de uma história maravilhosa, magnífica. Mas um dos passos errados do primeiro casal foi esconder o pecado. Eles esconderam-se do Senhor. Pecaram, erraram. Talvez o nome não seria pecado, sei lá, desobediência, enfim, seja qual foi o nome que eles entenderam ou qual foi a situação que eles compreenderam que havia feito, porém, eles sentiram que havia errado diante do Todo-Poderoso e esconderam-se. Quantas vezes nós estamos escondendo os nossos pecados? Não é assim? Quem sabe você pecou diante do Senhor, mas o pecado lhe é agradável. Ao invés de correr para os pés do Senhor, confessar os pecados, você os guarda, você os guarda. É algo especial para você, escondeu o pecado. Irmãos, a palavra de Deus nos fala que vamos pecar, todos somos pecadores. Mas não podemos guardar o pecado como se fosse algo de estimação, como se fosse algo especial na vida da gente. Eu quero convidá-los a abrir a Bíblia em Gênesis capítulo 3, vamos ler do versículo 8 até o 13. Vamos ouvir a palavra. Quando ouviram a voz do Senhor, quando Adão e Eva ouviram a voz do Senhor Deus, que andava no jardim pela viração do dia, esconderam-se da presença do Senhor, o homem e a sua mulher, por entre as árvores do jardim. O que fizeram? Esconderam-se. Olha lá. Esconderam-se da presença do Senhor. 9. E chamou o Senhor Deus ao homem e lhe perguntou: onde estás? Adão, onde estás? Ele respondeu: ouvir a tua voz no jardim. E porque estava nu, tive medo e me escondi. Queridos, até então eles estavam nus. Não usavam roupas. Porém, a nudez deles não fazia diferença, porque era algo natural. A partir do momento que pecaram, eles entenderam que estavam nus. Olha só. Veja como o pecado traz coisas terríveis na vida, na nossa vida. 11. Perguntou-lhe Deus, quem te fez saber que estavas nu? Comeste da árvore de que te ordenei que não comesses? Então disse o homem, a mulher que me destes por esposa, ela me deu da árvore e eu comi. Mais uma vez, Adão, ele joga a responsabilidade. Primeiro esconde-se. Agora joga a responsabilidade sobre a sua companheira. 13. Disse o Senhor Deus à mulher, que é isto que fizestes? Respondeu a mulher, a serpente me enganou e eu comi. Queridos, muitas vezes nós estamos agindo igual ao primeiro casal. Estamos errando, estamos falhando e estamos nos escondendo do Senhor. E quando o Senhor nos encontra, nós jogamos a responsabilidade sobre a situação. Fique atento. Amém? Vamos orar. Senhor, eu quero clamar que Tu venhas falar conosco nessa noite de uma forma poderosa, Pai. Traz a revelação da palavra, para que nós possamos sair daqui alimentados para a Tua honra e para a Tua glória. Para que nós possamos viver a Tua verdade acima de todas as coisas. Ó Deus, abençoa-nos. Ó Deus, fala conosco. Esse é meu clamor em nome de Jesus. Amém. Queridos, não esconda o pecado. Não guarde o pecado no teu coração. Não esconda o pecado. Não guarde o pecado no teu coração, mas procure viver a vontade do Eterno de uma forma que seja agradável àquele que te comprou para dele ser propriedade. Queridos, nós fomos comprados pelo Senhor para sermos propriedade exclusiva dele. Nós jamais podemos esquecer esta verdade, porque a cada instante da tua vida, a exemplo de Adão e Eva, somos propriedades de Deus. O Senhor não criou Adão e Eva para viverem o pecado, para pecar, para fazerem as coisas erradas. O Senhor não nos chamou, não nos comprou a preço de sangue para vivermos o pecado, para andarmos no pecado. Mas o Senhor chamou-nos para que possamos dele, oh glórias, dar testemunho. Para que tenhamos uma vida que seja agradável, que seja boa, que o Senhor possa olhar para a gente, possa sentir prazer na nossa existência, que Deus possa olhar para você, te reconhecer, te chamar pelo nome, declarar bênção sobre a tua vida, abrir as portas do céu sobre a tua existência e derramar bênção sem fim sobre a tua vida. É para isso que Deus te chamou, para te abençoar. Para fazer andar sobre a face da terra como um peregrino, sim, mas com um destino marcado, e o destino é estar com ele lá na glória. Oh, bênção! Essa é a verdade de Deus para a nossa vida, irmãos. Nós não podemos esquecer, é impossível escondermos algo de Deus. Veja, você não pode esconder nada do Senhor. E uma das grandes ilusões, a grande ilusão do homem, é esconder o pecado de Deus. Como é que nós escondemos o pecado do Senhor? Como? Como escondemos? Mas quando vamos para Provérbios, o Senhor nos chama a atenção através de Salomão e ele fala ao coração de cada um de nós, ele ensina-nos que nós precisamos olhar para o Senhor, vivermos a verdade de Deus acima de todas as coisas, amar o Senhor com todas as forças do nosso ser. E ele diz, ouça, Provérbios capítulo 28, versículo 13, veja o que diz o pregador. O que encobre as suas transgressões jamais prosperará, mas o que as confessa e deixa alcançará a misericórdia. Irmãos, nós nutrimos, infelizmente, uma grande ilusão: o pecado é bom. Nós achamos que o pecado é legal. Talvez você fale, não, o pecado não é bom, mas qual pecado não é bom? Matar alguém? Não, não é bom. Roubar alguém? Também não. Estuprar? Não, misericórdia. fazer algo assim que aparece diante da sociedade, não. Mas muitas vezes nas coisas secretas da nossa vida, nós nutrimos uma paixão cega pelo pecado. Nós gostamos do pecado, o pecado é importante para nós, o pecado faz a diferença na vida da gente, porque nós estamos vivendo uma ilusão que é possível esconder de Deus os nossos atos, quando na verdade, amados, o Senhor tudo vê, tudo conhece, Ele sonda o nosso coração, Ele sabe qual a palavra que vou falar daqui a 5 minutos, nem sei ainda qual a palavra, mas o Senhor já sabe que dentro de 5 minutos eu falarei algo. Ele conhece a minha vida, conhece a tua vida, o Senhor sabe de tudo, sabe de tudo. E nós temos que aprender, irmãos, com o Eterno, a vivermos uma vida santa, oh glórias, uma vida reta, uma vida que seja segundo a vontade do Senhor. Irmãos, todos aqueles que pecam e vivem deliberadamente na prática do pecado, mais cedo ou mais tarde, vão descobrir quão terrível é a prática do pecado. Talvez no momento é agradável, talvez no momento é legal, talvez seja até emocionante, adrenalina, a mil, aquela coisa toda, o pecado faz isso. Mas, quando o sangue esfria, ou quando Deus te chamar para diante dele apresentar-se, verás quão terrível é o pecado. Não se iluda com o pecado, não se iluda. Não esconda o pecado. Pecado não é para se guardar. Pecado é para ser confessado, ser confessado. Infelizmente, nós temos visto, irmãos, que muitos estão iludidos e acham que é possível encobrir, esconder, disfarçar o pecado na vida. Já viram isso? Quantas pessoas que você sabe que vivem no pecado? Mas parece que o pecado tornou-se algo tão normal, tão comum nas suas vidas, que já não consegue ver as consequências, já não consegue ver que estão longe de Deus, que estão separados do Eterno, mas o coração endurecido, porque o pecado é assim, ele endurece o coração do homem, endurece o coração da gente. Eis o porquê que nós não podemos guardar. Adão e Eva pecaram. Nós não sabemos qual o tempo entre o pecado e esta chamada de atenção de Deus. Nós não sabemos qual foi o lapso de tempo, no entanto, foi o tempo suficiente para endurecer o coração do primeiro casal. Eles achavam que era possível escapar do olhar de Deus, mas não foi possível. O Senhor os encontrou, mesmo escondidos. Conosco, irmãos, não muda muita coisa. Quando nós andamos no pecado, gostamos do pecado. Pecado, amor meu, paixão minha, pecado, tu és tudo na minha vida. Oh, pecado, não posso viver sem pecado. Oh, pecado é legal, pecado é gostoso, pecado é isso, pecado não sei o quê. Pecado é tudo isso, pecado é maravilhoso. Queridos, o pecado é extraordinário. Pecado é gostoso, dá prazer. Pecado é cheio de luzes, atrai o nosso olhar. Pecado mexe com as nossas emoções. Pecar é bom demais. Quem falar que pecar é ruim é porque quer omitir-se. Pecar é bom demais. O grande problema do pecado são as consequências dele. Adão e Eva, expulsos do jardim. E sabe o que foi que eles fizeram? Veja, parece que Adão e Eva estavam ali brigando entre si, ou, sei lá, fazendo alguma coisa terrível. Sabe qual foi o pecado do primeiro casal? Desobediência. Eles apenas desobedeceram a voz de Deus. Qual foi o mandamento do Senhor? Não comam do fruto desta árvore. Somente isto, amados. Mas veja, o pecado é atrativo, o pecado é bonito, o pecado enche os olhos, nós nutrimos uma ilusão profunda por ele. E eles foram, claro, tinha o diabo, e o diabo sempre está a insuflar a nossa mente com essas ideias, e comeram do fruto, desobedeceram a Deus. O que perderam? O paraíso. Foram expulsos do paraíso. Não te enganes. Deus tem um paraíso para você. Deus tem o paraíso para você, mas muitos preferem comer a maçã, o fruto. Dizem que é a maçã, mas um fruto. Prefere comer o fruto passageiro, insignificante, um gosto, um sabor momentâneo. 2 minutos depois você já não sente mais o paladar, perdeu-se. Muitos estão trocando o céu, o paraíso de Deus, por estas coisas insignificantes. Irmãos, quando nós abrimos o coração para o pecado, a nossa vida vai definhando. Você já viu uma pessoa doente, que antes tinha um corpo assim, forte, um cara forte, uma pessoa forte, apareceu uma doença, ela foi secando, foi emagrecendo, foi ficando magrinha. De 80 quilos caiu para 30 quilos. É assim que o pecado faz na vida do ser humano. Vai definhando a pessoa. Ela está continuamente sendo corroída pelo pecado. Corroída pelo pecado. E nós que somos salvos. Tu és salvo? Oh, glórias. Você é de Deus? Aleluias. Amas o Senhor? Amém. Você não pode curtir o pecado. Você não tem permissão para curtir o pecado de forma alguma. Não te iludas, não te iludas. E lembre-se, não é possível esconder o pecado. Queridos, a ausência de temor na vida do homem é uma evidência que ele não está com Deus. Veja, Provérbios capítulo 28, versículo 14, a segunda parte do versículo. Veja o que diz a palavra, ouça com atenção. Preste atenção, amados, porque é importante estarmos atentos a esta mensagem. Essa parte, irmãos. Mas o que endurece o coração cairá no mal. Irmãos, todos aqueles que passam a dar lugar nas suas vidas,

um coração sensível à voz do Senhor. O coração, amados, quando envolvido pelo pecado, ele torna-se de pedra. O coração do homem, quando o pecado encontra lugar, quando o homem esconde naquele lugar secreto, que para Deus não é secreto, para mim, para você, para o próximo, com certeza é secreto, mas para Deus nada é secreto na vida da gente. Mas quando nós escondemos o pecado, lá naquele lugarzinho secreto, o coração vai endurecendo, ele vai ficando insensível, ele passa de sentir a presença de Deus, ele deixa de sentir a presença de Deus. A vida torna-se vazia, a vida torna-se sem sentido, porque tudo isso é uma consequência da desobediência, da falta de obediência, da falta de temor ao nosso amado Jesus. E o Senhor não te chamou para viver dessa forma, mas para que tu tenhas temor, tenhas para com o nosso amado Jesus amor, e que tu vivas a verdade do Senhor acima de todas as coisas. Irmãos, como está a nossa vida? Como está a tua vida? A palavra é para refletirmos. Não é de acusação, porque quem há de acusar não sou eu, mas sim o justo juiz há de julgar. O Senhor há de julgar, mas nós hoje, cabe a nós, a mim, a você, cabe a nós analisarmos o nosso velho coração, ver o que é que está dentro dele. Talvez já não tenha mais um pedacinho de carne, ele deixou de ser sensível. Olha, carne, sensibilidade. Talvez ele já não tenha sensibilidade hoje no coração, uma lápide. Quem sabe uma lápide de granito, de tão duro que está. E tudo é normal. Tudo é normal. Para o Senhor, nada é normal quando trata-se de pecado. Porque o Senhor não chamou-nos para o pecado. O Senhor chamou-nos para uma vida segundo a vontade dEle, segundo aquilo que Ele quer. Provérbios capítulo 28, versículo 14, a primeira parte diz, olha só a bênção, feliz o homem constante no temor de Deus. Amém? Vamos ler juntos, vamos? Feliz o homem constante no temor de Deus. Oh, glórias! Agora vamos mudar. Feliz eu sou. Vamos lá? Feliz eu sou, porque sou constante no temor de Deus. É isso que Deus quer para a nossa vida. Amém? Esta é a verdade do Senhor. Queridos, a palavra diz, feliz o homem constante no temor de Deus. O temor, irmãos, é fruto de conhecimento, de intimidade com Deus. Eu só tenho temor no coração de fato, se eu conheço a Deus. Se porventura eu conheço a Deus, e não há temor na minha vida, você está sendo iludido pelo pecado, enganado pelo pecado, porque aqueles que conhecem ao Senhor vive. A realidade do Senhor, são íntimos do amado. Queridos, a obediência é uma necessidade na nossa vida. Quando Adão e Eva foram chamados pelo Senhor, deu-lhes uma ordem, não coma. Era preciso que houvesse obediência. O Senhor fala para cada um de nós, não pequem. O Senhor diz para você de manhã cedo, o Espírito bate no teu coração e fala, não peque hoje, não peque. Mas o coração endurecido, aquela chapa de granito, acha que não precisa mais obedecer a Deus, não precisa mais. É tipo assim, eu já sou dono do meu nariz, eu ajo da forma que eu quero, eu dou os passos da forma que eu quero e Deus que se vire. Quantas vezes nós achamos que Deus é que tem que se virar para dar um jeito na vida da gente, não é? Deus não vai se virar para dar jeito na vida da gente. Na verdade, Deus já se virou de uma forma poderosa, grandiosa, maravilhosa, que foi nos dar

Cristo Jesus numa cruz. Queridos, é preciso estarmos atentos em nome de Jesus. O Senhor quer de cada um de nós temor. Feliz o homem constante no temor, no temor. Temer a Deus não é ter medo de Deus. Temer a Deus é amá-lo e fazer a vontade dele com prazer. Esta é a verdade do Senhor. E a partir do momento que nós tememos a Deus, que o Senhor faz a diferença na nossa existência, irmãos, os nossos pensamentos. Não dê asas aos teus pensamentos. Pensamentos errados geram pecados. Cuidado com os vossos pensamentos, vigie os vossos pensamentos, censure os vossos pensamentos, censure aquilo que não agrada, aquilo que não é bom, aquilo que não honra o Todo-Poderoso, aquilo que não glorifica a Deus, elimine-os da tua vida. Não permita que cresça no teu coração, porque o pecado, ele tem como semente os nossos pensamentos. Primeiro, o pecado é concebido aqui dentro, os pensamentos. E você permite que esses pensamentos cresçam, e o pecado é gerado. O Senhor fala-nos que nós não podemos, de forma alguma, alimentar o pecado. Ainda, amados, é necessário uma censura em nossas palavras. Uma censura em nossas palavras. Nós que tememos o Senhor e queremos ser felizes com Ele, precisamos refletir naquilo que falamos. E é bom, que nós tenhamos uma trava na nossa língua, para que todas as tuas palavras sejam para honrar, para glorificar, para bendizer o Senhor. E muitas vezes nós temos que parar, amados, e ver o que é que nós estamos falando, o que é que sai da nossa boca. De 10 palavras, uma honra o Senhor. De 100 palavras que proferimos, 10 honram ao Senhor. Na verdade, todas as 100 palavras deveriam honrar o Todo-Poderoso, porque de nós deve fluir rios de águas vivas. Nós precisamos ser abençoadores. E as ações? Como estão as tuas ações? Estão de acordo com a vontade de Deus? As ações de Adão e Eva não estavam de acordo à vontade do Senhor. Não estavam. E qual foi a consequência? Perderam o paraíso. Tudo aquilo de bom que o mundo, que o planeta poderia oferecer, jogaram fora. Hoje você já não tem essas facilidades de Adão e Eva, mas tem um paraíso que nos aguarda. Será que você não está jogando fora também? Fique atento a essas coisas. Irmãos, quando nós amamos a Deus com todo o nosso coração, com todas as nossas forças, quando nós temos prazer no Senhor, quando nós temos alegria no eterno, certamente o Senhor virá, moverá na nossa vida, e situações boas serão geradas no coração da gente. Provérbios capítulo 1, versículo 7 diz que o temor ao Senhor gera sabedoria. Ouça. O temor do Senhor é o princípio do saber, mas os loucos desprezam a sabedoria e o ensino. Não seja louco, mas busque a sabedoria que o Senhor tem, busque aquilo que Deus tem de melhor. Ainda, conhecer a Deus. Provérbios capítulo 2, versículo 5. Entenderás o temor do Senhor e acharás o conhecimento de Deus. Aqueles que temem o Senhor, que vivem em Deus, que têm prazer no eterno, estes acharão o conhecimento de Deus. Talvez a tua vida não flua com relação a Deus. Você não consegue sentir prazer em Deus. Você não consegue sentir alegria no Senhor. Mas entenderás o temor do Senhor e acharás o conhecimento de Deus. Necessário é que coloquemos a nossa vida à mercê do nosso amado. Ainda, vida longa. Ô, glórias! Quem quer morrer amanhã? Levanta a mão. Depois de amanhã.
daqui a 10 anos, 20 anos, candidatos para a morte daqui a 30 anos. Poxa, ninguém quer morrer? Candidatos à morte daqui a 40 anos. Eu sou candidato. Daqui a 40 anos eu sou candidato. Porque senão eu vou ficar velho demais e a situação não vai ficar muito boa. Mas está valendo. Queridos, queres vida longa? Entende-se que todos aqui querem vida longa. Porque ninguém quer morrer amanhã com 10 anos, com 20, com 30, com 40. Ninguém quer morrer com mais de 100 anos daqui, por incrível que pareça. Ou seja, nós desejamos vida longa. Ouça, Provérbios 10, versículo 27. O temor do Senhor prolonga os dias da vida, mas os anos dos perversos serão abreviados. Queres viver esse tanto de tempo aí? O temor do Senhor prolonga os dias da vida. Em outras palavras, obedeçam a Deus, vivam Deus, e vocês terão o máximo sobre a face da terra. Essa é a promessa de Deus. Livramentos o Senhor tem para aqueles que são fiéis. Provérbios 19, versículo 23. O temor do Senhor conduz à vida. Aquele que o tem ficará satisfeito e mal nenhum o visitará. Quem quer ser visitado pelo mal hoje à noite? Amanhã? Próxima semana? Próximo ano? Próxima década? Ninguém quer ser visitado pelo mal, não é verdade? Nós não queremos nada com o mal, só com o bem. O que devemos fazer para que o mal não venha sobre a nossa vida? O temor do Senhor. A obediência ao Senhor. Um coração dominado pelo Senhor. Uma vida cheia do Espírito Santo. Ela conduz aqueles e mal nenhum o visitará. Vê as promessas de Deus? Elas existem. Mas tem uma condicionante. Qual é a condicionante? Temor a Deus. Temos que amar o Senhor com todas as nossas forças, com todo o nosso ser, com todo o nosso coração. Nós não podemos de forma alguma esconder o pecado. Não esconda o pecado. Mas se porventura você errou, pisou em falso, pecou contra o Senhor, não faça como Adão e Eva. Não esconda, porque Deus conhece todas as coisas, Deus vê todas as coisas. Mas venha de joelho, fale com o Senhor: Deus, eu errei, eu pequei, me perdoa, Senhor, me dê uma nova chance. Deus, aqui está minha vida, me purifica, Senhor, porque eu quero experimentar da tua glória, eu quero experimentar do teu poder. Vocês sabem o que há de acontecer? Quem sabe? Todos sabem, não é? Ninguém manifestou-se, mas todos sabem. O Senhor virá, nos perdoará, nos lavará, nos dará uma nova vida, nos chamará de filho. Oh, glórias! E as bênçãos da sabedoria, de conhecer a Ele, sermos íntimos, da vida longa e do livramento, serão verdades incontestáveis sobre a nossa vida. Mas, se vocês acham que não é por aí, testem a Deus. Chame Deus para a prova. Ah, pastor, não é bem por aí não. Deus é amor, Deus é amor. Oh, meu Deus, tu és amor. Chame Deus à prova. Esconda o pecado. Guarde o pecado. Viva o pecado. Prepare-se para os terremotos na tua vida. Porque Deus vai abalar. Deus vai abalar o teu DNA. Deus vai balançar a tua vida intensamente. Queridos, não brinquemos com o Senhor. Adão e Eva brincaram com Deus. Eles queriam muito, eles tinham tudo. Adão e Eva, eles tinham tudo. O melhor da terra, mas queriam mais. Optaram pela desobediência. Tiveram seu DNA literalmente abalado.
tiver o DNA, literalmente. Era uma vida santa, pura. O que entrou no DNA daquele povo, daquele casal? O pecado. E foi tão forte, tão marcante, que nós hoje que somos filhos de Adão e Eva, filhos indiretos, geração, carregamos em nós um DNA marcado pelo pecado. É assim que Deus faz. Não brinquemos com o Senhor. Amém, amados? Oh, glórias! A Bíblia diz que o salário do pecado é a morte. Adão e Eva experimentaram a morte. Para nós, o salário do pecado, a recompensa do pecado, continua sendo a morte. Não queira morrer diante de Deus, mas viva Deus. Não há nada nessa terra que seja mais precioso, mais maravilhoso, mais magnífico, mais extraordinário do que Deus. Nada é mais importante. Nada é mais importante. Nada. Amém? Deixe o Senhor falar com você. Eu sei que dentro de meia hora vocês não hão de lembrar mais. Geralmente não lembra-se mais daquilo que foi ouvido. Muitos hão de chegar nas suas casas já esquecidos e voltam a velhas práticas. Não é mais tempo para isso. Mas fale para o Senhor nessa noite: Deus, aviva essa palavra na minha mente, para que eu possa viver a tua vontade. Oh, glórias, vamos orar. Senhor Deus, aviva esta palavra no meu coração, Pai. Aviva esta palavra na minha vida, meu Deus. Senhor, marca meu coração com esta palavra para que eu não esconda, para que eu não esconda pecados, para que eu não dê passos errados, meu Deus. Aviva meu coração, meu Deus. Aviva o coração de cada um desses que aqui estão presentes, desses que hão de ouvir esta palavra posteriormente. Aviva o coração de cada um desses que tiverem acesso a esta palavra. Aviva, Senhor, para que entendam a necessidade de viverem a tua verdade, de viverem a santidade, de serem cheios do teu Espírito, de andarem contigo, de te amarem acima de todas as coisas, meu Deus. E que não haja, Pai, que não haja no meu coração, que não haja no nosso coração repartimentos secretos para o pecado. Que nós entendamos que não é possível escondê-los dos teus olhos. E que haja confissão, Senhor, e mudança radical de vida, para que vivamos a tua verdade a cada instante. Esse é meu clamor em nome de Jesus. Amém.

0: não prosperará nenhuma arma forjada contra ti. E toda língua que se levantar contra ti em juízo, tu a condenarás. Isaías 54:17.
1: Vamos mover o céu com o nosso louvor.

você pode contemplar o que o Senhor já fez na sua vida. Contemplar a realidade desse perdão maravilhoso, dessa graça, desse amor incondicional que alcança você. Senhor, tu és maravilhoso. Ah, feche os seus olhos e contemple o Senhor.

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1: Irmãos, nós estamos numa série de estudos sobre personagens da palavra. Nós já vimos a respeito de Adão e Eva, Noé, vimos a respeito de os patriarcas, Abraão, Isaac e Jacó. Vimos também a respeito de José. E hoje vamos ouvir um pouco sobre Moisés. Moisés, lições para a vida. Irmãos, todos esses homens que estão citados na palavra do Senhor estão ali como exemplos vivos para a nossa vida. Se nós observarmos como eles experimentaram a comunhão com o Senhor, como eles viveram com Deus e trazermos para nós essas lições, com certeza a nossa vida com o Senhor será mais firme, mais sólida, teremos uma comunhão mais intensa com o Todo-Poderoso. Quando nós olhamos para todos os personagens que são destaques na palavra do Senhor, nós vimos que esses homens, também mulheres, foram fiéis ao Eterno e experimentaram de uma forma grandiosa o agir do Senhor nas suas vidas. Se nós quisermos e desejamos crescer, com certeza, é preciso nos assemelharmos às mesmas práticas desses. E as práticas foram, geralmente, colocar o Senhor em primeiro lugar para a honra e para a glória do Todo-Poderoso. Eu convido os irmãos a abrir a Bíblia em Hebreus, capítulo 11. Leremos versículos 23 até o 29. Hebreus, capítulo 11, a partir do versículo 23 até o 29, diz: pela fé, Moisés, apenas nascido, foi ocultado por seus pais durante 3 meses, porque viram que a criança era formosa. Também não ficaram amedrontados pelo decreto do rei. Pela fé, Moisés, quando já homem feito, recusou ser chamado filho da filha de Faraó, preferindo ser maltratado junto com o povo de Deus a usufruir prazeres transitórios do pecado. Porquanto considerou o opróbrio de Cristo por maiores riquezas do que os tesouros do Egito, porque contemplava o galardão. Pela fé ele abandonou o Egito, não ficando amedrontado com a cólera do rei, antes permaneceu firme, como quem vê aquele que é invisível. Pela fé celebrou a Páscoa e o derramamento de sangue, para que o exterminador não tocasse nos primogênitos dos israelitas. Pela fé atravessaram o mar vermelho, como por terra seca. Tentando-os, os egípcios foram tragados de todo. Amém? Senhor, fala conosco nesta noite, Pai. Dá-nos a revelação da palavra, para que nós possamos assimilar ensinamentos para as nossas vidas, em nome de Jesus. Amém. Queridos, Moisés, com certeza, um dos personagens, talvez, um dos mais conhecidos da palavra. Haja vista que, desde muito pequeno, nós ouvimos a respeito de Moisés, a criancinha que foi colocada no rio Nilo. Moisés, aquele que tirou o povo do Egito, conduziu o povo pelo deserto. Moisés, com certeza, é um exemplo grandioso para a nossa existência. Um homem que experimentou do Senhor o agir. Um homem que tinha comunhão verdadeira com o Criador. Um homem que ouviu a voz do Eterno e, usado pelo Espírito Santo, escreveu as informações que nós precisávamos a respeito da criação e boa parte da vida, da existência do povo de Israel. Tudo isso, amados, esse homem, movido pelo Espírito de Deus, agiu. Mas quem era Moisés? Quem era esse homem tão especial aos olhos do Todo-Poderoso? Moisés, irmãos, foi o filho de Abraão, o filho de Isaac, o filho de Jacó, de Levi e também filho de Arão. Olha só, Moisés, descendente de Abraão, Moisés, um levita, um homem escolhido pelo Senhor para fazer a obra da tribo de Levi.

0: Diz a palavra que Jacó, pai de Levi, Levi, pai, há um lapso de tempo, pai de Arão e pai de Moisés. 400 anos passaram nessa história. E vemos como o Senhor agiu de uma forma grandiosa para que Moisés fosse preservado. A palavra diz, amados, que naqueles dias, naqueles tempos, Faraó olhou para o povo hebreu. E o povo hebreu já estava no Egito há 400 anos. A palavra diz que esse povo havia crescido de uma forma grandiosa. Era um povo muito grande. Era uma tribo dentro do Egito, mas uma tribo de língua própria, uma tribo de costumes próprios, e que havia uma comunhão muito grande entre eles. E Faraó, olhando para aquela tribo, ficou assustado, pois haviam crescido assustadoramente. Entraram 75 pessoas no Egito, 400 anos depois, aproximadamente 3 para 4 milhões. A palavra mostra nos irmãos que Moisés foi colocado dentro de um cesto. Olha como o sobrenatural estava presente na vida de Moisés. Às vezes nós olhamos para essa história e achamos ela um tanto quanto sobrenatural, e realmente ela é sobrenatural. Porque era o agir do Todo-Poderoso, era o mover do Senhor, era o plano do Senhor. A palavra diz que Faraó resolveu matar todas as crianças hebreias. Todos os homens, todos os filhos, homens dos hebreus seriam assassinados. Moisés foi guardado por Arão e por Joquebede até os 3 meses de vida aproximadamente. Quando ele começou a chorar mais forte, não era mais possível guardá-lo. E a decisão, eu entendo que movida pelo Espírito Santo do Senhor, dirigida pelo Espírito Santo de Deus, Joquebede preparou um cesto, colocou essa criança dentro, porque o Senhor já havia preparado toda uma história de Moisés. Nada passa desapercebido aos olhos do Todo-Poderoso. Nada passa, irmãos. E nós vemos, queridos, que esse homem foi usado de uma forma grandiosa pelo Senhor. As mortes das crianças, com certeza, tinham esse lado político para controlar a natalidade. Também os egípcios, Faraó olhava para aquele povo um pouco assustado. Ah, se houver uma rebelião, se eles ajuntarem-se com os nossos inimigos, eles nos vencerão, tomarão a nação. E também, amados, nós não podemos desmerecer. Eu acho que essa é a mais importante. Tinha o lado espiritual. Satanás, ele não conhece o futuro porque ele não é onipresente, nem tampouco onisciente. Mas Satanás, de certa forma, conhecia e conhece o plano do Senhor. E ele certamente entendeu que Moisés era uma criança especial aos olhos do Eterno. E ele levantou e moveu toda aquela nação para que as crianças fossem assassinadas, para impedir a vinda do libertador e, consequentemente, a vinda de Cristo Jesus também. Nós temos que olhar as coisas, amados, todas por esse lado espiritual. Porque, queira ou não, nós vivemos em um mundo espiritual no qual Satanás tem feito grandes coisas, coisas assustadoras. Quando nós olhamos por esse aspecto, vamos entender algumas dificuldades pelas quais nós passamos e certamente teremos condições melhores de resistirmos todas essas coisas. Os pais de Moisés, Arão e Joquebede, eles eram da tribo de Levi, consequentemente levitas. Seus irmãos, Arão e Miriam, a esposa de Moisés, chamava-se Zípora. Ela era filha do sacerdote Jetro. Moisés tem 2 filhos citados, Jesso e Eliezer. Amém? Eis aí a família que é citada na palavra do Senhor. Irmãos, vamos para o nosso primeiro ponto, nosso primeiro tópico. Atos capítulo 7, a partir do versículo 20 até o 29. Nós vamos ler bastante Atos. Atos capítulo 7, versículos 20 até o 29. E sugiro aos irmãos que leia Êxodo. Leia. Vocês vão aprender muito, muito mesmo. Diz a palavra: por esse tempo nasceu Moisés, que era formoso aos olhos de Deus. Por 3 meses foi ele mantido na casa de seu pai. Quando foi exposto, a filha de Faraó o recolheu e criou como seu próprio filho. E Moisés foi educado em toda a ciência dos egípcios, em todo o conhecimento dos egípcios. E era poderoso em palavras e obras. Quando completou 40 anos, veio-lhe a ideia de visitar seus irmãos, os filhos de Israel. Vendo um homem tratado injustamente, tomou-lhe a defesa e vingou o oprimido, matando o egípcio. Ora, Moisés cuidava que seus irmãos entenderiam que Deus os queria salvar por intermédio dele. Eles, porém, não compreenderam. No dia seguinte, aproximou-se de uns que brigavam e procurou reconduzi-los à paz, dizendo: homens, vós sois irmãos, por que vos ofendeis uns aos outros? Mas o que agrediu o próximo repeliu, dizendo: quem te constituiu autoridade e juiz sobre nós? Acaso queres matar-me como fizeste ontem ao egípcio? A estas palavras Moisés fugiu e tornou-se peregrino na terra de Midian, onde lhe nasceram 2 filhos. Queridos, esse texto em Atos retrata o início da vida de Moisés. Nós não estamos lendo em Êxodo, mas se você lê em Êxodo, você há de ver com mais profundidade. No entanto, aqui vemos um relato poderoso, grandioso, de quem foi esse homem. E algo interessante: em Atos, Lucas confirma todo o relato de Êxodo, dando com certeza originalidade à palavra, certeza que a palavra é fiel, que a palavra é verdadeira. Nós sabemos, amados, que quando Moisés nasceu, os hebreus, os filhos de Jacó, já estavam no Egito há 400 anos. A palavra diz que José, ao morrer, nasceram outros faraós, e estes não conheciam mais a José. Não tinha mais aquele vínculo de ligação com José. E a história dos hebreus no Egito foi totalmente transformada. Mas nós sabemos, irmãos, que em todas as coisas, Deus tem seus propósitos. Nós temos que olhar para Deus como um Deus de propósitos, um Deus de planos para as nossas vidas. Os hebreus tiveram momentos difíceis no Egito. No entanto, o Senhor preparou um homem que seria usado para a libertação daquele povo. E quando nós vemos o relato bíblico, vemos que o sobrenatural de Deus é uma realidade. Que o sobrenatural do Senhor é uma verdade. Nós sabemos, amados, que os tempos difíceis vieram sobre a vida de Moisés. O decreto de morte, bem ainda no ventre de Joquebede, nasceu debaixo da pena de morte, condenado à morte. Mas a mão do Senhor está sobre aqueles que são fiéis. E com certeza, Joquebede e a sua família eram fiéis ao Senhor, eram fiéis. E nós vemos que Moisés é salvo de uma forma milagrosa. De uma forma milagrosa. Como é que uma mãe coloca um filho num cesto e solta em um rio cheio de jacarés infestados de crocodilos? Mas o Eterno tinha seus propósitos em todas as coisas. Eu particularmente creio, irmãos, que Joquebede não agiu de uma forma solta. Ela pensou assim: ah, vou fazer isso. Não. Eu acredito que ela foi direcionada pelo Senhor, até porque ela mandou Miriam para que ficasse na espreita, olhando, vigiando. E assim aconteceu. Nós vemos, amados, que Moisés foi criado na casa de Joquebede, na casa da sua mãe. Não sabemos até quando. Estima-se que até os 5 anos, um pouco antes, Moisés estava sob o cuidado da sua mãe, dos seus pais, dos seus irmãos, na sua própria residência. A partir do momento que ele foi desmamado, ele foi levado para o palácio e instruído em toda a sabedoria, em todo o conhecimento egípcio. Quando vocês veem aquela foto de um egípcio com aquela as vestimentas, aquelas coisas todas, Moisés também vestia-se daquele jeito. Haja vista que ele havia assimilado todos os costumes, ele era um príncipe diante dos egípcios, tratado como príncipe, vivia como príncipe. Moisés, amado, estudou nas melhores universidades, se assim podemos dizer, dos egípcios. O Egito era o primeiro mundo daquela época, era uma nação extremamente poderosa. Mas nesse ponto nós colhemos uma lição que é muito profunda, muito maravilhosa. Nós vemos, amados, que Moisés, educada pela sua própria mãe, até os 4, 5 anos aproximadamente, a mãe de Moisés inseriu todas as instruções, todo o conhecimento. Quando Moisés foi para o palácio, ele sabia todas as coisas em relação ao povo e a Deus. Mesmo sendo uma criança, mas a palavra ficou guardada na mente de Moisés. Sabe por quê? Porque ela ensinava Moisés sem parar. Joquebede tinha uma missão, ensinar Moisés. E assim o fez. Foi uma mãe fiel ao Todo-Poderoso, que ensinou sobre as promessas de Deus para aquele povo. Ensinou sobre todas as coisas do Deus de Israel para Moisés. E isso é muito interessante, queridos. E também é uma lição para nós que somos pais. Ensinar nossos filhos o caminho do Senhor. O que eu tenho visto nesses últimos tempos em que as pessoas que se dizem servas de Deus, elas não têm o cuidado de doutrinar suas crianças no caminho do Senhor. Colocam sobre a face da terra crianças para viverem dominadas pela cultura louca desse mundo. Uma cultura pagã, uma cultura sem Deus. Irmãos, temos que ensinar a palavra. Temos que ler a palavra com nossos filhos. Temos que falar do nosso Deus para os nossos filhos. E a palavra diz que quando grande, eles, a exemplo de Moisés, terá subsídio necessário para uma mudança, quem sabe, uma guinada de vida, mesmo que tenha andado por caminhos que não foram segundo a vontade do Senhor. E assim aconteceu com Moisés, e um dia ele saindo do palácio, andando pelas ruas da cidade, eis que ele vê o hebreu sendo maltratado. Ele toma as dores do hebreu, só que ele foi um pouco forte nas suas dores. E assassinou o egípcio, e isso trouxe umas consequências que não foram muito boas. Foi necessário que ele fugisse do palácio, ele saísse do palácio, e ele saiu e partiu para um deserto, o deserto de Midian. Diz os estudiosos que esse deserto, onde ele foi residir, aproximadamente 500 quilômetros em linha reta, e 800 quilômetros pelas vias daquela época, de distância do palácio para onde ele foi. E ali ele passou mais 40 anos. Vale ressaltar que a vida de Moisés é uma curiosidade. São três etapas de 40 anos. A primeira etapa até os 40 anos, nascimento, até a sua fuga, 40 anos. Da sua fuga em Midian até a volta ao palácio para afrontar Faraó, 40 anos. E depois, da saída do Egito até quase Canaã, mais 40 anos. Interessante isso aí. Moisés viveu 120 anos e morreu no Monte Nebo. Amados, esta é a verdade do Senhor. Nós precisamos confiar no Eterno, buscar a identidade do Senhor, viver a verdade do Eterno sempre, irmãos, não nos deixarmos dominar por nada que esse mundo tem a oferecer. Amém? Portanto, nós vemos essa primeira fase da vida de Moisés, algo sobrenatural. O agir de Deus desde o seu nascimento, até a sua partida, até a sua saída do palácio. Mais uma vez, queridos, Moisés vivia no bom e melhor que o Egito poderia oferecer. Certamente ele estava numa linha, quem sabe se ele continuasse, seria um futuro faraó lá no Egito. Seria o futuro rei do Egito. Porque ele era príncipe. Ele era considerado príncipe. A filha de Faraó havia adotado e ele era príncipe e certamente estava na linha de sucessão, provavelmente. Amém? 2. O deserto e o encontro com Deus. Mais uma vez nós vemos o sobrenatural na vida desse homem. A palavra diz, Atos capítulo 7, versículos 30 até o 34. Atos capítulo 7, a partir do versículo 30 até o 34. Ouçam. Decorrido 40 anos, apareceu-lhe no deserto do monte Sinai um anjo por entre as chamas de uma sarça que ardia. Moisés, porém, diante daquela visão, ficou maravilhado e, aproximando-se para observar, ouviu a voz do Senhor. Eu sou o Deus dos teus pais, o Deus de Abraão, de Isaque, de Jacó. Moisés, tremendo de medo, não ousava contemplá-la. Disse-lhe o Senhor, tira as sandálias dos pés, porque o lugar em que estás é terra santa. Vi com efeito o sofrimento do meu povo no Egito. Ouvi o seu gemido e desci para libertá-lo. Vem agora e eu te enviarei ao Egito. Amém? Oh, glórias! Encontro espetacular com o Senhor. Encontro maravilhoso com Todo-Poderoso. Às vezes nós olhamos para alguns encontros do passado e ficamos até extasiados de tão grandes e maravilhosos que foram. Mas eu quero afirmar para vocês que o nosso encontro também é magnífico, porque o Senhor nos encontrou e o Senhor mudou a nossa vida. E hoje nós podemos contemplar a face do Senhor. Amém? Os historiadores dizem que Midian, em linha reta, ficava a aproximadamente 500 quilômetros do palácio, na atual Arábia Saudita. Seguindo as estradas, aproximadamente 800 quilômetros. Quando ele partiu para aquele lugar, irmãos, fugindo do palácio, com medo de ser castigado por matar um egípcio, ele fugiu em direção a Midian e foram momentos que o Senhor usou para que Moisés fosse tratado, para que Moisés tivesse um encontro perfeito, verdadeiro com o Todo-Poderoso. Nós vemos que esse deserto no qual ele foi habitar moldou completamente a sua vida. Aqueles dias ali, longe da sua casa, longe dos seus familiares, isolado em Midian, ele teve, irmãos, um momento especial com o Senhor. A palavra diz que ele constitui família, casa-se com a filha de Jetro, que era um sacerdote, a Zípora, e com ela eles têm dois filhos, Gerso e Eliezer. E vemos ainda que o Senhor olhou mais uma vez para Moisés. Eis um homem que tinha um projeto do Senhor na sua vida. Mas o interessante é que todos nós, eu acredito piamente, que todos nós temos um projeto de Deus nas nossas vidas. O grande problema é que as pessoas não querem os projetos de Deus para as suas vidas. Porque quando Deus determina, Deus tem para você um projeto, Ele faz com que você passe pelo deserto, pelo preparo, para que você possa fazer a vontade dEle. E as pessoas hoje, irmãos, estão dominadas por aquela ideia que não é mais necessário agir dessa forma. E é isso que nós temos visto nas igrejas. Igrejas cheias, porém, poucos trabalhando. Mais espectadores do que pessoas com uma missão nas mãos. Mas não é assim que Deus quer que sejamos. Deus quer que você exerça a missão que Ele tem preparada para cada um. A missão que Ele tem preparada para você. Nós temos que nos doar por completo. Uma doação completa para o Todo-Poderoso, para que assim possamos receber a capacitação necessária para fazermos a vontade do Senhor. A palavra diz que Moisés, pastoreando as suas ovelhas, ele depara-se com uma sarça. Sarça é uma espécie de árvore, uma árvore não muito grande, mas uma árvore. E essa sarça estava em chamas. Mas pastor, como é que é essa história? Ah, não sei, lá no céu você pergunta para Deus. Mas ela estava em chamas, só que não se queimava. E quando ele, atraído por aquele fenômeno, aproximou-se, eis que o Senhor fala com ele. Que aquele lugar era lugar santo, era a presença do Todo-Poderoso. E ali, irmãos, começa mais uma etapa da vida de Moisés. Uma etapa difícil, só para pessoas que confiam verdadeiramente no Senhor. Nós vemos que Moisés recebe de Deus uma missão: libertar os seus irmãos do Egito. Recebeu uma missão. Sabemos que Moisés relutou bastante, no entanto, o Senhor não permitiu que ele fugisse. E ele voltou para o Egito com essa missão. Há uma probabilidade muito grande que o faraó da época, apenas 40 anos que ele havia saído do palácio, eu creio que o faraó conhecia Moisés. Olhou para Moisés, talvez, é meu primo, é meu sobrinho, coisa assim. Porque ele era filho da princesa. Moisés era filho da princesa. Evidentemente que esse é o campo da conjectura, já que a Bíblia não fala a respeito dessas coisas, mas o lapso de tempo, provavelmente, o faraó conhecia Moisés como seu familiar. Sabia quem era Moisés. Provavelmente, viu, irmãos? Campo das conjecturas, porque Moisés estava no palácio e ali ficou por 40 anos. Nós vemos, queridos, que o Senhor usa Moisés para mostrar o seu poder no Egito. E não só aos egípcios, mas também aos hebreus. Porque o Senhor fez uma separação. A tribo dos hebreus não foi atingida pelas pragas. Enquanto todo o Egito estava mergulhado no sofrimento, nas dificuldades, os hebreus estavam de boa. As águas não haviam virado sangue, enfim, essas coisas todas. E nós vemos, queridos, que o Senhor fez grandes sinais diante daquele povo. Outro ponto que eu gosto muito e gostaria de chamar a atenção aos irmãos, eu sei que nesses últimos tempos algumas pessoas não acreditam no poder de Satanás. Alguns acham que Satanás não tem poder para nada. Ah, Satanás não tem poder, Satanás não faz nada, Satanás isso, aquilo, outro. Irmãos, Satanás tem poder. Hoje Satanás tem poder. E os sacerdotes de Satanás fazem coisas assustadoras no poder das trevas. Não subestime Satanás. Quando Moisés chegou até o palácio, diante de Faraó, nós vemos que três coisas interessantes aconteceram. Primeiro, Moisés jogou o seu cajado, e o cajado transformou-se em quê? Numa cobra. Diz a palavra que não apenas um, mas os magos de Faraó jogaram os seus cajados, não sei quantos. E os cajados viraram o quê? Cobras. Ah, era uma ilusão? Não, cobras. Só que a cobra, entre aspas, de Moisés engoliu as demais. Quando vieram as pragas, nós vemos que eles conseguiram transformar água em sangue. Mesma coisa. Vemos ainda que eles criaram rãs. Olha só. Criaram rãs. Eles conseguiram reproduzir. E parou por aí também. Mas eles reproduziram a cobra, reproduziram a água em sangue e reproduziram as rãs. Poder de quem, irmãos? Satanás. Eram os magos que faziam isso em nome dos deuses. As pragas nós sabemos quais foram. Foram 10 pragas: água em sangue, rãs, piolhos, moscas, pestes nos animais, úlceras, granizo, gafanhotos, trevas, morte dos primogênitos, e aí veio a libertação. Tudo isso a demonstração do poder, porque a tribo dos hebreus não foi tocada. Mas o Egito foi destruído pelo poder do Senhor. Literalmente destruído pelo poder do Senhor. Veja como Deus age. E chegou um ponto que Faraó concluiu que era melhor libertar aquele povo. E vale ressaltar ainda, irmãos, que cada uma dessas pragas, elas batiam de frente com um dos deuses, dos muitos deuses do Egito. Por exemplo, em relação à água em sangue, tocou em um deus egípcio. As moscas, em outro deus egípcio. A morte dos primogênitos, outro deus egípcio. Ou seja, o Senhor mostrou que aqueles deuses não tinham poder suficiente para não permitir que aquelas pragas acontecessem. Os deuses foram subjugados e o nome santo de Deus foi honrado e glorificado. Sabemos que com a última praga, a praga da morte dos primogênitos, eles passaram sangue sobre os portais, por dentro e por fora, e o anjo não visitou os lares hebreus, mas os primogênitos de todo o egípcio. O primeiro filho, o que nasceu primeiro, inclusive dos animais, todos morreram. E eles choraram a morte dos seus filhos. E Faraó conseguiu ver que Deus dos hebreus era um Deus verdadeiro e poderoso. E ele permite, amados, que eles saem do Egito. Sai do Egito. Os hebreus, amados, meu Deus, que povo difícil, continua sendo difícil até hoje. Hoje sabemos que os judeus rejeitam Cristo Jesus, não aceitam Cristo, estão esperando Jesus nascer ainda. Estão esperando o Messias. Mas nós vemos aqui também que essa história de rejeição, de dureza de coração, bem no início da história desse povo. Atos capítulo 7, a partir do versículo 35 até o 38. Diz a palavra: a este Moisés, a quem negaram reconhecer, dizendo: quem te constituiu autoridade, juiz? A este enviou Deus como chefe e libertador, com a assistência do anjo que lhe apareceu na sarça. Este os tirou, fazendo prodígios e sinais na terra do Egito, assim como no Mar Vermelho e no deserto, durante 40 anos. Foi Moisés quem disse aos filhos de Israel: Deus vos suscitará dentre vossos irmãos um profeta semelhante a mim. É este Moisés quem esteve na congregação no deserto, com o anjo que lhe falava no Monte Sinai, e com os nossos pais, o qual recebeu palavras vivas para nolas transmitir. Amém? O Senhor constituiu Moisés como um grande líder, irmãos. Mas era necessário que houvesse comunhão, intimidade com o Senhor. Moisés tinha comunhão, intimidade com Deus. O Senhor se manifestou a Moisés em diversas fases da sua vida. No deserto, na sarça. Ali, na frente do Mar Vermelho, o Senhor também mostrou a sua glória. E durante 40 anos, peregrinando pelo deserto, eis que o Senhor mostrava dia após dia o poder, a sua glória, não só Moisés, mas também aquele povo, e um povo difícil. Nós vemos, queridos, se você lê em Êxodo, nós vemos que ao saírem do Egito, uma multidão, quase 4 milhões, entre 3 e 4 milhões de pessoas, uma marcha gigantesca. Dizem que esse acampamento tinha aproximadamente 50 quilômetros de circunferência. Praticamente daqui a Nanuk, só de hebreus acampados, as tribos espalhadas, e quando era para marchar, todo mundo levantava e ia marchando, seguindo. As tribos, tribos por tribos. E nós vemos que, quando saíram do Egito, aquela multidão, a rota os colocou na frente do Mar Vermelho. Como passar o Mar Vermelho? A última tribo, aquela mais de trás, viu ao longe que Faraó e seu exército estavam chegando. E as informações foram passando: olha, Faraó está chegando. E o povo ficou amedrontado. Olha que eles viram todo o poder do Senhor. Mas ficaram amedrontados. E murmuraram. E nós sabemos qual foi o final da história. O Senhor abriu o mar. E eles passaram pelo mar, por terra, glórias a Deus. E quando os egípcios viram o mar aberto, entraram com seus exércitos e foram todos subjugados, morreram no meio do Mar Vermelho. É o poder de Deus, irmãos. Está difícil a situação, a nossa situação está difícil. Deus é poderoso. Deus é poderoso para nos guardar, nos proteger e fazer coisas magníficas na nossa vida. No decorrer da história, vemos que Moisés tinha intimidade profunda com o Senhor. Só que vale ressaltar, amados, Moisés não era mais especial do que nós somos. Mas Moisés tinha um diferencial. Ele amava o Senhor. Ele amava o Senhor, ele era temente ao Senhor. E é isso que nós precisamos para a nossa vida. Buscar essa intimidade com Deus, para que nós possamos ver o Senhor face a face. Termos essa comunhão real com o Todo-Poderoso. E assim, irmãos, nós vamos ver a glória do Senhor no nosso dia a dia. Vemos que ali no deserto Moisés recebe as placas da lei. Até então, eles viviam pela fé. A partir do deserto, a fé foi normatizada, ou seja, eles tinham alguns pontos a serem observados. Mas Moisés, ele agiu pela fé, os hebreus agiam pela fé. Vemos que Abraão, Jacó, enfim, todos agiram pela fé. A partir da lei, eles tinham algumas determinações. No entanto, era necessário também a fé para cumprir aquilo que o Senhor havia predeterminado através dos 10 mandamentos. Nós vemos que a fidelidade ao Senhor é uma necessidade, irmãos, para que nós possamos andar e viver a verdade do Senhor. Moisés, em dado momento da sua vida, ele perdeu a paciência com o povo. E ele bateu com seu cajado na rocha e perdeu a oportunidade de entrar em Canaã. Veja como são as coisas. Deus é sério. Deus exige que nós tenhamos fidelidade à sua palavra. Nós vemos que Moisés, ele cumpriu os 40 anos no deserto. Ele chegou ali, na Jordânia, hoje, em nossos dias, o Monte Nebo, na Jordânia. Do alto do monte, ele contemplou todo Israel, toda Canaã. Contemplou toda a Canaã, mas o Senhor não permitiu que ele adentrasse. E ali ele morreu e foi levado pelo Senhor. Tudo isso, uma vida de fidelidade. E quando nós olhamos, queridos, o legado que ele deixou para cada um de nós, vemos que em todas as coisas não podemos desperdiçar o nosso tempo, mas é cada dia mais buscarmos com afinco, com prazer, a presença do Senhor. Vivermos a vontade do Eterno e estarmos firmados naquele que pode mudar a nossa história. Amém? Moisés, desde o seu início, nasceu debaixo da pena de morte. O Senhor o guardou. Dentro do palácio, aprendeu tudo sobre o Egito, mas o Senhor não queria que ele fosse faraó. Levou-o para o deserto, para que ali ele fosse aperfeiçoado e trouxesse à memória tudo aquilo que Joquebede havia ensinado. Voltou no deserto preparado, cheio da graça do Senhor. Mostrou o poder de Deus diante de Faraó. Tirou todo aquele povo, libertando aquele povo da escravidão e levando-os em direção à terra prometida para cumprir a promessa do Senhor aos patriarcas. Eis um homem que foi usado poderosamente pelo Senhor. Você também, nós também, podemos ser usados poderosamente pelo Senhor. Basta que haja esse entregar, esse doar-se ao Senhor e deixar-nos guiar por Ele. Amém, irmãos? Glórias a Deus. Vamos ficar de pé, irmãos, para nós orarmos. Senhor, muito obrigado pela Tua graça, pela Tua misericórdia, Senhor. Por deixar-nos exemplos vivos, para que nós possamos nos espelhar nessas verdades e buscarmos a proximidade que Teu servo teve contigo. Que nós possamos também buscar essa proximidade, para que nós possamos, ó Deus, receber a Tua vontade e fazermos aquilo que Tu queres no nosso dia a dia. Prepara-nos, ó Deus, para que haja fidelidade nas nossas vidas. Prepara-nos, Pai. Ajuda-nos, guia-nos, como Tu fizestes com Moisés. Ó Deus, guarda-nos em nome de Jesus. Amém. Amém, irmãos? Que Deus nos abençoe sempre e possamos prosseguir em direção aos céus.
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2: A palavra de Deus diz que o homem perece por desconhecer a palavra de Deus. Essa é uma verdade que nós precisamos entender. O conhecimento de Deus é a base para que nós tenhamos uma vida firme, uma vida inabalável, uma vida justa. O conhecimento de Deus não te fará andar nem para um lado, nem para o outro, mas você há de seguir os princípios do Senhor acima de todas as coisas, porque você conhece Deus. Quando o homem não conhece Deus, ele é como uma árvore levada pelo vento, balança para um lado, balança para o outro, não tem firmeza. É como alguém que anda numa estrada enlamaçada, escorregando, não consegue ficar de pé. O homem que não conhece a palavra do Senhor, ele acha que Deus aceita tudo, porque ele vive segundo os seus propósitos, segundo o seu entendimento, segundo aquilo que eles compreendem como correto, como certo. No entanto, amados, quando nós vamos meditando na palavra do Senhor, vamos ver que o Senhor não quer que sejamos assim. Mas o Eterno quer que nós tenhamos firmeza, que sejamos inabaláveis, que nós possamos valorizar os princípios do Senhor acima de todas as coisas, acima até mesmo da nossa própria vida. E isto é forte, irmãos, é muito forte. Nós temos que entender que a nossa vida sem Deus é nada. Portanto, eu tenho que olhar para o Senhor e valorizá-lo na minha existência, porque é Ele que dá formato à minha vida. É Deus que faz a minha vida vir à existência. Se porventura Deus achar por bem, Ele tira o meu fôlego de vida. Ou seja, eu não tenho domínio nem mesmo em relação à minha vida, porque é Deus que tem em suas mãos o domínio sobre todas as coisas. E a partir do momento que nós entendemos esta verdade, nós vamos pautar a nossa vida naquilo que é de Deus e vamos nos esforçar o máximo. Pagar o preço, gente, para vivermos a verdade do Senhor, para estarmos alicerçados na verdade de Deus, para que a nossa vida seja boa, agradável, para que haja felicidade no nosso coração, para que haja contentamento na nossa existência. Isto nada pode dar, somente Deus. A pessoa pode ser milionária, bilionária, mas se não houver Deus na sua vida, o seu coração é vazio. Com certeza o coração é vazio. E isto não é julgamento, mas é uma realidade. Tanto é que muitos estão depressivos, outros estão estressados, outros não sabem como guardar a sua riqueza, outros vivem em prol de tantas coisas que para encher a vida, para tentar dar um sentido à vida. Quando nós, amados, entendemos o que Deus quer para a nossa existência, depositamos nele a nossa confiança, seremos fortalecidos e experimentaremos o poder do nosso amado Jesus. Hoje eu quero ler e quero meditar convosco a respeito de alguns textos bíblicos que são interessantes para a nossa vida, para a nossa existência. Nós que queremos ir para o céu, é claro. Primeiro nós vamos ler o texto de Oséias capítulo 4, versículo 6, onde o Senhor chama a atenção de Israel mais uma vez, Porque Israel insistia em andar por caminhos errados. Por mais que o Senhor levantasse profetas, por mais que o Senhor levantasse homens, pessoas para falarem da sua graça, por mais que o Senhor mostrasse seus sinais, a sua glória, aquela nação, ela persistia, ela desejava andar de forma errada. Não tinha firmeza no Senhor. E na realidade, continua andando errada. Não tem firmeza no Senhor. Ainda rejeitam a Cristo Jesus. Amados, Israel é mais uma nação sobre a face da terra. Eu sei que ela é idolatrada por muitos, mas é uma nação carente de salvação. Oremos para que haja salvação naquela nação. Nada mais do que isso. Nada mais. O Senhor com certeza não se agrada daquilo que eles fazem, porque a rejeição continua sendo uma verdade naquele lugar. Mas ouçamos, olha só, século 8 antes de Cristo, século 8 antes do nascimento de Cristo, a nação já andava errada. Oséias capítulo 4, versículo 6. O meu povo está sendo destruído porque lhe falta o conhecimento, porque tu, sacerdote, rejeitaste o conhecimento, também eu te rejeitarei, para que não sejas sacerdote diante de mim. Visto que te esquecestes da lei do teu Deus, também eu me esquecerei de teus filhos. Irmãos, o Senhor levantou Oséias, esse homem usado pelo Todo-Poderoso, falou àquela nação. A palavra diz que Oséias foi um instrumento usado poderosamente por Deus. E o Senhor deu uma ordem um tanto quanto estranha a Oséias. Às vezes o Senhor age de forma estranha aos nossos olhos, de forma que não é muito legal aos nossos olhos. Mas é interessante estarmos atentos ao agir do Senhor. A Bíblia diz, amados, que mais uma vez Israel, o reino do norte, havia levantado-se contra o Senhor. Estavam andando por caminhos pecaminosos. Veja o paralelo com os nossos dias. Veja o paralelo com os nossos dias. Veja como a igreja contemporânea se assemelha a Israel. Veja, amados, e o Senhor diz para Oséias casar com uma prostituta. E ele casou-se e desposou Gomer. E Deus usou a vida familiar de Oséias para ilustrar o seu relacionamento com Israel. A Bíblia diz que Oséias era um marido fiel, um marido legal, mas Gomer continuava a agir de forma errada. Gomer continuava a agir na prostituição, no adultério. Oséias, um marido justo, oh meu Senhor, tinha ciúme da sua esposa. E vemos, amados, que essa analogia era o Senhor mostrando quanto ele amava aquela nação. E como aquela nação procedia como uma mulher adúltera. Uma mulher que não queria viver a fidelidade, viver em comunhão com o seu marido. E o Senhor chama-nos a atenção, amados, para o seu grande amor para com Israel. Ao levantar Oséias, e esse homem levantou-se, foi usado pelo Senhor. Deus o levou e ele falou àquela nação a respeito da idolatria. Oh, meu Deus! Israel continuou nos caminhos errados. Não ouviram a palavra de Deus. E sabemos que foram mais uma vez castigados. Amados, este é um texto interessante para cada um de nós. A palavra diz, o meu povo está sendo destruído porque lhe falta o conhecimento. E algumas versões dizem que o povo perece por falta de conhecimento. E é exatamente isso que nós temos visto nesses últimos tempos. O Senhor levanta os seus são usados, seus servos são usados, ministram a palavra, porém não valorizam a palavra de Deus, não dão atenção à palavra do Eterno, e o Senhor, amados, com certeza há de pesar a mão. Nós temos que vigiar, irmãos. Essa falta de conhecimento leva as pessoas ao desprezo, ao abandono das coisas do Senhor e partem para a idolatria, tal qual Israel. É certo que muitos não vão dobrar-se diante de um ídolo, diante de um Deus qualquer, porém, no momento que afasta-se da presença do Senhor, o seu coração está aberto a todas as formas de culto, a todas as formas de ações erradas aos olhos do Senhor. É preciso estarmos atentos a essas situações, queridos, para que nós não venhamos errar como Israel errou. As lições estão diante dos nossos olhos, os exemplos estão diante dos nossos olhos, e nós precisamos observar a palavra e viver a verdade do Senhor acima de todas as coisas. E com certeza, amados, o coração endurecido traz danos terríveis às nossas vidas. Efésios capítulo 4, versículos 17 até o 19, eu quero que vocês ouçam mais uma vez as consequências de um coração endurecido. Israel tinha o seu coração endurecido. Efésios capítulo 4, versículo 17 a 19, o apóstolo Paulo, vendo a realidade da igreja em Éfeso, lhe escreve: isto, portanto, digo e no Senhor testifico, que não mais andeis como também andam os gentios, na vaidade dos seus próprios pensamentos, obscurecidos de entendimento, alheios à vida de Deus, por causa da ignorância em que vivem, pela dureza dos seus corações, os quais, tendo se tornado insensíveis, se entregaram à dissolução, para com avidez cometerem toda sorte de impureza. Amados, eis aí mais um alerta do Senhor para a sua igreja. Eis aí mais uma vez o Senhor alertando a cada um de nós. O Senhor usa o Antigo Testamento e mostra-nos como Israel agiu para que nós não o imitássemos. Abre o Novo Testamento, a Nova Aliança. Levanta o apóstolo Paulo e Paulo escreve. E ele chama-nos a atenção e diz para cada um de nós, amados, que não podemos andar como os gentios. Os gentios são aqueles que não fazem parte da família de Deus. Nós não podemos andar como aqueles que não querem saber do Senhor, nós não podemos agir como eles agem, nós não podemos comungar dos mesmos princípios, nós não podemos defender as mesmas coisas. Nós somos um povo chamado para vivermos a verdade do Senhor acima de todas as coisas. Nós somos amados, separados, para que a vontade do Senhor se manifeste através de nós, e onde quer que estejamos, possamos testemunhar do grande cuidado do Senhor para com a nossa vida. No entanto, a partir do momento que nós abrimos espaços na nossa vida, espaços, mesmo que não sejam tão grandes, ouça, irmãos, essa palavra tem sido pregada de forma reiterada, para que nós possamos gravá-la em nosso coração, para que nós possamos nos lembrar do mandamento de Deus para a nossa vida. A partir do momento que nós abrimos espaço na nossa vida para aquilo que não é de Deus, a partir do momento, amados, que eu passo a viver como gentios, como aqueles que não conhecem o Senhor, a partir do momento que eu tenho prazer nas mesmas coisas, a partir do momento que eu defendo os mesmos princípios, que eu comungo as mesmas ideias, enfim, que eu me porto, que o meu portar é semelhante àqueles que andam nas trevas, ou seja, a partir do momento que eu desonro Deus na minha vida, eu estou falando para o Senhor: Deus, fechei o meu coração para ti. Não quero saber de ti na minha vida. Não quero saber da tua presença. Amados, nós precisamos entender o seguinte: o Senhor, ele é mais intenso do que parece, e ou do que nós entendemos. O Senhor, ele é intenso. A Bíblia diz que Moisés não conseguiu contemplar Deus. Deus não se mostrou para ninguém. E o dia que o Senhor, na sua graça, na sua misericórdia, falou a Moisés: olha, vou me mostrar a você. Moisés viu o Senhor através de um espaço entre as rochas. Na verdade, nem viu o Senhor, viu a luz, a glória do Todo-Poderoso. Qual foi a consequência? Ele passou muitos dias com a sua cabeça coberta por um pano. Sabe por quê, irmãos? Porque ele brilhava. Porque ele resplandecia a glória de Deus. Porque as pessoas olhavam para Moisés e via uma espécie de tocha de fogo, sei lá, um holofote, alguma coisa assim, uma luz forte, extremamente forte. E as pessoas não conseguiam contemplar, visualizar, ver Moisés. E ele andava com o quê? Com um pano sobre a cabeça. Esse é o nosso Deus, amados. Veja quem é Deus, veja a intensidade do Senhor, veja o poder do Todo-Poderoso, veja a glória. Se Deus se manifestasse aqui hoje, se Deus aparecesse aqui no meio, Ele destruiria com certeza todas essas paredes, seríamos desintegrados, não sobraria nada da gente. Porque Deus, amados, é grande. Se você não consegue contemplar o sol, quem consegue olhar o sol? Não consegue. Fixar o olhar no sol e ficar. Deus criou o sol, ou seja, ele é maior do que o sol. Entenda dessa forma. Nós não podemos, de forma alguma, nós não podemos nos dar o luxo. Porque isso é um luxo, só que é um luxo satânico. Um luxo condenatório. O luxo que leva o homem para o inferno. Nós não podemos nos dar o luxo de possuirmos um coração duro à vontade do Senhor. Duro àquilo que Deus quer. Nós não podemos resistir à glória do Senhor. Isso, portanto, digo no Senhor, testifico. Que não mais andeis como também andam os gentios, na vaidade dos seus próprios pensamentos, obscurecidos de entendimento, alheios, olha só, alheios à vida de Deus, por causa da ignorância em que vivem, pela dureza dos seus corações, os quais, tendo se tornado insensíveis, se entregaram à dissolução, para com avidez cometerem toda sorte de impurezas. Amém? Este é mais um chamar de atenção. É o Senhor nos chamando a atenção. É o Senhor falando a cada um de nós que é preciso que vivamos a verdade dele acima de todas as coisas. Mateus capítulo 22, versículo 29. Mateus 22, versículo 29. São palavras de Cristo Jesus. Olha que profundo. Ouça o que disse Jesus. Respondeu Jesus: errais, não conhecendo as Escrituras, nem o poder de Deus. Amados, Jesus olhou para os saduceus e fariseus. Saduceus, amados, eram sacerdotes que tentavam agregar costumes gregos aos costumes de Israel. E os fariseus eram judeus zelosos e possuíam muitas regras, eles colocavam cada dia mais regras ao povo. E o Senhor olha para eles e diz: vocês erram, pois não conhecem as Escrituras, nem o poder de Deus. Olha só o interessante, amados. O Senhor não falou: vocês erram por não conhecer o poder de Deus e as Escrituras, mas as Escrituras em primeiro lugar. Por que a Escritura veio em primeiro lugar? Porque é através da palavra que nós conhecemos Deus. É através da Bíblia que nós saberemos como agimos, como devemos agir. É através da palavra que nós vamos nos portar de uma forma agradável ao Senhor. E a partir, amados, do momento que nós entendemos esta verdade, vamos também conhecer o poder de Deus. Vamos conhecer o poder de Deus. E se nós não mergulharmos nas Sagradas Escrituras, nós teremos, irmãos, com certeza, o coração insensível à voz do Senhor. Nós vivemos dias em que as pessoas andam e correm atrás de sacerdotes. As pessoas buscam sacerdotes, buscam pessoas que possam, de uma forma ou outra, trazer alentos aos seus corações. Mas poucos, amados, poucos querem mergulhar nas águas do Espírito. Poucos querem conhecer Deus de fato. Poucos querem andar com o Senhor de fato. Porque andar com Deus não é apenas montar na sua bicicleta e dirigir-se a algum lugar, não. Andar com Deus envolve todo um cuidado, todo um preparo, toda uma ação. Nós precisamos entender, irmãos, que não é de qualquer jeito. Não é de qualquer jeito que você vai entrar no céu. Não é de qualquer jeito que você vai conseguir agradar ao Senhor. Quando nós olhamos mais uma vez para o Antigo Testamento, naqueles dias em que o homem não tinha um contato direto com o Todo-Poderoso, vemos que ele exigia que fosse sacrificado um animal, e esse animal precisava ser perfeito. Não poderia ser um animal triste, feio, aquela coisa toda, sim, um animal perfeito. É isso que Deus exige de cada um de nós, que o nosso sacrifício seja perfeito, amados. Eu preciso oferecer um sacrifício perfeito ao Senhor. Você precisa oferecer um sacrifício perfeito ao Todo-Poderoso. Nós precisamos oferecer um sacrifício perfeito ao Senhor. Entenda esse sacrifício perfeito como prazer em andar com Deus. Prazer em guardar aquilo que é do Senhor. Zelo com os mandamentos do Eterno. Deus em primeiro lugar. A vida santa, uma vida de busca incansável, templo do Espírito Santo e vai por aí. Nós temos que frutificar no Espírito. Os frutos do Espírito, eles fazem parte daqueles que amam, daqueles que buscam, daqueles que são de Deus. Se porventura nós somos do Senhor, é meio que natural que frutifiquemos no Espírito. E antinatural que as obras da carne existam na vida daqueles que dizem ser de Cristo. Por que eu falo na vida daqueles que dizem? Porque a partir do momento que alguém frutifica, alguém produz as obras da carne, ele não é de Cristo. Ele não é do Senhor. Nós temos, amados, que cair nessa real, cair nessa verdade, entender essa realidade. Porque o Senhor, Ele não quer o animal manco como sacrifício. Ele não quer que nosso sacrifício seja manco. Ele quer um sacrifício perfeito e Ele exige de nós a santidade. E eis aí, se eu sou um santo, eu não posso, amados, praticar as obras da carne. E nós que conhecemos a Bíblia sabemos quais são as obras da carne. E se porventura você não sabe quais são, está meio complicado. Disse Jesus, errais por não conhecerdes as Sagradas Escrituras e o poder de Deus. Ah, mas pastor, Deus abre concessões, o Senhor pode abrir concessões. Deus não abre concessões. O Senhor não abre, gente. Entenda, Deus é justo, Ele não pode ferir a sua justiça. Deus não pode ferir a sua justiça. Deus não pode, Ele não pode, Ele não fala, olha, isso é errado, não é tão assim, vou dar um jeitinho para você. Não existe isto aos olhos do Senhor, é errado, é assim em relação a Deus. Ou seja, amados, não há momentos que o Senhor possa conceber que vou abrir concessão para você, vou dar um jeito. Não, não existe. Portanto, nós não temos, como servos de Deus, autorização para andarmos segundo a carne, para fazermos aquilo que é condenado pelo Senhor. E nós vemos, amados, que o Senhor Jesus, ao encontrar os fariseus e os saduceus, ele foi reto, ele foi direto. Ele não usou de meias palavras. Jesus olhou para aquelas autoridades da época e disse aos sacerdotes: errais, não conhecendo as escrituras nem o poder de Deus. E o Senhor fala a mesma coisa para você hoje. Se porventura você tem andado errado, veja Israel, o Senhor levantou Oséias. Oséias casou-se com uma prostituta para que aquela nação entendesse que ela era uma prostituta. A nação era uma prostituta, adulterava, andava em caminhos errados, era infiel ao Senhor, o seu Deus. Nesse caso, visto como o esposo de Israel. Então nós precisamos entender, irmãos, que a partir do momento que eu não observo a palavra, é o mesmo exemplo, é a mesma coisa. É o Senhor que cuida de você e você que é infiel a Ele. É necessário estarmos sempre atentos àquilo que Deus quer para as nossas vidas. Amém? Jeremias capítulo 29, versículos 12 e 13. Vamos abrir a nossa Bíblia, vamos ler, será projetado. Jeremias capítulo 29, versículos 12 e 13. Ouça o que diz o Senhor mais uma vez a Israel. Ouça, o Senhor usando o profeta Jeremias. Isso por volta do ano 600, dos anos 600, século 7 antes de Cristo. Século 8, Israel era infiel. Século 7, será que mudou alguma coisa? Então me invocareis, passareis a orar a mim e eu vos ouvirei. Buscar-me-eis e me achareis quando me buscardes de todo o vosso coração. Amém? Mais uma vez, diz o Senhor a Israel, através do profeta. Então me invocareis, passareis a orar a mim e eu vos ouvirei. Buscar-me-eis e me achareis quando me buscardes de todo o vosso coração. Queridos, são orientações fundamentais para as nossas vidas ainda hoje. Não mudou. É a mesma realidade. É o mesmo princípio. São as mesmas atitudes. Se nós quisermos ver a glória do Senhor, se nós quisermos contemplar o poder do Senhor, se nós quisermos sentir a presença de Deus na nossa vida, para que a nossa vida cristã não seja aquela coisa morna, sem sentido, enfim, se nós quisermos, amados, ver a glória do Senhor na nossa existência, então me invocareis. Eis aí, então me invocareis. Como é que você faz isto? Através da oração. Então me invocareis e passareis a orar a mim, e eu ouvirei. Será que nós temos orado de fato? Será que nós temos buscado o Senhor? Será que nós temos invocado Deus? Não vai acontecer, irmão, se nós não agirmos assim. Não vai acontecer, gente. Não é algo que vai aparecer na nossa vida, não. A caminhada com Cristo exige compromisso, exige esforço, exige busca. Se eu não me esforçar para que o Senhor se manifeste a mim, eu não verei a glória do Eterno, entenda dessa forma. E seremos apenas crentes dentro de igrejas, experimentando uma vida religiosa, muitas vezes vazia de Cristo, sem sentido, sem objetivo, sem prazer, sem satisfação no Todo-Poderoso. O Senhor diz a Israel através de Jeremias, ensina mais uma vez. Incansavelmente o Senhor ensina a Israel, incansavelmente o Senhor ensina a nós. E Ele diz, então me invocareis, passareis a orar a mim e eu vos ouvireis. Buscar-me-eis e me achareis. Como é que nós achamos Deus? Quando nós achamos o Senhor? Quando buscamos. Quando buscamos. Buscar-me-eis e me achareis quando me buscardes de todo o vosso coração. Irmãos, o coração dividido não agrada o Senhor. O que é o coração dividido? É aquele coração mais ou menos com Deus. É o coração meio termo com o Senhor. É o coração morno, amados. A Bíblia diz que o morno será vomitado pelo Senhor, está em Apocalipse. O Senhor quer que você seja quente, mas para que você seja quente é necessário que haja essa busca incessante por Deus. Eu não posso me contentar, irmãos, na minha busca, contentar e entender que quarta-feira e domingo é o suficiente para que eu tenha uma vida aos pés de Cristo. Não, não é suficiente. Eu tenho que buscar o Senhor a cada instante da minha vida. Esse buscar, amados, é esforçar-se para conhecer o Todo-Poderoso. É lendo a Bíblia, é orando, é estando em compromisso com Ele, é jejuando, é pagando o preço para que o Senhor se manifeste a você. Quando nós olhamos para Moisés, por exemplo, Moisés viu a glória do Senhor, mas ele pagou um preço para que pudesse contemplar a glória do Todo-Poderoso. E se você vê toda a trajetória de Moisés até aquele momento, você há de ver que houve obediência, consagração, dedicação, busca. Ele pagou o preço para servir ao Senhor. Não foi de qualquer jeito. Ah, hoje eu quero ver Deus. Ah, eu quero sentir a presença do Senhor. Não, não funciona assim, irmãos. Não é mágica. Mágica não existe. Não existe mágica. Tudo é fruto, amados, de uma busca. De uma busca pela presença do nosso amado Jesus. E se você analisar a vida de Jeremias, este que foi usado pelo Senhor, você verá que ele não teve uma vida muito fácil em Israel. Não, não teve, amados. Jeremias teve uma vida extremamente difícil. Ele foi um profeta perseguido, rejeitado, desprezado, maltratado. E tudo isso porque ele amou primeiro o Senhor e colocou-se à disposição de Deus. Essa história, amados, de só vitória, só vitória, só vitória, é um tanto quanto falha. Porque a vitória, ela é fruto de toda uma vida de comunhão com o Senhor. Não são palavras mágicas, só vitória, não. Pague o preço e Deus te concede a vitória. Se você não pagar o preço, você não receberá a vitória. Há uma condição, amados, tem uma condição, e o preço é buscar o Senhor. Buscar-me-eis e me achareis, quando me buscardes de todo o vosso coração. Esta é a mensagem do Senhor. E se porventura aparecer alguém com um ensinamento diferente, não procede de Deus, não vem do Senhor, porque o Senhor exige que haja essa consagração, essa dedicação. Amém, queridos? Nós temos que aprender, irmãos, a vivermos a vontade do Senhor. Nós vemos, queridos, que Oséias mostrou de forma clara que Israel perecia por desprezar a palavra do Senhor, por desprezar a vontade de Deus. Se você perece, é porque você está desprezando a vontade do Senhor. Se a tua vida cristã é um tanto quanto vazia, é porque você está desprezando a vontade de Deus. No Novo Testamento, vemos tanto o apóstolo Paulo quanto Cristo Jesus mostrando que o erro está em não conhecer a palavra. Se nós não conhecemos a palavra, jamais teremos uma comunhão verdadeira com o dono da palavra. E Jeremias, usado pelo Senhor, mostra a solução. Mostra a solução a Israel e mostra-nos a solução. A solução é buscar o Senhor com todas as nossas forças, com todo o nosso ser, com toda a nossa alma, com todo o nosso vigor, com tudo quanto nós temos e somos. Amém? E se agirmos assim, certamente vamos experimentar o poder, a glória do Eterno. Veremos a manifestação da graça de Deus. Seremos instrumentos úteis nas mãos do Eterno. Você verá a glória do Eterno. Ô, bênção! A exemplo de Moisés, teu rosto brilhará. Verão Jesus em você. e vamos ter uma vida feliz sobre a face da terra. Amém, amados? Glórias a Deus por isso. Vamos ficar de pé, vamos orar. Senhor, nós te louvamos, Pai, pela manifestação da tua palavra para os nossos corações, pelo ensinamento, que nós possamos gravá-los, oh Deus, gravá-los na nossa vida, para que possamos agir conforme a tua vontade e assim experimentarmos o teu poder e da tua graça. Oh Deus, manifesta-se a nós, Pai. Tem misericórdia de nós. Age na nossa vida e prepara-nos para que nós possamos ver a tua glória a cada instante, a cada minuto. É meu clamor em nome de Jesus. Amém. Amém, queridos? Eis o ensinamento do Senhor para a nossa vida. Vivamos a verdade de Cristo.
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Bom dia, meus irmãos, bom dia, meus queridos, bom dia você que está ligado no vivos.com.br. Muito bom dia, que Deus abençoe muito a tua vida, muito a tua casa. Essa é mais uma edição do Manhãs com Cristo, aquele bate-papo diário com você para falarmos do amor de Cristo e das coisas relacionadas àquele que deu a sua vida para que nós pudéssemos ter a vida verdadeira. Ei, benção, hein? É a Missão Vivos, estamos na cidade de Montanha, no estado do Espírito Santo. Eu sou teu irmão, pastor Elias Rios, aqui só para louvar, para adorar, para bendizer, para engrandecer o Criador, para declarar a Jesus que nós o amamos e que Ele é tudo para nós, né, gente? Não há nada mais importante do que servir a Cristo Jesus, portanto, coloque-se à mercê do Criador e deixe-se envolver pelo Espírito Santo do Senhor, gente. Benção, hein?

Louvor bonito, hein? Gostei desse louvor. Nome sobre todo nome é o Grupo Resgate. 9:22, é a hora da capital da amizade, é a hora da nossa cidade, é a hora de montanha no estado do Espírito Santo. Abraçando a nossa irmã, a Jaqueline. Olha aí, Jaqueline já marcando presença. Deus abençoe, Jaqueline, a você, o Jefferson, também a Manuela e toda a sua família, irmãzinha preciosa. Louva a Deus pela vida da Jaqueline, pelas suas participações nas conversas, nesse papo com Cristo, nessa conversa com Cristo, conversas matinais com Cristo Jesus. O nosso catedrático, ele, o presbítero Antônio de João Pessoa, Paraíba, também está conectado com a gente, já deu sinal de vida por aqui. Um abraço, presbítero, que Deus o abençoe e que tu tenhas um dia na paz, na graça, no cuidado do nosso amado Jesus. Sinto-me honrado pelo carinho que você tem para comigo, tá bom? E por sempre estar nos acompanhando e também conversando conosco, isso é muito bom, muito importante. Faz-nos feliz, tá bom, meu querido Antônio? Que o Senhor te sustente e encha teu coração de paz. A pastora Sônia de Mogi das Cruzes, São Paulo, também deve estar por aí. Essa não deu sinal de vida aqui ainda, mas provavelmente já esteja por aí. Haja vista se ela não estiver caminhando e ou trabalhando. Mas trabalhar, ela trabalha na máquina, então fica fácil. Mas está sempre ligado com a gente aí, não é? Um abraço, minha querida Sônia, você, a Bia, toda a sua casa. Com certeza é uma satisfação muito grande sempre tê-la conectada com a gente, participando dessa obra, dando aí o percentual, não é? O seu percentual nessa obra abençoada.

Outro que sempre está ligado conosco, sempre louvando com a gente, é ele, o Fernando. Fernando de João Pessoa, lá em São Luís, no Maranhão. Um abraço, Fernando. Tá por aí? Deus abençoe. Que a paz e o cuidado do Senhor esteja contigo. E mais um tanto de gente, Brasil afora, onde quer que vocês estejam. A todos vocês, um abraço especial. Ó, oh, a Luciana tá por aí, hein? A nossa aniversariante da semana. Ontem nós nem fizemos referência ao aniversário da Luciana, porque nós vamos cantar parabéns para ela no domingo. Domingo que é dia de cantar parabéns. Ei, Lu, Deus abençoe, tá? A Luciana é uma pessoa que o Senhor tem levantado para nos ajudar ali na obra. E sentimos-nos honrados por vê-la envolvida dentro do possível ministrando a palavra. Nos dias de escassez, né, Luciana? Geralmente nas quartas-feiras, que nós não temos a presença do presbítero Edinaldo e muitas vezes do Júlio César, mas ela está ali sempre com aquela boa vontade para louvar, para adorar. Glórias a Deus por isso. Ficamos muito felizes com isso. Um dia ela deu um testemunho interessante, irmãos, que ela andava no caminho assim, na igreja, aquela coisa toda, mas houve um despertar. Houve um despertar na vida da Luciana. A Luciana é a esposa do diácono Jorge. Gente, pô, e a mãe da Alice, que é uma revelação na voz, tá? A Alice canta bonito demais. Sou apaixonado pela voz da Alice. É, benção, hein? Quem observa a nossa live ontem, verá que a Luciana, junto com a Alice, fizeram uma parte do louvor. E a Alice tem, acho que, 7 anos, 8 anos. É por aí. Não sei bem a certa idade da Alice, mas é bem na infância ainda. E ela tem uma voz bonita, aquela voz firme, uma voz diferente. Glórias a Deus por isso, hein? Deus abençoe, que cresça louvando e adorando o nosso amado Jesus. E a Luciana disse que um dia ela teve aquele estalo, que é o toque do Espírito Santo. E de fato, nós podemos testemunhar isso. Depois desse dia, depois que essa mulher deu esse testemunho, nós vimos a mudança na vida da Luciana. Olha, dificilmente ela não está presente nos cultos, com chuva, com neve. Exagerou um pouco, né, Lu? Mas com neve, aquela coisa toda, está lá presente no culto. Glórias a Deus por isso. Louvado seja o Senhor. Abraço a você, Lu. Deus abençoe você, Alice, toda a sua casa. Um abração aí no Jorge, toda a sua família. Ela quer ouvir um louvor adorador, Eliene Fernandes. Vou tentar localizar por aqui, fica por aí que você vai ouvir. 9h27, gente, nós estamos abertos para ouvir sugestões de tema, tá bom? Lá pelas 10 alguma coisa, nós vamos escorrer sobre um tema que será sugerido em instantes, para que nós possamos preparar para aquele bate-papo com Cristo. Será bênção, tá? Daqui a pouco, sugira aí um tema para nós conversarmos. A Eliane Fernandes, nome da cantora. Vamos então ouvir um louvor. É o tempo que eu vou localizar, que eu não tenho esse louvor na minha playlist. Eu vou tocá-lo direto do YouTube. Um abraço, Lu. Deus abençoe. Abraço a vocês que estão ligados comigo. Muito obrigado pelo carinho. Vamos louvar. Deixa eu ver se alguém me deixou algum recado aqui. Amém. Vamos lá então? Vamos de louvor. Vem esse na sequência e depois... Qual é o nome do louvor, gente? Adorador com Eliane Fernandes.

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Nosso WhatsApp, se você deseja falar comigo, anota o WhatsApp. Nosso WhatsApp, se você deseja falar comigo, anote o WhatsApp. Você vai dar tempo você anotar. 27 997 03 1331. Tá bom? 27 997 03 1331. Vou repetir. Você não conseguiu anotar? Abre qualquer conta do WhatsApp, qualquer contato do WhatsApp, e digita aí 27 997 03 1331. Nele você fala comigo, nele você faz questionamentos, e dentro do possível vamos respondê-los, ok? E nossa querida Jaqueline, ela faz-nos uma pergunta. Vou tentar responder para você, tá bom, Jaqueline? Essas questões, elas são um pouco mais difíceis, haja vista que tudo que envolve escatologia é um pouco mais difícil, não é, gente? Difícil e, de certa forma, perigoso. Eu tenho certas restrições, eu tenho medo de entrar nessa área de escatologia e pecar contra Deus fazendo afirmativas. Mas eu vou analisar, vou dar uma olhada aqui e vamos ver. Daqui a pouco eu falo se é possível nós comentarmos ou não sobre isso aí. Tá bom? Abraço, Jaqueline. Que o Senhor seja com você, minha irmãzinha. Que a paz, o cuidado, as misericórdias do Eterno te envolva poderosamente. Falou? Sinto-me feliz, alegre pela tua companhia, sempre com a gente, sempre louvando a Deus conosco. E isso é motivo para nós estarmos felizes, porque vemos o cuidado do Senhor para com as nossas almas. Falou, minha irmã.

E hoje é mais um dia, hoje é mais um dia que o Senhor nos concedeu, mais um dia que o Senhor nos deu para juntos louvarmos e adorarmos o nosso amado Jesus. Onde quer que você esteja nesse momento, que a graça, o cuidado, o zelo de Deus esteja sobre a tua vida, que você possa crescer cada vez mais na presença do Criador. Falou? Se você ainda não leu a Bíblia hoje, olha só, não deixe passar o dia em branco, mas leia a palavra do Senhor. Amados, eu tenho falado continuamente aqui que há algo, há um tripé necessário para que nós possamos acessar a presença do Senhor. E esse tripé chama-se Bíblia, oração e jejum. Ah, pastor, eu quero crescer na presença do Senhor, eu quero ser cheio do Espírito Santo, eu quero ser usado pelo Senhor, eu quero ser usado. Portanto, a base é oração, jejum, amém? É Bíblia.

E assim, irmãos, vamos colocando nossa vida sempre nas mãos do Todo-Poderoso e deixando-nos guiar pelo Espírito Santo do Eterno. Ô, bênção! E quando você abrir os olhos, talvez você ainda não estará nos céus, mas aqui na terra, mas pronto para fazer a obra. Ô, glórias! Preparado para fazer a obra. O que nós temos visto nesses últimos tempos, irmãos, é que muitos que não cultivam o preparo, não buscam o preparo, mas querem fazer a obra, mas da obra da forma que ele acha que deve ser, não é? Mas a obra de Deus não se faz assim, irmãos. Preciso é que haja um certo conhecimento. O conhecimento não é tanto, haja vista que a palavra de Deus é acessível a todos que se achegam a ele e ele dá o conhecimento. Mas se você não tiver aquele preparo devido, oração, a pessoa de oração, leitura da Bíblia para que você tenha conhecimento, pelo menos o conhecimento básico da palavra do Senhor, não é? Ei, misericórdia! Para não pensar que Balaão era o nome da jumenta. Ah, qual o nome da jumenta? Balaão. Vai ser que começa a complicar, né? Amém? E o jejum é para você quebrar a carne mesmo? Para que você possa valorizar a presença do Espírito Santo de Deus na tua vida. E assim nós vamos crescendo e vamos nos deixando tomar pelo Espírito e fazendo aquilo para o qual o Senhor nos chamou. O Senhor nos comissionou, que é o ide por todo mundo e pregar o Evangelho. Essa é a nossa missão máxima. E queira você ou não, você está dentro desse projeto e cabe a você, de uma forma ou outra, ser útil ao Criador. Portanto, procure ser útil ao Senhor. Falou, povo dos céus. E quando nós nos deixamos dominar pelo Espírito Santo de Deus, certamente seremos úteis às mãos, nas mãos do Criador. E assim nós vamos crescendo, nos deixando envolver. Glórias a Deus por isso. Deixe-me abraçar a Silvana. Silvana está nos States. Como é que está você, Silvana? Tudo bem? Deus te abençoe. Que a graça do Senhor esteja com você e a sua casa, minha irmã. É sempre um prazer tê-la ligado com a gente e demais irmãos que nos ouvem lá pelos States. Pessoal aí de Orlando. Orlando é Flórida, não é? Acho que Orlando é uma cidade da Flórida, se eu estou equivocado. Eu acho que é na... que é em Orlando que a nossa irmã Silvana reside. Mais um abraço especial para a Silvana. E agora morando também lá pelas bandas da terra do tio Sam, o meu querido Glaucio. Gente boa demais. Meu presbítero Glaucio. Gente preciosa, está morando ali porta com a Disney. É, rapaz. Dá para ele dar bye-bye para o Mickey todo dia. Mas claro, tá ali trabalhando, não vai perder tempo com o Mickey, não é, gente? Isso é só para o Zenzo da vida. Muito bem, a você que está nos ouvindo Brasil afora, também para alguns lugares desse mundão afora, meu abraço, que Deus abençoe as vossas vidas, que nós possamos sempre crescer no conhecimento de Cristo e deixar nos envolver pelo Espírito Santo, porque essa é a nossa missão maior. Abraçando ainda o Ari. Ari está em Rio Grande, Rio Grande do Sul. Pastor Ari, pastora Elisângela, esse casal amado, casal precioso, que sempre estão ligados com a gente em Rio Grande, Rio Grande do Sul, tchê, com aquela cuia de chimarrão, tá bom? E ouvindo a gente, que bênção, hein? Que a paz, o cuidado, as misericórdias do Senhor envolvam esse casal tão precioso. Abraço ainda no Jeffer, na Rebeca, toda a família. Ok, povo dos céus? E faltam 5 minutinhos para as 10, porque o tempo não passa, o tempo voa, ô bênção. Vamos louvar, vamos adorar o nosso amado Jesus. Em instantes, nós vamos falar a respeito das coisas celestes. Música.

Agora são 10 horas e 7 minutos, hora oficial de Brasília. A você que nos ouve, onde quer que esteja, muito obrigado pelo carinho, muito obrigado pela companhia, muito obrigado por estarmos juntos. Meu prazer, minha alegria é sempre louvar a Deus com vocês, declarando a bênção do Eterno sobre a tua casa, sobre a tua família, sobre todos que lhe são caros, tá bom? A nossa irmã Silvana, ela está na Flórida também. Ela diz que Orlando fica a uma hora de onde ela está. Que bênção, hein? Pertinho do meu querido Glaucio. Pena que você não conheceu o Glaucio antes, para que você pudesse fazer uma visita ao Glaucio e à Alessandra. Eles estão morando aí por Orlando, pertinho da Disney, nessa região da Disney. Tá bom? Acho que ele falou a distância lá, é coisa bem, bem próxima mesmo. Tá ok, minha querida Silvana? Deus abençoe tua viagem, vai trabalhar. Abençoe teu dia, que tudo transcorra da melhor forma possível para você e para sua casa. Mais uma vez abraçando a Jaqueline, lá de Guarulhos. Um abraço, Jaqueline. Tá na batalha. Que bênção, hein? Tá aí atendendo a clientes. Deus abençoe. Abençoe também a tua cliente. Que a paz e o cuidado do Senhor esteja sobre as vossas vidas. Daqui a pouco, viu, Jaqueline? Vamos comentar sobre essa tua dúvida. A dúvida dela, já vou adiantar qual é. A palavra de Deus fala em duas vestes nupciais. Uma encontra-se em Mateus capítulo 22, onde o Senhor Jesus conta aquela parábola, e a outra encontra-se em Apocalipse capítulo 19, onde João escreve que lhe foi dado vestir-se de linho finíssimo, resplandecente e puro. Amém? A nossa Aquiline pergunta se são as mesmas vestes. Vou tentar explicar para você. Já de antemão, não são as mesmas vestes, tá bom? Não são as mesmas vestes. Abraço, meu querido Fernando, tá por aí também. Já levantou o dedão aqui e disse, presente! Presente, sou! O prof, agora chama de prof, né? Presente, prof! Antigamente a gente chamava de sou. Mas tá bom demais. E aos demais que estão com a gente, muito obrigado pelo carinho, é sempre um prazer, satisfação grande estarmos juntos, louvando e adorando o nosso Senhor e Salvador Jesus. Pastora Sônia está por aí? Um abraço para você também, minha irmã. Pastora Sônia, eu acho que hoje não está nos escutando. Não levantou o braço ainda? Então, creio eu que não esteja por aí, caso contrário, já tinha dado sinal de vida. Irmãos que nos ouvem lá pelas bandas de Angola, um abraço também aos angolanos de plantão. Deus abençoe essa terra abençoada. Essa terra abençoada, terra de Angola. Vou falar em Angola, gente. Dia desses eu estava ouvindo parte de um podcast de um pastor oriundo de Angola. Ele passou a ter um nome estranho. Eu não sei, não vou saber, não vou lembrar-me agora. O nome não é nome coloquial. Não é nome tipo assim, João, Manel, Joaquim. É um nome diferente, tá bom? Inclusive começa com X. Um negócio assim. E ele falando sobre Angola, falando a respeito dos feiticeiros de Angola. E ele contando que lá em Angola a situação é tensa, gente. É tensa mesmo. Aqui no Brasil é fichinha. É fichinha em relação comparado com aquilo que os feiticeiros angolanos fazem. É um negócio assim meio assustador. Mas aí, imagino eu que seja verdade, porque já que temos visto algumas coisas relacionadas a feitiçarias lá em Angola, em Moçambique, aquela região ali, e realmente são as coisas assim difíceis até de acreditar. Difícil mesmo, mas já vê se aqui no Brasil a gente não vê essas coisas, não é? Raramente você vê. Caiu um demoniado aqui, outro acolá, mas nada mais sério do que isso. Mas conforme esse pastor, os feiticeiros lá de Angola, eles são extremamente fortes. O negócio é violento lá, hein? Bravo mesmo. Tá bom, gente? Mas nós sabemos, né, que o maligno, ele é poderoso, ele é extremamente poderoso. Não tão quanto o nosso amado Jesus está debaixo do domínio do Senhor, mas é poderoso. Claro, a Bíblia diz que ele é poderoso.
Então nós precisamos também ter um cuidado e não menosprezarmos de forma alguma o seu poder de atuação, o seu agir. Portanto, não podemos ter medo de forma alguma do maligno. Não podemos ter medo de forma alguma do maligno, no entanto, não podemos também subestimá-lo de forma alguma. Um abraço para Dom Eliseu Pará. Ela pede orações. Acho que é Edilânia o nome, apareceu aqui no WhatsApp. Acho que é Edilânia. Se estiver me ouvindo por Edilânia, confirma se é isso mesmo, tá? E Dom Eliseu no Pará. Ela pede oração. Vamos orar sim. Tá bom, minha irmã? Deus abençoe. Vamos ouvir mais um louvor? Vamos ouvir mais um louvor.

Eu, hein? Aconteceu um negócio estranho aqui no meu playlist. Parece que um louvor entrou em cima do outro, mas não era esse. Estava tocando Ludmilla Ferb e apareceu Azaf Borba em cima.

Amei, eu tava olhando aqui, não tem nenhuma fonte de áudio aberta, a não ser essa que tá tocando no playlist, mas tá bom, tá valendo. Queridos, agora são 10 horas e 23 minutos, eu sou teu irmão, Pastor Elias, estou na cidade de Montanha, no estado do Espírito Santo, abraçando os irmãos que nos ouvem, onde quer que vocês estejam, que a graça e o cuidado, as misericórdias do Senhor os alcance de uma forma poderosa, que vocês possam experimentar cada dia mais do favor, do agir, do Criador. Amém? Abraçando a todos que nos ouvem, abraço a cliente da nossa querida Jaqueline, está por aí pegando carona no nosso áudio. Deus abençoe a tua vida, minha irmã. Pode confiar, a profissional é boa. É bênção, Jaqueline. Muito bem, e os demais que estão com a gente, presbítero Antônio, pastora Sônia, o Fernando de São Luís, e mais um tantão de pessoas que estão aí, a Silvana dos States, e mais um tanto de pessoas que estão conectados. Muito obrigado pelo zelo, pela oportunidade de estarmos juntos. Irmãos, vamos comentar a respeito da palavra de Deus. O questionamento que surge é sobre dois textos que falam de roupas, falam de vestes. Foi enviado pela nossa querida Jaqueline, uma dúvida dela. E vamos tentar falar, evidentemente que eu não vou fechar de forma alguma esse tema como... Ah, só eu tenho a razão. É um tema mais complexo e pode, talvez alguém tenha um entendimento diferente deste, mas eu acho que esse é bastante, bastante equilibrado, tá bom? Quero chamá-los a atenção para Mateus capítulo 22, é a parábola, lerei essa parábola, e o outro texto encontra-se em Apocalipse capítulo 19, versículo 8. Lerei então a parábola, que vocês estejam atentos. As vestes nupciais e o linho, a veste de linho finíssimo, tá bom? Vamos ouvir aquilo que Cristo falou. Isso aqui é um exemplo maravilhoso para nossas vidas. Ouça só. Isso aqui também, esse texto deixa claro. A bondade do Senhor, a misericórdia de Deus para com o homem, mostra ainda a rejeição do homem ao convite de Deus para uma grande festa. Mostra que o Senhor, na sua misericórdia, proporciona a todos, oferecendo inclusive roupas, mas mesmo assim, alguns insistem em não vestir-se da roupa dada pelo Senhor e quer entrar na festa. E o final desse camarada não é muito bom. Basicamente, esse é o resumo da parábola. Vamos lá. De novo entrou Jesus a falar por parábolas, dizendo-lhes. É Mateus capítulo 22, a partir do versículo 1. O reino dos céus é semelhante a um rei que celebrou as bodas de seu filho. Então enviou os seus servos a chamar os convidados para as bodas, mas esses não quiseram vir. Olha aí. Deixe-me comentando aqui pontualmente. O Senhor faz o convite, mas as pessoas não querem ir. Vim para a festa do Senhor. Enviou ainda outros servos com esse recado. Dizei aos convidados... Eis que já preparei o meu banquete, os meus bois e cevados já foram abatidos, e tudo está pronto, vinde para as bodas. Eles, porém, não se importaram, e se foram um para o seu campo, outro para o seu negócio. E os outros, agarrando os servos, os maltrataram e mataram. Querido, isso aqui é interessante. A palavra, ela é pregada de norte a sul. As pessoas sempre têm uma ocupação, não é verdade? Como isso aqui é atual? As pessoas sempre têm uma ocupação e, em alguns lugares ainda, eles maltratam e matam servos, como fizeram no passado, ainda fazem em alguns lugares. Rejeitam o Senhor, não aceitam o convite e ainda matam os enviados, os pregadores da palavra. O rei, entenda rei como Deus, o rei ficou irado e enviando as suas tropas exterminou aqueles assassinos e lhes incendiou a cidade. Então disse aos seus servos, está pronta a festa, mas os convidados não eram dignos. Os convidados não eram dignos, os judeus não foram dignos. E depois, para as encruzilhadas dos caminhos, e convidai para as bodas a quantos encontrardes? Eis a nossa vez, hein? Glórias a Deus, aleluias. Nós somos encontrados nisso aí.
Então disse aos seus servos: está pronta a festa, mas os convidados não eram dignos. E depois para as encruzilhadas dos caminhos e convidai para as bodas a quantos encontrardes. E saindo aqueles servos pelas estradas, reuniram todos que encontraram, maus e bons, e a sala do banquete ficou repleta de convidados. Esse maus e bons, irmãos, é porque a misericórdia de Deus, ela alcança todos, seja aquelas pessoas consideradas boas como as consideradas más. As misericórdias do Senhor alcançam todas, e o céu é composto por pessoas que viveram assim. Pessoas que eram boas, lavadas e purificadas no sangue de Cristo, estão na glória. Pessoas que eram más, lavadas e purificadas no sangue de Cristo, estão na glória. Amém? Interessante, né? É a universalização da pregação. Entrando, porém, o rei para ver os que estavam à mesa, notou ali um homem que não trazia vestes nupcial. E perguntou-lhe: amigo, como entraste aqui sem veste nupcial? E ele emudeceu. A palavra diz o seguinte: que todos foram convidados, mas há uma condição. Qual era a condição? A veste nupcial. Diz os historiadores que essa veste, isso era nas festas daquele tempo de Jesus, essas vestes em alguns aspectos eram doadas, eram dadas pela pessoa, pelo anfitrião, aquele que ia fazer a festa. E esse camarada recebeu as vestes, desprezou as vestes e achou que poderia ir de qualquer jeito lá para as bodas, para a festa. Vem aqui as consequências. Então ordenou ao rei, aos serventes: amarrai-o de pés e mãos e lançai-o para fora nas trevas. Ali haverá choro e ranger de dentes, porque muitos são chamados, mas poucos escolhidos. Dá-nos a entender que essa pessoa que rejeitou as condições que impostas pelo Senhor, ela foi lançada fora, condenada. E entenda esse lugar para qual ele foi lançado, como inferno. E isso acontece com todos aqueles que recebem o convite do Senhor, no entanto, rejeitam o convite do Todo-Poderoso, mesmo tendo as roupas que recebeu gratuitamente. Vamos orar. Meu Deus, muito obrigado, Pai, porque Tu és tão bom. Nada fica escondido à Tua vontade. Tu nos revela tudo quanto nós precisamos saber. Muito obrigado por esta parábola, Senhor, e que Tu fales ao nosso coração para que nós possamos nos adequar e estarmos devidamente vestidos para a Tua honra e para a Tua glória. Em nome de Jesus. Amém. Aleluias. Amém, queridos. Irmãos, vestimentas na palavra é um assunto recorrente. Sempre vemos que o Senhor faz aquela analogia, que as vestes, elas representam a nossa condição espiritual do homem. Não é verdade? Do homem diante do Senhor, de Deus diante do Senhor. Deparamos-nos com um exemplo peculiar, que Adão e Eva, depois do pecado, eles viram que estavam nus, escondidos do Senhor, e o Senhor providenciou para eles vestes, mesmo já em pecado, já afastado, já separados do Senhor. Mas o Eterno providenciou-lhes vestes que exigiu o sacrifício de animais, que apontava para Cristo Jesus, sempre apontando. O Antigo Testamento sempre aponta para Jesus. Por isso que nós não cumprimos, não mais utilizamos os ritos, rituais e práticas do Antigo Testamento, porque elas se cumpriram em Cristo Jesus. Amém? Quando nós lemos esse texto, irmãos, nós vemos que há referência a esses textos, aliás, vemos que há referências a vestes. O primeiro texto é muito claro, porque expõe, de certa forma, o caminho da salvação. Como a salvação, ela se processa. Primeiro o Senhor chamou aqueles que eram dele, aliás, e estes o rejeitaram. Ninguém foi na festa. Os judeus, né? Os judeus. Posteriormente, o Senhor envia os seus servos e, olha, recolhe todo mundo aí. Quem quiser vir, que venha. Que se inscreva aí. Escreva o nome do camarada que eu vou mandar uma veste para ele, uma roupa para ele, uma roupa festiva, uma túnica festiva. É assim que a salvação age. E, por fim, vemos que um desses que
anotaram o seu nome, deu o seu nome, aí eu vou na festa, recebi a roupa, ó, recebi a roupa, roupa bonita, aquela coisa toda. Mas, sabe como que é? Eu sou o cara, eu sou diferentão, eu vou da forma que eu quero. É isso que nós temos visto nesses últimos tempos. São as pessoas que querem entrar nos céus, entenda tudo isso aqui como uma referência entre Deus e céu. Querem entrar nos céus da forma que acham conveniente. O Senhor determinou, deu condições, etc., mas o cara quer entrar de qualquer jeito. Aí não é possível, não é, irmãos? Não é possível. É preciso entender essa verdade. E a palavra é muito clara, que este que não estava vestido foi lançado, afastado do nosso Senhor, afastado do nosso Senhor. Para que nós possamos entender o versículo 12 de Mateus 22, e perguntou-lhe, amigo, como entraste aqui sem a veste nupcial? E ele emudeceu, e foi lançado fora, lançado no fogo. Isso aqui, para nós possamos compreender, significa justiça recebida em Cristo. Nós sabemos que não temos condições da autossalvação. Não existe uma forma, fórmula, porta secreta, portal, gate, qualquer outra coisa, uma dimensão, portal para a dimensão espiritual. O portal é Jesus, por incrível que pareça, o portal é Jesus. Ele mesmo diz, eu sou o gate da vida. Oh, misericórdia. Mas não existe um portal paralelo, sei lá, dimensional, que o cara se joga e ele sai lá no céu. Não existe. É preciso que nós nos adequemos à justiça de Cristo Jesus. Isso significa que eu tenho que cumprir tudo aquilo que está predeterminado pelo Senhor, eis a justiça, predeterminado pelo Senhor para que eu possa participar das bodas. Eis aí as vestes recebidas, as vestes de justiça. Portanto, essa veste em que o camarada jogou fora eram as vestes de justiça. Ele não quis adequar-se à vontade do Senhor. A veste de Apocalipse já é no outro aspecto. Isso aqui já é um pós. Isso aqui passei, um upgrade. Primeiro ele veste-se com a justiça de Cristo, vem a salvação. Posteriormente, ele veste-se de uma forma poderosa, magnífica. Oh, glórias! Vida santa produzida por essa justiça. Ele passa a viver a santidade, que é essa veste de linho fino, de linho finíssimo. Amém? Linho finíssimo, resplandecente e puro. Isso aí são os atos de justiça, ou seja, o cara passa a viver em conformidade com aquilo que o Senhor quer. Aleluias. Amém? A veste nupcial, aquela que está em Mateus 22, ali na parábola das bodas, nós vemos que o rei Jesus, preparou uma grande festa para o seu filho. Isso aí tudo você pode fazer uma associação com Deus, Jesus e o homem. E vemos que todos foram convidados. O Senhor abriu isso aí para o convite, especialmente aqui nesse aspecto para o povo escolhido dele, claro. O céu foi feito para os judeus. Vamos colocar dessa forma. A salvação para os judeus. Mas eles rejeitaram. Deixa eu ver aqui o versículo. Qual o versículo aqui? Para eu situar para você. Então enviou, versículo 3, Mateus 22. Então enviou seus servos a chamar os convidados para as bodas, mas esses não quiseram vir. Aí ele enviou outros, eles foram mortos, uns arrumaram desculpas. Os judeus rejeitaram a salvação, não quiseram participar das bodas. Posteriormente, nós vemos que esse rei, ele envia os seus servos para as encruzilhadas, as estradas, as cidades, amém? Para que eles pudessem também participar. E aqueles que aceitaram o convite, esses tiveram seu nome escrito no livro da vida, uma espécie de livro, né? Uma espécie de anotação. Joaquizinho da Silva diz que vai. Coloca aí, Joaquizinho da Silva, de tal cidade, de tal região. Tá bom? Vou pegar aqui seu endereço e vai chegar para você as vestes nupciais. Mais ou menos assim, tá bom? E quando as pessoas que deram seu nome
falando que iam receber as vestes, essas foram de fato. Foram alcançados por Cristo Jesus e estiveram ali na festa. E aparece aquele camarada de última hora, o cara diferentão, aquela coisa toda. É os crentes dos dias atuais, não é? Muitos desses crentes diferentões, os caras que são os bambambãs, aquela coisa toda. Não, não é desse jeito, é assim, vamos fazer dessa forma, e etc. Vão abrindo aí os caminhos, não é? Só que esses camaradas esquecem que é preciso uma veste, e essa veste recebe-se de Deus. Ela não é conseguida por méritos. Não são as minhas boas obras que hão de fazer-me vestido. As boas obras é uma consequência do fato de eu já estar vestido. Eu estou vestido, faço boas obras. Eu estou vestido, sou santo. Estou vestido, prego o evangelho. Estou, e sim, mais ou menos assim. Não é invertido. Não é você fazer para alcançar a vestimenta. Mas pelo fato de você já estar vestido, é que você faz. E vemos que nesse texto mostra que essa veste é oferecida gratuitamente. O cara apenas deu o nome, ou seja, ele deu o pontapé inicial, ele aceitou o convite. Não, tudo bem, anota meu nome aí, claro, Joaquimzinho da Silva, enfim. Pronto, é isso aí. E ele recebeu essa veste, a veste de justiça, que nos prepara, irmãos, para estar e permanecer na presença de Cristo Jesus. Para estar e permanecermos na presença de Cristo Jesus. 2 Coríntios capítulo 5, versículo 21. Aquele que não conheceu o pecado, ele o fez pecado por nós, para que nele fôssemos feitos justiça de Deus. Amém? Fôssemos feitos justiça de Deus. Nós somos justificados em Cristo Jesus. E essa veste representa exatamente isso, esta justificação. E vemos ainda que o camarada chegou ali de boa, igual os crentes atuais, um tanto quanto descomprometido, aquela toda, não precisa desse jeito. Claro, você não pode olhar essas vestes e fazer uma associação com as vestimentas físicas, não, não é nesse aspecto. O lance aqui é espiritual. Se fôssemos observar dessa forma, teríamos que usar, com certeza, túnicas, que era a roupa usual daqueles tempos. Mas é compreendermos que é o Senhor que nos veste, não somos nós que nos autovestimos. É isso que a palavra quer enfatizar. E aqueles que se acham que pode fazer uso da sua força, dos seus meios, da sua sabedoria, etc., para vestir-se, esses serão rejeitados, não entrarão na festa. E as consequências para aqueles que rejeitam a salvação, que é o convite, com envio de roupas e tudo mais, aqueles que rejeitam essa salvação são condenados e serão lançados no lago de fogo e ali para todo sempre. Isso é muito sério mesmo. Em Apocalipse capítulo 19 já é outra situação. Amém? Já é um relato do pós. Aqui nós vemos o momento em que o cara está ali no pecado, ele é alcançado pela graça do Senhor, aceita o convite e vai para a festa, mas em conformidade com aquilo que Deus quer. Depois que ele entrou na festa em conformidade com aquilo que Deus quer, agora sim, posteriormente, lhe foi dado vestir-se de linho finíssimo, resplandecente e puro, porque o linho finíssimo são os atos de justiça dos santos. Ou seja, irmãos, nós teremos em dado momento uma vida transformada. Eu tenho minha vida transformada, a Jaqueline tem a sua vida transformada, o Antônio, o Fernando, enfim. Nós temos a nossa vida transformada pelo Senhor. A partir do momento que a nossa vida de fato é transformada e nós passamos a vivenciar a verdade do Senhor, nós receberemos dele vestes de linho finíssimo. Claro, no aspecto espiritual também. Amém? Desta vez, amados, nós veremos que é a manifestação da graça do Senhor para com as nossas vidas. Apocalipse 19, versículo 8. Foi-lhe dado vestir-se de linho finíssimo, resplandecente e puro, porque o linho finíssimo são os atos de justiça dos santos. Amém? Essa veste, irmãos,
ela continua sendo fruto da graça de Deus para com a nossa vida. Primeiro, a salvação, fruto da graça do Senhor. Nós aceitamos, entramos na festa. Foi-lhe dado vestir-se, ou seja, o Senhor, no decorrer da nossa caminhada, Ele vai nos dando vestes cada vez mais alvas, de linho finíssimo, resplandecente. Vamos crescendo, a estatura do varão perfeito é algo que é contínuo. Amém? Mas tudo é a graça de Deus. Desta vez, claro, desta feita, já estou salvo. Vou viver em conformidade com aquilo que é a vontade do Senhor. Não segundo aquilo que eu acho, mas segundo aquilo que Deus determina para cada um de nós. E essas vestes demonstram que nós somos pertencentes ao Senhor. E aqueles que a vestem precisam daquele sentimento de pertencimento. Oh, glórias, eu sou de Cristo, eu vivo segundo Cristo, eu tenho o Espírito Santo de Deus, eu sou cheio do Espírito Santo, oh, glórias. É onde entra agora sim as nossas práticas, que são frutos da nossa fé. Olha só, nós não podemos desassociar nossa vida religiosa das práticas, das obras. Mas a nossa visão, agora que usamos roupas de linho finíssimo, é entender que, pelo fato de crer no Senhor, as minhas obras precisam serem segundo aquilo que Deus quer, segundo a justiça do Senhor. Aleluias! E assim, amados, eu viverei segundo aquilo que Deus quer para a minha vida, cumprirei a vontade do Senhor a cada instante da minha existência. É aquilo que Paulo diz em Efésios capítulo 2, versículos 8 e 10. Porque pela graça sois salvos, darei. Pela graça sois salvos, mediante a fé. Isso não vem de vós, é dom de Deus. Não de obras. Não são as obras que te levam para os céus, por melhor que elas sejam, e mais úteis que elas sejam. Para que ninguém se glorie. Aí o cara bate no peito. Olha, Senhor, eu tenho feito boas obras. Olha aí o que eu tenho feito. Não, a glória é do Senhor. Sempre a glória de Deus. Diz ainda, somos feitura dele. Somos feitura dele, criados em Cristo Jesus para as boas obras, as quais Deus de antemão preparou para que andássemos nela. As boas obras. Um abraço, Marina. Como é que está? Tudo bem, evangelista? Deus abençoe. As obras são consequências da nossa salvação. Aqueles que vestem-se de roupas finas, de linho finíssimo, certamente as suas obras são boas. Impossível que seja diferente. É preciso que as obras sejam boas. Amém? Mas, pastor, eu estou ligado nessa história de vestes. Eu já li, já reli. Parece que elas são contraditórias. Não é? Parece que são contraditórias, porque uma fala de um jeito, outro lá em Apocalipse fala de outro. Queridos, nós precisamos olhar uma sequência. Nesse caso aqui é uma sequência. É o passo inicial e depois a constância na presença do Senhor. A parábola de Mateus, é de Cristo em Mateus, é o passo inicial. É a manifestação da graça e da misericórdia de Deus para com a nossa vida. Em Apocalipse, fala da nossa continuidade, os santos do Senhor. Portanto, elas não são contraditórias, mas elas se completam. Na verdade, se completam. É uma sequência, vamos colocar assim. É uma sequência. Um, dois. Parte 1, parte 2, a sequência, amém? Portanto, não existe, irmãos, não existe contradição. Em Mateus, Jesus fala das vestes que nós recebemos, foram dadas, o convite dado. A condição, qual a condição para entrar no céu? Vestir-se da veste, que é o convite, é adequar-se, é aceitar Jesus. Entenda dessa forma. E depois, a palavra diz em Apocalipse sobre os atos de justiça, que é vivendo a verdade do Senhor, que é cumprindo aquilo que Deus quer no nosso dia a dia. É a vida de testemunho, é a vida de retidão, é uma vida viva aos pés do Senhor. Amém? Em Mateus capítulo 22 fala de justificação, justificados em Cristo. Em Apocalipse 19 mostra-nos a vida de santificação, aquela vida já contínua aos pés de Cristo,
Isso, claro, demanda santificação, sem a qual é impossível você estar aos pés de Cristo e vestir-se de roupas finas, de linho finíssimo. Amém? É isso aí. Uma é uma sequência. Sequência A, início A, e depois vem a sequência, que é a nossas vestes de santificação, de vida santa, de pureza, aos pés do Senhor. Oh, glórias! Nós precisamos entender, falamos dias atrás a respeito da videira, não é? João capítulo 15, versículo 5. Eu sou a videira, vós os ramos, quem permanece em mim e eu nele, esse dá muito fruto, porque sem mim nada podeis fazer. Amém? Irmãos, nós precisamos entender que não é possível inverter a situação. Quando você lê essa afirmativa de Jesus, não é o fruto da videira, não é a uva que produz a planta, o caule. Não é invertido. É preciso um cuidado muito grande. Não é o fruto que produz a árvore, mas a árvore que produz o fruto. Entendeu? É preciso que seja visto dessa forma. Mateus, vemos a árvore. Amém? A salvação. Em Apocalipse, vemos o fruto, a vida de santificação, uma vida revestido, cheio do Espírito Santo de Deus. Aleluias! Oh, glórias! Irmãos, e é preciso entendermos que Deus procura uma igreja, procura gente que estejam preparados para a boda, para as bodas do Cordeiro. Amém? Nós temos visto que há uma tônica no Novo Testamento. A tônica é centralizar Cristo na vida. Não é apenas ser cristãos, não é apenas ser seguidor da igreja. Ah, eu sou da igreja Missão Vivos, oh, já estou salvo. Eu sou da igreja católica, pronto, não preciso fazer mais nada. Eu sou da igreja batista, oh, que legal. Não, não é dessa forma, irmãos. O fato do cara ser religioso não o faz, amém? Fruto, nem tampouco caule, não faz nada. Nós precisamos sim. É estarmos em Cristo Jesus como ramo, um ramo que produz frutos lá na videira, entendeu? É preciso ver essa verdade e vivermos assim. Em Efésios capítulo 5, versículos 25 e 27, somos chamados a atenção. Cristo amou a igreja e a si mesmo se entregou por ela para que a santificasse. Na sequência, a fim de apresentar a si mesmo igreja gloriosa, sem mácula, sem rugas, sem coisa semelhante, pois, porém, santa e sem defeito. Evidente que aqui está falando sobre a igreja, mas vamos trazer para o pessoal. Aqui, irmãos, nós vemos que Cristo chamou para si, a igreja chamou para si, cada um de nós. Você que está me ouvindo, você foi chamado pelo Senhor. Você foi chamado para o Senhor e Ele entregou-se por você. Mas Ele exige que haja uma santificação. Entendeu? A parábola, o Senhor fez a festa, convidou as pessoas, mas as pessoas rejeitaram. E aquelas que aceitaram, Ele enviou as vestimentas, enviou as vestes, para que elas pudessem apresentar-se diante dEle. E nós apresentar-nos diante dEle de uma forma gloriosa, sem mácula. Sem mácula é sem mancha, sem rugas, sem nenhuma imperfeição, não é? Nem coisa semelhante, porém, nos apresentarmos santos e sem defeito. É evidente que eu estou trazendo da igreja para o âmbito pessoal, para que fique mais pessoal ainda, tá bom? A igreja é chamada de noiva, nós fazemos parte da igreja, portanto, somos noivos. A igreja é a eclésia. A eclésia é a reunião, é o povo de Deus. É o conjunto de cristãos. Portanto, nós somos chamados de da noiva de Cristo Jesus. E é necessário que nesta preparação para o casamento com o Senhor, que nós possamos guardar a nossa fé. E esse guardar a fé, se você tem fé, consequentemente você vai viver em santidade. Se você crer, as tuas práticas serão santas. É uma consequência, não há como ser diferente. Ainda, se você é santo,
as tuas práticas serão segundo o Espírito Santo de Deus. Você frutificará no Espírito, consequentemente, as tuas práticas, as tuas ações serão justas, segundo Cristo Jesus. Amém? A justiça do Senhor há de sobressair sobre a tua vida. E por fim, aqueles que guardaram a fé, vivem em santidade, praticam as obras do Espírito, a justiça de Cristo, estes perseveram até o fim. Nada os arranca da presença do Senhor. Eles continuam firmes, inabaláveis. Essa é a promessa do Senhor. Mateus capítulo 24, versículo 13. Aquele, porém, que perseverar até o fim, será salvo. Olha aí. É outro texto, que eu não anotei por aqui, que diz que nós estamos em Cristo Jesus e nada pode nos separar do Senhor. Nada pode nos separar de Cristo. Amém? Portanto, você como noivo, noiva de Cristo, você está de uma forma sólida, amarrada, alicerçada, grudada, colada em Cristo Jesus, eu colado em Cristo Jesus, a ponto de nada poder abalar a tua vida. Essa parte aqui já entra a segunda parte, não é? Essa parte já entra a segunda parte. Misericórdia, é complicado, hein? Mas essa aqui já entra a parte de Apocalipse. Já entra a parte do Apocalipse. Essa parte que eu estou falando já faz referência a Apocalipse capítulo 19. São aqueles que já estão vestidos de linho finíssimo para a honra e para a glória do Senhor. Ok, povo dos céus? E nós precisamos cada dia mais buscar a presença do Senhor para que a nossa vivência com Cristo seja dia após dia mais sólida e permaneçamos limpos, puros, diante do Todo-Poderoso. Amém? Finalizando, concluindo aqui, nós vemos que essas vestes, elas representam a mesma realidade. Qual é a realidade? A realidade da salvação. A primeira aponta o caminho da salvação e a segunda, como viver santo. Vamos colocar assim. São perspectivas diferentes, mas para o mesmo fim. Perspectivas diferentes para o mesmo fim. Em Mateus 22, a veste nupcial representa a justiça de Cristo, que é recebida pela fé. Qual é a justiça de Cristo? Aquilo que Ele fez por você, vivente. Aquilo que Ele fez. Deu a sua vida na cruz, derramou seu sangue, nos purificou.

Oh, glórias, é o pós-salvação, vamos colocar assim. É o passo pós a salvação. São as manifestações visíveis da justiça de Cristo na vida do servo de Deus. Em outras palavras, o servo de Deus que vive já nessa dimensão do Apocalipse 19, ele tem uma vida de testemunho que reflete a presença do Senhor. As suas vestes são finíssimas, resplandecentes. Lê o texto? Vestes resplandecentes. Ou seja, as pessoas olham para ele e nele resplandece a presença do Senhor. E os seus atos, suas ações, elas todas apontam para Cristo, apontam para o Senhor. Amém? Oh, glórias! São duas dimensões e dimensões inseparáveis na vida cristã. A justificação, ou seja, nós somos justificados pelo Senhor, é Deus que nos veste com a justiça de Cristo, eis aquelas vestes que foi enviada, entendeu? E a santificação, Deus nos capacita a viver de uma forma digna dessas vestes, eis Apocalipse, vestidos de linho finíssimo, resplandecente. Tá bom? A primeira veste, ela te possibilita adentrar a presença do Senhor, as bodas. A segunda, elas deixam clara que nós entramos, que nós acessamos, que nós pertencemos ao noivo, que estamos dentro da festa. Oh, glórias, aleluias. Em síntese, é essa a explicação. É essa a explicação, meus amados. E nós precisamos viver essa verdade, tomar posse dessa palavra, para que a vontade do Senhor se manifeste de uma forma tão grande na nossa existência. Para que as pessoas vejam que de fato nós temos uma veste, temos roupas diferentes, roupas que remetem-nos, ou os remete a enxergar Cristo Jesus na vida da gente. E aqueles que não quiserem saber de vestir-se com essas roupas, então o rei, deixa eu pegar aqui, e perguntou-lhe, amigo, como entrastes aqui sem veste nupcial? E ele emudeceu. É que não tinha resposta. Quando o dia que nós nos apresentarmos diante do Senhor, seremos questionados, aqueles que foram justificados receberam a justiça do Senhor terão respostas. Aqueles que não foram justificados não terão respostas. A estes que não quiseram vestir-se, foram convidados, olha só, chegou na porta do cara, pá, pá, pá, pá. Ei, o rei está te chamando, vai lá, tem uma festa legal, ó, muita carne, muita comida. O negócio vai ser bom, vai ser bom. Eu posso colocar seu nome aqui na lista? Pode, coloca aí. Ó, tem comida, né? Tem, coloca aí. Ó, vai chegar, virá um emissário trazendo a roupa para você. É preciso vestir-se dessa roupa, caso contrário não entre. Ah, tudo bem, pode mandar trazer. Aí o cara está muito preocupado mais com a comida, mais com o movimento, mais com os eventos. E ele vai lá para a igreja, lá para as bodas, da forma que ele acha conveniente. E quando chega lá, ele depara-se com o rei justo, que exige que as pessoas cumpram as suas determinações. E a justiça vem sobre esse camarada. Amarrai-os de pé, aliás, misericórdia. Amarrai-os, cadê? É o 13. Então ordenou o rei aos servos, amarrai-o de pés e mãos e lançai-o para fora, nas trevas. Ali haverá choro e ranger de dente. Entende isso aqui, irmãos, como o resultado daqueles que não cumprem a vontade do Senhor, que desobedecem à vontade do Eterno, que acham que são diferentões e que podem entrar lá na festa de qualquer jeito, da forma que ele entende, o final para estes é a condenação eterna. Entende esse versículo 13 como o lugar onde estarão todos aqueles que não querem saber do Senhor. E ali estarão com Satanás, seus demônios e todos aqueles que desobedeceram o Senhor desde Adão até o dia da volta de Cristo Jesus. Tá bom? Eis aí. Que Deus abençoe, portanto, a tua vida, que essa palavra, de certa forma, ela traga essa revelação ao teu coração. A Jaqueline está trabalhando, ela não pode responder, mas está ali, ligada com a gente. Ela é a sua cliente, Deus abençoe as irmãzinhas que estão aí nos ouvindo, que Deus abençoe.

Isso é a tua vida. A nossa querida Marina também está com a gente. Um abraço, Marina. Muito bom, muito bom. São múltiplas funções. A nossa evangelista Marina, de múltiplas funções, advocacia e outras funções. Muito bom. Deus abençoe, minha querida. Um abraço aí no José Vlan, toda a sua casa. Nós vamos ouvir um louvor? Vamos? Vamos ouvir um louvor? Ah, tá certo, Jaqueline. Espero que a tua dúvida tenha sumido, tá? Espero que a tua dúvida tenha sumido, que tenha sido clara a exposição da palavra. Um abraço aí para a tua cliente, depois você fala o nome dela para que eu possa saudá-la nominalmente. Muito bem, vamos louvar? Vamos ouvir um louvor? Em instante, retornando com vocês. É você ligado aqui no vivos.com.br, tua plataforma de louvores, ministrações e algumas centenas de estudos também. É só acessar vivos.com.br, vivos.com.br. Abraço ainda aqueles que nos ouvem pelo Radiosnet, pelo Rádio Garden e outras plataformas que nos retransmitem. A todos vocês um abraço. É a Marília. Oi, Marília, como é que está você? Tudo bem? Deus te abençoe, Marília. Oh, fizestes uma ótima escolha. Eis uma profissional, amém? Abençoada. Aí sim, aí faz com que as coisas aconteçam debaixo da graça de nosso Senhor e Salvador. Um abraço, Marília. Deus seja com você e a sua casa. Vamos lá, vamos louvar.

Quantos querem ver o rio fluindo da tua vida? Levante as suas mãos. Quantos têm crido nas promessas de Deus? Quantos têm crido na palavra de Deus?

Tua presença está sobre esse lugar. Estenda sua mão para alguma direção da terra e diga: Deus, levanta a tua igreja. Levanta a tua

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1: E agora são 11h16, 11 horas e 16 minutos desta quinta-feira, dia 23 de julho. A você que nos acompanhou até este momento, nos acompanha, ô glórias. Eu estou encerrando a minha participação ao vivo por aqui, irmãos. Mas olha só, amanhã a partir das 9 horas de volta com vocês. E na sequência da tarde, decorrer da tarde, louvores e ministrações tarde afora, tá bom? Nós vamos louvar, vamos adorar até amanhã cedo. Louvores e ministrações sem parar. É você pelo vivos.com.br. Estamos aqui sempre para louvar, para adorar, para declarar que Cristo Jesus é a nossa esperança, a nossa paz e a nossa alegria. Portanto, que o amor do Senhor resplandeça sobre as vossas vidas e que vocês possam crescer continuamente na presença do amado. Um abraço, gente, que o Senhor esteja com vocês. Que a paz do Eterno envolva-os de forma grandiosa, de forma poderosa. Falou? Vamos lá então? Louvores e ministrações, mas antes vamos orar. Meu Deus, muito obrigado por cada um desses que estão com a gente. Quero clamar que Tu venhas mover de uma forma poderosa, de uma forma grandiosa na nossa vida, Senhor. Para que nós possamos experimentar dia após dia do Teu cuidado, do Teu zelo, da Tua misericórdia para com as nossas almas. Quero clamar que Tu tenhas compaixão do Eldo, que Tu venhas mover na vida do Eldo, Senhor. Para que o Teu agir venha sobre a vida dele, manifestando a Tua vontade, a Tua justiça sobre a vida dele, Senhor. Cuida ainda da Edilânia, de toda a sua casa e toda a sua família, para que eles estejam em paz na Tua presença. Senhor, abençoa-nos e guarda-nos, para que todas as coisas quanto façamos esteja debaixo da Tua misericórdia. Senhor, abençoa-nos em nome de Jesus. E dá-nos uma tarde na Tua presença, para que possamos experimentar quão bom, quão maravilhoso Tu és. Senhor, fala conosco sempre, em nome de Jesus. Amém. Muito bem, amados, Deus abençoe vossas vidas. Muito obrigado pelo carinho da companhia, muito obrigado por estarmos juntos. Que o nosso amado Jesus continue movendo de forma grandiosa, poderosa sobre o vosso viver. Louvores e ministrações tarde afora. Falou, Jaqueline, um abraço. Deus abençoe você, o Jefferson, a Manuele, o Fernando de João Pessoa, de São Luís, o Antônio de João Pessoa, pastora Sônia lá em São Paulo, a Silvana nos States e a todos vocês que estão nos ouvindo, a paz e o cuidado do Senhor. Um abraço, gente. Sim.

e não entrará nela coisa alguma impura, nem o que pratica abominação ou mentira, mas somente os que estão escritos no livro da vida do Cordeiro. Apocalipse 21, 27.

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3: Nós achamos que a palavra de Deus é muito difícil, é incompreensível. Nós vamos na conversa daquelas pessoas que dizem que não conseguem compreender a Bíblia e nós achamos que também não conseguimos compreender. Queridos, o nosso tema de hoje é como estudar a Bíblia, como estudar a palavra de Deus. Amados, muitas vezes nós temos uma certa dificuldade em estudarmos a Bíblia. Nós achamos que a palavra de Deus é muito difícil, é incompreensível. Nós vamos na conversa daquelas pessoas que dizem que não conseguem compreender a Bíblia e nós achamos que também não conseguimos compreender. Mas por que nós não compreendemos a Bíblia? Geralmente é porque nós não queremos, amados, apenas ouvir as verdades da palavra da forma que está escrito. Nós queremos justificativas que sejam plausíveis a nós, que venha de uma forma ou outra justificar as nossas ações. Quantos buscam na palavra de Deus justificações para os seus pecados, justificativas para as suas ações? E quando nós lemos a Bíblia neste objetivo, neste mister, nós não vamos conseguir de forma alguma ouvir a voz do Espírito de Deus. Nós não seremos edificados.

A verdade seja revelada a nós, no entanto, vale ressaltar que aquela parte que é necessário para que tenhamos comunhão com Deus, que possamos chegar aos céus, esta sim, com certeza, será revelada a cada um de nós. Algumas coisas o Espírito Santo há de revelar no nosso crescimento diário. A Bíblia diz que nós estamos no constante crescimento. O nosso crescimento há de encerrar. O nosso top é quando estivermos na glória, ali fechamos o crescimento. Oh, glórias! Estaremos eternamente na presença do Todo-Poderoso, mas até então é um crescimento diário. A cada dia vamos aprender um pouco mais a respeito de Deus, de como melhor servir ao Senhor. E uma insatisfação, amados, uma insatisfação precisa estar dentro do nosso coração. Eu sei que as insatisfações não são boas coisas, mas nós precisamos ter uma insatisfação como amiga. A insatisfação de não conhecermos o suficiente ao Senhor, de não conhecermos Deus por completo. É uma insatisfação que há de nos levar a cada dia buscar mais conhecimento, mais comunhão, de nos aproximarmos mais do Senhor. E se eu estou insatisfeito com alguma coisa, eu quero mudança, eu quero mais conhecimento, eu quero crescer. E isto é importante na vida da gente, que haja esta insatisfação na nossa existência, para que assim, irmãos, nós possamos correr continuamente para a presença do Todo-Poderoso, buscando de Deus cada vez mais a sua presença, buscando do Senhor cada vez mais o seu mover no nosso coração. E é isto que deve acontecer com a gente, essa fome de Deus, essa fome, esse querer alimentar-se daquilo que é do Senhor. João capítulo 14, versículo 26 diz: mas o ajudador, o Espírito Santo, a quem o Pai enviará em meu nome, esse vos ensinará todas as coisas e vos fará lembrar de tudo quanto eu vos tenho dito. Ouça, irmãos, mas o ajudador, quem é o ajudador? O Espírito Santo. O Pai enviará em meu nome, esse vos ensinará. Porque Jesus falou, o Pai enviará em meu nome? Porque enquanto Jesus estava sobre a face da terra, o Espírito Santo não estava ao alcance das pessoas como hoje o é. O Espírito Santo foi deixado sobre nossas vidas assim que o Senhor foi assunto, assim que o Senhor foi ressurreto e voltou para a glória, Ele nos enviou o Espírito Santo. E a partir desse momento, irmãos, nós somos templo do Espírito Santo. E coisa boa é chegarmos numa casa bem arrumada e bonita, não é verdade? Você entra na casa, tudo no lugar, uma casa gostosa. A nossa vida precisa ser uma casa bem arrumada, bonita, para a presença do Espírito Santo de Deus. E a partir do momento que o Espírito Santo encontra a nossa casa arrumada, bonita, legal, nós mostramos para a sociedade, para o nosso próximo, a mesma beleza. Porque o Espírito Santo que habitará em nós, transcenderá na nossa vida, deixará emanar da nossa existência a sua presença, aquilo que é dele, as suas qualidades. E essas qualidades serão vistas pelos nossos amigos, familiares, visto pelos colegas, pela sociedade e por todos aqueles que de uma forma ou outra têm acesso a nós. Mas para que isso seja uma verdade, eu tenho que querer, eu tenho de buscar o Senhor. É preciso que haja desejo no meu coração para com aquilo que é de Deus. Que eu queira estar na presença do Mestre. Mas que seja um objetivo, uma prática, buscar o Senhor. Pagar o preço para estar na presença do Mestre, para vivermos o Criador com todas as forças, com todo o nosso ser. É isso que Deus quer para a gente. Eu tenho que sonhar com Deus, mas sair do mundo dos sonhos e partir para a realidade. Há muitos que estão sonhando com Deus, com aquilo que Deus pode fazer, e até com a glória, porém não parte para a prática, não parte para viver na realidade a vontade do Senhor. Será sempre um sonho. Amém? Mas estudando a Bíblia,
é conhecendo a palavra.

Nós vamos crescer no conhecimento, que vamos crescer na presença de nosso Senhor e Salvador Jesus. Nós vamos orar. Senhor Deus, eu quero pedir que tu venhas trazer a revelação dessa palavra. Nos dá o discernimento, meu Deus, para que esse grupo aqui reunido possa sentir o desejo de conhecê-lo, de buscá-lo, de estar cada dia mais na tua presença. Senhor, trabalha cada coração, trabalha cada vida. Aqueles que hão de ouvir esta palavra no futuro, Senhor, que sejam também alcançados, abençoados por essa palavra do Espírito Santo. Ó Deus, fala conosco, este é meu clamor em nome de Jesus, amém. Como estudar a palavra de Deus? Primeiro ponto, irmãos, é preciso um plano de estudo. Planejar o nosso estudo. Mas como é que nós planejamos o nosso estudo? Primeiro aspecto, reservar tempo. Eu tenho que possuir na minha agenda, no meu viver, tempo. Não apenas para ler a Bíblia, porque é mandamento, temos que ler, temos que comer da palavra, mas eu tenho que separar tempo para ir um pouco mais a fundo, para conhecer um pouco mais aquilo que Deus tem para as nossas vidas, para procurar entender a vontade do Eterno. E eu não posso aprender se eu não tiver tempo para ouvir. Por isso que o fator tempo é de fundamental importância a todos aqueles que querem estudar a palavra. O segundo aspecto, um lugar. Eu não posso estudar a palavra de Deus na frente da televisão. A televisão está ligada e eu estou ali com a Bíblia aberta, tentando estudar a palavra como? Eu tenho que retirar-me para um lugar reservado, um lugar onde eu possa ter paz, que nada venha distrair-me, chamar a minha atenção. Eu preciso, irmãos, de um lugar, de preferência isolado, para que, ao meditar na palavra, nada venha chamar a minha atenção. E assim os meus ouvidos, o meu coração estará aberto ao falar do Espírito Santo de Deus. É impossível nós concentrarmos em alguma coisa quando as crianças estão brincando, quando a televisão está ligada, quando há um som alto, ou quando há um tráfego de pessoas, pessoas passam para lá, passam para cá, não tem como. Eu tenho que reservar na minha agenda e está tão difícil, não é verdade? A agenda hoje sempre anda cheia, mas é necessário entender que é primeiro lugar o reino dos céus e reservar dentro do meu lar, talvez no meu quarto, numa sala, num local mais isolado, uma mesa, e ali ler a palavra, meditar na palavra e deixar-me dirigir pelo Espírito Santo de Deus. Amados, isto é fundamental para que eu cresça no conhecimento de Deus, para que eu entenda a vontade do Senhor para a minha vida. É bom ainda, irmãos, montarmos um plano de leitura. Talvez 3 capítulos por dia, aí eu vou ler 3 capítulos por dia. Mas quando nós falamos em estudar a palavra, você precisa não ser tão rápido. Há duas formas de lermos a palavra de Deus. Primeiro, é uma forma que eu chamo de conhecer a palavra. É aquela na qual você lê de Gênesis a Apocalipse e você faz uma leitura, 3, 4 capítulos por dia, e você lê todo dia, 3, 4 capítulos. No final da leitura, você terá um conhecimento bem geral da palavra de Deus. Você terá uma noção, e isto é fundamental para a nossa vida como cristãos. Conhecermos de uma forma geral a palavra do Eterno. Conhecermos a palavra. Mas eu preciso de outro tipo de leitura, que é aquela que eu vou deter em poucos versículos, talvez num tema, e vou tentar esmiuçar, aprofundar-me naquilo, para que assim, amados, o meu coração seja alicerçado na palavra. Mas é bom que haja um plano de leitura. Ah, eu lerei 3 capítulos por dia. 2 capítulos, 1 capítulo, mas bom que leiamos a palavra diariamente e façamos com muita atenção. Amém? Que nós possamos entender essa questão e assim nós vamos ser instruídos pelo Espírito Santo de Deus. O segundo ponto, como estudar a palavra, como estudar a Bíblia?
Obtenha uma boa Bíblia de estudo. A Bíblia de estudo, irmãos, ela é boa. Às vezes até necessária, mas é um tanto perigosa também. Vou ser bem sincero para vocês. Hoje nós temos talvez centenas de Bíblias de estudos. Centenas. Nós temos Bíblias de estudos temáticas, para mulheres, para homens, para pregadores, para isso, para aquilo, enfim. E isso torna-se um pouco perigosa, porque a Bíblia de estudo consiste na explicação do texto. Geralmente no rodapé da Bíblia tem ali a explicação, texto, versículo a versículo, ou do todo o tema. E essas explicações, elas vêm de um teólogo. Não é dada necessariamente por Deus, mas um teólogo, ele expõe ali o seu entendimento, expõe ali aquilo que ele compreende do texto. Eis aí o perigo, porque nós temos teólogos e teólogos. Nós temos pessoas que certamente são dirigidas, direcionadas pelo Espírito Santo de Deus, e temos aqueles também que não são direcionados pelo Espírito Santo de Deus e que as suas explicações, suas notas de rodapé, elas são tendenciosas. Eis o perigo. Eu gosto muito de Bíblia de estudo, eu tenho algumas delas. Eu gosto muito, mesmo assim, às vezes eu tenho que descartar as explicações do teólogo que a compôs. Eu observo mais pelo lado histórico, isso sim é mais fácil você confiar. Você lê um texto, você olhar a composição histórica, aquela situação toda, isso ajuda muito. Mas, quando é para explicar alguns textos que são um pouco mais difíceis, muitas vezes são tendenciosos. Mas aí, pastor, o que fazer então? Aí você tem que ter muito cuidado, muita atenção. É praticamente impossível nós falarmos para você, não, esse é certo e esse é errado. É muito difícil. Haja vista que há uma diversidade muito grande. Mas o que nós podemos fazer, amados, é procurar entre essas todas, algumas que são mais equilibradas. E possuímos a nossa casa e tê-la apenas para consultarmos alguns textos que talvez você não compreende, ou uma informação histórica, uma colocação que você não consegue compreender, e talvez naquela nota de rodapé há essa explicação tão necessária. Eis aí o porquê que é bom as Bíblias de estudos, mas no entanto é necessário um cuidado também, é necessário cuidado. Nós vemos que algumas traduções, elas são tendenciosas. Nós temos muitas traduções hoje em português. Eu considero as melhores a de João Ferreira de Almeida. Para mim são as melhores, da Sociedade Bíblica do Brasil. Mas existem outras tantas. Tem pessoas que são apaixonadas por essas questões de traduções, mas temos que ser apaixonadas pela palavra. É cada dia mais entender a palavra de Deus. Com certeza, essas do João Ferreira, elas são melhores e nós podemos confiar naquilo que ali está, porque os erros que contém, alguns erros são mínimos, que não há de trazer danos para a nossa fé, para a nossa caminhada com Cristo Jesus. Mas existe as versões de traduções. Eis o problema. Versões de traduções. Alguns pegam uma tradução e fazem aquela tradução versão e adequam o texto às suas doutrinas, aos seus pontos de vista. Isto torna-se muito perigoso. E nesses últimos tempos temos visto algumas versões com essas adaptações para que seja mais fácil endossar doutrinas da entidade religiosa, da religião, da igreja, enfim. Amém? Existem duas formas de traduções. A tradução dinâmica, que é pensamento por pensamento. Essa tradução, amados, geralmente é usada como base uma que já existe. Aqueles pegam essa tradução e eles fazem uma correspondência. E um exemplo é citado aí, a Nova Tradução na Linguagem de Hoje, que na verdade é uma versão da Revista Atualizada. É colocada ali de uma forma mais fácil para o entendimento aquilo que já está escrito. Essa nova tradução da linguagem de hoje, a NTLH, nós temos aqui, usamos aqui na nossa igreja, eu gosto muito dela. Ela facilita a compreensão da palavra.
Ela te facilita demais, ela torna a Bíblia um pouco mais coloquial. Mas é preciso cuidado também, muito cuidado. E também a tradução formal, que é palavra por palavra. A tradução formal é aquela que é feita a partir dos originais. E aqui no Brasil, as traduções da SBB, a Almeida Corrigida Fiel e a Almeida Revista Atualizada são as melhores, com certeza. Nessa nós podemos confiar. Aquelas discrepâncias que existem são tão insignificantes que não traz dano à nossa fé, não traz nenhum tipo de dano à nossa fé. Mas o bom é que nós tenhamos, amados, o bom é que nós tenhamos umas duas ou três traduções, e se a pessoa fala inglês, espanhol, coisa assim, que tenha também nesses idiomas para que possa comparar. Aí eu quero estudar um texto, João 3,16, porque Deus amou o mundo de tal forma que deu o seu Filho unigênito para que todo aquele que nele crê não pereça, mas tenha a vida eterna. Lerei em três ou quatro versões diferentes. E esse texto com certeza será muito mais claro para o meu entendimento. Ele tornar-se-á muito mais fácil a compreensão. Eu faço muito isso. Eu tenho algumas versões bíblicas e quando eu vou falar alguma... E quando eu vou ministrar alguma palavra, geralmente eu coloco ali duas, três, quatro Bíblias em cima da mesa, aberta no mesmo texto, e vou conferindo versão por versão, lendo uma e lendo a outra. Não que sejam diferentes, mas a forma que é traduzida muitas vezes te facilita a compreensão. Facilita você entender aquilo que o Senhor quer falar ao teu coração. É bom que nós tenhamos diversas versões, mas pelo menos duas versões é bom que tenhamos em casa. A Nova Tradução na Linguagem de Hoje e a Revista Atualizada ou Revista Corrigida. Eu sugiro a Revista Atualizada, já vista que a Corrigida é um português mais arcaico, de difícil compreensão. Atualizada também, o português é bastante complexo, mas fica mais fácil compreendermos. E a revista E a Nova Tradução na Linguagem de Hoje facilita tudo isso. Então você lê uma versão, confere na outra, e aquilo abre teu entendimento. E a possibilidade de cometermos erros na interpretação da palavra diminui consideravelmente. Diminui consideravelmente. Nós temos que ter muito cuidado com aquilo que nós lemos. Há muitas versões bíblicas que o português é muito complicado. Você lê o texto, mas não compreende. E se você não é muito bom de português, se você engolir uma vírgula na leitura, muda todo o entendimento do versículo. Todo o entendimento do versículo. Uma vírgula, irmãos, faz a diferença. Muita diferença. E nós, muitas vezes, lemos a Bíblia de uma forma muito rápida, sem prestarmos muita atenção, e vamos engolindo as vírgulas e, às vezes, o acento também. Uma palavra com acento, ela pode ter dois sentidos. Com acento, um sentido. Sem acento, outro sentido. E isso é perigoso também. Por isso que é bom termos duas versões. Se nós errarmos na leitura da primeira, quando lermos a segunda, alguma coisa não vai bater. Ficou muito diferente, o entendimento ficou muito diferente. Você volta para o primeiro e vai conferir. Amém? Faça dessa forma. E nós seremos felizes na compreensão da palavra. Como estudar a palavra de Deus? Número 3, estude a Bíblia com uma atitude de oração. Olha, amados, se há alguma coisa importante no estudo da palavra, é a oração. Na leitura da palavra, é a oração. Quando nós lemos a Bíblia sem oração, é uma leitura comum. É uma leitura comum, como se você estivesse lendo um jornal, uma revista ou coisa parecida, porque você lerá, porém o Espírito Santo não vai falar com você. Mas a partir do momento que você, como disse antes, reserva um tempo na tua agenda para ler a palavra, e você inicia primeiro pedindo a Deus para que fale com você, pedindo a Deus para que o Espírito Santo te dê a revelação do texto. Quando nós oramos dessa forma, amados, e nós passamos a ler a palavra com a atenção que é necessária, certamente nós vamos ouvir a voz do Espírito Santo de Deus.
Eu quero falar para vocês que o melhor lugar para ouvirmos respostas do Senhor é na Bíblia. É certo que nós não desconsideramos os profetas. Está na Bíblia, a profecia existe, é fato. Não podemos desconsiderar. Mas não corra atrás de homens. Corra atrás do Espírito. Leia a palavra. Medite na palavra. Peça ao Espírito Santo para falar com você. Tenha uma atitude para tomar, não sabe o que fazer. Muitas vezes as pessoas ficam loucas atrás de um profeta. Tem alguém que tem dom de visão, de revelação, essas coisas assim. Aí o cara liga: oh, você pode tirar uma palavra para mim? Você pode buscar uma revelação aí para mim? Não é assim? A pessoa liga: oh, eu estou precisando de uma revelação, vê o que Deus fala aí para mim. Fica correndo atrás de homens. E nesses dias, amados, que nós estamos vivendo, em que as pessoas estão muito voltadas para o homem, não mais para a palavra, isso é ainda mais comum. Mais comum. É onde aparecem os profetas de plantão. Aqueles que parece que tem um telefone vermelho do Batman. A comparação é ruim pra caramba, mas é mais ou menos por aí. O telefone vermelho do Batman. Tirou do gancho, Deus atende lá em cima. Alô, Deus? Ó, fulano de tal quer comprar um carro. E aí? Ah, tá bom. Fulano de tal? Ó, legal, pode comprar o carro. Mas compra amarelo, hein? Não esqueça. Parece que é assim, irmãos. Houve uma banalização. E o Senhor não fala mais com a gente. Porque nós tornamos-nos dependentes do homem. Ah, eu só posso acreditar se fulano de tal tirar uma palavra para mim, ou se o Senhor falar com ele, enfim. Queres uma resposta do Senhor? Leia a Bíblia. O Espírito Santo faz com que a palavra torne-se viva e ela fala com a gente. Eu sei, amados, que parece que eu não acredito em revelação, que eu não acredito nisso. Não, eu acredito. Acredito. Eu tenho plena consciência que há pessoas que recebem de Deus e passam para a igreja. Acredito plenamente nisso. Mas está meio difícil nesses últimos tempos. Está meio complicado. Mas é fato. Existe. O Senhor pode dar revelação a alguém. Sim, pode. Mas está difícil. Está complicado. O tal da profecia hoje em dia é tenso, é tenso, é tenso. Cuidado com as profecias. É interessante que há um texto bíblico que não me recorda a referência, até porque não anotei aqui, que é preciso julgar os profetas e as profecias. Aí quando você fala, oh, tem que julgar o profeta, aí o cara já entra com aquele argumento. Não julgueis para não ser julgado. Esse é um dos textos mais mal interpretados que existe na Bíblia. Esse negócio do julgueis para não ser julgado. Tem que ter muito cuidado com isso. Porque a Bíblia diz que é preciso julgar o profeta. É preciso julgar. Mas, amados, ao ler a palavra de Deus, peça, fale com o Senhor. Deus, agora é o tempo que eu separo para meditar na palavra. Que eu separo para ler a palavra. É o tempo que eu quero ouvir a tua voz. É o tempo que eu quero ouvir a tua revelação. E o Espírito Santo falará com você. Falará contigo. Falará, irmãos. Vale a pena. Há outras pessoas que abrem a Bíblia a esmo. Pegam a Bíblia, vira assim, fecha o olho e abre. No aleatório. Coloca o dedão. Olha, irmãos, isso até funciona. Tem um até aí, não é? Tem um até. Até funciona. Até funciona. Mas quando é fruto de oração, quando você está em comunhão com Deus, quando você tem objetivos com o Senhor, haja vista que a Bíblia não é palavra mágica, não é amuleto, para que nós possamos receber a revelação de Deus dessa forma. Eu não vou falar que esteja totalmente errado,
Mas é preciso muito cuidado com essa história de tirar a palavra. É preciso muito cuidado com tirar a palavra. Amém? Entenda a Bíblia literalmente. Nós temos um problema, amados, é de acharmos que nem tudo que está na Bíblia é verdadeiro. Eu já vi crente falando, olha, o inferno não é bem da forma que está na Bíblia. Não é bem daquela forma. O cara quer justificar, por exemplo, só citando um exemplo, o cara quer justificar o inferno, que somente a Bíblia diz que existe, diz como é, nenhum outro livro, nenhuma outra fonte de informação, somente a Bíblia fala a respeito do inferno e diz que é um lugar terrível, e mesmo assim o cara quer justificar dizendo que não é bem daquele jeito. Não é bem assim. E isso se aplica a diversos temas em que as pessoas acham que não é bem assim. Mas geralmente é quando alguém quer uma autojustificação. E para justificar os seus atos, usam desse expediente de afirmar que não é bem desta forma. Que não é bem assim. Quero falar para vocês, queridos, a Bíblia é literal. A Bíblia não é um livro fantasioso. Tudo que está na palavra de Deus foi revelada pelo Senhor, pelo Espírito Santo aos apóstolos. Não que eles sentaram, agora vou escrever, apóstolo Paulo, agora vou escrever Romanos. Vamos lá, pega meu computador, teclado, vamos aí, uma chave bíblica, que eu vou escrever uma carta. Não, não foi dessa forma. O Espírito Santo usou aqueles homens para falar de uma forma natural. Ao falar para a igreja de Roma, os ensinamentos foram dados, direcionados pelo Espírito Santo de Deus. É assim que veio a inspiração da palavra. Outro aspecto que nós precisamos observar e estarmos muito atentos mesmo, é isolar versículos. É lermos um texto bíblico, lermos um versículo e desconsiderarmos todo o contexto. O que é o contexto? É aquilo que vem antes do versículo e o que vem depois do versículo. Ou seja, os versículos anteriores e os versículos posteriores. As pessoas puxam um texto, apenas um, e desconsideram todos os demais e acham que aquele texto está falando aquilo que ele quer ouvir e ou aquilo que a igreja precisa ouvir. E às vezes não se aplica, porque é um texto isolado. É necessário muito cuidado com a interpretação bíblica quando nós isolamos versículos do seu contexto. Leia todo o contexto. Entenda aquilo que Davi queria falar, por exemplo, que Paulo queria falar. Entenda o que é que ele está falando. Depois você pode usar o texto para que assim não haja nenhum erro de interpretação e doutrinas falsas e fundadas sejam colocadas em prática. É preciso muito cuidado com essas questões, amados. E nesses últimos tempos, principalmente pelas igrejas neopentecostal, nós temos visto, eu falo a respeito dessas porque parece que elas erram mais do que as outras, mas as igrejas, de modo geral, seja ela pentecostal ou as tradicionais, há uma tendência muito grande de pescar versículos isolados, de puxar versículos isolados para justificar campanhas, justificar pedidos de ofertas, justificar uma série de situações dentro da igreja. Nós temos que ter muito cuidado com isso para que não venhamos tocar no Espírito Santo de Deus, porque é muito sério a palavra do Senhor. Quando alguém ensina a palavra de forma errada, mesmo que o seu coração seja 100% de boa intenção, já diz um ditado popular que de boas intenções está cheio o inferno. Mas é fato, é uma realidade. Não há boa intenção que seja forte o suficiente para distorcermos a palavra, a vontade, a direção, a revelação do Espírito Santo de Deus. Portanto, queridos, quando vocês estudarem a palavra,
Pode até encontrar um texto bíblico que casa com a tua necessidade. Mas veja se, ao lermos o contexto, se o sentido do versículo realmente é aquele que você entendeu. Caso não seja, não serve. Essa é uma recomendação que deve ser observada por todos que leem a palavra. 2 Pedro, capítulo 1, versículos 20 e 21. Sabendo primeiramente isto, que nenhuma profecia da Escritura é de particular interpretação, porque a profecia nunca foi produzida por vontade de homem algum, mas os homens santos de Deus falaram inspirados pelo Espírito Santo. Olha, irmãos, que maravilha. Sabendo primeiro isto, nenhuma profecia da Escritura é de particular interpretação. Não há interpretação particular minha. Eu não posso entender de forma particular. Eu tenho que entender na revelação do Espírito Santo, porque foi Ele que trouxe a palavra. E é Ele que pode trazer-me a revelação nesse aspecto, o entendimento do texto que eu lerei, que eu estou lendo. Amém? Que nós possamos estar atentos a esta recomendação. Primeiro, é atitude de oração. Devemos entender a Bíblia de forma literal, não um conto de ficção, mas é fato. Bíblia não é história, Bíblia é história, é real, é fato. E não tente jamais isolar o versículo do seu contexto para que não venhamos tropeçar na interpretação. Amém? Como estudar a Bíblia? Quarto tópico, foque no Novo Testamento primeiro. Amados, a minha sugestão para aqueles que estão iniciando na fé é que leia primeiro o Novo Testamento. De preferência o Evangelho de João. Que leia, que releia, que leia, que releia. Os demais evangelhos e depois as cartas. Deixe Apocalipse por último. Deixe o Apocalipse. O Apocalipse nós não vamos entender, e aqueles que estão iniciando na fé, eles vão de tropeçar na possível interpretação, melhor é não lermos inicialmente. Mas não é para que tenhamos medo do livro de Apocalipse, não é isto. Amém? Embora o Velho Testamento complemente o Novo e o Novo complemente o Velho, a Bíblia toda é inspirada por Deus, é a palavra do Senhor. Nós precisamos entender que toda a Bíblia era inspirada por Deus, a palavra do Senhor. Nós vivemos na nova dispensação, no tempo da graça. Os nossos princípios de fé estão fundamentados no Novo Testamento. As nossas doutrinas estão fundamentadas no Novo Testamento. Eis o porquê que é preciso conhecermos primeiro o Novo Testamento. Eles nos darão base para compreendermos também o Antigo. Mas como nós estamos no tempo de Jesus, nos dias da Nova Aliança, bom é que nós conheçamos a Nova Aliança inicialmente. Não que você vá dispensar o Antigo Testamento, não, de forma alguma. Ele é inspirado por Deus. É a palavra de Deus. Mas os nossos princípios fundamentais de fé estão no Novo Testamento. Eis o porquê que devemos meditar com muita atenção, mais do que no Antigo Testamento. E a sugestão é que leiamos primeiro o Evangelho de João. O Evangelho de João, irmãos, ele é uma espécie de resumo de toda a palavra. Ali você encontra a fundamentação para que a tua fé seja edificada. Além de ser um evangelho de fácil leitura, ele identifica Jesus como realmente ele o é. E isto é fundamental para que nós possamos conhecer a Cristo e vivermos a verdade do Senhor. Bom, portanto, que ao começar a leitura da palavra, leiamos João. Que possamos meditar muito nesse evangelho. E na sequência, irmãos, possamos também ler Marcos, Mateus, Lucas. Esses todos somados apresentam-nos Cristo Jesus. Cristo de diversas formas. E cada um deles foca uma particularidade de Cristo. Por exemplo, Mateus mostra Jesus como rei, a soberania. Marcos,
como servo, Jesus o servo, mostra o ministério de Jesus. Lucas, Jesus como homem, foca a humanidade de Cristo. E em João, Deus, a divindade de Cristo. Jesus como Deus. Eis a importância de lermos em primeiro lugar o Evangelho de João. E ao concluirmos João ou todos os Evangelhos, leiamos as cartas do apóstolo Paulo. Toda a sequência do Novo Testamento. Leamos em Romanos, a Judas. Essas cartas trarão base para a nossa fé. A fundamentação que nós precisamos estão nessas cartas. Saberemos como agir, como devemos produzir os frutos, o que deve ser evitado, o que devemos fazer como servos do Senhor, como devemos nos encher, como devemos frutificar. Tudo isso, queridos, nos dará base para que vivamos um evangelho real, um evangelho com princípios verdadeiros. Se nós meditarmos nesses textos, nos deixarmos encher por ele, certamente a nossa vida com Cristo, a nossa vida de cristãos, ela será bem alicerçada, será bem firme. Mas, pastor, e o Antigo Testamento? Veja, o Antigo Testamento, ele mostra de forma geral quem é Deus, o que Deus pode fazer, o poder do Senhor, mas desde Gênesis, apontando para Cristo Jesus. O Antigo Testamento, ele nos prepara para encontrarmos com Jesus. Em todos os aspectos, mostra-nos Cristo Jesus. As bases doutrinárias estão no Novo Testamento. A lei já não vivemos. Alguns princípios da lei são normais. Devemos viver a santidade, devemos honrar pai e mãe, e etc, etc. Devemos conhecer a palavra, mas outros já não se aplicam a nós, porque o Senhor os cumpriu. O Senhor Jesus os cumpriu. Deixa eu citar um exemplo apenas aqui. A Páscoa do Antigo Testamento, a Páscoa. Eu sei que hoje as pessoas comemoram a Páscoa, tem o dia da Páscoa. A Páscoa que nós temos hoje, ela é determinada pela Igreja Católica, por isso que é uma data móvel. É uma festa eminentemente católica, que também é comemorada pelo cristianismo evangélico, mas é uma festa católica. A Páscoa já não se aplica ao nosso contexto de Nova Aliança. A nossa Páscoa, ela é comemorada quando nós tomamos a ceia do Senhor. Matarmos o cordeiro, prepararmos como está no Antigo Testamento e comermos, de certa forma você está dizendo para Jesus: olha Jesus, a tua carne não foi suficiente para mim. Eu tenho que comer a carne do carneiro mesmo. Mais ou menos assim. A Bíblia diz que é em Jesus. Jesus, o nosso Cordeiro Pascal. Não se aplica a nós, ao nosso contexto, como servos do Senhor. Se cumpriu em Cristo Jesus. Aquelas festas que havia no Antigo Testamento, são diversas festas que hoje está na moda as igrejas tentarem reavivar essas festas, ressuscitar essas festas, também não se aplica a gente. Eram festas direcionadas aos judeus, àqueles que estavam passando pela caminhada no deserto. Tudo a ver com aquela vida deles no deserto. Não se aplica a nós. Festa da primícia, festa disso, festa daquilo, não faz sentido para nós hoje em dia. Amados, nós temos que entender que os ensinamentos do Antigo Testamento são necessários para a nossa vida. Nós aprendemos demais com Davi. Aprendemos demais com Abraão. Aprendemos demais como Deus age, o poder do Senhor. Vemos isso de forma clara no Antigo Testamento. Mas as nossas doutrinas de fé, princípios de fé, estão no Novo Testamento. Eis o porquê que nós precisamos nele meditar e nos deixar encher por ele. Amém? Como estudar a palavra? Quinto, selecione tópicos ou temas para estudar. Amados, nós podemos estudar a Bíblia de muitas formas. Você separa capítulos e de forma bem detida, você ou lê, medita naquele texto, ou você pode escolher tópicos ou temas, por exemplo, salvação, obediência, pecado, entre outros tantos, e tentar esgotar
tudo que a Bíblia fala a respeito desses temas, para que haja aprendizado. Inclusive, toda a Bíblia, irmãos, vocês podem observar que toda a Bíblia tem nos textos, nos versículos, uma letrazinha bem pequenininha em cima de algumas palavras. E na parte inferior, no rodapé da Bíblia, quase todas têm diversas referências. Essas referências, elas mostram onde você encontra sobre o mesmo tema dentro da Bíblia. São textos relacionados. Leva você a entender um pouco mais. É bom nós fazermos uso dessas referências de rodapé, porque nós vamos aprender ainda mais de Deus, aprendermos ainda mais da palavra. Amém, queridos? Como estudar a palavra? Como estudar a Bíblia? Primeiro, planeje seu estudo, tenha tempo, tenha lugar. Dois, obtenha uma boa Bíblia de estudo, tenha versões da palavra do Senhor, para que você possa comparar os textos. Três, estude a Bíblia com uma atitude de oração. Sem oração, o Espírito Santo não trará a revelação da palavra. Quatro, foque no Novo Testamento. Inicie o seu estudo, a sua leitura bíblica, com o Evangelho de João, depois dos demais evangelhos, as cartas de Paulo. Leia, preste atenção naquilo que o Senhor tem para falar. E quinto, selecione tópicos ou temas para que você possa conhecer mais a respeito deles. Quando assim fazemos, vamos ouvir a voz do Senhor. Seremos mais instruídos na palavra de Deus e cresceremos na comunhão com o Criador. Seremos segundo a vontade do Senhor. Deus falará conosco. Deus falará, e isso é necessário para o nosso crescimento espiritual. Amém? Nós vamos orar, encerrando assim esse estudo para a honra e para a glória do Senhor Jesus. Senhor, nós te louvamos pela tua graça, Pai, por essas palavras simples, mas que elas encontrem lugar no coração daquele que te ama, meu Deus, para que possam cada dia mais aprofundar-se na palavra, conhecendo mais a palavra, deixando-se guiar pelo teu santo e bendito Espírito. Ó Espírito Santo de Deus, revela-nos a palavra, fala conosco. Esse é o nosso clamor em nome do teu Filho Jesus. Amém.

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1: Queridos, você é sal? Você é luz? Será que você é sal sobre a face da terra? Será que você é luz sobre a face da terra? Será que você reflete a imagem de Cristo Jesus? Amados, são perguntas cujas respostas é preciso que sejam positivas. Nós temos que responder sim, sou sal. Sim, sou luz. A minha vida reflete a presença de Cristo. Porque esta é a vontade do Senhor para as nossas almas, é a vontade do Senhor para as nossas vidas, esta é a recomendação do Eterno para cada um de nós. E nós não podemos fugir desta verdade, irmãos. Nós não podemos achar, não, tudo bem, eu posso agir de uma forma diferente, porque sabe como é que é? Passaram-se 2000 anos, tudo mudou. O sal já não é tão salgado, a luz hoje tem tantas variações. Enfim, nós podemos encontrar algumas justificativas que ao nosso olhar, ao nosso ver, parecem plausíveis. No entanto, amados, Jesus continua exigindo que sejamos sal, que sejamos luz, que possa olhar para nós e enxergar em nós o nosso amado Senhor. Quero convidá-los a abrir a Bíblia em Mateus capítulo 5, vamos ler versículos 13 até o 16. Vamos ouvir da própria boca do nosso amado Jesus esta recomendação. Mateus capítulo 5, versículos 13, 14, 15 e 16. Vamos colocar de pé para nós ouvirmos a bendita palavra de Jesus. Amém? Diz a palavra, vós sois o sal da terra. Vós sois o quê? O sal da terra. Ora, se o sal vier a ser insípido, como lhe restaurar o sabor? Para nada mais presta, senão para, lançado fora, ser pisado pelos homens. Vós sois a luz do mundo. Somos o quê? Luz do mundo, oh glórias. Não se pode esconder a cidade edificada sobre um monte, nem se acende uma candeia para colocá-la debaixo do alqueire, de uma cama, de uma mesa, debaixo de alguma coisa. Não se acende uma candeia para colocá-la debaixo do alqueire, mas no velador, e alumia a todos que se encontram na casa. Assim brilhe também a vossa luz diante dos homens, para que vejam as vossas boas obras e glorifiquem a vosso Pai que está nos céus. Amém? Senhor, muito obrigado pela ordem, pela orientação, Senhor, pela direção que Tu nos dás nesta palavra. Senhor, crie em nós um coração temente, um coração puro, para que nós possamos observar esta verdade e vivenciá-la no nosso dia a dia, para a Tua honra e para a Tua glória. Senhor, fala conosco, em nome de Jesus. Amém. Amém? Os amados podem assentar-se. Queridos, Cristo Jesus, enquanto esteve na terra, Ele deixou exemplos maravilhosos para que nós possamos observá-los e praticá-los. A palavra do Senhor, ela precisa ser viva na nossa vida. Não é uma palavra morta, uma palavra que passou, uma palavra que esqueceu, que passou, ficou no esquecimento. Não, é uma palavra viva para hoje. Nós temos que meditar nesta palavra, irmãos, e praticá-la no nosso dia a dia, para que o nome santo do Senhor seja honrado, para que Ele seja glorificado, para que Ele seja exaltado através das nossas ações, das nossas atitudes. Enfim, tudo quanto façamos, que o Senhor esteja em primeiro lugar. Nós não podemos perder de vista esta recomendação do Eterno de buscar em primeiro lugar o reino do céu. Nós não podemos perder de vista jamais, amados. Em todas as situações é preciso buscar em primeiro lugar Deus. Olhar para o Senhor, viver o Senhor. Mas para que esta verdade torne-se uma realidade na nossa existência, temos que observar aquilo que Cristo determinou para cada um de nós, para que sejamos pessoas abençoadas, pessoas que usufruam da graça, do cuidado do Senhor. Não é apenas achar, eu mereço, ah, que o Senhor tenha misericórdia de mim, ah, o Senhor sabe isso, aquilo, outro. Amados, não é por aí. Eu tenho que comer a palavra, alimentar-me da palavra e colocá-la em prática no meu dia a dia. E todas as escrituras chamam-nos a atenção exatamente para essa realidade. Nós somos chamados a atenção para vivenciarmos a palavra de Deus no nosso dia a dia. Nós não podemos fugir daquilo que o Senhor quer para a nossa existência. Será que de fato temos observado a palavra e vivenciado-a no nosso dia a dia? Irmãos, é preciso observar a palavra e estamos aqui para repetir 1 milhão de vezes, se for possível, que é preciso viver a palavra do Senhor, praticar a palavra do Eterno. Por incrível que pareça, irmãos, nós temos que repetir, quantas vezes forem necessárias para que esta palavra fique gravada em nosso coração. O Senhor chama-nos a atenção e diz que nós precisamos encher a nossa vida com a palavra do Senhor. Comer a palavra, alimentar-nos da palavra. E é isto que faz-nos andar, que nos dá forças para andar, para que nos dá condições de sermos sal e luz sobre a face da terra. E hoje, amados, quero discorrer convosco a respeito da condição de sal que devemos ser e também de luz, que é uma recomendação do Senhor para a nossa vida, e olharmos isso de uma forma coletiva. Haja vista que a igreja, amados, ela precisa refletir Jesus. O que nós temos visto nesses últimos tempos, e lamentamos profundamente, é uma igreja que está cada dia mais perdendo a essência. Mas quem é que perde a essência? A instituição religiosa? Sim, também, mas aqueles que fazem a instituição religiosa, porque perderam de vista a condição de sal, de luz. Consequentemente, deixam-se envolver por toda sorte de costumes, de práticas que esse mundo tem a oferecer. É uma espécie de sopa com ingredientes mundanos, o que nós temos visto nesses últimos tempos. Oh, meu Deus, só a misericórdia. Amados, nós somos a igreja do Senhor. Estamos aqui reunidos, somos a igreja do Senhor. A igreja do Todo-Poderoso é a reunião daqueles que amam a Cristo e vivem a verdade do Senhor acima de todas as coisas. Que nós entendamos isso e deixemos marcas sobre a face da terra. Oh, bênção! É interessante, amados, marcarmos a nossa passagem sobre a face da terra com a palavra de Deus. Mas como é que fazemos isso? O Senhor já nos recomenda. Devemos ser sal da terra. Veja versículo 13. Vós sois o sal da terra. Olha que interessante, amados. Vós sois o sal da terra. Quando você lê nos livros de história, na história da humanidade, você há de ver que o sal sempre foi importante. Sempre houve uma importância. Inclusive a palavra salário, dizem por aí, que ela é fruto do sal, da palavra sal, porque houve uma época que pagava os trabalhadores com sal, de tão importante que ele era. Veja que interessante. E nós, amados, precisamos pegar essa importância para nós. Se no tempos passados o sal era importante, hoje também continua sendo importante. Imagine se retirássemos o sal de sobre a face da terra, que horrível! As coisas perderiam o sabor, porque o sal está em tudo. Está no doce, por incrível que pareça. Está nos demais alimentos. Eis aí a visão do Senhor para cada um de nós. Nós, como sal que somos, precisamos estar em todos os lugares, levando o sabor de Cristo. Levando, amados, a presença do Todo-Poderoso, e é esta a vontade do Senhor para a nossa vida. O interessante é que o texto chama-nos a atenção para uma situação interessante. Ora, se o sal vier a ser insípido, como lhe restaurar o sabor? Eu nunca vi sal sem sabor, porém, se perder o sabor, como restaurar? A recomendação do Senhor é a seguinte: não perca o sabor. Nós não podemos perder a nossa condição de sal jamais. Mas sabe quando é que você perde a condição de sal? E hoje é muito comum vermos isso. Quando perde-se de vista a presença do Senhor. Quando deixa de obedecer o nosso amado Senhor. Quando você abre espaço na tua vida para os pecados, pecadinhos e pecadões. Eis aí, amados, o momento em que o homem perde o sabor. Ele deixa de ser uma essência que traz o sabor de Cristo Jesus para ser mais um ser humano sobre a face da terra, condenado à perdição eterna. E nós temos que vigiar esta situação, porque só Jesus pode mudar essa história, porque é Ele que nos dá o sabor necessário para levarmos aos homens a verdade da salvação. Queridos, o sal é importante, sim, eis o porquê que Cristo faz referência a ele. O sal é importante, mas entenda que você é a pedra de sal. Você é o cubinho de sal. Você é o sal. E você precisa levar o sabor onde quer que você esteja. Se você está no trabalho, necessário é que haja o sal no trabalho. Se você está no meio, no seio familiar, necessário que haja o sal, que você seja o sal no seio familiar. Você que estuda, preciso é que no meio daquela galera toda, que só a misericórdia, tu sejas aquele que tem sabor. No meio da sociedade louca, desvairada que nós temos vivenciado nesses últimos tempos, é preciso que seja sal. Ou seja, amados, o sal é bem-vindo em qualquer lugar. E nós temos que entender essa mensagem de Cristo Jesus. Cristo, amados, ele é enfático e ele usa dois elementos extremamente interessantes: o sal, que dá sabor, e a luz. São fundamentais na vida da gente. E vemos, queridos, se nós perdermos o sabor, quem é que pode restaurar? Se você não correr para os pés daquele que faz o milagre da salvação, como é que você há de restaurar o sabor? Só Jesus pode mudar esse quadro na tua vida. Irmãos, os servos do Senhor, você que é servo de Deus, entenda-se como um porta-voz do nosso amado. Aquele que leva a verdade elevada de Cristo, a verdade poderosa do Senhor, a verdade suprema de Deus para as pessoas. Porque nesses últimos tempos em que nós estamos relativizando as coisas, tudo nivelado por baixo, a palavra do Senhor tem sido nivelada por baixo. Infelizmente, essa é uma verdade, amados. Eis aí uma geração de crentes que só a misericórdia do Senhor. Quando você olha hoje para a igreja reunida, o que é que você consegue enxergar? Pedras de sal? Ou sei lá o quê? Pedras de açúcar, por exemplo? O que é que nós enxergamos? Quando nós olhamos, amados, para a essência daqueles que dizem que são de Cristo hoje, mas tão dados a este mundo, tão envolvidos com este mundo, tão mergulhados nos sabores dessa terra, como é que podemos reconhecer Jesus nessas vidas? Tudo isso é para nós refletirmos, é preciso sermos diferentes. O Senhor não te chamou para ser mais um dentre a multidão, mas para ser um dentre a multidão, para fazer a diferença. Não mais um, mas um. Tu precisa ser alguém diferente. Diferente, amados. Para que assim possam olhar e enxergar em você a verdade de Cristo. Sem florzinhas, sem coraçõezinhos, sem aquelas coisinhas todas que hoje é muito comum vermos por aí, sem mimimi, enfim, mas uma verdade real, salgada. uma verdade de sal. Claro, na medida certa. Mas tem que ter sal. E o que nós temos visto nesses últimos tempos, eliminaram completamente o sal. E as coisas têm o sabor que as pessoas querem que tenha. Mas o Senhor não quer que seja assim. Ele quer que vivamos a verdade dele acima de todas as coisas. Quando Jesus, amados, falou a respeito da necessidade de sermos sal, não foi por acaso. Ele estava diante de uma sociedade que também carecia de sabor, que carecia do tempero, da presença dele. E é isso aí a mensagem de Cristo Jesus. Amém? Você é sal? Tens sabor? Você tem sabor de sal? Ou você é mais uma agridoce da vida? Algo assim misturado, sei lá como é que é. Não é salgado, não é doce. Aquela coisa assim, quem sabe sem sal. Enfim, sabores loucos desses últimos tempos. Não, não serve. Jesus é primário. Ele gosta das coisas primárias. Sal. Tenha sabor. Por aí. Amém? Vamos lá? Versículo 14. Olha. Vós sois a luz do mundo. Oh, meu Senhor, vós sois a luz do mundo. Não se pode esconder a cidade edificada sobre um monte, nem se acende uma candeia para colocá-la debaixo do alqueire, mas no velador e alumia a todos que se encontram na casa. Irmãos, essa segunda recomendação de Cristo Jesus, ela é tão forte quanto a primeira. O interessante é que a primeira é o nosso relacionamento interpessoal, as pessoas precisam sentir o sal. A segunda é aquilo que elas enxergam, e elas precisam ver a luz. A luz de Cristo na nossa existência. Oh, glórias! Cristo, amados, ele é enfático e diz: ninguém, amados, pode esconder a cidade edificada sobre um monte. Uma cidade edificada sobre um monte, você a enxerga de longe. Se for uma planície como a nossa, você consegue enxergar uma distância considerável. Amém? E é isso que Jesus está chamando-nos a atenção. Mas eu quero chamá-lo a atenção ainda para um luzeiro maior, que é mais fácil. Quem é que pode esconder a lua? Quem pode? Claro. Vamos desconsiderar o tempo nublado e vamos desconsiderar os dias em que a lua está meio assim, naturalmente, distante. Mas uma lua cheia, quem pode escondê-la? Quando você olha para o céu, o que te chama a atenção? A lua. Quando você olha para o horizonte, eis a lua. Geralmente ela nasce nesse lado, a lua cheia. E quando você olha para o leste, aquela bola de fogo que chama a atenção. Interessante, não é? Aquela luz que chama a atenção. É o mesmo exemplo, irmãos. É o mesmo exemplo. No versículo 15, ninguém acende uma candeia. Todo mundo sabe o que é candeia, não é? Amém. Acende uma candeia para colocá-la debaixo do alqueire. Entende esse alqueire como algo, uma mesa, uma cama, um recipiente. Alguém nunca coloca, por exemplo, uma luz aqui debaixo, mas coloca no velador, no lugar que ela possa iluminar o ambiente. E é isso que o Senhor Jesus chama-nos a atenção. Nós, amados, precisamos como luz. Luz, oh glórias, sermos vistos por todos, sermos vistos por todos. Haja vista que nós estamos numa terra que a Bíblia diz que é escura, uma terra de trevas, é uma escuridão. E que nós, amados, através dos nossos atos e ações, é preciso mostrar Jesus. E isso se faz, queridos, quando nós temos um testemunho verdadeiro, um testemunho real. Onde quer que nós estejamos, que o nosso agir seja tão diferente a ponto de as pessoas notarem que andamos com Cristo Jesus. Na Bíblia há referências em que alguns daqueles que andavam com Cristo, ao chegarem em determinados locais, as pessoas reconheciam e falavam: vocês andam com Jesus, você anda com Cristo, as tuas ações, os teus atos. Eles não conseguiam esconder essa situação, não conseguiam, amados, porque é preciso que a luz que emana de nós seja natural, não seja uma coisa forçada. Se eu tenho uma vida segundo aquilo que Deus quer, é natural, eu preciso agir de forma natural, amados. É no meu trabalho, mais uma vez na escola, no meio familiar, onde quer que você vá, tu precisas iluminar o local com Cristo, tu precisas mostrar Cristo Jesus. As pessoas precisam visualizar em você a luz daquele que é a luz do mundo. Amados, quando a igreja ama de fato a Jesus, que vive os preceitos de Cristo, não aquela mistura louca desses últimos tempos, a luz que emana dela é a de Cristo Jesus. Ou seja, aquilo que eles fazem na igreja, no culto, para a honra e para a glória do nosso amado Jesus. Aquilo que nós fazemos aqui, para a honra e para a glória do Senhor. Mas é algo que eu não posso imprimir na vossa vida. Eu não posso colocar a luz de Cristo na tua vida. Eu não posso colocar a luz de Cristo na tua existência. Porque é algo particular teu com Deus. Para que você, amados, para que você, meu irmão, tenha a luz de Cristo, é necessário, entre aspas, colocar o teu dedão na tomada, em Cristo. Tocar em Cristo. Porque Ele, irmãos, é a fonte de energia que nos faz brilhar, que nos faz refletir, que nos faz acendermos. É Jesus. Não sou eu, não é um sacerdote, não é qualquer outra pessoa. Para que você tenha a luz de Cristo, necessário é que você esteja ligado, conectado, que você toque em Cristo Jesus, para que a energia, entre aspas, a energia de Cristo, possa acender a tua vida. E essa energia, claro, é a presença do Espírito Santo do Senhor. Não que o Espírito Santo seja uma energia, como diz alguns por aí, porque Ele é Deus. Mas nós estamos fazendo uma analogia com a energia. Amém? Apenas uma analogia. Irmãos, para que o Espírito Santo do Senhor esteja na nossa vida, nós temos que ser sal. Sermos sal. E andarmos segundo a vontade do Eterno. E assim, com certeza, amados, com certeza, aonde ver Cristo Jesus na nossa existência. Não ande escondido. Não ande escondido. Não esteja debaixo do alqueire, da mesa, de um espaço, sei lá como, não esteja. Mas que você esteja em lugar visível para que as pessoas enxerguem Cristo Jesus em você. Esta é a vontade do Senhor para as nossas almas, para as nossas vidas. Amados, eis aí a recomendação de Cristo Jesus. Vós sois o sal da terra. Você tem sabor de sal? Você já se experimentou? Já tentou morder a si mesmo para ver qual o sabor que você tem? Evidentemente que não, você não vai sentir sabor de sal. No entanto, que você reflita sobre a tua vida, pensa sobre a tua vida, analise a tua vida, faça um autoexame. Será que tu tens sabor de sal? Sabor de mel? Esse é meio complicado. Tenha sabor de sal porque está na Bíblia. Amém? Ô, glórias! E ainda, você já ficou no lugar escuro para ver se você está brilhando? Você já fechou tudo e olhou se você está brilhando? Claro que não, não é? Se você brilhasse no escuro, seria algo assim surreal. E certamente você seria famoso. E nesses tempos loucos da comunicação, você seria um superstar só porque brilha. Só porque brilha por aí. Mas seja um superstar aos olhos de Cristo Jesus. Mais uma analogia, um tanto quanto forçada, mas vamos lá. Seja um superstar aos olhos de Cristo. Que Cristo possa olhar para você e ver que você reflete a luz dele. Veja, seja querido por Cristo. Seja alguém que Cristo olhe e diga, como disse para Davi, entre outros, este é segundo o meu coração. Ô, glórias! Será que Cristo olha para você e consegue enxergar a luz dele em você e falar, este camarada é segundo o meu coração? Pensa nisso aí. É preciso que a resposta seja positiva. Ainda, amados, versículo 16. Veja. Assim brilhe também a vossa luz diante dos homens, para que vejam as vossas boas obras e glorifiquem a vosso Pai que está nos céus. Amém? Qual a recomendação de Cristo? Para que vejam as vossas boas obras e glorifiquem a Deus. Irmãos, é interessante essa recomendação do Senhor para nós. Cristo está falando o seguinte: você precisa estar aceso diante de todos aqueles que te cercam, seja no mundo virtual, no mundo físico, onde quer que você esteja. Você precisa estar aceso. As pessoas precisam olhar para você e enxergar que tu és diferente. Nós temos que refletir a luz de Deus e refletir a luz do Senhor é agirmos conforme Ele quer. Amém? Agirmos conforme Ele quer. Amados, quero falar ainda para ti o seguinte, quero falar para você, é impossível ser luz. Ouça, é impossível ser luz sem refletir a presença de Jesus. É isto que o Senhor cobra, irmãos. Ele exige. Assim brilhe também a vossa luz diante dos homens. Assim talvez brilhe. Se der, brilhe. Sei lá, que brilhe mais ou menos. Não, Jesus fala o seguinte: assim brilhe. Assim brilhe. Eu não entendo muito de português, eu não vou te falar qual é essa condição aqui. Mas assim brilhe, é um imperativo, né? Assim brilhe, é uma ordem do Senhor. E as pessoas precisam olhar para nós e falar: você é de Cristo? Você é do Senhor? Amados, nós estamos vivendo dias assim tão loucos que você olha para a pessoa e você pergunta: será que aquele cara é crente? Será que aquela pessoa é crente? Sabe por que nós temos as dúvidas? Porque hoje as pessoas estão com a aparência do mundo. As palavras são semelhantes àquelas proferidas por quem não conhece Jesus. Os atos. Quando você vai para as redes sociais, esses grupos de WhatsApp, em que você sabe que tem um crente no meio daquele grupo que não é um grupo de crente, mas você sabe, você conhece a pessoa e você sabe que aquela pessoa é crente. E você vê as publicações da pessoa, você não consegue ver e entendê-la como um servo de Deus. Porque é tão natural, aquilo que publicam muitas vezes foge aos princípios de fé. Não pode ser dessa forma. Em todas as situações, necessário é que olhem para nós e enxerguem Cristo Jesus. No funcionário, o patrão precisa enxergar Cristo. No político, a sociedade precisa enxergar Cristo Jesus. No profissional, é necessário que mostre a imagem de Cristo. Como crentes que somos, dentro da igreja, mais ainda, Nós temos que mostrar que somos do Senhor. Irmãos, essa é uma condição imposta por Deus àqueles que querem andar com Ele, que querem acessar o céu. E eu quero ir um pouco além, amados. E se nós não formos sal com sabor de sal, se nós não formos luz, não aquela luzinha, assim, mequetrefe, não, luz, se nós não formos luz, se você não refletir a presença do Senhor a ponto de ser reconhecido como tal, como servo do Senhor, você não vai entrar no céu. Não vai. Amados, é mais sério do que parece. É mais sério. Nós poderíamos estar nesta igreja falando um tanto de coisas agradáveis aos nossos ouvidos, massageando o ego das pessoas, deixando-os arrepiados, emocionados. Poderíamos fazê-los chorar, pular. Poderíamos levá-los às mais fortes emoções, porque são técnicas fáceis. Técnicas fáceis. Mas para que isso? Não vai mudar a vida de ninguém. Um dia o Senhor falou através do profeta: é melhor você estar no velório do que numa festa. Por incrível que pareça. Porque no velório você vê como falha o homem, como finito é o homem. E você pode refletir a respeito da palavra da salvação. Na festa é só oba-oba, e o que nós temos visto nesses últimos tempos é o oba-oba, as emoções, os atos proféticos, mas que não existem por trás o mover do Espírito Santo de Deus de fato. Amém? Reflita a imagem de Cristo Jesus em teus atos, ações, naquilo que você faz, nas tuas falas, no meio digital, no meio virtual, nas redes sociais, enfim, nos pensamentos, nos teus pensamentos. Sabias que nós pecamos pelos maus pensamentos? Pois é. Vigia os pensamentos. Oh, mente, terra de ninguém. Mas precisa ser terra do Espírito Santo de Deus. Oh, glórias! Vivamos, amados, segundo Jesus, em todas as situações. E assim, certamente, estaremos habilitados pelo Senhor. E estaremos com Ele na glória no dia eterno. E o dia eterno está chegando cada dia mais próximo. Amém? Vamos lá? Nós somos o que então? Sal. Sal da terra. Você tem sabor? Tem sabor? Pensa aí. O autoexame. Tens sabor. Tu és salgado. Somos ainda luz do mundo. Mas somos luz que ilumina ou luz de boate? Luz negra. É preciso que sejamos luz que ilumina. Amém? Jesus é uma luz que ilumina. Precisamos ser luz que ilumina. E ainda, o que é que conseguem enxergar em você? Quando olham para ti, esse camarada só misericórdia, ou o cara enrolado, olha só que mulher, só misericórdia, Senhor. Essa mulher precisa se converter. Enfim, e vai por aí os exemplos. Cada um tem um exemplo para si. Nós temos que mostrar que somos de Cristo Jesus em todas as situações e em todos os lugares, que consigam ver Jesus na nossa vida. Amém, amados? Glórias a Deus, então. Vamos então orar, finalizando essa palavra. Senhor Jesus, muito obrigado, Pai, pela Tua graça, pela Tua misericórdia. Nós te louvamos, ó Deus, pela revelação que Tu nos concede dia após dia, para que vivamos a Tua verdade a cada instante, a cada minuto, Senhor. Crie em nós um coração temente, observador da Tua palavra e praticante da Tua palavra, Senhor, para que sejamos sal e luz sobre a face da terra. Senhor Deus, crie em nós um coração puro, um coração reto. Senhor, edifica-nos em nome de Jesus. Amém. Amém, queridos? Sejamos sal e luz.
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aqui. Aqueles que vão cantar o hino da vitória. Aqueles que vão adorar e exaltar ao Rei dos Reis, independente da situação que esteja vivendo. Sabendo que Ele tem o controle das suas vidas. Sabendo que Ele tem preparado um novo lugar para você. Sabendo que Ele tem determinado um novo tempo para a tua, para a minha e para as nossas vidas.

Certamente que a bondade e a misericórdia me seguirão todos os dias da minha vida, e habitarei na casa do Senhor por longos dias. Salmos 23:6.

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2: A cultura e o povo de Deus. Qual é a nossa cultura? Nós, como povo de Deus, com certeza temos uma cultura. Qual é? Será esta que rege este mundo? Ou será que somos diferentes, separados? Ou será que nós temos algo de Deus para a nossa existência que precisa marcar também a sociedade? Queridos, 1 Pedro capítulo 2, versículo 9, nos fala a palavra: vós, porém, sois raça eleita, sacerdócio real, nação santa, povo de propriedade exclusiva de Deus, a fim de proclamardes as virtudes daquele que vos chamou das trevas para a sua maravilhosa luz. Aleluias. Senhor, nós queremos clamar que tu venhas falar conosco. Nos dá a direção da palavra, Pai, para que saiamos daqui preparados para enfrentarmos todas as adversidades que surgem no nosso dia a dia. Prepara-nos, ó Deus. Fala conosco, ó Espírito. Este é meu clamor em nome de Jesus. Amém. Queridos, o que é cultura? Cultura é a soma de todas as realizações humanas, no campo espiritual, intelectual, material, enfim, em todas as áreas. A soma de todas essas coisas chama-se cultura. E nós temos visto, irmãos, que a cultura do povo de Deus, aquela que nos é dada pelo Senhor, a visão de Deus para a nossa cultura, como servos, como homens, mulheres, como vidas consagradas, é necessário que tenha a Bíblia como parâmetro. Nós precisamos olhar para a palavra de Deus e dali puxarmos os ensinamentos e colocarmos em prática, haja vista que estamos nesse mundo, mas não para viver segundo este mundo. Estamos aqui de passagem, haja vista que a nossa pátria é a celestial. Portanto, amados, quando nós observamos a Bíblia, observamos os ensinamentos da palavra de Deus, é possível vivermos segundo a vontade do Senhor e sermos fiéis ao Todo-Poderoso. 2 Timóteo capítulo 3, versículos 16 e 17, ouça o que diz: pois toda a Escritura sagrada é inspirada por Deus e é útil para ensinar a verdade, condenar o erro, corrigir as faltas e ensinar a maneira certa de viver. E é isto para que o servo de Deus esteja completamente preparado e pronto para fazer todo tipo de boas ações. Amados, as pessoas vivem de qualquer jeito porque querem. Mas, se observarem o que diz a palavra do Eterno, certamente terão uma vida, terão uma existência segundo aquilo que Deus quer. E nós precisamos observar os preceitos, os princípios da palavra no nosso dia a dia, para que o nome santo do Senhor seja honrado e seja glorificado. É necessário entendermos, irmãos, que tudo quanto façamos, tudo, tem que ser para a honra e para a glória do Senhor. E isso é muito profundo, porque se tudo é em todas as áreas, é dentro da sua casa, no seu trabalho, no secreto, no teu secreto, enfim, em todas as situações, todas as coisas, para a honra e para a glória de nosso Senhor e Salvador Jesus. Haja vista que Ele é o centro. Salmo capítulo 24, versículo 1: ao Senhor pertence a terra e tudo o que nela se contém, o mundo e os que nele habitam. Amém, amados? Esta é a visão de Deus para a nossa vida. Eu tenho que entender esta realidade e colocá-la em prática no nosso dia a dia, no meu dia a dia. Nós não podemos achar que não serve desta forma. Ah, eu posso partir para um caminho alternativo, eu posso agir de forma diferente porque Deus entende. Ah, porque assim é melhor, desse jeito talvez seja mais conveniente. Não existe isso. Deus não quer conveniência para nós. Deus quer que nós obedeçamos a Ele acima de todas as coisas e que em todas as ações possam ver Cristo Jesus na nossa existência. Ainda 1 Coríntios capítulo 10, versículo 31. Veja como nós somos chamados a atenção. Portanto, quer comais, quer bebais, ou façais outra coisa qualquer, fazei tudo para a honra e glória de Deus. Irmãos, essa é uma introdução importante para a nossa vida. A partir desses três textos, é possível entender que a nossa forma de viver precisa ser diferente. Nós não podemos viver segundo vive o mundo. Estamos no mundo, mas nós não podemos fazer uso daquilo que esse mundo oferece, desde que seja contrário aos princípios de Deus. Nós temos que pautar a nossa vida na palavra e, desta forma, construirmos, irmãos, uma cultura que seja agradável ao Senhor. Esta é a vontade de Deus, este é o princípio do Senhor para a nossa vida e temos que colocá-la em prática, porque nosso dever é agradar ao Senhor. Nós não estamos aqui para autossatisfação, amém? Se alguém acha que está aqui para autossatisfação, enganou-se. Você não está aqui para sua autossatisfação. Ou eu quero estar aqui para curtir o mundo, para satisfazer-me. Não, você está aqui para curtir Deus, satisfazer Deus, viver para Deus, ser de Deus. Todas as suas ações para o eterno e tudo quanto você tem para o Senhor. Esta que é a visão do eterno, essa que é a visão de Deus para a nossa vida. E portanto, amados, temos que entender e permitir que a vontade do Senhor se estabeleça em nosso coração. Haja vista que somos raça eleita, sacerdócio real, nação santa, povo de propriedade exclusiva de Deus. Veja, irmãos, é até redundante aquilo que o Senhor fala. Ou seja, não deixa margens, não deixa brechas para que você ache que seja diferente e ou para que as pessoas achem que seja diferente. O Senhor, Ele é taxativo naquilo que Ele deseja para a nossa vida. Amém, igreja? A nossa cultura é satisfazer a vontade do Senhor, é viver para Deus, é agradar o Mestre, é louvar e adorar, é ter uma vida de comunhão verdadeira com o nosso Pai Eterno. Primeiro aspecto da nossa cultura, a cultura original. Esta é a cultura que nós precisamos carregar na nossa vida. Mas qual é a cultura original? É aquela que foi instituída por Deus ainda lá no Éden. Já pensou, irmãos, se Adão e Eva não tivessem pecado? E vale ressaltar que o pecado não foi relações íntimas, relações sexuais. O pecado de Adão e Eva foi a desobediência à ordem do Senhor. Não coma do fruto. O capeta soprou, ó, legal, não sei o que, vai. Eva achou legal, foi lá e comeu, levou para Adão, que deveria ter rejeitado, não rejeitou, comeu também. E estamos aí nesse barco que afunda dia após dia. Consequência do pecado original. Mas o preceito do Senhor, o princípio de Deus, a vontade do Eterno, era que vivêssemos de forma santa. No entanto, o Senhor deu-nos o livre-arbítrio para que nós possamos escolher o que queremos sobre a face da terra. Adão e Eva escolheram, desobedecer. E os males alcançou toda a humanidade e chegou até nós. Salmo capítulo 24, versículo 1. Ao Senhor pertence a terra e tudo que nela se contém, o mundo e os que nele habitam. Oh, glórias! Veja, irmãos, o salmista fala com propriedade. Ao Senhor pertence a terra. O interessante é que há um resgate para a nossa vida. Um resgate. O homem errou, nascemos no pecado, porém Jesus veio para que houvesse um resgate ao estado original. Hoje é possível viver em santidade? Sim, totalmente possível. O que é viver em santidade? É viver separado do pecado, voltado exclusivamente para Cristo Jesus. Vamos pecar, vamos errar, vamos tropeçar? Certamente. O Senhor já previu isto para cada um de nós, mas Ele disse que aquele que errar, aquele que pecar, que não guarde o pecado, mas que o confesse. E assim, amados, o Senhor nos purifica e nos santifica, nos dando uma nova vida para a honra e para a glória dEle. Se o homem houvesse preservado os preceitos do Senhor, a vontade do Eterno, certamente, irmãos, a nossa cultura não seria doente. Não seria essa cultura louca que nós vemos por aí, mas tudo seria no lugar agradável perfeito e o Senhor seria honrado e glorificado em todas essas coisas. A cultura, irmãos, ela seria na nossa vida uma extensão da vontade de Deus, da presença do Senhor, da natureza de Deus na nossa vida. No entanto, a queda destruiu esta comunhão original, mas não justifique os teus atos em Adão. Nós temos que justificar os nossos atos em Cristo Jesus. E Ele chamou-nos para uma vida nova. Que você viva essa vida nova para a honra e para a glória do nosso Senhor e Salvador Jesus. Mas, queridos, o fato do pecado entrar no meio da humanidade, nós vimos que houve uma deturpação completa. Todas as coisas perderam o rumo, o foco. E hoje é comum nós vermos no meio da nossa sociedade, que infelizmente é uma sociedade sofrida, uma sociedade doente, carente de Deus. É possível nós vermos algumas situações, algumas culturas que tornaram-se comuns. Pecaminosas, porém comuns. Elas conseguiram, irmãos, encontrar lugar na vida do homem. Encontrar lugar na nossa vida muitas vezes. E, por não estarmos atentos aos preceitos de Deus, nós as assimilamos e achamos normal. E uma dessas culturas, inclusive terrível, é a cultura do homicídio. O que é a cultura do homicídio? Ela tem origem ainda lá no Éden. Ainda lá no Éden, quando o pecado entrou no meio da humanidade e o homem tornou-se homicida. Gênesis capítulo 4, versículo 23. E disse Lameque às suas esposas, Ada e Zilá, ouvi-me, vós mulheres de Lameque, escutai o que passo a dizer-vos. Matei um homem porque ele me feriu, e um rapaz porque me pisou. O texto, se você não leu o contexto, aparentemente não fala muita coisa. Fala de Lameque, que matou duas pessoas. Só que ele passa essa situação para suas esposas como se fosse um ato de glória. Um ato de glória. E esse mesmo sentimento, irmãos, que Lameque tinha naqueles dias, nós vemos que adentrou a nossa sociedade. Hoje nós temos visto na televisão que as pessoas falam, tem que matar mesmo. Não é assim? Pegam um bandido, pegam um ladrão, alguém que cometeu um crime, tem que matar. Tem que matar. Alguns mais afoitos vão e matam realmente. E matam. Estão aí pedindo, pena de morte, pena de morte, pena de morte. Amados, a morte tornou-se comum, tornou-se banal. Dia desses eu estava vendo um programa, ele é passado em rede nacional, e o apresentador enaltece a morte de bandidos. E faz uma festa, e canta, e grita, e pula. E fala, é o CPF que foi cancelado, e faz uma festa. Mas essa é a cultura, irmãos. É a cultura do homicídio. Essa cultura também é comum a nós. Se nós pegarmos os cristãos do Brasil e perguntarmos quem é a favor da pena de morte. Se eu perguntar aqui dentro quem é a favor da pena de morte, provavelmente alguém há de falar, eu sou a favor da pena de morte. Porque o homicídio tornou-se solução. Mas pena de morte não é homicídio? Claro que é. Alguém vai ter que matar alguém. Queira ou não queira. Alguém tornar-se-á homicídio, mesmo que esteja amparado pela lei, amparado pelo Estado? Mas o carrasco, esse, com certeza será sempre um homicida. Mas veja, irmãos, as pessoas hoje apoiam a pena de morte, pedem a pena de morte. Mas se nós olharmos para Cristo e olharmos para a palavra, será que de fato é isto que Deus quer? Será que esta é a visão para a humanidade? Jesus morreu por quem, irmãos? Por nós, né? Por nós. Morreu por esta sociedade doente, pelos bandidos, por aqueles que cometem todo tipo de barbaridade, de barbárie, vai por aí. Foi por esses que Jesus morreu. O pecado deles não é diferente do nosso pecado, que talvez aos olhos da sociedade sejam aceitáveis. Qual o teu pecado? A mentira? Enfim, é difícil falarmos qual é o pecado. Esses pecados aos olhos da sociedade são aceitáveis, legal, sem problema. Mas quando fala, ah, porque alguém matou alguém, etc., avoluma-se. E as pessoas ficam enfurecidas e querem pagar com a mesma moeda. Mas não é desta forma, amados. Não é assim que o Senhor quer para as nossas almas. A cultura do homicídio não faz parte da vida daqueles que amam a Cristo Jesus. Ah, pastor, é porque não foi o teu familiar que passou nas mãos ou pelas mãos do bandido. Não foi o teu familiar. Sim, não foi meu familiar. Mas não importa. Nós não podemos olhar por esse aspecto. Nós temos que olhar com a visão de Cristo Jesus. Olhar é com os olhos do Senhor. E não é esta cultura que Deus quer, porque Ele mandou-nos amar o próximo. E se fosse para amar os santos, seria diferente. Quem são os nossos próximos? Misericórdia. Não é assim, gente? Nós temos que tirar da cabeça essa ideia da cultura do homicídio. Inclusive, entra nesse quesito o aborto. Não é? Nós temos visto, irmãos, que as pessoas estão tão familiarizada com esta cultura que pedem por aí a legalização do aborto. Ah, é o aborto é a solução, o aborto é a solução. A solução é preparar-se antes. Prepare antes, já que queres cometer o pecado, prepare antes. Mas nós não podemos justificar, irmãos, com a morte um ato inconsequente do ser humano. Ah, pastor, mas a vida só passa a existência depois de tantos meses. A Bíblia diz diferente. A palavra fala que a partir do momento, irmãos, da concepção, já é gerada uma vida. Os hormônios são liberados no corpo da mulher, dando indicação que existe uma vida. E é esta vida que as pessoas dizem que não existe. Queridos, nós somos servos do Senhor e a nossa visão é outra. Outro aspecto, a eutanásia. Essa não é tão comum, mas a eutanásia, a pessoa está no estado terminal, ah, desliga os aparelhos, dá um medicamento para encurtar a vida. Irmãos, nós precisamos entender que a vida pertence ao Senhor e temos que viver segundo a vontade do Eterno. Amém? A cultura original, se estivéssemos ainda vivendo conforme a vontade do Eterno, a vontade que se manifestou lá no Jardim do Éden, certamente não teríamos todos esses males na vida da gente. A cultura do erotismo. Meu Deus amado, isso aqui é terrível, irmãos. Colossenses capítulo 3, versículo 5, ouça o que diz. Portanto, matem os desejos deste mundo que agem em vocês, isto é, a imoralidade sexual, a indecência, as paixões más, os maus desejos e a cobiça, porque a cobiça é um tipo de idolatria. Queridos, outro aspecto que tem dominado a nossa vida, quando eu falo nossa vida, a vida do cristão de modo geral, é o erotismo. Nós estamos tão dominados por essa cultura que corre-se o risco de uma irmã ir para a praia de fio dental e achar normal. Ah, pastor, mas o que é que tem? Eis o grande problema. O que é que tem? Ou seja, tudo é normal. Amado, cá para nós. Um fio dental e uma mulher pelada não tem diferença nenhuma. Me desculpe. Não tem, gente. Você leva no Photoshop, emenda aquilo lá, acabou tudo. Não tem diferença. Mas estamos tão habituados com a indecência, com a lascívia, com essas paixões loucas da carne, que vemos todas as coisas com naturalidade. A cultura do homicídio você vê com naturalidade. A cultura do erotismo você vê com naturalidade. E pior, as nossas criancinhas, pequenininhas, 1 ano, 2 anos de idade, todas erotizadas. Já notou isso? Por que uma criança tem que usar um micro short? tem que usar um top, mostrando a barriga, mostrando o umbigo, mostrando as perninhas. Gente do céu. E só acha dessa forma. As roupas hoje são assim. É difícil. Lá em casa, a Tenilza tem o maior problema para comprar roupa para a Elisa. E as mães acham normal. E aparece por aí os pedófilos da vida, loucos, desenfreados. Uma coisa puxa a outra. Temos que ter o pudor, e o pudor precisa ser inserido na educação dos nossos filhos. É preciso muito cuidado. Oh, meu Deus. Então, nós temos que ter cuidado, irmãos. É preciso muito cuidado, amados. Nós estamos nos aproximando da festa da carne. A festa da carne é o carnaval. Quantas loucuras em nome do erotismo. Quantas pessoas em nome da lascívia, da indecência, farão coisas mais absurdas, impronunciáveis. Tudo isso, irmãos, está plantado dentro da cultura da sociedade. Plantado dentro da mente da sociedade. E tudo tornou-se muito normal. E nós que falamos contra isso, tornamos-nos anormais. Alguns vão ver posteriormente essa palavra na internet. E vão me chamar de santarrão. Oh, aquele pastor ali, aquele pastor é tradicional. Aquele pastor, enfim. Vão me nomear de muitas formas. Por quê, irmãos? Porque o que está regendo a vida das pessoas é este mundo. Mas vamos à frente um pouquinho. Veja, e você há de talvez identificar-se com algumas situações. A pornografia. Maldita pornografia. Queridos, a pornografia está mais presente na nossa vida. Quando eu falo nossa vida, é na vida do ser humano. Meio que no geral mesmo. A pornografia está extremamente presente na vida do ser humano. Quando você, por exemplo... Deixe-me citar alguns exemplos. Assiste uma novela. Você sabe o que é que levanta a moral de novela? Pornografia. A novela vai mal, cambaleando, vai mal, ruim. Oh, umas cenas pornográficas. Leiam sobre isso e vocês vão ver que é uma realidade. A pornografia, irmãos, ela está presente dentro da nossa casa. Nas novelas, nos filmes. Você está assistindo um filme legalzinho, oh, que legal, não sei o que, daqui a pouco, pá, aparece ali uma cena de relações íntimas, às vezes explícita. Se não é explícita, dá a entender todas as coisas. Mas o filme não tem essa conotação. Mas o capeta sabe que aquilo é importante. E ele quer que seja visto como normal. Queridos, a pornografia é terrível. Ela está presente nas revistas. Está presente nas publicidades. Um comercial de carro tem que ter uma mulher pelada, de fio dental e de salto alto para vender carro. Para vender sabonete tem que ter uma mulher pelada. Para vender cebola tem que ter uma mulher pelada, empurrando um carrinho e vai por aí. Pornografia, irmãos. Pornografia. E nós vemos e achamos normal, porque a nossa cultura é essa, porque esta é a cultura da humanidade, é a cultura do homem. Nós temos visto que todas as coisas nesses últimos tempos estão sendo criadas com conotações sexuais. É preciso muito cuidado. Mas o que fazer, pastor? O que fazer? Que fazer? Que resposta difícil. É difícil, irmãos. Mas você tem que vigiar e não deixar que essas coisas sejam normais na tua vida. Vamos lá. Cybersexo. O que é o cybersexo? Está aí dentro da casa de todo mundo. Com o advento da internet, amados, misericórdia. Todas as coisas perderam porteiras. Tudo tornou-se extremamente fácil. É você o smartphone, é você um computador, é você no quarto, é você no banheiro, é você no lugar mínimo. Não precisa estar no lugar amplo. E ali você pode ter conversas eróticas, você pode visualizar situações vergonhosas. Tudo isso tornou-se extremamente comum. Extremamente comum. Infelizmente, extremamente comum. Sexo por telefone. Isso aqui já está um pouco em desuso, mas ainda existe. Mas houve uma época que passavam os comerciais na televisão, isso 20 anos atrás, talvez, 10 anos atrás, alguma coisa assim, algum tempo atrás, você tinha os canais de parabólica e passavam os programas em que tinha umas mulheres fazendo caras e bocas, e liga para mim. Vocês lembram desses comerciais? Liga para mim. Claro que era uma forma de tirar dinheiro do camarada, mas ficava lá do outro lado, uma mulher, um homem com voz de mulher, ou um homem com voz de mulher, enfim, falando aquelas coisinhas que todo mundo gosta de ouvir, todos que não querem saber de Jesus, claro. E deixava-se levar. Hoje não usa-se mais com tanta frequência o telefone, já vista que os nossos meios de comunicações estão muito mais avançados. Hoje você vê mesmo. É a mulherada do outro lado, uma câmera na frente, e a mulher com suas poses, enfim, aquela coisa toda, e você visualizando ali no seu smartphone, no seu celular, você visualizando no computador. Tudo é normal, irmãos. E quantos crentes estão dentro dessa realidade? Mas eu quero falar para vocês a respeito de algo que tornou-se extremamente comum, mas extremamente comum. Principalmente com o advento do WhatsApp. O sexting. Nome diferente. Porém, amados, sexting é o ato de enviar videozinhos pornográficos, conversas pornográficas via redes sociais. Misericórdia. Os WhatsApps da vida estão recheados de quê? Pornografia. Não é? Se você tem amigos que não são cristãos, tem até alguns cristãos que mandam, mas se você tem amigos que não são cristãos, você recebe um videozinho de uma mulher pelada, de um homem e outras coisas mais, aquelas coisas que são comuns. Infelizmente, amados, é a disseminação do erotismo, dessa praga que tem dominado a vida do ser humano. E tudo tornou-se muito normal. Muito normal. Mas é pecado, gente. É uma cultura que contraria os preceitos de Deus, que contraria a verdade do Eterno. Não te esqueças. Colossenses capítulo 3, versículo 5. Portanto, matem os desejos deste mundo que agem em vocês. Isto é, a imoralidade sexual, a indecência, as paixões más, os maus desejos e a cobiça. Porque a cobiça é um tipo de idolatria. Todo este versículo está relacionado às questões das impurezas sexuais. Tudo isso aqui relacionado às impurezas. Queridos, é uma cultura que tem dominado a humanidade aqui no Brasil e em qualquer parte. Amém? Qual a nossa cultura? A original. É a vontade de Deus, a direção do Senhor para a nossa vida. No entanto, estamos mergulhados no mundo homicida. No mundo cuja cultura é dominada pelo erotismo, por ações eróticas. E ainda, irmãos, o quarto aspecto, a cultura do consumo desenfreado. Isso aqui também é terrível e passa um tanto que é desapercebido, porque nós temos sempre a justificativa. Oh, iPhone 11, esse que é o top dos tops, R$8.000. Aí você pensa, poxa, como é que eu vou fazer? Eu ganho um salário mínimo, eu quero o iPhone 11, porque é o top dos tops. Aí você parcela aquilo em 24 vezes de R$400. É por aí. Consumismo desenfreado.

Ali, nos dias de Noé, o barco estava sendo construído e todo mundo vivia naturalmente. Amados, nós temos que observar o que é que este mundo tem a oferecer. E quantas pessoas que se deixam levar pelo consumismo, levar para essas situações e que fazem dívidas intermináveis, gigantescas, famílias endividadas, porque o iPhone lançou a versão 11, agora Galaxy S20. Me deu até vontade de comprar, sinceramente, viu? Ah, se eu tivesse dinheiro, eu compraria o Galaxy S20. É tanta coisa que tem naquele celularzinho, gente, que ele só não serve para fazer ligação. Mas, para tudo mais, ele faz. Perfeito. Uns 8 mil reais. E as pessoas ficam loucas. Eu lembro-me que lançaram o iPhone, não me lembro qual foi a versão, que tinha pessoas na fila para comprar o telefone. E olha, gente, não é barato. Nós temos telefones de R$ 1.500 que faz tudo o que o iPhone 11 faz. Porque, no geral, amados, as pessoas vão comprar um telefone desse para ver alguma coisinha na internet, para ver o YouTube, para ver redes sociais, ocasionalmente filmar a criança ou uma festinha, coisa assim, enfim. E pronto, só isso. Mas o cara quer, sei lá, o top dos tops, para quê? E nesse aspecto entra algo chamado ostentação. Ostentação. Eis o grande problema. Eu estou aqui, aí eu puxo meu celular, a primeira coisa que aparece é a maçãzinha do pecado. Dizem que não tem nada a ver com a maçã da Eva, mas é a logo da Apple, a maçãzinha do pecado. Você puxa, já começa a pecar. Já começa a pecar. E você vai levantando, o pecado vai ficando maior. O pecado vai ficando maior porque você está falando, oh, eu tenho um iPhone. Querido, é terrível isso. Ninguém tira o iPhone mostrando a tela para você. Ele mostra sempre as costas. É natural, né? Não tem como ser diferente. E você começa a pecar na ostentação. Eu falei para a Tenilza dia desses que ser rico é muito complicado. Ser rico é muito difícil. Porque quando você é um cara pobre, você pode ostentar talvez com uma moto, uma CG, no máximo aí uma Bros, alguma coisa assim. Quando você é rico, você compra uma Harley Davidson. 100 mil reais, aí você monta em cima daquilo. E sai fazendo barulho na rua, Harley Davidson. Quando você tem muita grana, você não compra um Corolla. Você compra uma BMW de 700 mil reais, uma Mercedes de 800 mil reais. Você compra um carro de 1 milhão de reais. Mas é pecado, pastor? Não, você tem dinheiro para isso. Você gasta da forma que achar conveniente. Mas o grande problema é o que a tua aquisição faz. Porque não tem como eu andando de Mercedes, 800 mil reais, e se eu dou uma volta nessa cidade, vou chamar a atenção de toda a cidade. E é desta forma, irmãos. Entra aí a ostentação. Ser rico é complicado. Porque é difícil você ser rico e não ostentar. Como você é rico e não ostenta? Compra um relógio daquele, um Rolex. Coloca no braço. Um cordão legal. Quando você é muito bem de vida, você faz logo uma casa que seja apresentável. O conjunto da obra é ostentação. Eis, amados, a cultura do consumo. Eis a cultura. É uma cultura deturpada que fere os preceitos de Deus. É evidente que eu não quero, com esta palavra, acusar nenhum rico. Não, cada um viva da forma que ele achar conveniente. Só estou colocando que é muito difícil ser rico e não ostentar. Nós temos que ter muito cuidado, amados, porque nem sempre a marca quer dizer alguma coisa. Mais um exemplo. Se eu tivesse com uma camisa daquela do Jacarezinho, uma Lacoste, se não fosse falsificada, já começa o pecado da falsificação, pirata é pecado, tudo que é pirata é pecado. Mas se fosse original, poxa, olha, ele está usando

uma camisa Lacoste. Quanto custa hoje? R$600? 700? Por aí. Uma Polo Lacoste. E há outras marcas famosas que tem por aí que tem um símbolo desse tamanho para mostrar que você está usando ela. A logo das marcas famosas sempre são grandes. São destacadas. Você precisa sair desse mundo consumista. Nós não podemos nos deixar dominar. Queridos, não é ser miserável não mostrar, não ostentar, mas é fazer aquilo que Deus quer. Nós não podemos, de forma alguma, estarmos vivendo segundo as normas que este mundo dita e que são contrárias à palavra de nosso Senhor e Salvador Jesus. Isaías capítulo 55, versículo 2. Por que vocês gastam dinheiro com o que não é comida? Por que gastam seu salário com coisas que não matam a fome? Se ouvirem e fizerem o que eu ordeno, vocês comerão do melhor alimento e terão comidas gostosas. Essa é a recomendação. Está certo que Isaías viveu 3.000 anos atrás, aproximadamente? Mas é uma realidade para nós hoje, amados. Nós temos que viver de uma forma que seja agradável ao Senhor. E se Deus concedeu recursos, não seja consumista, mas aplique na obra do Senhor. É preciso que entendamos que os nossos recursos são do Senhor. O nosso salário é do Senhor. A nossa casa é do Senhor. Os nossos bens, até mesmo uma bicicleta enferrujada, também é do Senhor. Ou seja, tudo que é nosso é do Senhor. E esta é a visão de Deus para a nossa vida. Amém, amados? Mas, irmãos, como é que nós podemos transformar esta cultura tão doente? É possível? Possível é, irmãos. Mas é difícil. É difícil. Nós temos, como servos de Deus, sermos influenciadores nesta terra. Eu quero ler Atos capítulo 19, versículo 17 até o 19. Veja como Paulo foi um influenciador. E todos os que moravam em Éfeso, judeus e não judeus, souberam disso. Eles ficaram com muito medo e o nome do Senhor Jesus se tornou mais respeitado ainda. Então muitos dos que creram vinham e confessavam publicamente as coisas más que haviam feito. E muitos daqueles que praticavam feitiçaria ajuntaram seus livros e os trouxeram para queimar diante de todos. Quando calcularam o valor dos livros queimados, o total chegou a 50 mil moedas de pratas. Atos 19, versículos 17 até o 19. É possível que haja uma mudança cultural? Sim. Desde que nós sejamos o instrumento do Senhor para que isso aconteça. E se nós querermos, amados, de fato, uma nova cultura, inclusive para esse Brasil, é só seguir o modelo que está na palavra. Atos capítulo 1, versículo 8. Porém, quando o Espírito Santo descer sobre vocês, vocês receberão poder e serão minhas testemunhas em Jerusalém e em toda a Judeia e Samaria e até os lugares mais distantes da terra. Como é que nós podemos mudar a cultura dessa terra? Falando do amor de Cristo, testemunhando do poder do Senhor, ensinando aquilo que procede do Todo-Poderoso. Irmãos, esta é uma verdade. Nós sabemos, queridos, que a cultura é a soma de todas as realizações humanas, sejam espirituais, intelectuais, materiais e vai por aí. Mas nós temos o dever de nos assemelharmos a Cristo Jesus e vivermos de forma diferente. Não nos deixarmos contaminar ou contagiar com a cultura deste mundo, mas vivermos aquilo para o qual o Senhor nos chamou. E nós não podemos, de forma alguma, compactuar com a cultura do homicídio, com a cultura da morte, nem tampouco com esta cultura louca, exacerbada do erotismo que domina toda a sociedade. E ainda, irmãos, não podemos nos deixar influenciar pela cultura do consumismo, achando que precisamos sempre ter o melhor telefone, o melhor celular, o último modelo de carro, o último modelo de bicicleta, o último modelo de relógio, o último modelo de bolsa, ou seja, qualquer outra coisa.
que as pessoas estão aí gastando seus recursos, endividando-se apenas para possuir aquilo que esse mundo tem a oferecer. A nossa visão é diferente. Vamos gastar os nossos recursos para a honra e para a glória do Senhor. Haja vista que tudo quanto temos pertence exclusivamente a Jesus. Amém, amados? Glórias a Deus por isso. Esta é a palavra de Deus para o nosso coração nesta noite. Que Deus abençoe a vossa vida. Que nós possamos procurar a santidade, separar-nos das práticas desse mundo e vivermos a vontade do Senhor em todos os aspectos. Parece que a palavra, ela é dura. Sim, a palavra de Cristo é dura e o levou para a cruz. Se fosse fácil, todo mundo tinha saltado fogos. Oh, Jesus! Jesus falou isso hoje. Oh, fogos, fogos para Jesus! Jesus falou isso hoje. Oh, aquele cara é endemoniado. É filho do demônio. Ele tem parte com Beelzebu. E é dessa forma. A palavra de Cristo não era fácil. E essa é a visão de Cristo para a nossa vida hoje. Temos que fazer aquilo que é comum a Ele. Amém, amados? Vamos orar então? Senhor, eu quero clamar que Tu venhas falar conosco, Pai. Que Tu venhas trazer a revelação, meu Senhor Jesus. O entendimento, Pai. Para que cada um possa procurar viver de forma diferente. Acima de tudo, fazendo a Tua vontade. Meu Deus, cria em cada coração, Senhor, prazer naquilo que é Teu. Para que viva os Teus preceitos. Para que se deixe envolver pelo Teu Santo e Bendito Espírito. Deus, edifica a Tua igreja. Edifica-nos. Esse é meu clamor em nome de Jesus. Amém, Senhor. Aleluias.

Celebrai com júbilo ao Senhor todos os habitantes da terra. Dai brados de alegria, regozijai-vos e cantai louvores. Salmos 98:4.

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1: Felizes nas provações. Será que é possível sermos felizes no meio das provações? Você já parou para pensar um pouco a respeito disto? Será que é possível nós sermos felizes no meio das provações? Será que no meio das dificuldades, quando as coisas estão difíceis, as coisas estão até insuportáveis, será possível nós sermos alegres? Será que é possível, irmãos, nós declararmos para aqueles que se achegam a nós: eu estou feliz, eu estou alegre, mas a tua casa caiu, mas as coisas não andam da forma que você queria que andasse, os problemas estão aos montes, as dificuldades, atormentados com os pensamentos, com as preocupações, com o estresse. E mesmo assim, em meio a essa situação desesperadora, você abrir a sua boca e falar: eu sou feliz, eu estou feliz. Será que isso é possível, irmãos? Olha, aparentemente não é possível. Porque nós estamos associados a tudo aquilo que nos cerca. Nós temos uma visão voltada para as coisas dessa terra. Nós entendemos, amados, que tudo aquilo que está próximo a nós é que são de fato importantes. A nossa cultura faz-nos olhar tudo de uma forma diferente, uma forma na qual, em meio às provações, não é possível estarmos felizes. Esta é a verdade dos nossos dias. Mas quando nós olhamos para a palavra, quando nós olhamos para aquilo que a Bíblia diz, nós vamos deparar-nos com uma realidade diferente, uma realidade, amados, que aponta para Cristo. Aponta para Jesus em todos os aspectos da nossa existência, em todos os aspectos da nossa vida. Ou seja, nós não vivemos amarrados ao meio, nós não vivemos atrelados a esta terra. A nossa alegria não está nesta terra, a nossa alegria está em Cristo Jesus. E mesmo em meio às adversidades, é preciso estarmos contentes, porque aquilo que Deus tem para nós supera todas as coisas. É, irmãos, por incrível que pareça, é possível estarmos felizes até mesmo nas pequenas coisas que acontecem na nossa vida. Quando você recebe uma caneta de presente, você fica numa alegria, não é verdade? E se o presente é um pouco maior, mais alegre você fica. Quando você recebe de Deus um milagre, aquilo gera alegria profunda. Quando nasce um filho, um emprego, ou bênção. Todas essas coisas são comuns e elas geram alegria no nosso coração. No entanto, como filhos de Deus, como servos do Senhor, nós precisamos entender que é necessário estarmos felizes no meio das provações, das dificuldades, dos momentos difíceis da nossa existência. É claro, irmãos, que esta afirmativa parece que é um tanto quanto louca, é fora da realidade, não existe. Como podemos conciliar problemas com felicidade, provações com felicidade? Como é que é possível fazermos a conciliação e vivermos assim? Será que nós estamos vivendo uma vida surreal, fora da realidade? Eu quero falar para vocês, surreal não sei, mas sobrenatural sim. Nós vivemos o sobrenatural de Deus no nosso dia a dia. E quando nós tiramos nossos olhos do dia a dia, das coisas que nos cercam, quando nós tiramos os olhos dos problemas, das dificuldades, da enfermidade, quando nós tiramos os olhos de tudo aquilo que traz problemas, que nos provam, quando nós tiramos nossos olhos dessas coisas, amados, e olhamos para o sobrenatural, olhamos para Deus, nos deixamos guiar pelo Espírito Santo, eis a alegria que há de invadir o nosso coração. E eu quero afirmar para vocês que isto não é coisa da minha mente, mas é mandamento do Senhor para as nossas vidas. É o Senhor que fala para você que no meio das dificuldades, Você não pode demonstrar o abatimento. Você não pode dar valor aos problemas, às dificuldades. Nos momentos difíceis, você não pode valorizá-los. Mas é preciso olhar para Cristo a cada instante, a cada minuto. Porque o Senhor tem motivos, Ele nos dá diversos motivos para vivermos felizes, mesmo no meio das provações, das aflições, das dificuldades. E eu quero que vocês abram a sua Bíblia em Tiago, capítulo 1. Tiago, capítulo 1, vamos ler apenas versículos 2, 3 e 4. E para essa leitura, vamos ficar de pé para a honra e para a glória do Senhor. Amém? Amados, aquilo que parece loucura, é preciso que seja uma verdade na nossa vida. A alegria do Senhor precisa envolver e encher o nosso coração. Vamos lá? Versículo 2. Meus irmãos, tende por motivo de toda alegria o passardes por várias provações. 3. Sabendo que a provação da vossa fé, uma vez confirmada, produz perseverança. 4. Ora, a perseverança deve ser ação completa, para que sejais perfeitos e íntegros, em nada deficientes. Amém? Irmãos, eis o que diz o Espírito Santo de Deus à igreja. Versículo 2. Meus irmãos, tende por motivo de toda alegria. Olha, motivo de toda alegria. Não de parte da alegria, de um pedacinho da alegria, mas de toda alegria. O passardes por várias provações. Amém? Vamos orar. Senhor Deus, eu quero clamar que Tu venhas nos dar a revelação da palavra nessa noite, para que entendamos essa verdade, Senhor. E que nós venhamos trazer cativo, Senhor, o nosso coração, para que haja o Teu mover. E mesmo em meio às dificuldades, possamos glorificar o Teu santo e maravilhoso nome. Possamos ter alegria em Ti, Senhor. Deus, fala conosco nesta noite, em nome de Jesus. Amém. Amém, queridos? Os irmãos podem assentar-se. Queridos, quando nós lemos a palavra de Deus, nós nos deparamos com afirmativas que é difícil entender. Às vezes é difícil você até conseguir digeri-las. São afirmativas complicadas. Essa afirmativa que Tiago faz à igreja, ela é complicada. É difícil. Mas quando nós observamos no Senhor, quando o nosso olhar está em Deus, nós estamos mortos para o dia a dia, para a nossa vida nessa terra, para que o nome santo do Senhor seja honrado e seja glorificado continuamente. Eis aí, irmãos, o princípio que leva

profundamente nessa palavra, e ela é bem simples, mas quando nós meditamos nela, nós vamos deparar com ensinamentos que são necessários que sejam praticados no dia a dia, para que assim possamos sermos semelhantes ao Senhor. E nesse texto, amados, esse texto que até parece fora da realidade, de fato é fora da realidade daqueles que não amam a Cristo, fora da realidade daqueles que não querem saber do Senhor, fora da realidade daqueles que vivem no pecado, com certeza. Mas uma realidade para o povo de Deus, para aqueles que são fiéis, para aqueles que amam o Todo-Poderoso, estes sim, estes entendem esta verdade do Eterno. E procura vivenciá-la no seu dia a dia. E com esse texto, com essa afirmativa de Tiago, nós aprendemos o seguinte, irmãos, que as provações pelas quais o Senhor nos permite passar, elas confirmam a nossa fé no Senhor. Ô, glórias! Quando você, irmãos, passa por momentos complicados, momentos difíceis, porém não se deixa bater, quando você passa pelos momentos terríveis da vida, momentos que não sentimos prazer, no entanto, nós não nos deixamos abater por eles, nós estamos dizendo para o Senhor: Deus, eu acredito em Ti. Eu sei que tudo isto é passageiro, eu sei que é uma onda que passa, eu sei que são momentos difíceis, porém, Tu tens muito mais para aqueles que o amam. E nós vamos esperar no Eterno, e o milagre do Senhor vem sobre a nossa vida, e nós somos aprovados, aleluias. Irmãos, quando nós passamos pelas provações, não nos deixamos abater. Isso significa que nós estamos sendo testados pelo Senhor. Você já passou por algum tipo de provações? O Senhor está provando a tua fé. O Senhor quer ouvir de você um sim. O Senhor quer ouvir através dos teus atos e ações que você é firme com Deus. Que você vive Deus acima de tudo na tua vida. Que teu objetivo sobre a face da terra é satisfazer o Todo-Poderoso. E quando nós olhamos atentamente, irmãos, nós vamos deparar com uma realidade que se aplica à nossa vida espiritual. Nós sabemos que todas as coisas, elas são provadas, são testadas, são avaliadas. E da mesma forma o Senhor faz conosco. Ele nos prova, Ele nos testa, o Senhor nos avalia. Será que nós estamos sendo aprovados? Será que nós estamos sendo aprovados pelo Senhor? Será que a nossa avaliação é positiva? Será que nós estamos acima da média? É preciso entender, irmãos, que Deus, Ele quer que vivamos uma verdade segundo a sua verdade. Uma verdade não segundo a nossa verdade, mas segundo a verdade dEle para as nossas vidas. E nesta situação, irmãos, é que nós somos provados. O Senhor permite que os problemas surjam, que as dificuldades apareçam. Mas nós não podemos baixar a cabeça, amados, porque é o Senhor que está nos testando. E aquilo que Ele tem para nós é infinitamente melhor do que vivermos todas as alegrias que essa terra possa oferecer. Na vida, irmãos, nós temos que fazer aquilo que Deus quer em todas as situações. Buscarmos forças no Senhor. Porque eu sei, amados, se nós olharmos para o nosso coração, olharmos para nós mesmos, quando a provação aparecer, a primeira coisa que vamos fazer, com certeza, é murmurar contra o Todo-Poderoso. Nós vamos levantar-nos contra o Senhor, irmãos. Nós vamos pecar contra o Senhor. Porque isso é natural de cada um de nós. Porque nós só queremos as coisas boas de Deus, porém não queremos ser provados. Mas nós vamos deparar com Jesus sendo provado. Veja que interessante. Portanto, as provações, elas são relativamente comuns na vida daqueles que amam o Senhor. O Senhor quer ver até que ponto você crê. Até que ponto você acredita? Até que ponto você abriu mão da sua própria vida para que o Senhor seja o teu Senhor? Para que a tua existência seja de fato dirigida
pelo amado Jesus.

Amém? Portanto, esse é o primeiro motivo que nós tiramos desse texto. O Senhor permite que as provações surjam para que a nossa fé fique em evidência. E aqueles que possuem fé no Senhor, certamente não se deixarão abater, não se deixarão envolver por todas as dificuldades que surgem. Porque o que move o seu coração é o Espírito Santo, é um espírito de alegria. E no meio das provações, certamente, seremos alegres por sabermos que a mão do Senhor é conosco. Oh, glórias! Segundo motivo pelo qual o Senhor permite que sejamos provados. Irmãos, ela nos permite amadurecer. Ela nos permite amadurecer. Se nós não passarmos pelas dificuldades, se nós não passarmos pelos desertos, se nós não passarmos pela terra cheia de pedregulhos, se nós não passarmos pela terra cheia de espinho, como é que vamos crescer? Como é que vamos amadurecer? Seremos sempre aquele crente cheio de mimimi, aquele crente que reclama de tudo. Aquele crente que não consegue firmar no Senhor, aquele crente que não tem base no Todo-Poderoso. Eis o porquê, irmãos, que o Senhor permite que sejamos provados. E o versículo 4 diz: ora, a perseverança deve ter ação completa, para que sejais perfeitos e íntegros, em nada deficientes. Amém? O texto está dizendo: sejam maduros, vocês são provados para que amadureçam, para que amadureçam. Irmãos, nós temos que entender que é necessário valorizar o que vem de Deus para a nossa vida. Valorizar aquilo que Deus nos concede, valorizar o sacrifício salvífico de Cristo, valorizar o amor do Senhor para com a nossa vida, vivermos o Senhor acima de todas as coisas, possuirmos um coração totalmente dominado pelo Espírito de Deus. Mas às vezes, irmãos, nós estamos tão assim, imaturos, nós estamos tão inseguros, que valorizamos coisas secundárias, coisas insignificantes talvez, coisas menores. Nós valorizamos essas coisas e as colocamos em lugar de importância na nossa existência, em detrimento da palavra, da vontade do Senhor. Veja como são as coisas. É necessário buscarmos o Senhor acima de todas as coisas. É preciso buscarmos o Senhor com todas as nossas forças. E isto nos faz maduros. Nos endurece. Nos dá capacidade e condições para seguirmos em frente. Enche a nossa vida de equilíbrio. Seremos equilibrados da palavra de Deus, não mais levados por todo o vento de doutrinas. Nesses últimos tempos em que as doutrinas estão aí espalhadas como oxigênio, só a misericórdia. Quando você olha para um lado, uma aparência daquilo que é de Deus. Quando você olha para o outro, se possível, poderá enganar até o eleito. Se você olha para a frente, quantas dificuldades, irmãos, estamos vivendo os dias difíceis. Com toda sorte de doutrinas, de princípios, de filosofias, e essas coisas derrubam aqueles que não são maduros, que não estão firmados no Senhor, que não estão equilibrados no Todo-Poderoso. Mas quando nós passamos pelas dificuldades, pelas provações, seja elas no campo físico, no campo profissional, no meio da família, ainda no espiritual, quando nós passamos por essas dificuldades, por essas provações, nós vamos crescer no Senhor, porque somos levados a olhar para Deus, a esperar no Criador. E se porventura você tem sido provado no meio da tua jornada, no meio da tua caminhada, se você tem sido provado, olhe para o Senhor, olhe para Deus, não dê lugar às imperfeições, não dê lugar às inseguranças, não dê lugar a essas coisas que podem te afastar da presença do Mestre, mas olhe para o Senhor, marche, é preciso marchar. É preciso seguir em frente, porque só assim serás
alguém que cresce, alguém que tem uma comunhão verdadeira com o nosso amado. Nós não podemos mais, irmãos, agirmos como crianças, porque não somos mais crianças. Nós não podemos mais agir dessa forma. O apóstolo disse que ele deixou as coisas de crianças, deixou tudo aquilo para trás, e agora seguia firme com o Todo-Poderoso, e esta é a verdade do Senhor na nossa existência. Nós temos que nos deixar guiar pelo Senhor em todos os sentidos da nossa vida. Sejam maduros, olhe para o Senhor, e esse amadurecimento que nos faz passar pelas provações sem fraquejarmos, ela vem de Deus. É quando você deposita a tua fé, a tua esperança no Criador, aquele que te prova para ver até que ponto você é maduro e que você seja aprovado diante do Todo-Poderoso. Amém, amados? Louvado seja o Senhor, queridos, porque no meio das provações é preciso vivermos contentes, felizes, porque sabemos que Deus cuida de nós. Que o Senhor tenha a sua mão estendida sobre a nossa vida, que o Senhor é o nosso amparo, que o Senhor é aquele que nos guarda. No meio desse vento tão difícil dos últimos tempos, que nós possamos sermos maduros, pessoas firmes, convictas nos princípios de Deus, para que não sejamos enganados de forma alguma. Seja maduro, porque essa é a recomendação do Senhor para a tua vida. E quando nós observamos Cristo Jesus, Cristo é o nosso exemplo mor em todas as situações. Cristo é tudo para nós. Cristo deixou-nos, amados, toda sorte de exemplos, de ensinamentos, para que tenhamos uma vida firme, uma vida feliz, uma vida alegre com o Todo-Poderoso. E eu quero convidá-los a ouvir a palavra. Hebreus capítulo 5, versículos 7 e 8. Hebreus capítulo 5, versículos 7 e 8. Eu lerei na versão Nova Tradução na Linguagem de hoje, que diz: durante a sua vida aqui na terra, Cristo, em voz alta e com lágrimas, fez orações e súplicas a Deus, que o podia salvar da morte, e as suas orações foram atendidas, porque ele era dedicado a Deus. Versículo 8: embora fosse o Filho de Deus, ele aprendeu por meio dos seus sofrimentos a ser obediente. Amém? Eu quero ler mais uma vez para que os irmãos entendam esta declaração do autor de Hebreus. Durante a sua vida aqui na terra, Cristo, em voz alta e com lágrimas, fez orações e súplicas a Deus, que o podia salvar da morte. E as suas orações foram atendidas, porque ele era dedicado a Deus. Embora fosse o Filho de Deus, ele aprendeu por meio dos seus sofrimentos a ser obediente. Amém, amados? O exemplo que o Senhor nos deixa nesse texto é que as provações levam-nos à obediência. Quando você é provado, o Senhor tem um objetivo, aliás, diversos objetivos. Um deles é que você cresça na fé, que tu sejas maduro, mas ainda que haja obediência no teu coração. E lemos um exemplo de Cristo Jesus. Amados, Cristo poderia ter passado sobre a face da terra como um rei humano, em cima de ouro. Ele poderia ter possuído as melhores coisas que esse planeta tem a oferecer, poderia ter sido o homem mais rico sobre a terra, ele poderia ter usufruído de tudo de bom e de melhor. Porém, diz a palavra que Jesus não tinha onde colocar a sua cabeça para dormir. Nasceu num curral. Olha que coisa mais louca. Nasceu no curral, andava a pé, era perseguido, era difamado, não era bem visto. Por fim acharam que ele era bandido e o crucificaram. Amados, este é Jesus. O exemplo de Cristo para as nossas vidas
é uma necessidade, porque nele nós vemos, além de diversos aspectos, a obediência total, integral a Deus. Diz a palavra que Jesus foi provado, ele passou por sofrimentos terríveis, que nós não entendemos. Ele foi perseguido, ele foi difamado, ele foi caluniado, bateram nele, cuspiram nele, pregaram-no numa cruz. Veja, irmãos, a intensidade do sofrimento pelos quais Cristo passou. Nessas coisas, ele cresceu em obediência, porque ele não fugiu da missão a qual o Senhor havia concedido. Ele foi às últimas consequências. Cristo Jesus seguiu em frente, ele marchou, ele não baixou a sua cabeça, ele não murmurou, ele não reclamou. Jesus não andava cabisbaixo chorando pelos cantos. Jesus não andava triste, depressivo, com síndrome do pânico e essas coisas todas que hoje estão tão comuns no meio da igreja. Jesus, amados, não olhou para situações, ele não regrediu, ele não se escondeu, ele não, ó, pai, não dá para mim, pô, vamos encerrar por aqui, pai, vamos encerrar, porque sabe como é que é, chegou um ponto, me leva de volta para o céu. Na verdade, ele nem precisava pedir isso ao Todo-Poderoso, mas ele tinha uma missão de obediência. E nós aprendemos com Cristo a sermos obedientes no meio das provações. Eis o porquê, irmãos, que o Senhor permite que coisas difíceis aconteçam na tua vida. O Senhor permite que momentos complicados aconteçam, para que você possa olhar para o Eterno, para o Senhor, o Todo-Poderoso, aquele que te comprou a preço de sangue para dele ser propriedade, aquele que fez promessas inimagináveis para a tua vida, para que você possa obedecer ao Criador, para que você possa seguir em frente, para que você possa marchar, porque quando você faz assim, a exemplo de Cristo, tu serás aprovado. Tu serás aprovado, o Senhor moverá de forma poderosa, mas tudo isso é uma dependência de Deus. Nós só seremos felizes com o Senhor, irmãos, só seremos felizes, mesmo passando pelas provações, pelas dificuldades, quando nós nos tornamos dependentes de Deus. E dependência é confiar integralmente no Eterno e obedecer aos seus mandamentos, à sua vontade. Jesus, entre outros tantos exemplos, ele nos ensina que no meio do sofrimento, no meio das provações, se achegava ao Senhor, confiava ainda mais em Deus e obedecia o propósito do Senhor para a sua vida. Nós temos que observar todas essas coisas e buscarmos de Deus como Jesus fez. Olha só, durante a sua vida aqui na terra, Cristo em voz alta e com lágrimas fez orações e súplicas a Deus. Nós, amados, queremos de Deus as bênçãos, mas não queremos fazer as orações e as súplicas. Nós não queremos clamar a exemplo de Cristo Jesus. Jesus passou por meio das dificuldades, nos momentos difíceis, ele olhou para o Pai, confiou no Senhor, o seu coração regozijava em Deus, porque ele tinha convicção que aquela era a vontade do Eterno para a sua vida. E no meio dos sofrimentos, das dificuldades, ele clamava ao Todo-Poderoso para que o Senhor viesse em seu socorro, e assim certamente acontecia. Você está passando por provações, momentos difíceis? Não abaixe a tua cabeça. Não permita que a tristeza domine a tua vida. Não permita, amados, que a depressão e essas coisas tão comuns hoje adentre ao teu coração. Mas busque a alegria no Senhor, pela convicção plena que é Deus que está movendo na tua vida,
que é Deus que está te preparando, que é Deus que está formatando a tua alma para que você seja firme, formatando o teu ser para que você seja firme, para que você seja inabalável, para que você seja alguém seguro, para que seja alguém que ande, que vá em frente. Olhe para o Senhor, não se deixe abater, não se deixe. Olha, irmãos, não são palavras vazias ou hipotéticas, não, de forma alguma. São palavras que o Senhor deixou-nos narradas, escritas, na sua Bíblia, na sua palavra. E são palavras de Deus para a nossa vida, vivas, reais, que nós precisamos permitir que adentre o nosso coração. Quando você estiver no meio das provações, quando todas as coisas estiverem complicadas para você, não abra tua boca para murmurar, mas alegre-se pela consciência que é Deus que está te provando. É Deus que quer conhecer quem é você, qual a tua essência, até que ponto você o ama, até que ponto você está firmado nele, firmada nele. É o Senhor que quer ver qual é a tua essência. E ainda, é o Eterno que está endurecendo a massa. É o Senhor que está te preparando para seguir em frente. É o Senhor que está preparando a tua vida para que tu possas andar no meio do deserto, para que você possa seguir em frente, para que você possa andar. É o Senhor que está te preparando para seguir na caminhada. Amadureça no Senhor, fique firme, seja equilibrado. Seja equilibrada no Senhor, irmãos. Como dizem por aí, tenha o couro duro. Aquele couro que fica no sol, endurece, resistente. É isso que Deus quer. E olhe para Cristo Jesus, porque o nosso amado Senhor passou por toda sorte de provações, de dificuldades, mas não baixou a cabeça, porque sabia que Deus tinha um plano para a sua vida e que Ele estava sobre a face da terra para fazer a vontade do Senhor. Amados, em todas estas coisas nós aprendemos que o Senhor, Ele é fiel para conosco, que o Senhor nos ama, que o Senhor cuida de nós. Mesmo em meio a tantas dificuldades, a mão de Deus não encolheu-se, mas a mão de Deus está sobre a tua vida, sobre a tua casa, sobre a tua existência. Olhe não para os problemas, olhe não para as circunstâncias, olhe para o Senhor, olhe para Deus. Faça como Jesus, clame, converse com Deus. Não converse com a carne, porque quando você conversa com a carne, quando você dialoga com você mesmo, com a tua velha natureza, a tendência é você cair. Já notou, amados, que nós temos uma tendência muito grande a conversar conosco mesmo? Mas como é que isso acontece? É quando você olha para si mesmo e você tem pena de si mesmo. É quando você olha para os seus problemas e você acha que você não deveria, não merecia e coisas desse tipo, está passando por eles. É quando você se acha melhor do que aquilo que Deus tem para você. E quando nós agimos assim, estamos fadados ao fracasso, não vamos ficar de pé. Seremos reprovados na grande prova que o Senhor faz nos passar. É preciso, amados, nesses momentos em que somos testados, sermos aprovados pelo Senhor. Olhe para Deus, olhe para o Senhor. Não abaixe a tua cabeça jamais, mas olhe sempre para o Criador. Amém? Diz a palavra, Tiago, capítulo 1, versículo 2, mais uma vez. Meus irmãos, tende por motivo de toda alegria o passades por várias provações. Está passando por provações? Alegre-se no Senhor. Confie no Todo-Poderoso, sabendo que a provação de vossa fé, uma vez confirmada, produz perseverança. Ora, a perseverança deve ter ação completa para que sejais perfeitos e íntegros
em nada deficientes. Amém, amados? Glórias a Deus. Vamos colocar de pé para nós orarmos. Senhor, nós te louvamos, Pai, por esses momentos tão especiais na tua presença. Eu quero clamar que tu venhas mover na nossa vida para que em todas as coisas, meu Deus, tenhamos forças para que não sejamos, ó Deus, de forma alguma, abatido pelas provações, mas que possamos entender que é no meio das provações que tu estendes as tuas mãos, que tu nos guarda, nos protege e enche o nosso coração de gozo, porque vamos passar por elas e sermos aprovados. Dá-nos este entendimento, em nome de Jesus. Amém.

lançando sobre ele toda a vossa ansiedade, porque ele tem cuidado de vós. 1 Pedro 5:7.

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1: Amados, quando nós lemos a palavra de Deus, somos chamados a atenção para um universo grande de situações exigidas por Deus. São coisas que o Senhor exige de cada um de nós, exige de você que procura ser servo, exige da minha vida que procuro ser servo. São situações agradáveis ao amado, situações das quais nós não podemos nos afastar, mas é uma busca constante para que a vontade do Eterno se manifeste cada vez mais e que nós possamos assim nos aproximarmos do Pai e experimentarmos da sua graça, experimentarmos da sua grande misericórdia, porque o Senhor tem grandes bênçãos. Nós não podemos esquecer que Deus tem grandes bênçãos para nós. No entanto, Ele também tem exigências. São situações que devemos observar para que Deus seja honrado, para que o Senhor seja exaltado e para que os nossos passos sejam encontrados de uma forma agradáveis a Ele. E nós podemos, dia após dia, ao meditarmos na palavra, trazer à tona a nossa vida aquilo que está dentro do nosso coração. E será que estamos dentro daquele universo de situações que o Eterno quer que pratiquemos? Será que nós estamos observando a vontade do Eterno, a vontade de Deus em todos os aspectos? O Senhor quer, irmãos, que vivamos em fidelidade. Fidelidade, acima de tudo, ao nosso amado. Fidelidade, a fidelidade que nos leva a observar a palavra, a fidelidade que nos leva à santidade, a fidelidade que nos leva a pregar o santo e bendito evangelho, a fidelidade que nos faz andar, seguir em frente. Tudo isso, irmãos, são nuances da fidelidade que devemos ter para com o Todo-Poderoso, da fidelidade que o nosso coração tem que apresentar continuamente ao Mestre. Mas hoje eu quero chamá-los a atenção para um ponto importante, necessário para que a nossa vida de comunhão com o Eterno, que a nossa vida de comunhão com o Senhor seja perfeita. E se nós observarmos na palavra, e a palavra é a fonte de toda informação, de todas as orientações que nós precisamos, e se nós observarmos na palavra, vamos constatar com grande facilidade que até mesmo Cristo Jesus praticou no seu dia a dia e recomendou. E se Cristo praticou e recomendou, é evidente que nós precisamos colocar em prática. É algo comum. Nós precisamos praticar, fazer aquilo que Deus quer para que Ele seja honrado e seja glorificado. Amados, entre outras tantas obrigações que nós temos para com o nosso amado Jesus, uma delas, obediência. É necessário que haja em nosso coração a obediência aos princípios de Deus, a obediência à vontade do Senhor, a obediência no louvar, a obediência no adorar, a obediência no testemunho, a obediência na pregação da palavra, a obediência dentro da sua casa, a obediência no seu trabalho, a obediência em todos os aspectos da tua vida. Nós temos que viver uma obediência total, exclusiva ao Todo-Poderoso. E se porventura não há essa obediência em evidência no nosso viver, certamente alguma coisa errada na nossa vida tem. Nós não estamos segundo aquilo que Deus quer, e Ele exige que sejamos fiéis à sua palavra. Eu quero convidá-los a abrir a Bíblia em Hebreus capítulo 5, versículos 7 até o 9. Eu lerei na versão Nova Tradução na Linguagem de hoje. Hebreus capítulo 5, versículos 7 até o 9. Vamos colocar de pé para ouvirmos a palavra do amado Jesus. Ouçam: durante a sua vida aqui na terra, Cristo, em voz alta e com lágrimas, fez orações e súplicas a Deus, que o podia salvar da morte, e as suas orações foram atendidas porque ele era dedicado a Deus. Embora fosse o Filho de Deus, ele aprendeu por meio dos seus sofrimentos a ser obediente. E depois de ser aperfeiçoado, ele se tornou a fonte da salvação eterna para todos os que lhe obedecem. Amém? A palavra é clara, não é, irmãos? E chama-nos a atenção para a obediência. Vamos orar? Amado Deus, nesta noite queremos ouvir a Tua voz. Queremos ser edificados, instruídos, Pai. Queremos ser despertos para fazermos a Tua vontade e vivermos uma perfeita obediência aos Teus mandamentos. Ó Senhor, instrua-nos em nome de Jesus. Amém. Aleluias. Os irmãos podem assentar-se. Queridos, a palavra de Deus é rica, a palavra de Deus é maravilhosa. Nós não podemos nos cansar de meditarmos nessa palavra. Nós temos que procurar dia após dia encher o nosso coração com a santa e bendita palavra, encher a nossa vida com os princípios de Deus, porque a partir do momento que nós observamos a palavra, vamos nos fortalecer. Vamos nos fortalecer. A palavra é alimento. A palavra é alimento, alimento forte para a nossa vida, e precisamos entender que se alguém não come, certamente ele torna-se-á fraco. E passam-se alguns dias e ele não consegue levantar-se e chega por fim à morte. Amados, a ausência do alimento, a ausência daquilo que pode nos fortalecer, não é bom, é prejudicial. E também a palavra de Deus, se ela não estiver presente no nosso coração, se não estiver presente na nossa vida, como é que vamos resistir às muitas tentações, os muitos desafios que aparecem diante de nós? Amados, nós temos que entender que a palavra de Deus é vida para cada um de nós. E quando nós meditamos, por exemplo, nesse texto, vemos a manifestação do testemunho de Cristo Jesus. Nós vamos ver como Cristo agiu sobre a face da terra, quais foram os passos que ele deu, apenas 3 versículos que trazem revelações profundas a respeito do agir de Cristo. São revelações que nós podemos pegar para nós, puxar para a nossa vida e praticá-las no nosso dia a dia, e certamente a exemplo de Cristo, seremos bem-sucedidos na nossa caminhada em direção ao céu. No entanto, é preciso entender que a obediência, ela tem que fazer parte da nossa existência. É o preço da obediência a ser pago. Eu tenho que viver a obediência acima de todas as coisas, e obedecer, irmãos, nada mais é do que submeter-se a alguém que tem autoridade. E nós nos submetemos a Cristo porque Ele tem autoridade maior, submetemos-nos ao Todo-Poderoso porque Ele é o nosso Senhor. E isso leva-nos a uma vida de prazer e de alegria com o nosso amado Jesus. Aleluias. A palavra fala que Jesus passou por diversas dificuldades sobre a face da terra. Mas em parte alguma diz que Jesus era para baixo. Em parte alguma diz que Jesus era depressivo. Em parte alguma diz que Jesus era um cara que vivia de cara fechada, vivia retraído. Não, a palavra diz que o nosso amado Jesus estava no meio do povo, passava uma mensagem poderosa, uma mensagem de cura, de restauração, uma mensagem que levava as pessoas à reflexão. E esta é a verdade de Deus também para a nossa existência. Se nós formos obedientes ao Todo-Poderoso, o Espírito de Deus há de fazer parte da nossa existência. Mas para que essa verdade seja uma verdade na nossa vida, nós temos que abrir mão de um tanto de situações que muitas vezes são agradáveis a nós. É preciso que haja uma negação da nossa carne, um morrer para nossas vontades, o morrer para os nossos desejos, para que a vontade do Senhor se manifeste de uma forma grandiosa, poderosa na nossa vida. E tudo isso procede de um coração obediente. Só é possível quando o nosso coração está em sintonia com a vontade do amado. Veja o versículo 7, por exemplo. durante a sua vida aqui na terra, Cristo, em voz alta e com lágrimas, fez orações e súplicas a Deus que o podia salvar da morte. E as suas orações foram atendidas, porque ele era dedicado a Deus. Se Jesus era dedicado ao Senhor, se ele havia entregue a sua vida ao Todo-Poderoso, nós temos a obrigação de vivermos os mesmos preceitos, os mesmos princípios. Nós temos que entender, irmãos, se não houver uma dedicação, como é que podemos viver a obediência? Portanto, eu tenho que me entregar ao Senhor e deixar-me dominar pela sua vontade, dominar pelo seu espírito, e assim certamente eu estarei vivendo a obediência real do Senhor, a obediência real ao Senhor no meu viver. Nós temos que entender essa vontade do Senhor e vivenciá-la cada dia, irmãos, porque é assim que Deus quer. E eu não posso abrir mão desses princípios, não posso, porque são princípios imutáveis, princípios eternos, princípios que podem cada dia mais nos fortalecer para vivermos aquilo que o Eterno quer, aquilo que Deus quer. No versículo 8, vemos outra verdade inquestionável, uma verdade maravilhosa, uma verdade que devemos observar também para o nosso dia a dia. Veja, embora fosse o Filho de Deus, ele aprendeu, por meio dos seus sofrimentos, a ser obedientes. Qual foi a escola de Cristo? Ele aprendeu por meio dos sofrimentos. Aprendeu por meio dos sofrimentos a viver a obediência, a ser obediente ao Todo-Poderoso. Quando os problemas surgirem, quando as dificuldades baterem à porta do teu coração, quando tudo levantarem-se contra você, não perca de vista a obediência ao amado. Não perca, irmãos. Mas, pastor, por quê? Por que está falando essas coisas? Porque nós somos suscetíveis ao engano da carne. A carne, irmãos, é algo terrível. A carne é a nossa velha natureza, aquela natureza pecaminosa, aquela natureza que andou com o capeta, aquela natureza que andou longe de Deus, aquela natureza corrompida, aquela natureza que tem prazer, que tem alegria em tudo quanto é errado, que é contrário à vontade do Todo-Poderoso. E essa velha natureza, ela está amarrada na nossa vida. Porque o Senhor veio sobre nós e nos purificou de todo o pecado e nos deu uma nova vida. No entanto, se nós não observarmos, se nós não vigiarmos, se nós não estivermos atentos no meio dos sofrimentos, ela há de levantar-se. Primeiro aparece o dedinho da velha natureza, quase nada, o dedinho, uma unha. Uma unha da velha natureza dá sinal de vida, começa a mexer, apanha o dedo, olha o dedo, depois a mão, depois o braço. E você não se dá mais conta, porque já se afastou da presença do Senhor. Eis o porquê que somos chamados pelo Todo-Poderoso a vivermos uma vida de vigilância. Porque são nas pequenas coisas, que a velha natureza, que a carne, ela ressurge, ela ressuscita, ela vem à vida mais uma vez. E todas as vezes que a carne vem à vida, nós nos afastamos do Senhor. É impossível, irmãos. Nós temos que vigiar, estarmos atentos, observarmos o exemplo de Cristo. Cristo não teve uma vida fácil sobre a face da terra. No entanto, as dificuldades que ele teve não o afastou do Senhor, não o levou a murmurar, não o levou a reclamar, não o levou a andar por caminhos errados, não o levou a dar ocasião à carne. Ele não tinha carne. Ele nasceu em santidade, viveu em santidade, portanto, não existia essa questão da carne. Porém, se ele olhar-se para situações, eis que toda uma nova situação haveria de surgir na vida do nosso amado Jesus. No entanto, a palavra diz que ele permaneceu fiel até as últimas consequências. E isto é exemplo de obediência para nós. É exemplo de obediência. Queridos, nós temos que viver a vontade do Senhor com todas as nossas forças, em nome de Jesus. Nós temos que viver aquilo que Deus quer. Você tem que viver a vontade do Senhor. Eu sei que não é fácil, porque muitas vezes o meio no qual nós estamos inseridos, esse meio, ele te puxa para trás. Eu não sei se vocês já viram aqueles velocistas, aqueles camaradas que correm 100 metros. Às vezes, eles amarram um paraquedas nas suas costas. Já viram isto? Amarram um paraquedas, para quê? Para forçá-lo ainda mais. Para que ele possa ter força. E é mais ou menos isso que o mundo faz com a vida do servo de Deus. O servo que olha para o mundo, evidentemente. Quando ele deixa de olhar, tira o olhar do Senhor no meio do sofrimento e meio das dificuldades, e passa a olhar para as situações, é como se o inimigo colocasse um paraquedas amarrado nas suas costas, que o puxa para trás, que o puxa, e eis que o esforço é muito maior. O esforço na caminhada do servo de Deus sempre é grande, mas vale a pena, porque o Senhor é conosco. Amados, se porventura a tua vida está difícil, está complicada, parece que as coisas estão puxando para trás, lembra-te dos paraquedas. Corte as linhas, corte as amarras, para que você possa correr livremente em direção do nosso amado Senhor. As dificuldades, elas existem. Elas existem, estão diante de nós, estão à nossa esquerda, à nossa direita. As dificuldades estão presentes, não há como fugirmos delas. Assim foi com Jesus, assim é conosco. A palavra disse que no meio dos seus sofrimentos, veja, no meio dos sofrimentos de Cristo, no meio dos sofrimentos de Cristo, ele aprendeu a ser obediente. Porque todas as vezes que ele via o sofrimento, que ele via a dificuldade, que ele via os problemas se avolumarem, ele, ao invés de correr para trás, voltar, ele seguia em direção ao Pai, olhava para o Todo-Poderoso, porque do Senhor vinha o seu socorro, do Senhor vinha a sua libertação, do Senhor vinha a sua força. A força de Jesus estava em Deus. E ele movia nessa força, e nós podemos mover-nos nessa força, desde que haja obediência aos princípios do nosso amado Jesus. Irmãos, nós temos que guardar no coração ensinamentos que possam, nos momentos difíceis, ser um socorro na nossa vida. Nós temos que lembrarmos de palavras. Lembrar-nos da palavra do Senhor, lembrarmos da palavra de Deus, porque ela nos fortalece, ela é o nosso socorro. E todas as vezes que nós estamos passando pelas dificuldades e olhamos para a palavra, vem de Deus a libertação sobre a nossa vida. É evidente que há um preço, e o preço é a obediência, é vivermos todos os dias a nossa existência dedicados ao nosso amado. Versículo 9, Hebreus capítulo 5, versão nova tradução na linguagem de hoje. E depois de ser aperfeiçoado, ele se tornou a fonte da salvação eterna para todos os que lhe obedecem. Qual a condição para que tu seja salvo? Obediência. Quem serão salvos? Todos aqueles que obedecem a Cristo. É isso que diz o versículo sem meios termos. E depois de ser aperfeiçoado onde? Nos problemas, nas dificuldades que ele enfrentou sem negar o Todo-Poderoso. Depois de ser aperfeiçoado, ele se tornou a fonte da salvação eterna para todos os que lhe obedecem. Se nós queremos a salvação, se nós queremos alcançar o favor do nosso amado, necessário é que a nossa vida seja completamente de obediência ao amado Senhor. Se não houver essa obediência completa, não vamos alcançar o favor, alcançarmos a salvação. Se nós não formos obedientes, estaremos vivendo contrários à vontade do Senhor. E toda sorte de contrariedades aos princípios do Eterno geram pecados. E o pecado afasta o homem de Deus. Nós, amados, somos chamados para sermos pessoas boas. Pessoas boas. Sabemos que as boas obras não salvam ninguém, porém aqueles que são de Cristo fazem boas obras. São pessoas boas. São pessoas que refletem a glória do Todo-Poderoso. E nós somos chamados a vivermos essa verdade no nosso dia a dia. E é interessante que, quando nós nos aproximamos do Senhor, cada vez mais nos parecemos, nos assemelhamos a Ele, e nós vamos eliminar da nossa vida tudo aquilo que desagrada o amado Jesus. Tudo aquilo que é contrário à vontade do Todo-Poderoso. Se porventura você tem um amigo, olha só este exemplo, porque ele é verdadeiro e ele é real. Se você tem um amigo, porém esse amigo não é benquisto pela sociedade. Se é um amigo que a sociedade olha e não vê com bons olhos, porque ela não é uma pessoa legal, não é uma pessoa do bem, mas você anda com essa pessoa, qual é a associação que as pessoas vão te fazer entre vocês? Que você é semelhante a ele. Por incrível que pareça, geralmente a sociedade pega os bons e os assemelha aos ruins. Ela não olha, a sociedade não olha que você talvez esteja falando do amor de Cristo, dando um suporte espiritual para que ele seja tão bom quanto você. Mas o maligno sempre desperta para o lado inverso. Isto quando você está trabalhando a vida da pessoa, falando do amor de Cristo. No entanto, se você tem amigos que não honram o Criador, amigos que envergonham o nome de Jesus, amigos que, ao estar com eles, te associa a práticas vergonhosas, a práticas ruins, por que andas com essas pessoas? Por que andas? O Senhor nos chama à obediência para que nós possamos viver seus princípios. Da mesma forma que Jesus foi aperfeiçoado, eu tenho que buscar esse aperfeiçoamento dia após dia. E esse aperfeiçoamento é fruto da minha obediência, porque se eu obedeço ao Todo-Poderoso, eu quero Ele na minha vida. Eu quero ser semelhante a Ele. Nós temos que aprender, irmãos, que nem todos que estão sobre a face da terra são companhias agradáveis a nós. São companhias que nós podemos honrá-las. Nós temos que saber eliminar situações ruins, e tudo isso é fruto de discernimento. Eu não posso andar, você não pode andar com pessoas que não querem saber de Deus, que não possuem um testemunho agradável diante de Deus, da sociedade. Você não pode andar com essas pessoas, porque você será confundido com ela. Você será confundido, vocês serão confundidos com elas. Nós temos que andar com aqueles que representam a Cristo Jesus. Isso não me impede, talvez, de trabalhar, talvez de ter algum tipo de contato, mas eu não posso estreitar a minha comunhão. Entendeu? Eu não posso sentar-me com essa pessoa para conversar sobre as coisas da vida. Eu não posso andar de mãos dadas na rua com essa pessoa, lado a lado, quando eu sei que o testemunho dessa pessoa não é bom. Eu tenho que buscar de Deus a direção para a minha vida, irmãos, porque o Senhor chamou-me para que eu possa testemunhar dele, para que nós possamos testemunhar dele. E esse testemunho, ele precisa ser real, precisa ser verdadeiro. E a palavra já diz que nós não podemos nos assentar na roda dos escarnecedores. O salmista já fez essa afirmação há 3.000 anos atrás. Nós não podemos nos assentarmos à roda dos escarnecedores. Nós não podemos. Mas quem são os escarnecedores? São aqueles que vivem vergonhosamente na prática do pecado. aqueles que vivem vergonhosamente na prática do pecado, que não querem saber de Deus, que não são amigos de Deus, que não querem assimilar a palavra, que rejeitam os princípios do Todo-Poderoso. Que sociedade posso eu ter com essa pessoa? Que comunhão eu, que sou luz, terei com esta pessoa que com certeza está nas trevas? São pontos, amados, que nós temos como servos do Eterno levarmos em consideração. Talvez alguém possa até questionar, mas como é que nós vamos testemunhar de Cristo? Como é que nós vamos falar do amor de Jesus para aqueles que estão perdidos? Amados, testemunhar de Cristo, falar do amor de Jesus, não é andar de mãos dadas com essa pessoa ruas afora. Quando eu falo mãos dadas, questão de proximidade, ligações. Eu não posso viver ligado a essas pessoas, não, de forma alguma. Mas amá-las, sim, é preciso amá-las, porque Cristo as amou. E aproveitarmos as oportunidades para testemunharmos de Cristo Jesus. Esta é a vontade do Senhor para aqueles que são obedientes aos seus princípios. Durante a sua vida aqui na terra, Cristo em voz alta e com lágrimas fez orações e súplicas a Deus que o podia salvar da morte. E as suas orações foram atendidas porque ele era dedicado a Deus. Fica também outra lição nesse versículo 7, amados. Se Jesus orou, se Jesus suplicou, por que é que nós não oramos e nós não suplicamos? Você é melhor do que Jesus? Nós somos melhores do que Cristo? A oração, irmãos, ela é fundamental na vida daqueles que afirmam amar o Senhor. A oração é fundamental porque a oração é o elo de ligação. Antes eu falei a respeito da comunhão com aquelas pessoas que são escarnecedores, que andam na prática vergonhosa do pecado. Quando você se aproxima dessas pessoas, cria um elo, uma engrenagem, uma comunhão. Mas por quê? Porque você se aproxima, você abre o teu coração, você conversa, você busca intimidade. Cria-se um link com essas pessoas. Cria-se um link. E chega um ponto que não é possível mais sabermos quem é quem. É esta que precisa de salvação ou este que precisa de salvação? Porque misturou-se tudo. Isso se aplica também na oração, amados. Quando nós queremos viver Deus intimamente, sermos íntimos do Senhor, se não houver a oração que linka a nossa vida com Cristo, é impossível que haja comunhão. Entenda dessa forma, e é isso que Jesus buscou no seu dia a dia. Diz a palavra que Jesus orava na praia, Jesus orava no monte, Jesus orava na sua casa, Jesus orava onde quer que ele estava. Ele tinha uma vida de oração, e essa vida de oração é que ou aproximava ainda mais, que ou aproximava cada vez mais do Todo-Poderoso, e isso gerava no seu coração obediência intensa, verdadeira, para com Deus. Nós não podemos perder de vista exemplos profundos e maravilhosos tais como estes. E fica-nos o exemplo de Cristo para que sejamos homens e mulheres de oração. Vidas consagradas, dedicadas, rendidas aos pés de Cristo. Porque isso há de gerar a obediência. Essa obediência há de nos aproximar ainda mais de Deus. E essa obediência nos colocará no caminho. Oh, bênção! Obedecendo os princípios de Deus, é impossível nos desviarmos deste caminho profundo, desse caminho maravilhoso. Nós temos que entender a vontade do Senhor, igreja. Procure entender a vontade do Senhor para a tua vida. Procure viver Deus com todas as tuas forças. Não perca tempo com aquilo que é vão em nome de Jesus. Não perca tempo com aquilo que não tem valor em nome de Cristo. Mas ocupe o teu tempo como Cristo ocupou, servindo o Todo-Poderoso, andando com o Senhor, buscando-o em oração, dedicando-se a Ele, vivendo uma obediência completa. E ele certamente foi bem sucedido e nós seremos bem sucedidos na nossa caminhada. Amém? Como eu disse antes, amados, o Senhor tem um universo de obrigações para as nossas vidas. E uma dessas obrigações é vivermos em obediência aos seus preceitos, aos seus princípios. E nós temos que buscar essa obediência, pagar o preço para que ela venha à existência na nossa vida. Amém? Pague o preço da obediência, seja obediente ao nosso amado Senhor e verás a glória do Criador. Amém? Vamos orar? Vamos colocar de pé para nós orarmos, agradecendo a Deus por esta palavra. Senhor, nós te louvamos por esta palavra, Pai. Que seja, meu Deus, mais uma palavra de despertamento, para que nós possamos buscar intimidade. Oh Deus, termos uma vida totalmente rendida aos teus pés, nos submetermos à tua vontade e vivermos uma obediência completa ao teu santo e maravilhoso nome, Senhor. Oh Deus, fala conosco, Pai. Ensina-nos, meu Deus, para que a cada instante nós possamos dar passos seguros nessa caminhada contigo em direção aos céus. Que a exemplo de Cristo, Senhor, nós possamos viver a obediência em todas as suas situações, em todas as suas nuances. Oh Deus, fala conosco em nome de Jesus. Amém. Aleluias.

quão formosos sobre os montes são os pés do que anuncia as boas novas, que proclama a paz, que anuncia coisas boas, que proclama a salvação, que diz a Sião: o teu Deus reina. Isaías 52, 7.

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2: A vida da gente, muitas vezes, ela é marcada por sofrimentos, não é verdade? Às vezes nós paramos e perguntamos, meu Deus, por que eu sofro tanto? Por que tantas dificuldades? Talvez você tenha uma saúde perfeita, vá muito bem em relação à saúde. Talvez a tua questão não seja financeira, mas há outros aspectos da vida que procura roubar a tua paz. E você questiona e você procura saber o motivo, por que estou em pecado, não estou em pecado, por que eu não consigo êxito em determinadas áreas da minha vida. E quando nós vamos para a palavra de Deus, nós encontramos um exemplo muito especial. O exemplo de Jó. É certo que eu já falei a respeito de Jó algumas vezes aqui na igreja. Mas hoje o Espírito Santo impulsionou-me mais uma vez a falar a respeito deste homem como exemplo para as nossas vidas. De como nós devemos superar as adversidades, superar as dificuldades por amor ao Todo-Poderoso. E uma coisa é certa, irmãos. Se nós continuarmos fiéis ao Senhor, o sofrimento, as provações serão transformadas em bênçãos. A vida da gente é assim, irmãos. Os caminhos são difíceis, a jornada é complicada, o sol é quente, mas sempre há uma promessa de Deus para a nossa vida, e a promessa é muito boa. Nós precisamos esperar no Senhor e ver, irmãos, como Ele age. Jó, nosso exemplo de hoje, era um homem íntegro. A Bíblia diz que era um homem íntegro, um homem, inclusive, que era conhecido pelo inimigo de nossas almas. Satanás sabia da integridade de Jó. Também era um homem bem sucedido na sua jornada. Tinha uma grande família e muitos bens. Era uma pessoa, irmãos, com certeza, muito bem sucedida diante da sociedade. Mas é através desse homem que Deus mostra que devemos nele confiar. Que devemos depositar as nossas esperanças, as nossas expectativas, os nossos sonhos, sempre no Senhor. Nós não podemos perder Deus de vista. Se Jó, amados, se ele não amasse ao Senhor, na primeira provação ele teria virado as costas, pegado um caminho paralelo, um caminho alternativo, e teria perdido a comunhão completa com o nosso Senhor. Nós precisamos, amados, ver a necessidade de permanecermos fiéis na presença do Mestre, mesmo que tudo vá muito mal, aos nossos olhos, sem solução. Se você olha e não consegue ver uma luz lá no horizonte, não importe, não se importe, todas as noites passam, é algo natural. Não há como segurar uma noite. Hoje, às 4 horas da manhã, o dia chega. Não tem como você segurar isto. As bênçãos de Deus na nossa vida também são assim. Virão os momentos de trevas, os momentos de dificuldades, mas se houver perseverança, o dia há de amanhecer, queridos. O dia há de amanhecer para as nossas vidas e veremos a glória de nosso Senhor e Salvador Jesus. Nós vamos abrir a Bíblia em Jó capítulo 42. Jó capítulo 42, versículos 1 até o 6, diz a palavra. Então respondeu Jó ao Senhor: bem sei que tudo podes e nenhum dos teus planos pode ser frustrados. Quem é aquele, como dissestes, que sem conhecimento encobre o conselho? Na verdade, falei do que não entendia, coisas maravilhosas demais para mim, coisas que eu não conhecia. Escuta-me, pois, havias dito, e eu falarei, e te perguntarei, e tu me ensinarás. Eu te conhecia só de ouvir, mas agora os meus olhos te veem. Por isso me abomino, e me arrependo no pó e na cinza. Aleluias. Senhor, nós te louvamos pela palavra. E queremos aprender, Senhor, que tu venhas nos falar venha nos ensinar, meu Deus, para que no meio das dificuldades não abramos mãos de Ti, mas que nós possamos nos achegar ainda mais a Ti, Senhor. Ô Espírito, fala comigo. Ô Espírito, fala com a Tua igreja. Esse é meu clamor em nome de Jesus. Amém. Amados, quando nós olhamos para a palavra, nós vamos sempre nos deparar com servos fiéis sofrendo. Que coisa, não é? Vocês já pararam para analisar isto? Veja, se você olhar para Daniel, por exemplo, onde estava Daniel? Na cova dos leões. José, onde estava? Como escravo no Egito. O apóstolo Paulo estava preso, sempre preso, perseguido. As pessoas queriam matá-lo. Uma vida difícil, amados, uma vida difícil. E se você olhar para outros, certamente verá que esses passaram por momentos amargos, momentos difíceis nas suas vidas. E nós, se olharmos para a nossa vida, nós vamos também, com uma certa facilidade, constatar que os momentos difíceis, os momentos amargos, eles estão presentes. Não é assim, amados? Não é essa uma verdade? Ou seja, se nós estamos nesse caminho e temos passado por provações, isso significa que os nossos passos estão na direção certa. Que nós estamos sendo provados, que estamos passando por momentos difíceis, é porque Deus, Ele quer ver até onde nós o amamos, até onde o nosso coração, de fato, é do Senhor. Infelizmente, queridos, o forno nem esquentou. Sadraque, Mesaque e Abednego. O forno ainda não estava quente e muitos já estão desistindo. Os leões ainda não estavam na cova e muitos já estão desistindo. Esta é uma realidade, é algo que nós constatamos, que as pessoas não perseveram no Senhor, que as pessoas não perseveram nas primeiras provas. Sentam, param e não querem mais andar. Mas não é assim, amados, não é desta forma. Se Jó, queridos, nas primeiras provações tivesse desistido do Senhor, teria sido um fracasso total. No entanto, vemos que ele perseverou no Senhor e tornou-se em vitória. Um homem vitorioso, um homem que foi abençoado de uma forma grandiosa e ficou na história como exemplo para nossas vidas. E é isso que Deus quer fazer na nossa existência, irmãos. Nós precisamos entender que o sofrimento, as tribulações, as provações, elas são bênçãos na vida do fiel. Não é comum? Não, não é comum. As pessoas não entendem como bênção? Não, não entendem. É comum, amados, as pessoas entenderem que as provações não vêm de Deus. E muitos dizem, ah, eu estou sendo atribulado pelo capeta, porque o cão está me perseguindo, ah, porque fizeram um trabalho de macumba para mim, ah, porque eu estou imacumbado ou coisa parecida, sempre usam termos desse jeito, sempre atribuindo ao maligno as provações, como que se Deus tivesse prometido mar de rosas para os seus seguidores. Deus não prometeu mar de rosas, Deus prometeu aflições. Meu Deus, que evangelho! Deus prometeu aflições. Vocês serão afligidos, perseguidos, por amar o meu nome. Amados, se aparecer as tribulações na tua vida, nem sempre é macumba, nem sempre é que fizeram um trabalho para você, nem sempre é o diabo tentando a tua vida, destruindo a tua vida, nem sempre, amados, às vezes é Deus provando a tua fé, é Deus provando a tua vida, é Deus observando até onde você o ama, até onde você gosta, até onde o teu amor é verdadeiro. Essa é a grande realidade, amados. É Deus, amados, que prova. É Deus que nos experimenta. Só que nós temos que levantar a cabeça e passarmos pelas provações de cabeça erguida. Porque o Senhor é conosco, porque Deus é conosco. No texto que nós lemos, versículo 2, somos chamados a atenção para uma realidade. Ouça, bem sei que tudo podes, e nenhum dos teus planos pode ser frustrados. Qual foi a declaração de Jó, amados? Bem sei que tudo podes. Bem sei que tudo
3: podes. Nós precisamos, amados, conhecer a Deus. E o sofrimento, as provações, as frustrações que muitas vezes bate a porta na nossa vida é para que nós possamos conhecer verdadeiramente a Deus. Deixarmos de ser crianças, deixarmos de sermos infantis na fé, mas para que haja maturidade, para que cresçamos, para que possamos prosseguir cada dia mais firmes diante do Todo-Poderoso, amados. Às vezes, amados, às vezes é no meio do sofrimento que você vê a glória de Deus, que você enxerga a soberania do Senhor, que você enxerga o poder do Todo-Poderoso, que você vê o amor do Senhor para com a tua vida, quando Deus te dá o livramento, quando Deus te resgata, quando Deus coloca de pé, quando Deus te envia, te empurra e você consegue andar. São nesses momentos que nós vemos a grande graça do Todo-Poderoso, a glória do Senhor. E a esse Deus precisamos conhecer profundamente, conhecê-lo, amados, conhecê-lo cada dia mais. Irmãos, nós não podemos de forma alguma achar que a nossa caminhada já é o suficiente. Esta sim, é uma fala do maligno, é um pensamento sugestionado pelas trevas. A tua caminhada não é o suficiente. O teu conhecimento não é o suficiente. Nós temos que continuar a caminhar, a crescer, até alcançarmos a estatura de Cristo. E isso só será possível quando estivermos com Ele na glória. Essa que é a verdade, amados. Nós não estamos aqui para andarmos, concluirmos um curso, recebermos um diploma e pendurarmos na parede da nossa casa: oh, guardei a minha fé e agora sou servo de Deus. Não! Você é um eterno discípulo de Cristo, um eterno discípulo do Senhor. É dia após dia que nós vamos conhecer o Senhor, que nós vamos aprender de Deus, que nós vamos crescer na presença do Mestre, igreja. É desta forma. E como é que você conhece a Deus? Como, irmãos? É fazendo o básico da fé cristã. É lendo a palavra, orando, jejuando, buscando-o com todas as tuas forças, sendo missionário, testemunhando do poder e da glória do Senhor. Assim você há de experimentar o grande poder de Deus. E quando as provas, os sofrimentos vierem, você há de dar glórias ao Todo-Poderoso, porque entenderá que é Deus te provando, que é Deus te formando, que é Deus te edificando e te enviando à frente. Outro aspecto que nós precisamos considerar: é no meio do sofrimento que nós descobrimos que nada sabemos. É no meio do sofrimento, amados, que nós descobrimos que nada sabemos. No versículo 3, Jó capítulo 42, está escrito: quem é aquele, como disseste, que sem conhecimento encobre o conselho? Na verdade, falei do que não entendia, coisas maravilhosas demais para mim, coisas que eu não conhecia. Esse é o testemunho de Jó, amados. Jó, no decorrer dessa história, ele fez alguns questionamentos ao Todo-Poderoso. Ele fez algumas afirmações, e aqui ele diz: eu não sabia, eu não conhecia. Mas foi no meio da provação que ele foi formado, que Deus edificou a sua vida, que Deus o colocou de pé. Irmãos, nós precisamos aprender que Deus é tudo na nossa existência. Entenda isso, igreja. Deus é tudo, irmãos. Não há nada mais importante, nada que seja mais precioso. Deus precisa ser o centro da nossa existência. Deus precisa ser o centro da nossa vida. Eu tenho que viver para Deus. E a partir desse momento, nós vamos descobrir que nada somos. Nada somos. Nada sabemos. E valor nenhum nós temos. É verdade, amados, essa é a realidade do ser humano. Mas quando nós não tínhamos valor, mergulhados no pecado, foi aí que Deus nos amou, foi aí que o Senhor estendeu a sua mão, foi aí que Deus nos resgatou, que Deus nos colocou de pé e nos deu um nome. Foi no momento, amados, que nós não sabíamos e estávamos mergulhados, mas que nós acenamos de forma positiva para o Senhor, dizendo: Deus, eu te quero. Eu quero te servir, Eu quero ser teu servo. E quando reconhecemos a soberania do Senhor, reconhecemos que Deus é tudo na nossa existência, nós vamos deixar aquela ideia de lado. Qual a ideia que nós temos, amados? Olha, vocês vão se espantar com essa ideia, mas nós queremos dirigir Deus. Talvez na tua cabeça você fale para mim, eu não quero dirigir Deus. Talvez você afirme de pé junto, eu não quero dirigir Deus. Não quer? Porque não age como Ele quer. E aí? Porque você não age como Deus quer? Porque você não faz a vontade do Senhor? Porque você contesta a Deus em atos e ações? Porque você diz para Deus, não é desse jeito, Deus. É do meu jeito. É do meu jeito. É assim que você quer dirigir Deus. A palavra do Senhor é clara para cada um de nós. E nós olhamos para Deus, está errado, Deus. Está errado. O meu jeito que é o certo. Pobre mortais. Pobre mortais que somos. Mas nós queremos dirigir Deus. Nós queremos guiar Deus. Já ocorreu isso com você? Quantas vezes, não é? Nós não fazemos porque nós achamos que não deve ser desse jeito. E a palavra? E Deus fala o quê? Irmãos, quantas vezes nós queremos ordenar Deus, determinar situações diante de Deus, definir o nosso caminho diante de Deus? Quantas vezes eu sou dono da minha vida? E eu faço o que eu quero. Se não fosse assim, irmãos, nós andávamos de joelho 24 horas por dia, 7 dias por semana, incansavelmente, porque ainda seria pouco para Deus. Ainda seria pouco. Amados, é preciso muito cuidado com essa revolta. Isso, na verdade, é uma revolta. Nós nos revoltamos. Nós nos revoltamos contra Deus, nós batemos de frente com Ele, nós não aceitamos aquilo que Deus quer e vamos fazer segundo a nossa vontade, vamos agir segundo a nossa vontade, e não deve ser desta forma, irmãos. É quando Deus te joga no chão, é quando Ele pisa sobre a tua cabeça, é quando você vai para o pó. Aí você passa a perguntar, por quê? Por quê? Alguns são despertos pelo Senhor e entendem que estão levantando-se contra Deus. E é no meio desse sofrimento, é no meio dessa provação que entendem que não sabem de nada. É, amados, não queira experimentar a correção de Deus, não queira. A Bíblia diz que o Senhor castiga aos filhos que ama. Amém? Não está na Bíblia? Está ou não está? E aí? Você quer receber o castigo de Deus sobre a tua vida? Prepara-te. Prepara os teus lombos, as tuas costas. Jó, ele passou pelas maiores provações que o ser humano pode passar. Está preparado? Não precisa. Não precisa, não queira experimentar, porque é muito difícil. Irmãos, nada sabemos, mas é preciso entender algo. Deus quer que andemos com Ele a cada instante da nossa vida, a cada minuto, a cada segundo. Deus quer que você seja dEle, que você procure envolver-se com Ele, amados. E ainda no versículo 5, ouça o que diz: eu te conhecia só de ouvir, mas agora os meus olhos te veem. Qual foi a afirmação de Jó, amados? Eu te conhecia só de ouvir. Será que nossos olhos já viram o Senhor? Você já viu Deus? Você já contemplou Deus na tua vida? Moisés, quando contemplou Deus, o seu rosto ficou resplandecente. E ele carregava uma toalha jogada sobre a sua face.
2: porque incomodava as pessoas. Foi a glória de Deus. Jó responde ao Senhor e diz: eu te conhecia só de ouvir falar. Jó era fiel. Jó era um servo fiel. Tanto fiel que Satanás chegou diante de Deus e disse: ele é assim porque tu tens abençoado a sua vida. Deus falou: prova, prova. E esse homem que Deus permitiu ser provado, ele disse: eu te conhecia só de ouvir falar. Veja, amados, veja o nível que Jó tinha. Eu te conhecia só de ouvir falar. Mas não é o suficiente. A Bíblia diz que nós precisamos contemplar a face de Deus. É evidente que o Senhor não há de materializar-se na nossa frente. Não vai acontecer isso, irmãos, até porque seríamos desintegrados. Você não vai poder contemplar Deus com esses olhos, mas olhe para a glória do Senhor, olhe para o poder de Deus, veja o que Deus faz, veja como Deus age, abraça esse Deus, sirva esse Deus, seja servo desse Deus. Isso significa, irmãos, que a partir do momento que nós enxergarmos ao Senhor, tal qual o Jó enxergou, nós teremos uma vida totalmente diferente. Uma vida marcada pelo amor. Uma vida marcada pela presença do Espírito Santo. Uma vida na qual o Espírito domine por completo. E os planos do Senhor, eles serão uma realidade na nossa vida. E Deus quer, irmãos, servos que tenham seus olhos abertos para enxergá-lo. Servos que possam vê-lo. Esta é a vontade do Senhor. Deus quer, amados, que nós possamos visualizá-lo e fazer, viver, amar segundo a vontade dele. Que nossas vidas, que nossos passos sejam exclusivamente para ele. Somente para ele, amados. Somente para ele. E a partir do momento que nós verdadeiramente amarmos o Senhor, certamente veremos a glória do Todo-Poderoso, veremos o poder do Senhor. Mas um detalhe, amados, Jó enxergou a Deus, Jó viu o Senhor a partir do sofrimento. Ele precisou passar pelo sofrimento, ele precisou perder tudo quanto tinha, ele perdeu o seu nome, perdeu a sua família, perdeu os seus bens, ele perdeu a sua existência, perdeu a sua saúde, perdeu tudo, amados, ele perdeu tudo para conseguir enxergar o Senhor. Mas interessante, nós estamos no tempo da graça, estamos na dispensação da graça, e o Senhor se materializa, e o Senhor se apresenta diante de nós, e o Senhor se mostra a nós. Nós precisamos estar com os olhos do coração, os olhos da fé abertos para enxergar a vontade de Deus e fazermos aquilo que Ele quer. Amados, façamos assim, antes que o Senhor venha sobre nossas vidas e pese a sua mão, para que nós possamos acordar para a realidade, acordar para a verdade. Às vezes, amados, nós queremos que Deus realize grandes coisas na nossa vida. Mas o que é que você tem feito para o Senhor? O que é que você tem feito? Nós precisamos sim sonhar com os planos de Deus, desejar os planos de Deus na nossa vida. No entanto, amados, eu tenho que apresentar-me de uma forma aceitável a Ele. Apresentar-me de uma forma aceitável. Esse ano 2019 está chegando ao fim. O que foi que você apresentou diante do Senhor? Como foram os teus dias? 335 dias passaram-se. 335 dias. Quantos dias o Senhor dominou na tua vida? Quantos dias Deus dominou na minha vida? Quantos dias eu vivi para o Senhor e se sobrou tempo, eu vivo para mim? Quantos dias Deus estava em primeiro lugar, a ponto de deixar todas as coisas em segundo lugar, a ponto de deixar tudo para trás? Quantos dias, amados, eu acordei pela manhã e falei: Deus, esse dia é teu, e honrei a minha palavra.
3: Quantos dias, amados? Ah, pastor, nós não podemos enxergar desta forma. Olha, se você entende ou não desta forma, o sofrimento há de mostrar posteriormente. Porque Deus há de prová-lo. Deus há de prová-lo, mas não queira isso. Vamos optar pelo que é mais fácil, pela graça de Deus sobre a nossa vida. Amados, nós temos que entender que esse Deus que nós amamos, ele é justiça, igreja. Esse Deus é justiça. E tem muito crente brincando com a justiça de Deus, achando que o Senhor, no momento certo, o amor de Deus há de me alcançar, o amor de Deus há de relevar os meus pecados, a minha falta de interesse para com a obra, a minha falta de compromisso para com a obra, a minha falta de compromisso para com o ID, Deus há de compensar, Deus sabe que eu sou humano, Deus não a entenderá dessa forma, Deus não tem essa visão que você tem, essa não é a visão de Deus, porque o Senhor, ele determina a igreja. Deus determina. Deus não precisa negociar com você. Olha, venha me servir, porque se você vier me servir, eu vou te abençoar. Você quer tanto casar, eu te darei um casamento. Você quer tanto uma casa, venha me servir que eu te darei uma casa. Eu te darei longos dias, dias de paz sobre a face da terra. Deus não negocia, amados. Ele não precisa disto. Mas tem muita gente achando que Deus precisa. E que Deus está mendigando a tua presença. Ele está ali, clamando para que você ande com Ele. Deus é justiça, igreja. Deus é justiça. E a Bíblia diz que esse Deus poderoso, amados, ele pode todas as coisas fazer, mas é melhor nós abraçarmos o Senhor enquanto tudo está muito bem, não é verdade? Nós abraçarmos o Senhor enquanto tudo vai muito bem e falarmos para Deus: Senhor, aqui está a minha vida, eu quero viver a tua verdade, eu quero experimentar a tua glória, eu quero ser cheio do teu Espírito, eu quero ser usado por ti, e Deus há de mostrar a sua soberania sobre a tua vida, Deus há de mostrar a sua glória sobre a sua vida, Deus há de abrir portas, há de conceder planos, planos verdadeiros, planos reais para a tua existência, Deus há de ampará-lo, porque a promessa é que ele ampara o justo, mas é o justo, igreja. A promessa é para o justo, não é para o crente. A promessa não é para membro da igreja Missão Vivos, não é para membro de outra igreja qualquer, não é para crente. A promessa é para justos. Justos que congregam nesta igreja ou em outra igreja qualquer, mas a promessa para os justos, o amparo de Deus para os justos. Nós temos que alcançar a justiça de Deus e vivermos a justiça do Senhor a cada instante, a cada minuto. E às vezes, irmãos, nós precisamos descer do nosso pedestal. Precisamos descer do nosso pedestal e reconhecermos a nossa fraqueza. Reconhecermos que nada somos e falarmos para o Senhor: olha, Deus, nada sou, mas muda a minha vida. Senhor, transforma meu coração. Deus, transforma minha existência. Deus, muda minha sorte. Eu tenho que chegar diante do Senhor, derramar minha alma diante do Senhor e falar para Deus: Senhor, transforma a minha vida, transforma o meu ser, porque eu preciso desesperadamente da tua presença, Senhor. Eu tenho que clamar, amados, clamar, jogar meu joelho no chão, minha face no pó e pedir para que Deus tenha misericórdia, para que a glória do Senhor se manifeste, para que Ele me alcance. Eu tenho que agir assim, irmãos, para que o Senhor, na sua graça, na sua misericórdia, Ele me alcance, para que Ele venha mover na minha vida, para que Ele venha transformar-me, e aquilo que o meu coração deseja seja uma bênção. A Bíblia diz que o Senhor, Ele tem prazer em atender a oração do justo, Ele tem prazer em atender o clamor do justo, mas o princípio é ser justo, ser justo, eu preciso ser justo, nós precisamos da justiça de Deus sobre a nossa vida. Queridos, Jó, para conhecer Deus de fato, ele foi provado à exaustão. Provações intensas, provações profundas, grandiosas. Provações que levou coisas preciosas da sua vida, coisas preciosas. Nós precisamos acordar para essa realidade, igreja, porque o Senhor pode fazer a mesma coisa conosco. O Senhor pode nos provar para que nós possamos conhecê-lo, saber que Ele é soberano. O Senhor pode trazer sofrimento, trazer provações sobre a nossa existência, para que entendamos que nada sabemos, que nada sabemos, que nada somos. E ainda, irmãos, na sua grande graça, o Senhor pode vir sobre nossas vidas, nos provar, para que nós possamos enxergar a sua glória, enxergar o seu poder, e assim nos colocarmos diante do seu altar, nos apresentarmos a ele. Jó era um homem fiel, a Bíblia diz que ele era íntegro, que ele era íntegro. Tanto era que Satanás olhou para ele e disse: ele é abençoado por ti, mas se tu tirares as mãos da vida dele, ele te nega. Queridos, que nós não sejamos provados a este ponto, que nós não sejamos provados assim, mas que nós possamos ouvir a vontade de Deus e vivermos Deus na nossa existência. Amém, igreja? Amados, amemos o Senhor, amemos Deus, não queiramos experimentar a mão justa de Deus sobre a nossa vida, nos corrigindo, nos colocando no caminho. Haja vista que pode ser muito sofrido, muito, mas muito doloroso. Amém? Busquemos o Senhor enquanto há tempo. Façamos a vontade dEle com todo o nosso coração, com todo o nosso ser, com toda a nossa alma. Façamos a vontade do Mestre, amados, porque é assim que Ele quer. E foi para isso que Ele nos chamou. Nós vamos orar nesse momento, amados, e nós vamos nos apresentar diante do Senhor. Se porventura, vasculhando o teu coração, vasculhando o teu coração, você descobrir que há pecado, vasculhando o teu coração, você descobrir que ele está só no meio termo, mais ou menos de Deus, mais ou menos não de Deus. Se você estiver vivendo assim, irmãos, fale para Deus: Senhor, eu quero uma vida diferente, eu quero uma vida segundo a tua vontade, eu quero te amar acima de todas as coisas. Fala assim para o Senhor, peça perdão e vamos recomeçar com Ele para a honra e para a glória do Mestre Jesus. Amém? Mas vamos orar nesse momento e vamos pedir a Deus para que venha mover de uma forma grandiosa na nossa existência. Vamos orar. Senhor, neste momento eu quero apresentar-me diante do teu trono, Senhor. E certamente esses que estão aqui estão fazendo a mesma coisa. E clamar que tu venha sondar o nosso coração, sondar a nossa vida, meu Deus. Para que nós possamos compreender a necessidade de nos dedicarmos, nos consagrarmos, nos doarmos a ti. Para que todo o nosso coração seja teu, Senhor. Para que toda a nossa vida seja tua, Senhor. Para que vivamos exclusivamente para ti, somente para ti. Oh Deus, prepara-nos para que nós possamos ter uma vida de comunhão verdadeira, Senhor. Sonda nosso coração, meu Deus. Sonda nosso coração, meu Senhor. Oh Deus, sonda, Pai, para que nós possamos vasculhar e ver se porventura há situações, há práticas, há momentos, há coisas que não te agradam, Senhor. Para que nós possamos, arrependidos, confessarmos nesse momento o nosso pecado, clamarmos pelo teu perdão, Senhor, para que a nossa vida esteja segundo a tua vontade. Oh Deus, toma-nos nas tuas mãos. Nós queremos experiências verdadeiras contigo, experiências poderosas contigo, Senhor. E que na tua graça e na tua misericórdia, tu venhas nos despertar para que vivamos somente para a tua honra, somente para a tua glória. Prepara-nos, oh Deus, porque tu és bom, porque tu és maravilhoso e a tua glória dura para sempre. É que eu clamo em nome do teu Filho Jesus. Amém, Senhor. Aleluias.

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1: A esperança que nos sustenta. Oh, glórias! A esperança que sustenta o crente. Abra sua Bíblia em Romanos capítulo 12, versículo 12. Abra sua Bíblia em Romanos capítulo 12, versículo 12. Leremos apenas um versículo para que nós possamos meditar nessa noite, ouvirmos aquilo que o Espírito Santo do Senhor tem para falar aos nossos corações. Diz a palavra: alegrem-se na esperança, sejam pacientes na tribulação e perseverem na oração. Mais uma vez: alegrem-se na esperança, sejam pacientes na tribulação e perseverem na oração. Oremos. Amado Deus, muito obrigado pela oportunidade grande de lermos a Tua Palavra e sermos instruídos pelo Teu Santo e Bendito Espírito. Fala nessa noite aos nossos corações, dá-nos a revelação da Palavra, Senhor. Ensina-nos, em nome de Jesus. Amém. Amém, irmãos? Glórias a Deus por isso. Esse texto chama-nos a atenção para princípios que devemos observá-los. Princípios que são importantes para a nossa existência. O apóstolo Paulo escreve, ele estava na cidade de Corinto, isso lá pelo ano 58 d.C. 9 anos, aproximadamente 9 anos depois, ele seria decapitado em Roma. Mas ele escreve à igreja de Roma, orientando aqueles irmãos para que eles pudessem continuar firmes na jornada, inabaláveis na jornada. Porque a jornada era difícil, a jornada era muitas vezes pesada, as aflições envolviam as pessoas, mas era preciso continuar firmes. E quando nós lemos a carta de Paulo aos Romanos, vemos quão preciosa é esta carta, quão preciosa, quão profunda ela é. Ela ensina-nos a respeito do pecado, ela mostra-nos o cuidado de Deus para com as nossas vidas. Quando nós lemos os capítulos iniciais, vemos que o apóstolo Paulo apresenta verdades que são necessárias para a nossa vida. Ele fala do pecado, fala da justificação, da graça, da santificação, da soberania de Deus. Do capítulo 1 até o capítulo 11. No capítulo 12, ele chama a atenção da igreja para praticar a vontade do Senhor, colocar em prática aquilo que eles haviam aprendido, haviam ouvido do apóstolo Paulo, mas que colocasse em prática, que vivesse no dia a dia esta verdade. E no versículo 12, irmãos, capítulo 12, versículo 12, nós somos chamados a atenção para uma realidade que se aplica também às nossas vidas. Uma realidade para os nossos dias. Nós precisamos ler esse texto e nos deixar tomar por essa palavra, porque é uma palavra que traz fé ao nosso coração, esperança à nossa vida. É uma palavra que nos chama a atenção para uma rota na qual não há erros, uma rota na qual você não pode perder de vista a presença do Eterno, porque ela te conduz de forma direta para o Senhor. A palavra de Deus, irmãos, ensina-nos a necessidade de vivermos a verdade de Cristo acima de todas as coisas. E quando nós observamos essas realidades que estão escritas na Bíblia e as vivenciamos no dia a dia, certamente teremos uma vida firme, inabalável, seremos mais que vencedores, passaremos por sobre as dificuldades sem medo, sem temer, porque o Senhor é conosco, o Senhor é quem nos conduz, é o Senhor que nos fortalece, é o Senhor que nos alegra o coração. No entanto, é preciso que estejamos em sintonia com aquilo que Deus quer para as nossas almas. Quantas vezes nós fracassamos? Sim, fracassamos. Por que fracassamos? Porque perdemos a sintonia com Deus. Andamos por caminhos que nós criamos, caminhos alternativos. E todas as vezes que nós saímos da rota, saímos daquilo que Deus traçou para as nossas almas, estamos, com certeza, sujeitos ao fracasso, o fracasso espiritual. Amados, nós temos que viver segundo aquilo que Deus quer. É permanecer firme na caminhada. É permanecer firme com Deus, custe o que custar. Não abra as mãos do Senhor, mas viva Deus intensamente no seu dia a dia. E é isso que nós queremos, amados. É que nós venhamos a viver a verdade de Cristo de uma forma intensa, de uma forma real. Que eu possa vivenciar Cristo na minha vida. Que nós possamos vivenciarmos Cristo no nosso dia a dia. O apóstolo Paulo sabia desta verdade e ele escreve aquela igreja lá em Roma. Ele ensina aquele povo de Roma a viverem segundo os preceitos de Deus. Esta carta de Paulo aos romanos é tão importante, tão preciosa, que através dela Martinho Lutero teve seus olhos abertos. Ele estudou essa carta, ele entendeu o propósito de Deus, ele saiu de onde estava, abandonou tudo aquilo que ele vivenciava, a idolatria e todo o paganismo, e abraçou a causa do Senhor, e logo após fixou as 95 teses na porta da catedral, dando início assim à reforma que nós conhecemos como protestante. Martinho Lutero teve seus olhos abertos meditando nesse livro, livro de Romanos. É preciso estarmos atentos a esta verdade. Se nós também mergulharmos nessas realidades que Paulo deixa claro para nós, teremos os nossos olhos abertos e não vamos errar o caminho. E nesse texto, Paulo chama-nos a atenção para as três verdades que nós precisamos observá-las. Primeiro, a necessidade de nos alegrarmos na esperança. A segunda, de sermos pacientes no meio das provações e das tribulações. E por fim, que sejamos perseverantes na oração. Orai sem cessar. É isso que está escrito em Romanos capítulo 12, versículo 12. Mais uma vez, alegrem-se na esperança, sejam pacientes na tribulação e perseverem na oração. Este é o mandamento de Paulo à igreja de Roma. É o mandamento do Espírito Santo de Deus à igreja contemporânea, a cada um de nós. Amém, irmãos? A primeira parte desse versículo, vamos dividi-lo em três partes, como citado anteriormente. A primeira parte, alegrai-vos na esperança. Alegrai-vos na esperança. O apóstolo Paulo chama-nos a atenção para uma realidade, que esta alegria, a esperança que a palavra de Deus faz referência, não é um pensamento positivo, não é aquele negócio que vamos, ó, para cima, enfim, não é dessa forma, irmãos, mas é algo profundo, intenso, que vem de Deus para as nossas almas. A esperança nos é dada pelo Senhor. A esperança é a certeza baseada nas promessas de Deus para o povo. Hoje, se você tem esperança, é porque o Senhor enche o teu coração, porque há promessas para o povo, há promessas de salvação, promessas de livramento, promessas de bênção, promessas incontáveis para cada um de nós. No entanto, é necessário que a nossa esperança esteja no Senhor, para que assim o nosso coração esteja firme, irmãos, firmes naquele que é o Todo-Poderoso. Ô, glórias! Nós nos alegramos, não porque tudo está bem, talvez não esteja tudo bem na tua vida, como não está muito bem na minha vida, mas nós nos alegramos porque temos convicção que Deus é aquele no qual temos crido. Oh, glórias! Você passa por dificuldades. Muitas vezes você olha, teus olhos estão fechados, você não consegue ver muita coisa, mas o Senhor diz, creia em mim, espere em mim, alegre-se em mim, porque eu tenho promessas para a tua vida, e essa é a realidade do Senhor para cada um de nós. E quando nós olhamos, nós vemos que o Senhor, irmãos, na verdade, Ele é a nossa esperança principal. O Senhor Jesus é a nossa esperança. Se nós estamos aqui nesse lugar hoje, não é por outro motivo a não ser porque amamos a Cristo e temos colocado nosso coração nele. Sabemos que Cristo Jesus é a esperança da salvação eterna. Aleluias! Você tem certeza disto? Claro que sim. Jesus é a esperança da nossa salvação. Sabemos ainda que a esperança do agir de Deus é uma verdade na nossa existência. Sabemos que Deus vai agir, esperamos isso, temos confiança nessa verdade. E ainda, irmãos, que resta-nos esperar no Senhor, pois Ele tem uma glória para cada um de nós ali nos céus. Portanto, quando nós confiamos no Eterno, depositamos nele a nossa esperança, Ele há de vir sobre a nossa vida, irmãos, e há de mover de uma forma grande, substancial, a ponto de, mesmo que as coisas, as circunstâncias, o meio que nos envolve, não nos favoreça para que tenhamos alegria, mas o nosso coração estará contente em Cristo, o nosso coração estará feliz com Cristo Jesus, porque é o Senhor que move, é o Espírito Santo que move na nossa vida, e nós sabemos que podemos crer no Senhor, confiar nele, colocar nossa esperança, a nossa certeza, já que o Senhor não nos abandona, e mesmo em tempos difíceis, o Eterno nos ampara, cuida de cada um de nós, zela pela nossa vida. Amém? Nós temos motivos para permanecermos firmes, irmãos. Nós temos motivos, inúmeros motivos, incontáveis motivos para estarmos continuamente na presença do Senhor, porque temos convicção plena que Ele está no controle de todas as coisas. Se você está vivo, é porque Deus permite que você esteja vivo. Se você trabalha, é a permissão de Deus, é o cuidado do Eterno. Se você tem uma família, é Deus agindo. Se você tem recursos financeiros nesta terra, é o mover do Senhor. Se você tem alegria de viver, é Deus que trabalha o teu coração, porque tudo vem de Deus para as nossas almas. É o Eterno que move, é o Eterno que age, é Ele que faz coisas maravilhosas na nossa vida. O fato de estarmos felizes, contentes, não depende do meio da situação na qual nós estamos, mas é a esperança que nós temos no Senhor, é a confiança que nós temos no Senhor que nos faz felizes. Amém, igreja? O apóstolo Paulo ensinou esta verdade para a igreja de Roma. Aqueles amados foram abençoados, experimentaram Deus, viveram a verdade do Senhor, tiveram experiências grandiosas com o nosso Senhor e Salvador. A segunda parte do versículo diz: sejam pacientes na tribulação, sejam pacientes na tribulação. Às vezes, e muitas vezes, nós temos ouvido pessoas pregarem que o crente tem uma vida de paz, a tribulação é porque ele está em pecado. Se as coisas não vão da forma que deveria

Tribulações? Sim, irmãos. Mas por que isto, amado? Haja vista que nós vivemos no mundo que não é nosso. Nós sabemos que a nossa pátria é a celestial e é necessário estarmos atentos a esta verdade. Amém? É preciso, amados, vermos que o servo de Deus não está isento do sofrimento. Talvez você fique enfermo, terá problemas mais diversos, mas o Senhor não te abandona. Deus é com você nos momentos mais difíceis. E o apóstolo Paulo, um homem que viveu as tribulações da vida, as aflições, ele escreve e ele ensina aquele povo, ensina aquela igreja. Ele diz: seja paciente, sejam pacientes, sejam pacientes. Em outras palavras, ele queria falar: resistam, resistam com perseverança, resistam. Os momentos estão difíceis, mas são passageiros, porque o melhor de Deus está por vir sobre a tua vida ali na glória, mas o cuidado do eterno já é uma verdade sobre a tua vida no dia a dia, porque Deus guarda, Deus dá o melhor, Deus traz esperança para o teu coração. O apóstolo Paulo falava para aquela igreja: resistam com perseverança, permaneçam firmes no meio das tribulações, do peso das aflições, permaneçam firmes. Estas eram as palavras do apóstolo Paulo para aquela igreja quando ele disse: sejam pacientes nas tribulações. Irmãos, tribulação são as pressões que nós sofremos, os apertos, as aflições. E certamente todo cristão, em um momento ou outro, passarão pelas aflições. Todos cristãos. Não há como fugirmos dessa verdade. Quando nós olhamos para a vida de Cristo, passou pelas aflições. Passou pelas tribulações. E como Cristo passou por tribulações? Este que escreveu esse texto que nos ensina hoje, quantas tribulações esse homem sofreu? Aqui ele já tinha experimentado muitas tribulações. Faltava apenas aproximadamente 9 anos de vida para ele. Ele morreu no ano 67 e ele escreveu essa carta por volta do ano 58. Apenas 9 anos restava-lhe de vida. Parte desses 9 anos passaria preso e boa parte deles lá em Roma. Vale ressaltar que ele estava escrevendo essa carta da cidade de Corinto para a igreja de Roma. Irmãos, nós temos que entender que estamos sujeitos a essas dificuldades, mas é preciso ficarmos firmes, resistirmos em Cristo, não abrirmos mãos do Senhor de forma alguma, mas é continuar firmes no Senhor. E quando nós passamos pelas provações, certamente elas têm um propósito na nossa existência, e quando nós passamos por elas, seremos fortalecidos na fé. Nossa fé será forte. Oh, glórias! Elas produzem perseverança, a condição de esperar no Senhor, de seguir em frente e não desistir. E ainda, é no meio das provações que você recorre mais ao Senhor. Busca o Todo-Poderoso. Portanto, as provações, as tribulações, elas nos aproximam de Deus. E a palavra do Senhor está cheia de exemplos de pessoas que passaram por tribulações. Esta semana falamos aqui na igreja a respeito de Jó. Vemos como aquele homem foi provado e aprovado. Mas também José do Egito. Vemos que ele foi vendido como escravo, longe da sua família. Mas o Senhor, no tempo certo, o abençoou de uma forma grandiosa. E o próprio apóstolo Paulo, que suportou as perseguições, não abandonou a sua missão, mas no meio das tribulações, no meio dos ventos fortes, ele olhou para o Senhor e seguiu em frente. É necessário estarmos atentos a esta verdade. É certo, irmãos, que as tribulações são como etapas na vida da gente. Hoje você sofre por uma coisa, Deus faz com que você vença. Tem dias de paz, amém? Glórias a Deus por isso. Mas logo outras provações vão de surgir e assim serão todos os nossos dias sobre a face da terra. Mas eu quero chamá-los a atenção para uma verdade, amados. Nós não podemos é desistir do Senhor. Não desista de Deus. Não deixe Deus. Não troque Deus por nada nessa vida. Às vezes nós perguntamos,
É possível.

0: de perder a salvação? Eu creio que sim. Porque muitas vezes vemos pessoas que fizeram compromissos verdadeiros com Deus, que viveram a verdade do eterno, mas no meio da tribulação, das dificuldades, quem sabe as dificuldades não de sofrimento, mas porque a pressão da sociedade os fez voltar atrás. Eles rejeitaram a Cristo, deixaram o Senhor e andaram por caminhos próprios, longe do eterno. Mas algo interessante, amados, há um texto que diz que quando o homem é liberto, a casa é limpa, é purificada. Quando o espírito é expulso, a casa é limpa e é purificada, e essa casa torna-se templo do Espírito Santo de Deus. Mas se essa pessoa volta atrás, se ela regride na caminhada, se ela rejeita a presença do Eterno, diz a palavra que o espírito maligno anda por aí e volta para casa com mais sete juntos. Olha só como essa palavra é poderosa e nos traz revelações. E encontrando a casa limpa, a casa arrumada, entra e faz coisas terríveis. É interessante quando você observa um ex-crente. Vou usar o termo ex-crente. Talvez você conheça um ex-crente. O ex-crente é aquele cara que tinha uma vida pecaminosa, que era calma. Muitas vezes era bem suave. Aceitou Jesus. Cantou na igreja, pregou, homem de fé, mulher de fé. Não há como negar que aquela pessoa não estava com Cristo Jesus. Mas foi tomada pelas situações. Abandonou os caminhos do Todo-Poderoso. Quando voltou para o mundo, voltou pior do que era antes. Conhece alguém assim? Voltou para o mundo, se bebia, agora bebe duas vezes mais, três vezes mais. Se não lidava com as drogas ilícitas, mergulha nas ilícitas. Na prostituição, no adultério, enfim, a vida vira um inferno completo. Talvez você conheça alguém que viva essa realidade. Mas a explicação é, havia alguém que era dominado. O evangelho entrou, o expulso foi o espírito maligno. A casa foi arrumada, a habitação do Espírito Santo de Deus. Abandonou o Senhor. O espírito maligno, minha casa está livre, está de boa. Isso é quando abre-se brechas na vida, dá lugar ao pecado. Ele volta, ainda traz outros sete, e a vida do camarada torna-se um inferno completo. Nós não podemos brincar com essas situações, porque o diabo não brinca conosco. Ele quer nos destruir, ele quer destruir o homem. E nós, no meio das tribulações, não podemos abrir mãos do Senhor, mas é nos agarrarmos a Ele e seguirmos firmes com o Todo-Poderoso. Mas, se você quiser experimentar a desgraça na vida, é só virar as costas para o Senhor. E você há de ver o que o diabo fará com você. Não queira ver. Amém? A terceira parte do versículo diz, perseverem na oração. Vamos lê-lo todo. Alegrem-se na esperança, sejam pacientes na tribulação e perseverem na oração. Romanos 12, versículo 12. O apóstolo Paulo escreve à igreja de Roma e diz para aqueles irmãos, sejam perseverantes na oração. Sejam perseverantes. O Espírito Santo de Deus faz que essa palavra chegue a nós. E o Espírito Santo diz a cada um de nós, sejam perseverantes. Sejam perseverantes. Esse sejam perseverantes você pode trocar por orai sem cessar. É isso aí. Orai sem cessar. A oração, amados, é o nosso sustento. É o sustento espiritual do homem e do cristão. Se o cristão não ora, ele está fadado ao fracasso, e não te enganes. Se a tua vida é meia boca diante do Senhor, você está sempre sujeito às tentações, sujeito às dificuldades, você está sempre sujeito àquilo que o maligno tem a oferecer. Veja, pode ter certeza que está faltando oração na vida. Faltando oração na vida. Quando nós não oramos, a nossa carne, ela ganha vida e em todos os aspectos imagináveis. Veja, é necessário oração, irmãos. É necessário oração. Se nós não oramos, a nossa mente está aberta para a cobiça, está aberta para a fornicação, está aberta para o adultério, está aberta para mentira e todas as demais obras da carne. Se não houver oração, você não conseguirá ficar de pé, porque a força que nós temos para andar não é nossa. Se você anda, se você é servo de Deus, quem te dá forças é o Senhor. É Deus que te dá forças. Se eu falar para vocês, amados, se eu falar para vocês, a partir de hoje eu não oro, não jejuo, não leio mais a Bíblia e vou ficar de pé. Estou enganando a mim mesmo. Eu não vou conseguir. Na verdade, a partir do momento que eu tomei essa decisão, eu já deixei de andar com o Senhor. Mesmo que pareça que não é assim. É muito sensível, irmãos, é muito sensível, é muito sensível. O apóstolo Paulo diz àquela igreja, sejam perseverantes na oração. O Espírito Santo de Deus fala conosco, orai sem cessar. Orai sem cessar. A oração não pode ser algo ocasional na nossa vida. Oração precisa ser constante. Vida de oração. Vida de oração não é para pastor, pastora. Vida de oração é para servo de Deus. Se você é servo de Deus, tu tens a obrigação de orar. E se você não ora, cuidado. Talvez você já não tenha comunhão com o Senhor e é apenas um religioso. Ou religiosa. Nós temos que vigiar, irmãos. Porque é mais sério do que parece. As coisas do Senhor, elas são sérias e nós não podemos, de forma alguma, abrir mãos daquilo que Deus determina para as nossas almas. Quando nós oramos, nós desenvolvemos uma comunhão verdadeira com Deus. Queres ser amigo do Senhor? Ore. Queres poder? Ore. Queres bênção na tua vida? Ore. Queres ficar de pé na caminhada? Ore. Queres vencer as investidas do maligno? Ore. A oração é a base, irmãos. A oração é a base. E quando Paulo diz que eles deviam perseverar em oração, Paulo estava falando para aquela igreja, continue em oração. Insistam em oração. Não desistam de orar. Nós precisamos de um milagre na nossa vida, de uma bênção na nossa vida. E nós colocamos um propósito de orar. Ah, eu vou orar para que Deus me abençoe. Eu vou orar até que eu veja o agir do Senhor. Aí você ora um dia, dois dias, três dias, quarto dia mais ou menos, quinto dia, achou um tempinho ali, no sexto dia, uma semana, você parou. Já não ora. E como vencer? E como vencer, irmãos? Se você não tem comunhão com aquele que pode te dar a vitória, como você vencerá? Na tua própria força? Nós não temos força nenhuma. A nossa carne é má. A Bíblia diz que nossa carne é má. A nossa carne é corrupta. Nossa carne não tem força nenhuma para nos aproximar de Deus. Sim, ela tem força para nos afastar de Deus. É no sentido inverso. Não vivam achando que está tudo muito bem. A partir do momento que nós achamos que está tudo muito bem, é porque tudo está muito mal. Pode crer nisso. Se você olha para a tua vida espiritual, eu olho para a minha. Se eu olho para a minha vida e acho, ó, está tudo muito bem, posso continuar. Não, de boa, não preciso fazer mais nada. Me lasquei todo. Porque não é essa a visão de Deus para nossas vidas. A visão de Deus é dependência. E eu nunca vou ficar perfeitamente bem se não houver dependência de Deus. A nossa força, ela não procede do nosso ser. Ela vem do alto para as nossas almas. O apóstolo Paulo com certeza sabia disto e no meio das suas dificuldades, ele perseverava em oração. No meio das suas provações, ele perseverava em oração. Quando as coisas ficavam difíceis demais, eis o apóstolo Paulo em oração. E essa é uma verdade para cada um de nós hoje. A necessidade de perseverarmos para que nós possamos obter de Deus aquilo que Ele tem reservado para cada um de nós. Persevere. Perseverança. É preciso continuar, não desistir, para que assim alcancemos a vitória. E vitória sem oração não existe. Vitória sem intimidade não existe. Vida espiritual sem oração não existe. E se você quer direção para a tua vida, é orando que você recebe de Deus. É orando que você busca do Senhor a direção para todas as áreas da tua existência. E quando nós entendemos esta verdade que o apóstolo Paulo havia entendido e praticava, nós com certeza vamos, no meio das nossas lutas, encontrarmos consolo. O Senhor virá e nos consolará. Oh, glórias! No meio das nossas dificuldades, Ele será a nossa força. Deus será a nossa força. Creia nisso. Quando tudo está difícil, o Senhor virá com a sua mão e nós entenderemos que é preciso depender dEle em todas as situações. O Senhor é aquele que nos dá força, é aquele que nos dirige, o Senhor é aquele que nos consola, o Senhor é aquele que nos guarda e nos protege. Mas quando nós estamos vivendo a verdade dEle. Se não for assim, irmãos, não será possível, não será possível. Quando nós olhamos para Cristo Jesus, Jesus é o exemplo máximo de todas as coisas, inclusive na oração. Às vezes, nós concluímos que Jesus não precisava orar. Era o Filho de Deus, para que orar? Era o Filho de Deus. Mas nós não podemos nos esquecer de um detalhe, irmãos. Jesus era homem igual a você. Não tinha diferença nenhuma. Jesus era homem perfeito. E para que ele conseguisse ficar de pé, receber de Deus poder, comunhão, ele orava. E nós vemos Cristo orando. E Jesus tinha longas orações, longos momentos de orações. Nós temos que entender, irmãos, que não é apenas aquele minutinho, Senhor, olha para mim, abençoe minha vida, em nome de Jesus, amém. Senhor, olha para esse alimento, abençoe esse alimento, em nome de Jesus, amém. Muitas vezes você já vai cortando igual mineiro, emendando uma frase só. Faz só uma frase, a paz, Senhor. Coisa assim. Nós não podemos orar desse jeito, irmãos. Deus quer homens e mulheres que conversem com Ele. Que tenha diálogo com Ele. Oração é diálogo. Oração não é algo preconcebido. Não é um mantra. Não é uma reza que você repete 1 milhão de vezes. Oração é você falar para o Senhor as tuas necessidades. Porque é conversando com Deus que você há de criar intimidade, criar comunhão. É conversando com o Senhor que você há de receber do eterno o amparo, o cuidado sobre a tua vida. Amém? A oração é necessária em todas as circunstâncias da nossa vida. Se tudo vai muito bem para nós, ore, glorifique a Deus, bendiga o Senhor. Se tudo vai muito mal, ore, clame. Amém? Filho de Davi, tens misericórdia de mim. Foi assim que aquele homem recebeu de Deus, recebeu de Jesus o milagre para a sua vida. Nós precisamos tomar posse dessa realidade e vivermos a verdade do eterno intensamente, amados. O apóstolo Paulo foi um homem muito usado pelo Senhor, mas foi um homem que tinha a sua alegria na esperança. Ele tinha a sua alegria no Senhor. Ele sabia das promessas de Deus para a sua vida. Ele cria nas promessas do eterno. O apóstolo Paulo passou por muitas tribulações, mas ele foi paciente no meio das provações. Ele resistiu. Ele entendeu que era preciso passar por aqueles momentos sem abrir mãos do Todo-Poderoso. E ainda, ele sabia que a oração era fundamental para que ele alcançasse o propósito de Deus, para que ele fosse um instrumento de Deus onde quer que ele pisasse. E ele era um homem de oração. E ele testemunha isto à igreja de Roma. E o Espírito Santo de Deus traz esse testemunho para as nossas vidas ao registrar esta verdade na palavra. Não para que nós possamos apenas lê-la, mas praticarmos. A palavra de Deus, irmãos, ela tem que sair desse campo surreal, apenas da imaginação, apenas do achar que eu sei, e ela tem que partir para a prática. Nós temos que praticar a palavra de Deus. A palavra de Deus é para ser vivenciada. Nunca te esqueças disso. Amém? Alegrem-se na esperança, sejam pacientes na tribulação e perseverem na oração. Ouça este conselho do Senhor para as nossas vidas, que vai além de um conselho, na verdade, é um mandamento do Senhor. Vamos orar. Amado Deus, muito obrigado, porque Tu nos deixas sempre ensinamentos necessários para que possamos viver a Tua verdade. Ó Espírito, traz essa verdade para dentro do nosso coração, para que seja viva e possamos vivenciá-la intensamente. É o que eu clamo em nome de Jesus. Amém. Aleluia. Amém, irmãos? Alegrem-se, sejam pacientes e orem muito. Orem sem cessar. Ô, glórias!
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1: Não temais, se vos fará. Êxodo 14, 13.

quantos foram alcançados pelo sangue de Jesus Cristo. Ele tomou sobre si as nossas enfermidades e as nossas dores levou sobre si. E nós o reputávamos por aflito, ferido de Deus e oprimido, mas ele foi transpassado pelas nossas transgressões e moído pelas nossas iniquidades. O castigo que nos traz a paz estava sobre ele, e pelas suas pisaduras.